0: saúde para incentivar o cultivo de alimentos saudáveis. Graziele Bezerra.
1: O dinheiro poderá ser aplicado em programas de crédito, seguro agrícola, compras públicas, assistência técnica e extensão rural.
2: E ainda, cúpula do Mercosul.
0: Brasil defende financiamento em obras de infraestrutura na região e combate ao crime organizado.
2: Em reunião no Paraguai, presidente Lula reforça o fortalecimento da integração entre os países sul-americanos.
3: O projeto de integração sul-americana deve estar acima de qualquer divergência ideológica.
0: Vamos falar também sobre ações de saúde para enfrentar efeitos da mudança climática.
2: A ampliação da Força Nacional vai permitir que as equipes alcancem qualquer emergência em até 12 horas. Márcia Fernandes.
4: O Brasil passará a contar com mais 8 bases da Força Nacional do SUS, distribuídas por todas as regiões do país.
0: Hoje, na apresentação da Voz do Brasil, Luciana Vasconcelos e Luciano Seixas.
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0: Mais recursos para a agricultura familiar, aquela que produz os alimentos que chegam à mesa dos brasileiros.
2: O governo do Brasil anunciou o Plano Safra 2026-2027 da agricultura familiar com um recorde de financiamento, 97 bilhões e 300 milhões de reais.
0: A repórter Graziele Bezerra acompanha o anúncio do plano neste momento e traz para a gente os detalhes ao vivo. Boa noite, Graziele.
5: Boa noite para você também, Luciano. Boa noite para a Luciana e para o ouvinte da Voz do Brasil. Dos 97 bilhões de reais destinados para fomentar a agricultura familiar, mais de 85 bilhões serão destinados ao PRONAF, que é o Programa Nacional de Fortalecimento da Agricultura Familiar, um aumento de quase 9% do crédito comparado à última safra. O dinheiro poderá ser aplicado em programas de crédito, seguro agrícola, compras públicas, assistência técnica e extensão rural. A ministra do Desenvolvimento Agrário e Agricultura Familiar, Fernanda Machiavelli, destacou as operações de crédito que terão juros reduzidos.
6: Eu estou falando que agora quem quiser produzir alimento nesse país tem juros de 2% para contratar crédito para a agricultura familiar para quem quer produzir alimentos. E se quiser produzir alimento orgânico agroecológico, a taxa de juros, presidente, agora é 1%.
5: E o plano também amplia o limite de crédito para a unidade familiar de 53 para 74 mil reais. Outra novidade dessa edição é o Pronaf de Habitação. Quem vive no campo vai poder fazer financiamentos com limite de 10 mil reais para reformar a casa ou fazer instalações sanitárias. Serão 5 anos para quitar, além de desconto de até 40% para quem pagar a conta em dia. Outra novidade é o Terra à Mesa Garantia Safra, com mais de 400 milhões de reais destinados à inclusão produtiva, adaptação climática e fortalecimento da produção de alimentos para mais de 60 mil famílias do semiárido brasileiro. O governo do Brasil também anunciou programas para melhorar a governança no campo e agilizar a regularização fundiária de imóveis rurais, públicos e privados. Devolvo para vocês, Luciano, Luciana.
2: Obrigada, Graziele, pelas informações ao vivo aqui na Voz do Brasil.
0: E para o agronegócio, o governo do Brasil anunciou um plano safra também com valor recorde.
2: São mais de 525 bilhões de reais com taxas de juros reduzidas.
0: O plano traz incentivos também para os produtores comprometidos com a agricultura sustentável.
7: O Plano Safra 2026-2027 é o maior da história destinado à agricultura empresarial. Ao todo, o governo do Brasil anunciou nesta terça-feira 525 bilhões e 100 milhões de reais em linhas de crédito para médios e grandes produtores rurais. São quase 9 bilhões de reais a mais que na safra anterior. O objetivo é fortalecer a produção agropecuária, ampliar a oferta de alimentos e manter o Brasil entre os maiores produtores e exportadores do mundo. Do total anunciado, 384 bilhões e 900 milhões de reais serão destinados ao custeio da produção e à comercialização da safra. Outros 140 bilhões e 200 milhões de reais vão financiar investimentos em irrigação, armazenagem, inovação tecnológica, compra de máquinas e equipamentos, recuperação de áreas produtivas e geração de energia renovável. O presidente em exercício, Geraldo Alckmin, disse que os números representam o compromisso do governo com a produção de alimentos e investimentos no campo.
8: Ano passado, batemos recorde de produção e a expectativa esse ano é de 353 milhões de toneladas.
7: Outra novidade é a redução das taxas de juros em linhas estratégicas de financiamento. No Pronamp, programa voltado aos médios produtores rurais, a taxa caiu para 9% ao ano. Também houve redução em programas voltados à irrigação, agricultura sustentável, armazenagem e inovação. A expectativa é ampliar o acesso ao crédito e estimular novos investimentos no campo que já exporta e produz números recordes, disse André de Paula, ministro da Agricultura e Pecuária.
9: O agronegócio brasileiro representa hoje cerca de um quarto de toda a riqueza produzida no país. O PIB da agropecuária cresceu 11,7% no ano passado. Um entre cada quatro empregos de brasileiros está ligado ao agro.
7: O Plano Safra também amplia os incentivos para práticas sustentáveis. É mais oportunidade para quem produz, destacou o ministro da Fazenda, Dário Durigan.
10: Tivemos também os bônus que incentivam sustentabilidade no agronegócio, que podem dar um prêmio de 0,5 pontos percentuais, seja para quem tem o CAR normalizado, seja para quem adota boas práticas agropecuárias no sentido da sustentabilidade.
7: Desde 2023, o governo do Brasil tem ampliado os recursos à agricultura empresarial. Nos últimos quatro anos, foram quatro recordes, saindo de 364 bilhões para mais de 525 bilhões de reais. Reportagem Pablo Mundim.
2: Brasil, Argentina, Uruguai e Paraguai. Esses países formam o Mercosul, que reúne 73% do território sul-americano.
0: Responsável por 65% do PIB da região, o bloco se reuniu hoje em Assunção, no Paraguai, para definir estratégias que fortalecem os países.
11: Reúne líderes dos países membros e associados do Mercosul em Assunção, no Paraguai. Nesta cúpula do bloco, o objetivo é discutir medidas para aprofundar a integração regional, fortalecer o comércio, a agenda social e o desenvolvimento. Durante o discurso, o presidente Lula defendeu o fortalecimento da integração entre os países sul-americanos.
12: O Mercosul permanece como principal espaço institucional em uma região cada vez mais polarizada. O projeto de integração sul-americano deve estar acima de qualquer divergência ideológica.
11: Lula anunciou também que fará uma proposta de aumento da contribuição brasileira ao FOSEM, fundo que financia obras de infraestrutura e projetos sociais para reduzir desigualdades entre os países do bloco.
12: O Mercosul precisa fazer diferença na vida das pessoas. Desde a sua criação, o FOSEM já financiou mais de 1.000 quilômetros de rodovias, 680 quilômetros de ferrovias, 750 quilômetros de linha de transmissão elétrica, 100 quilômetros de rede de saneamento básico. Estamos prontos para lançar o FOSEM 2 e aumentar a contribuição brasileira com aporte de 100 milhões de dólares anuais ao longo de uma década.
11: Na área de segurança, Lula defendeu a cooperação internacional para o combate ao crime organizado e ao tráfico de drogas.
12: Em parceria com a Interpol, estamos implementando nova iniciativa para o enfrentamento do crime organizado na América do Sul, cuja sede será o Escritório Regional da Interpol em Buenos Aires. O Brasil vai custear a presença de delegado dos 12 países da região na capital argentina por um ano, para ampliar a coordenação no combate ao tráfico internacional de drogas e crime organizado.
11: Durante o encontro, foi aprovado o reconhecimento de meios de autenticação e identificação digital entre os países membros. Com essa medida, pessoas que moram na Argentina, Uruguai e Paraguai poderão acessar a plataforma gov.br para autenticação de documentos nos países estrangeiros, por exemplo. Para entrar em vigor, os legislativos de cada país terão de aprovar a iniciativa. Reportagem Luciana Colares de Holanda.
2: E durante a cúpula do Mercosul em Assunção, no Paraguai, o presidente Lula prestou solidariedade ao povo da Venezuela, afetado por um forte terremoto na semana passada.
0: Ele pediu um minuto de silêncio e disse que momentos como esse, com tantas vidas perdidas, demonstram a importância da solidariedade e da cooperação regional.
2: Para ampliar a cooperação humanitária do Brasil com a Venezuela, o ministro da Defesa, José Múcio Monteiro, chegou hoje à capital Caracas, onde se reuniu com a presidente encarregada do país, Delcy Rodrigues.
0: Múcio visitou também o hospital de campanha montado pela Marinha do Brasil, que é especializado em assistência cirúrgica de emergência.
2: A unidade de saúde tem capacidade para realizar cirurgias e intervenções ortopédicas sob anestesia, além de oferecer suporte avançado de vida e cuidados intensivos em até 30 leitos.
0: O ministro José Múcio Monteiro disse que o Brasil vai atuar em duas frentes. Inicialmente com apoio humanitário para o momento de emergência e, posteriormente, ajudando na reconstrução do país.
13: Hoje está chegando aqui o nosso quinto KC-390, trazendo mantimentos, trazendo ajuda. E nós estamos querendo ver onde é que nós podemos ajudar mais, fazer uma coisa ordenada. Por isso que o presidente nos mandou os três, para que nós conversássemos, para ver quais as prioridades nesse momento.
2: Fim do conflito Estados Unidos e Irã e a situação do petróleo se normalizando internacionalmente, o governo do Brasil começou a retirada gradual de incentivos que tinham sido concedidos a produtores.
0: A partir de amanhã deixa de vigorar um deles, a subvenção de 35 centavos por litro de diesel.
14: Depois de quase dois meses de medidas para conter o impacto da crise no Oriente Médio sobre os combustíveis, o governo começa a desmontar o pacote criado durante o conflito entre Estados Unidos e Irã. Nesta terça-feira, foi anunciada a retirada de uma das medidas de apoio que estava em vigor, a subvenção de 35 centavos por litro concedida ao diesel. O desconto havia sido criado para impedir que a alta no preço internacional do petróleo afetasse os preços aqui no Brasil. De acordo com o ministro da Fazenda, Dário Durigan, com o fim do conflito, não há mais sentido manter o benefício.
15: A gente foi atento e pronto para colocar as medidas de pé para não ser sócio da guerra e mitigar preço, também seremos atentos e teremos prontidão na retirada e na reversão das medidas. Nós estamos hoje com o Brent, que não está exatamente no mesmo patamar do período pré-guerra, mas também já diminuiu bastante em relação ao período mais dramático ali da guerra, que mais nos impactou.
14: O governo avalia agora a retirada de outra subvenção, de R$ 1,12 por litro de diesel e do desconto de 44 centavos no preço da gasolina, também adotados para diminuir os impactos da crise. O ministro do Planejamento e Orçamento, Bruno Moretti, disse que a retirada desses benefícios será gradual.
16: A gente vai se adaptando, retirando gradualmente as subvenções para que a gente tenha todas as condições para manter a nossa meta de resultado primário para o exercício sendo naturalmente perseguida. Nós vamos cumpri-la de maneira então que a gente preenche todas as condições que a gente falou desde o começo aqui. Proteger a população é o primeiro ponto, acomodar e amortecer choques de preço com a responsabilidade fiscal, com neutralidade fiscal.
14: O ataque dos Estados Unidos ao Irã levou o país persa a fechar o Estreito de Hormuz, rota por onde passa a quantidade expressiva de petróleo. A tensão elevou o preço do barril e gerou preocupação com o abastecimento mundial. No Brasil, o diesel é essencial para o transporte de cargas. Há duas semanas, Estados Unidos e Irã assinaram um acordo de paz, finalizando o conflito. Reportagem Luana Karen.
2: O Brasil está em alerta com a volta do fenômeno climático El Niño ao país.
0: As ondas de calor são apontadas como um risco a quase todo o território nacional.
2: As projeções para os próximos dois anos indicam secas severas no norte e nordeste e chuvas intensas com risco de inundações no sul.
0: O El Niño é um fenômeno climático que ocorre quando as águas do Oceano Pacífico se aquecem de forma anormal.
2: As mudanças trazem impactos diretos na saúde pública, como prematuridade de bebês e surgimento de comorbidades maternas.
0: Um estudo da Fiocruz estima que nos últimos 20 anos, 120 mil mortes estavam diretamente relacionadas ao aumento da temperatura média do planeta.
2: E para conter os impactos, o Ministério da Saúde anunciou hoje um pacote de ações para reforçar medidas de prevenção a desastres.
4: Para ampliar a capacidade de resposta do SUS aos efeitos do El Niño e de outros eventos climáticos extremos, foi anunciado um pacote de medidas nesta terça-feira. Entre elas, o Brasil passará a contar com mais 8 bases da Força Nacional do SUS distribuídas por todas as regiões do país. Com o reforço, as equipes terão capacidade de chegar a qualquer emergência em menos de um dia. O anúncio foi feito pelo ministro da Saúde, Alexandre Padilha.
17: Com a base regional, nós vamos poder botar 47 pessoas e equipamentos em 12 horas. Então, nós estamos aumentando 20 vezes mais a nossa capacidade de pronta resposta.
4: As iniciativas incluem ainda a implantação de centros de informação em saúde e clima nas 5 regiões do país, para ajudar no monitoramento de riscos em tempo real, e o lançamento do painel nacional de calor extremo, que vai disponibilizar previsões diárias para todos os municípios brasileiros. O ministro Alexandre Padilha destacou a importância da integração entre essas informações e os dados de saúde da população.
17: Permite cada vez mais o planejamento antecipado, saber que você vai ter nos próximos 5 dias uma onda de calor e ter certeza que tem na unidade de saúde os produtos, medicamentos, a preparação para os pacientes para reduzir o risco de óbitos, de danos à saúde.
4: As medidas integram o AdaptaSUS, que prepara o Sistema Único para Emergências e propõe a para proteger a população. Estão previstas quase 100 metas para serem executadas até 2035, com investimentos de cerca de 10 bilhões de reais. Reportagem Márcia Fernandes.
0: A lei que restringe o uso de celulares nas escolas entrou em vigor no ano passado. De lá para cá, algumas mudanças já são perceptíveis no ambiente escolar.
2: É o que aponta um levantamento do Ministério da Educação, divulgado hoje, e que mostra aumento na participação dos estudantes e na concentração durante as aulas.
14: Os dados revelam que 92% das escolas públicas e privadas da educação básica já aderiram à lei que restringe o uso de celulares nas instituições escolares. De acordo com a diretora de apoio à gestão educacional da Secretaria de Educação Básica do MEC, Anita Stephanie, a restrição segue um movimento mundial e busca o uso saudável dos celulares no ambiente escolar.
18: É um movimento mundial a questão do uso mais cuidadoso. A gente vem apoiando os municípios e os estados para conseguirem a implementação dessa lei.
14: A pesquisa também mostra os principais desafios de aplicar a restrição. 39% das escolas relatam dificuldade para conquistar a adesão dos estudantes às novas regras. 31% das instituições também dizem ter dificuldade para realizar a fiscalização contínua durante aulas e intervalos. 97% concordam que a medida contribuiu para aumentar a participação dos estudantes nas atividades pedagógicas. Segundo Kátia Schweikart, secretária de Educação Básica do Ministério da Educação, a medida é uma forma de posicionar o lugar da tecnologia no fazer educacional.
19: A lei que trata da restrição do uso de celulares, ela tenta ser uma forma da gente posicionar o lugar da tecnologia no fazer educacional, especialmente de crianças, adolescentes, mas não só, dos jovens e adultos também. E essa relação dos adultos com as crianças é que ainda é o nosso maior desafio.
14: Os resultados também indicam que 71% discordam que a restrição do celular limita o desenvolvimento de habilidades digitais. Para o professor Rodrigo Alves Basílio, a medida restritiva contribui para melhorar a concentração e a socialização e também reduz conflitos e a ansiedade dos estudantes.
20: Eles tinham excesso de informação. No decorrer do tempo, eles foram aprendendo a conviver. A melhora é evidente a nível de aprendizado, a nível de concentração, a nível cognitivo.
14: Os pais também concordam que um ano depois da implementação da lei, as mudanças já são perceptíveis.
21: Tirando o celular de cena, né? Isso com certeza vai agregar em amizade, boas conversas.
22: Elas têm que ter contato com outras crianças ao vivo, então elas só têm um ambiente escolar para se interagir.
14: Nesta etapa foram divulgados os resultados
21: dados referentes à percepção dos gestores escolares. Os dados relativos aos professores serão apresentados no segundo semestre desse ano. Reportagem Thaís Antônio.
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0: Brasil abre mais de 70 mil vagas de emprego com carteira assinada em maio.
21: O destaque ficou com o setor de serviços, responsável por mais da metade dos novos postos de trabalho.
0: Resultado do novo CAGED, divulgado hoje pelo Ministério do Trabalho e Emprego.
21: Nos últimos 12 meses, o saldo é a criação de mais de 1 milhão de vínculos formais.
3: Em maio deste ano, foram criados 72.960 postos de trabalho com carteira assinada no país, de acordo com dados do novo CAGED, Cadastro Geral de Empregados e Desempregados. Os cinco grandes grupamentos de atividades econômicas registraram saldos positivos no mês, sendo que o maior crescimento foi no setor de serviços. Apesar disso, o desempenho para o mês foi inferior ao dos anos anteriores. O ministro do Trabalho e Emprego, Luiz Marinho, falou dos impactos da política internacional na economia brasileira e destacou que o Brasil tem conseguido ainda assim permanecer com resultados positivos.
6: Mas não podemos esquecer também das tarifas e do efeito guerra que criou um transtorno danado no mercado global. Felizmente, nós estamos conseguindo manter a economia positiva. Não fosse os mais em ordem de 500 novos mercados abertos, seguramente as consequências teriam sido muito, muito maior do que foi para a economia brasileira. Isso levou com que a gente consiga estar gerando empregos e estarmos no menor índice de desemprego da história do Brasil.
3: No acumulado do ano, o mercado gerou pouco mais de 767 mil novas vagas, um crescimento de 1,6%, alcançando um estoque de 47.877.000 vínculos formais de trabalho na economia. Nos últimos 12 meses, no recorte entre junho de 2025 e maio de 2026, o saldo é de 1.132.000 novos empregos com carteira assinada gerados no país. Reportagem Natália Koslik.
0: E destaque para a criação de empregos formais de brasileiros que fazem parte do CadÚnico.
21: Do total de vagas ocupadas de janeiro a abril, mais de 87% são de pessoas em situação de vulnerabilidade, que integram programas sociais do governo do Brasil.
0: Entre os beneficiários do Bolsa Família, o saldo de emprego chegou a mais de 438 mil postos, o que representa 62,6% do total.
21: As informações são do Ministério do Desenvolvimento e Assistência Social, Família e Combate à Fome.
0: O ministro da Secretaria-Geral da Presidência da República, Guilherme Boulos, defendeu mais uma vez o fim da escala 6x1 hoje, durante o programa Bom Dia Ministro, produzido pela empresa Brasil de Comunicação.
21: Em entrevista a emissoras de rádio, Boulos disse que a pauta precisa avançar no Congresso.
23: Nós estamos falando de dar tempo de descanso para as pessoas. Nós estamos falando de tirar milhões de brasileiros da exaustão, de garantir que possam ter mais tempo com a sua família. Não foi por acaso que essa pauta ganhou força. Não foi por acaso que essa pauta tomou as redes sociais, tomou as ruas. É porque é uma pauta que ela significa um grito de liberdade para o trabalhador brasileiro.
0: Boulos disse ainda que o governo do Brasil está comprometido com os direitos de motoristas e entregadores que trabalham por aplicativos.
21: Os financiamentos de motos pelo Move Brasil poderão ser contratados a partir do dia 13 de julho.
0: Inscrições para o ENAMED, o Exame Nacional de Avaliação da Formação Médica, foram prorrogadas até quarta-feira, dia 1º de julho.
21: O novo prazo também vale para os pedidos de atendimento especializado e de uso do nome social.
0: As provas estão marcadas para o dia 13 de setembro.
21: O exame é obrigatório para estudantes que estão concluindo o curso de medicina inscritos pelas instituições de ensino.
0: As inscrições devem ser feitas exclusivamente pelo sistema disponível em enamed.inep.gov.br.
21: E essas foram as notícias do Governo do Brasil.
0: A realização da Secretaria de Comunicação Social da Presidência da República.
21: Com produção da empresa Brasil de Comunicação.
0: Fica agora com as notícias do Poder Judiciário e do Congresso Nacional. Boa noite.
21: Boa noite para você e até amanhã.

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2: Em cumprimento à decisão do STF, grupo criado para aperfeiçoar o sistema remuneratório da magistratura realiza primeira reunião.
3: STJ define que pensão por morte e auxílio reclusão a menores de 16 anos não retroagem se pedido é posterior ao prazo legal.
2: Trabalhadores portuários avulsos vão poder ter as horas de descanso entre uma jornada de trabalho e outra flexibilizada.
3: Boa noite, eu sou Marcela Luiza.
2: E eu sou Walter Lima.
3: O presidente do Supremo Tribunal Federal e do Conselho Nacional de Justiça, o ministro Edson Fachin, abriu hoje os trabalhos do grupo criado para aperfeiçoar o sistema remuneratório da magistratura em cumprimento à decisão do Supremo Tribunal Federal.
2: A primeira reunião foi no Conselho Nacional de Justiça. Marta Ferreira.
4: O grupo tem a atribuição de analisar questões relacionadas à remuneração da magistratura, com foco na uniformização, padronização, transparência e previsibilidade das parcelas remuneratórias, além de propor soluções normativas voltadas à superação de obstáculos identificados na aplicação do sistema constitucional de remuneração. O grupo terá prazo de 180 dias para concluir as atividades.
3: O ministro Flávio Dino, presidente da primeira turma do STF, apresentou na sessão desta terça-feira um balanço das atividades do colegiado no primeiro semestre de 2026.
2: A turma realizou 37 sessões, sendo 10 presenciais e 27 virtuais, e julgou 3.973 processos.
3: Já o ministro Gilmar Mendes, presidente da segunda turma do Supremo Tribunal Federal, apresentou um balanço dos trabalhos do colegiado durante a gestão dele, iniciada em agosto do ano passado. A sessão marcou o encerramento da presidência do decano da Suprema Corte, que será sucedido pelo ministro Luiz Fux.
2: Em 15 sessões presenciais e 42 sessões virtuais ordinárias e 4 extraordinárias, o colegiado julgou 8.740 processos. O ministro Gilmar Mendes reforçou ainda o compromisso da turma com a proteção dos direitos e das garantias individuais na análise de processos de natureza penal.
3: Pensão por morte e auxílio reclusão para menores de 16 anos de idade não retroagem se o pedido para os benefícios for feito após o prazo legal.
2: Esse entendimento foi firmado pelo STJ em recurso repetitivo e, com isso, deve orientar juízes e tribunais de todo o país. Fátima Uchoa.
5: De acordo com a relatora na primeira sessão do STJ, ministra Maria Tereza de Assis Moura, a alteração feita pela Lei 13.846 de 2019 passou a prever o pagamento retroativo dos valores se o pedido for feito em até 180 dias após o óbito, no caso de pensão por morte, e após a prisão, no caso de auxílio reclusão. Fora do prazo, o pagamento vai retroagir apenas à data do pedido no INSS. A ministra ainda destacou que, se o fato aconteceu antes de 18 de janeiro de 2019, a norma nova não se aplica, ainda que o benefício tenha sido requerido na vigência da mudança legislativa.
3: Trabalhadores portuários avulsos vão poder ter as horas de descanso entre uma jornada de trabalho e outra flexibilizadas.
2: Diferente da contratação regular, esses profissionais se oferecem para trabalhar de acordo com a demanda nos portos. Rocine Gomes.
6: A decisão por flexibilizar a interjornada da categoria foi definida hoje no Tribunal Superior do Trabalho. Para que ocorra essa alteração, sindicatos, administradoras e o Ministério Público alinharam 8 fatores. Dentre eles, eventos climáticos, insuficiência de trabalhadores e atraso do navio. A próxima etapa é definir numa nova audiência o valor da hora extra que será pago se o portuário tiver um descanso inferior às 11 horas entre uma jornada e outra.
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3: Uma boa noite.
2: E até amanhã.
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7: Eu sou Marluce Ribeiro.
8: E eu sou Humberto Pinheiro.
7: E estes são os destaques de hoje do Jornal do Senado, que começa agora.
8: Senado começa a discutir PEC dos agentes de saúde e de edemias.
7: Comissão aprova restrição a ultraprocessados em cantinas escolares.
8: Avança a inclusão de educação financeira nos currículos dos ensinos fundamental e médio.
7: Boa noite.
8: Boa noite.
7: Refrigerantes, salgadinhos e outros alimentos ultraprocessados podem perder de vez o espaço nas escolas.
8: Avançou no Senado uma proposta que proíbe a venda e a publicidade desses produtos nas instituições de ensino e determina que as cantinas ofereçam ao menos uma opção de lanche saudável. O repórter Rodrigo Rezende explica.
9: A publicidade e a venda de alimentos ultraprocessados ou com alto teor de calorias, gordura saturada, gordura trans, açúcar livre e sal podem ser proibidas em estabelecimentos de ensino. Esse é o objetivo de proposta do senador Jacques Wagner, do PT da Bahia, aprovada pela Comissão de Educação. O projeto, relatado pela senadora doutora Eudócia, do PSDB de Alagoas, ainda aponta que as cantinas deverão oferecer para consumo, diariamente, pelo menos uma opção de lanche que contribua para a saúde dos escolares e que valorize a cultura alimentar local. Para a doutora Eudócia, essa é uma questão que envolve saúde, aprendizagem e qualidade de vida dos estudantes.
10: Porque não adianta o PNAE estabelecer com nutricionistas, com colegas que têm responsabilidades de promover a alimentação saudável nas nossas crianças e adolescentes e, de uma forma contrária, nós temos dentro dessa escola cantinas que vendem alimentos que não são saudáveis.
9: As cantinas ainda deverão disponibilizar pelo menos uma opção de alimento ou preparação e uma opção de bebida aos estudantes que tenham necessidades alimentares especiais, tais como diabetes, doença celíaca, intolerância à lactose e outras alergias. Fica ainda proibida nas escolas de educação infantil que atendem crianças menores de 2 anos a oferta de preparações ou produtos que contenham açúcar. A proibição da publicidade nas escolas inclui a promoção dos produtos por meio do patrocínio de atividades escolares, inclusive extracurriculares, divulgação de apresentações especiais e distribuição de brindes ou prêmios. A proposta segue para análise da Comissão de Assuntos Sociais.
7: E seguiu para o plenário a proposta que determina o ensino de educação financeira nas escolas.
8: Segundo o texto aprovado hoje na Comissão de Educação do Senado, o assunto deverá ser tratado de forma articulada em outras matérias do currículo escolar. Repórter Márcio Maturana.
11: Alunos do ensino fundamental e do ensino médio podem passar a receber educação financeira, segundo um projeto aprovado pela Comissão de Educação e Cultura, que segue para votação no plenário do Senado. O relatório foi lido pelo senador Humberto Costa, do PT de Pernambuco.
12: Em um país marcado por elevados índices de endividamento das famílias e por uma cultura em que o diálogo sobre finanças permanece com frequência um tabu nos diversos ambientes, inclusive o doméstico, a escola assume papel relevante na disseminação de competências financeiras básicas.
11: Pelo projeto, a educação financeira fica incorporada à Lei de Diretrizes e Bases da Educação Nacional como um tema transversal. Isso significa que não vai ser criada uma disciplina específica, mas o assunto vai ser tratado de forma articulada em outras matérias do currículo.
7: O senador Humberto Costa, do PT de Pernambuco, criticou o excesso de publicidade das bets durante as transmissões da Copa do Mundo. Segundo ele, a divulgação intensa das apostas esportivas incentiva os jogos de azar com impactos negativos, especialmente para crianças e adolescentes. O parlamentar também citou a investigação aberta pela Secretaria Nacional do Consumidor sobre a publicidade das empresas durante o torneio.
8: Humberto Costa defendeu regras mais rígidas para o setor e lembrou que apresentou um projeto de lei que prevê o aumento da idade mínima dos apostadores para 21 anos, limites à publicidade e medidas para evitar o superendividamento. A proposta está em análise na Comissão de Transparência e Defesa do Consumidor.
13: A paixão pelo esporte, pelo nosso futebol, não pode ser associada e confundida com esse câncer social que são as apostas promovidas pelas bets.
7: Na mesma linha, o senador Eduardo Girão, do Novo, do Ceará, defendeu regras mais rígidas para as plataformas de apostas esportivas e afirmou que apoiaria uma proposta para proibir as bets no país.
8: Segundo ele, os prejuízos envolvem endividamento, problemas de saúde mental e impactos sobre as famílias.
14: É um assunto que transcende muito eventuais divergências do campo da direita, da esquerda, contra governo e a favor do governo. É humanidade. Se o governo Lula fizer a proibição, encaminhar um projeto para proibir, eu sou o primeiro a votar e parabenizar o presidente por esta medida.
7: Os soldados da borracha, trabalhadores recrutados para extrair látex na Amazônia durante a Segunda Guerra Mundial, podem passar a receber um abono natalino.
8: O benefício foi aprovado pela Comissão de Assuntos Econômicos em decisão terminativa. Se não houver recurso para análise no plenário, a proposta seguirá para a Câmara dos Deputados. A repórter Marcela Cunha traz mais informações.
15: A proposta beneficia os seringueiros recrutados pelo governo brasileiro para trabalhar na Amazônia durante a Segunda Guerra Mundial, na extração de látex. Eles já têm direito a uma pensão de 2 salários mínimos por mês e passariam a receber em dezembro uma espécie de 13º no mesmo valor. Para o relator senador Alan Rick, do Republicanos do Acre, a medida corrige uma desigualdade, já que o bônus de fim de ano só era pago aos pracinhas, os militares que lutaram em campos de batalha na Itália.
16: O seringueiro tinha que sair com seu terçado, de madrugada com a sua poronga na cabeça, que era a lanterna do seringueiro, com a sua espingarda para se proteger das onças e dos outros bichos. Eles se esforçaram, lutaram para produzir a borracha para o esforço de guerra do Brasil na Segunda Guerra Mundial.
15: Entre 1943 e 1945, cerca de 60 mil brasileiros, principalmente jovens do Nordeste, foram levados para a Amazônia para produzir borracha para os aliados. O autor da proposta, senador Confúcio Moura, do MDB de Rondônia, disse que o impacto financeiro da medida é inferior a R$1.500.000 por ano.
7: E o Senado Federal iniciou hoje as discussões sobre a proposta de emenda à Constituição que estabelece o direito à aposentadoria diferenciada aos agentes comunitários de saúde e aos agentes de combate às endemias.
8: A PEC ainda regulamenta o vínculo funcional da categoria. Repórter Douglas Castilho.
17: Na prática, a proposta estabelece a idade mínima de 57 anos para mulheres e 60 anos para homens, condicionada à comprovação de 25 anos de tempo de contribuição e de efetivo exercício profissional, com regras de transição para os agentes que já ingressaram no serviço público ou estejam em atividade. O texto também assegura a estabilidade, vedando a contratação temporária ou terceirizada desses profissionais, salvo na hipótese de emergências em saúde pública. O relator da proposta, senador Irajá, do PSD do Tocantins, ressaltou a importância da PEC, relembrando a atuação dos agentes na pandemia de Covid-19.
18: Se não fosse a atuação dos nossos agentes de saúde, nós teríamos ultrapassado a casa de milhões de brasileiros que teriam morrido naquela tragédia. Sem contar o trabalho dioturno que os agentes fazem, a saúde preventiva nas famílias.
17: O texto determina ainda que a União prestará assistência financeira aos estados e municípios para compensar o aumento das despesas com essas aposentadorias. O senador Irajá chegou a propor um rito especial para a votação em que a decisão final seria tomada hoje, mas o presidente do Senado, a quem cabe a última palavra, ponderou que o rito tradicional seria o mais indicado, mantendo a discussão em 5 sessões de primeiro turno e mais 3 em segundo turno e 2 votações.
7: E seguiu para a sanção presidencial o projeto que autoriza a venda e o uso de sprays de pimenta para a defesa pessoal de mulheres. A proposta também cria um programa nacional de capacitação sobre o uso do item e os limites da legítima defesa.
8: Mulheres maiores de 18 anos poderão adquirir o spray e adolescentes de 16 a 18 anos com a autorização dos responsáveis. O texto seguiu para a sanção presidencial. Mais detalhes sobre esse projeto você acompanha ao longo da programação da Rádio Senado.
7: Edição de Paula Groba e trabalhos técnicos de João Lira, o Jornal do Senado fica por aqui. Acompanhe agora as notícias da Câmara dos Deputados. Boa noite.
8: Boa noite e até amanhã.
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19: Comissão aprova série de atividades para informar população sobre fibromialgia.
20: Relator de propostas sobre faturamento dos microempreendedores individuais quer incluir reajuste automático anual no texto.
19: E aumento do faturamento dos MEIs deve ser debatido pelo plenário.
21: Boa noite. Aprovada a proposta que estabelece atividades para conscientizar a população.

0: cerca de 2 a 3% da população brasileira. A incidência é maior em mulheres entre 30 e 50 anos. A proposta insere as ações na lei que criou o Dia Nacional de Conscientização e Enfrentamento da Fibromialgia, comemorado anualmente em 12 de maio. O texto aprovado estabelece que durante o mês de maio será realizada a campanha Maio Roxo de Conscientização sobre a Fibromialgia. A campanha incluirá, entre outros pontos, a publicação de informações em redes sociais e sites em linguagem simples e acessível sobre dor crônica, fibromialgia, direito a tratamento adequado, acesso à assistência farmacêutica e benefícios de práticas integrativas e complementares e o incentivo à educação continuada para profissionais de saúde, com foco no atendimento humanizado, no diagnóstico precoce e no tratamento adequado. Durante a discussão do texto na comissão, o deputado Pompeu de Matos, do PDT do Rio Grande do Sul, ressaltou o caráter silencioso da fibromialgia e a necessidade da tomada de ações.
1: Essas pessoas não estão sozinhas. A doença é silenciosa, mas nós estamos vendo, ouvindo, acolhendo, sentindo a manifestação dessas pessoas. Elas não são isoladas no mundo. E quanto mais nós avançarmos no sentido de reconhecer, de apoiar, de fazer o enfrentamento, melhor será o tratamento, o amparo e a proteção a essas pessoas.
0: A proposta que cria ações de conscientização sobre a fibromialgia já pode seguir para análise do Senado, a menos que haja recurso para votação pelo plenário da Câmara. Da Rádio Câmara, de Brasília, Paula Bittar.
2: Segurança Pública.
0: Delegado Palumbo, do Podemos de São Paulo, solicita a aprovação de seu projeto para extinguir a progressão de regime a presos. Critica a lentidão na votação de outras propostas que buscam acabar com o auxílio reclusão e as saídas temporárias e cobra o endurecimento de leis penais.
3: Na opinião de delegado Palumbo, a segurança pública eficaz exige a união dos três poderes, o fim das audiências de custódia e o apoio às guardas municipais. Para ele, a falta de punições rigorosas penaliza diretamente o trabalhador que fica exposto à violência urbana diariamente.
0: Ranieri Paulino, do PL, lamenta a morte do engenheiro civil Rubens Fernando da Costa Filho, morto a tiros em Guarabira, na Paraíba. O deputado presta solidariedade aos familiares e amigos da vítima e defende a rápida apuração do caso pelas autoridades competentes.
3: No entendimento de Ranieri Paulino, o episódio reforça a necessidade de promover a cultura da paz e o enfrentamento de todas as formas de violência. Segundo o parlamentar, o caso mobiliza a população paraibana em torno do pedido por justiça.
2: Relações Exteriores.
0: Helder Salomão, do PT do Espírito Santo, critica declarações e iniciativas atribuídas a integrantes da família Bolsonaro nas relações com os Estados Unidos. Ele alega que medidas como a defesa de tarifas sobre produtos brasileiros e ataques ao PIX contrariam a soberania do país.
3: Helder Salomão sustenta que representantes públicos devem priorizar a defesa dos interesses do Brasil nas relações internacionais. Segundo o parlamentar, a atuação política deve estar voltada à proteção da economia nacional e ao fortalecimento das instituições brasileiras.
0: Chico Alencar, do PSOL do Rio de Janeiro, presta solidariedade à população da Venezuela afetada por um terremoto. O deputado defende a mobilização da comunidade internacional para apoiar os milhares de atingidos.
3: Chico Alencar também exalta a assistência do Brasil ao país vizinho e acrescenta que a cooperação internacional tem função importante na reconstrução das áreas afetadas. Segundo ele, a solidariedade deve orientar a resposta a qualquer crise humanitária.
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2: Transportes.
0: Nas palavras de Jorge Araújo, do PP da Bahia, as obras de mobilidade urbana e serviços públicos do governo estadual não têm atendido às expectativas da população. O deputado cita a implantação do VLT de Salvador e reclama da demora na conclusão do projeto.
3: Jorge Araújo também aponta problemas nas áreas da saúde e da infraestrutura rodoviária da Bahia. Segundo o parlamentar, é necessário ampliar

0: Criar os investimentos para melhorar o atendimento na rede pública de saúde e as condições das estradas que cortam o estado.
1: Ricardo Maia, do MDB, celebra a liberação de 66 milhões de reais para a construção do primeiro viaduto do Sertão da Bahia, viabilizada pelo DENIT, e que vai ligar Heliópolis a Cícero Dantas. Segundo ele, a obra reforça o compromisso do Executivo Federal em melhorar a vida das pessoas.
0: Ricardo Maia também anuncia a entrega de um hospital de câncer em Alagoinhas e de vans de saúde para as cidades de Fátima, Ribeira do Pombal, Tucano e Jeremoabo. Os repasses têm origem nas emendas destinadas pelo parlamentar para socorrer pequenos municípios baianos.
1: Durante viagem ao norte e noroeste de Mato Grosso, Rodrigo Dazaeli, do PL, relata que cidadãos apontaram dificuldades em vários setores. Entre elas, ele cita que a condição ruim das rodovias atrapalha a logística e impede o desenvolvimento regional.
0: Rodrigo Dazaeli também cobra maior agilidade na liberação de licenças ambientais para obras de infraestrutura. Segundo o parlamentar, a burocracia atrapalha atividades produtivas e prejudica a população.
2: Economia.
1: Benedita da Silva, do PT do Rio de Janeiro, destaca o lançamento do programa Desenrola Adimplentes, do governo federal. A deputada informa que a iniciativa permite que trabalhadores com dívidas de até 15 mil reais e histórico de pagamentos em dia tenham acesso à renegociação de crédito com juros reduzidos.
0: Benedita da Silva também ressalta o FIES empreendedor, voltado a estudantes que quitaram regularmente o financiamento estudantil. Ela entende que a medida amplia o acesso ao crédito para a abertura de pequenos negócios e incentiva o empreendedorismo.
1: Messias Donato, do União do Espírito Santo, condena o anúncio de mais de 520 milhões de reais em publicidade e propaganda, afirmando que o investimento visa mascarar a falta de resultados do governo positivos nas áreas de segurança pública e saúde.
0: Em sua leitura, o Brasil passa por uma instabilidade tributária e sofre um desgaste crescente no cenário internacional. De acordo com Messias Donato, o setor produtivo, especialmente o agronegócio, também está desamparado, resultando em impactos negativos para a economia nacional.
1: Pastor Henrique Vieira, do PSOL do Rio de Janeiro, questiona o patrimônio do líder religioso Edir Macedo e a expansão de seu grupo empresarial. Para o deputado, é necessário acompanhar a apuração sobre possíveis irregularidades e garantir transparência na gestão desses recursos.
0: Segundo o pastor Henrique Vieira, o crescimento de conglomerados econômicos ligados a instituições religiosas exige fiscalização. Ele afirma que a defesa das investigações não representa um ataque à fé, mas uma forma de preservar a credibilidade das instituições religiosas.
1: Bom Gás, do PT do Rio Grande do Sul, defende a proibição das bets no Brasil, sob o argumento de que as apostas online podem levar ao vício e ao endividamento das famílias. O deputado lembra que a chamada ludopatia é reconhecida pela Organização Mundial da Saúde como um transtorno.
0: Bom Gás aponta que proposta apresentada pela bancada do PT proíbe a oferta, a promoção e a exploração de apostas de cota fixa no país. Ele explica que o texto também prevê o bloqueio de acessos, a remoção de aplicativos e a interrupção de fluxos financeiros ligados às bets.
1: Jorge Guetem, do Republicanos de Santa Catarina, defende a atualização dos limites de faturamento do MEI, das microempresas e das empresas de pequeno porte. Para ele, a defasagem da legislação tem levado empreendedores a perderem benefícios mesmo sem aumento real de renda.
3: O limite de faturamento do MEI permanece congelado em R$ 81 mil reais desde 2018. Nesse intervalo, a inflação corroeu significativamente o poder de compra do empreendedor brasileiro. Em termos reais, muitos faturam praticamente o mesmo que faturavam anos atrás, mas são tratados pela legislação como se tivessem enriquecido. Atualizar esse teto não significa criar privilégios. Significa apenas restabelecer o valor real originalmente previsto para essa categoria.
0: Jorge Guetin acredita que a proposta facilita a transição entre regimes tributários, amplia a possibilidade de contratação e reduz a informalidade. Ele também argumenta que a medida fortalece o empreendedorismo, estimula a geração de empregos e diminui a burocracia.
1: E o deputado Jorge Guetin também participou de um encontro no Ceará em que representantes do setor produtivo defenderam o reajuste automático anual do MEI. O repórter Murilo Souza acompanhou o evento que fez parte do programa Câmara pelo Brasil.
2: Representantes do setor produtivo cearense defenderam a criação de um mecanismo de reajuste automático para o teto de faturamento do microempreendedor individual, o MEI. A proposta foi apresentada durante seminário promovido em Fortaleza pela Comissão Especial da Câmara dos Deputados, que analisa o aumento do limite anual de faturamento da categoria. Hoje, o teto é de R$ 81 mil reais por ano e está congelado desde 2018. Para empresários e entidades, a falta de atualização pela inflação prejudica milhares de pequenos empregos e pode estimular a informalidade. O relator da proposta, deputado Jorge Guetin, do Republicanos de Santa Catarina, afirmou que vai incluir no parecer um mecanismo de correção anual do teto do MEI. Segundo ele, já existe entendimento com o governo para elevar o limite de faturamento de R$ 81 mil reais para R$ 130 mil reais por ano e permitir a contratação de mais um funcionário. Jorge Guetin também anunciou que o relatório vai prever uma medida para reduzir os impactos da eventual mudança nas regras da jornada de trabalho sobre micro e pequenas empresas. Pela proposta, empresas que precisarem contratar novos funcionários durante a transição terão isenção da contribuição previdenciária desses trabalhadores por 2 anos.
3: Nós queremos incluir no nosso relatório uma forma de mitigar o impacto que vai causar principalmente nos pequenos negócios, essa alteração da jornada e da escala. Então, nós queremos, no mínimo por 2 anos, que quando a empresa tiver que contratar mais funcionários por causa da mudança da escala da jornada, que ela tenha isenção da contribuição previdenciária.
2: As sugestões apresentadas no seminário de Fortaleza serão incorporadas ao relatório final do projeto, que ainda será votado pela comissão especial antes de seguir para análise do plenário da Câmara. A reunião faz parte do programa Câmara pelo Brasil, que faz reuniões estaduais para discutir assuntos que estão na pauta do Parlamento. Da Rádio Câmara de Brasília, Murilo Souza.
0: O aumento no faturamento dos MEIs deve ser debatido pelo plenário da Câmara. Uma proposta do Executivo sobre o tema foi entregue pelo presidente Luiz Inácio Lula da Silva ao presidente da Câmara, Hugo Mota, ontem.
1: A entrega da proposta ocorreu durante encontro no Palácio do Planalto. Segundo Mota, o texto do governo amplia o limite do MEI para R$ 110 mil reais já no próximo ano e R$ 140 mil reais em 2028. O aumento pode ser debatido em comissão geral no plenário amanhã. A repórter Silvia Munhato tem as informações.
4: O presidente da Câmara, deputado Hugo Mota, do Republicanos da Paraíba, anunciou a pauta do plenário para esta semana, ainda sem alguns projetos que ele considera importantes, mas que dependem de acordo entre os líderes partidários.
5: Porque nós queremos votar o projeto que aumenta o valor de faturamento dos MEIs, dos microempreendedores individuais, nós queremos votar o projeto que regulamenta a inteligência artificial, nós queremos votar o projeto da misoginia e tantos outros temas que são muito importantes e de interesse das bancadas aqui da casa.
4: A correção dos limites de faturamento de pequenas empresas vem sendo negociada com o governo, mas deve entrar no debate de plenário em sessão solene, em homenagem ao Dia das Micro e Pequenas Empresas, marcada para quarta-feira. Já o projeto que punha a misoginia ou o ódio contra mulheres não tem consenso entre os líderes, como explicou o líder da oposição, deputado Cabo Gilberto Silva, do PL da Paraíba.
6: Primeiro que o texto aprovado no Senado Federal está péssimo em vários pontos. E posteriormente não foi atendida às solicitações da bancada feminina da oposição e nesse tema, obviamente eu como líder da oposição tenho que obedecer estritamente a elas e daí não teve acordo.
4: A deputada Talíria Petrone, do PSOL do Rio de Janeiro, vice-líder do PSOL, diz que a oposição quer penas mais específicas para o crime de misoginia, com garantias para a liberdade religiosa.
7: A Constituição já prevê liberdade religiosa, então, mas há um desejo da bancada da extrema-direita em especial de garantir, no meu entendimento, a liberdade para agredir mulheres. Porque nem no âmbito das igrejas, nem no espaço de culto, é possível agredir mulheres. Isso não é um tema de esquerda ou direita, é um tema que tem a ver com dignidade das mulheres brasileiras.
4: A pauta do plenário para essa terça-feira conta com um requerimento de urgência para o projeto que reduz a área de proteção ambiental da Baleia Franca, em Santa Catarina. Entre os projetos estão o que institui o Programa Nacional de Assistência Integral às Pessoas com Epilepsia e o que autoriza a instalação em todo o território nacional de câmeras de reconhecimento facial nas estações ferroviárias e rodoviárias. Outro projeto amplia o controle sanitário e as punições para fraudes e publicidade enganosa em torno dos suplementos alimentares. Também pode ser votado o projeto que trata do tempo máximo de espera para atendimento de crianças e adolescentes no sistema de saúde. O plenário ainda pode votar uma proposta de emenda à Constituição que permite que a entidade de representação de municípios de âmbito nacional possa propor ação direta de inconstitucionalidade e ação declaratória de constitucionalidade. Da Rádio Câmara de Brasília, Silvia Minhato.
0: As informações sobre o resultado das votações de hoje estarão na edição de amanhã.
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1: Otone de Paula, do PSD do Rio de Janeiro, presta solidariedade à ex-primeira-dama Michele Bolsonaro e à senadora Damaris Alves diante de críticas e ataques públicos. O deputado condena as declarações dirigidas às duas lideranças políticas e pede mais respeito no debate público.
0: Otone de Paula avalia que divergências envolvendo integrantes do campo conservador podem enfraquecer a atuação da oposição ao longo do ano. De acordo com o parlamentar, é necessário preservar a unidade política e evitar conflitos que prejudiquem o debate democrático.
1: Charles Fernandes, do PSD da Bahia, registra a comemoração dos 40 anos do Rotary Club de Guanambi e a posse da nova diretoria da entidade. Ele destaca a trajetória da instituição e a sua atuação contínua em ações voltadas ao desenvolvimento da comunidade.
0: Charles Fernandes relata que, ao longo de 4 décadas, o Rotary promoveu iniciativas nas áreas de saúde, educação e assistência social. O deputado também menciona o passeio ciclístico que a organização promove para arrecadar recursos destinados a projetos beneficentes.
1: Cultura. Aloísio Mendes, do Republicanos, parabenizou São Pedro dos Crentes pela realização da 15ª Cavalgada, ocorrida entre os dias 27 e 28 de junho. Na avaliação do parlamentar, o evento contou com o maior público já registrado e se consolidou como a maior festa do sul do Maranhão.
0: Aloísio Mendes agradeceu a recepção que recebeu na cidade, elogiou a gestão municipal pela organização da festa, cumprimentou as lideranças regionais presentes e reforçou que vai continuar apoiando o município para manter o alto padrão das festividades e o desenvolvimento local.
1: Termina agora o jornal Câmara dos Deputados, produzido pela Rádio Câmara, com trabalhos técnicos de Everson Urani e apresentação de José Carlos Andrade e Paula Bittar. Boa noite.
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0: 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Não está. Um dia ruim é comum e normal para todo mundo, mas todos os dias não. Insista, conforte, escute e aconselhe. Cada um sente e vive as situações de maneiras diferentes. Diga sim à vida. Diga sim à vida. 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Você vale muito. Você é maravilhoso e vale muito mais do que pensa. Por mais que você não acredite, tem alguém que te ama muito e seria capaz de fazer qualquer coisa para te ver bem e feliz. Mantenha-se firme e acredite. Tudo isso uma hora vai passar. 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Diga sim à vida.
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2: Boa noite para você, ouvinte amigo. A partir de agora, nós faremos a sua companhia aqui pelo rádio ou pela internet, onde quer que você esteja nesta noite especial de terça-feira. Eu, Frei Leandro Ferreira, juntamente com nossa equipe franciscana de comunicação, faremos a sua companhia. A você, nossa saudação franciscana de paz e bem. Que bom ter você aqui conosco. Vamos iniciar rezando? Como bons cristãos, chamamos o Frei Alex para juntos pedirmos pela paz.
3: Senhor Deus de bondade, nesta terça-feira venho diante de Ti para agradecer pelo bem que todos os dias realizas em minha vida. Muito obrigado pelo ar que respiro, pelo alimento à minha mesa, pelas pessoas que amo. Hoje quero Te pedir o dom da paz e da harmonia, que eu compreenda as diferenças, que busque o diálogo e que seja sempre um construtor de pontes que unam as pessoas. Que na minha casa e na minha família reine sempre a Tua paz. Afastai para bem longe do meu lar as disputas, discussões, as guerras, a violência. Enche meu coração com Teu amor infinito. Como São Francisco, eu Te peço, faze-me, Senhor, instrumento da Tua paz. Tudo isso te peço por Jesus Cristo, teu Filho e nosso irmão, na força e na unidade do Espírito Santo. Amém. 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
2: Vamos nos alimentar com um pedacinho do pão da palavra? Quem se alimenta com este pão recebe o sustento para caminhar com firmeza pelas trilhas da fé. Vamos nos alimentar espiritualmente com o pão diário.
5: Olá, que bom que você está aí para acompanhar a nossa mensagem de esperança e encorajamento Pão Diário. Hoje eu vou ler o texto de Karen Huang com o título O Que Lhe Importa, baseado no livro de João, capítulo 21, entre os versículos 15 e 22. Por quê? Ganhei um pirulito de morango e ela de uva, perguntou minha sobrinha. Ela e seus irmãos ensinaram-me desde cedo que as crianças comparam o que recebem. Isso significa que, como tia amorosa, é preciso exercer o bom senso. No entanto, às vezes também comparo o que Deus me concede com o que Ele concedeu aos outros. Por que tenho isso e ela tem aquilo? Pergunto a Deus. Meu questionamento ressoou de Simão Pedro a Jesus. O Senhor tinha acabado de restaurar e perdoar Pedro por tê-lo negado e agora lhe dizia que ele glorificaria a Deus morrendo como mártir. De acordo com João capítulo 21, versículos de 15 a 19. Entretanto, em vez de responder sim ao convite de Jesus para segui-lo, Pedro perguntou: Senhor, e quanto a João? Jesus respondeu: O que lhe importa? E acrescentou: Quanto a você, siga-me. Creio que ele diria o mesmo a nós. Quando ele já nos orientou em uma área da vida, o Senhor deseja que confiemos nele. Não devemos comparar o nosso caminho com o dos outros, devemos apenas segui-lo. Por mais de 30 anos, Pedro seguiu a Deus sendo líder corajoso da igreja primitiva. Os registros históricos demonstram que ele acolheu corajosamente a sua morte, decretada pelo imperador Nero. Que nós também sejamos firmes em seguir a Deus, confiando em seu amor e direção. Querido amigo, você já comparou a sua situação com a de outras pessoas? De que maneiras práticas podemos seguir a Deus? Pense nisso. Eu sou Clarice Fogaça e essa foi a nossa mensagem do dia.
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2: Já estou ouvindo música. Vamos mais perto da Sala da Boa Música para ouvir uma bela canção.

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1: Se uma pessoa que você ama anda sempre triste, mas quando questionada sempre diz que está tudo bem, não acredite, pois não está. Não está. Um dia ruim é comum e normal para todo mundo, mas todos os dias não. Insista, conforte, escute e aconselhe. Cada um sente e vive as situações de maneiras diferentes. Diga sim à vida. Diga sim à vida. Diga sim à vida. Você vale muito. Você é maravilhoso e vale muito mais do que pensa. Por mais que você não acredite, tem alguém que te ama muito e seria capaz de fazer qualquer coisa para te ver bem e feliz. Mantenha-se firme e acredite. Tudo isso uma hora vai passar. Diga sim à vida. Diga sim.

0: Não há coisa melhor do que ouvir um amigo nos dizendo como proceder ou como agir. Uma palavra amiga nos ajuda, nos tira de várias situações. Uma palavra amiga é como uma alavanca para a nossa vida. Vamos parar e ouvir esta palavra com o nosso saudoso Frei Nelson Rabelo.
1: Amigo trabalhador, leio aqui um recado que recebi. Preste atenção em seus pensamentos, pois eles se tornarão palavras. Preste atenção em suas palavras, pois elas se tornarão atos. Preste atenção em seus atos, pois eles se tornarão hábitos. Preste atenção em seus hábitos, pois eles moldarão o seu caráter. Preste atenção em seu caráter, pois ele determinará o seu destino. Esta mensagem é um cutucão para a gente zelar pela qualidade dos pensamentos que se tem na cabeça. Água boa só brota de fonte boa. Assim também, nossa conduta e êxito futuro serão fruto das ideias estocadas que vão nos orientar nas tomadas de decisão. Qual é a sua mentalidade sobre si mesmo, sua família, trabalho, escola, igreja, negócios e política? O que se faz depende do que se pensa a respeito. Por isto, um trabalho preventivo nos recomenda zelar pelas ideias que, ao final, formam nosso caráter. Para se chegar lá, de grande valia será a reflexão, o diálogo, a leitura e o estudo. As ideias serão inovadoras, as decisões mais lúcidas e firmes, sem apego a crendices e preconceitos que emperram o raciocínio. Pense nisto e Deus o acompanhe. 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
0: 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Nós não somos apenas matéria. Dentro de nós habita um espírito. Este é o centro de nossa espiritualidade. Para fortificar nossa espiritualidade, vamos para a sala da espiritualidade franciscana e ouvir a mensagem desta noite. Paz e bem, Frei Gustavo.
2: Paz e bem, mais uma vez, é sempre momento de alegria, momento esperado do dia, abrir as portas da sala da espiritualidade franciscana para que você possa se aconchegar. A casa é sua. Este é o nosso programa de rádio católico franciscano, programa de fim de noite, Espaço Família. Nós estamos aproveitando este espaço da Sala da Espiritualidade Franciscana para conversarmos sobre santos e santas da família inaugurada por São Francisco de Assis. E hoje nós vamos falar sobre São Junípero Serra Ferrer, presbítero. Miguel José Serra Ferrer nasceu em Petra, Mallorca, Espanha, em 24 de novembro de 1713. Aos 18 anos, assume o nome de Junípero, tornando-se franciscano, para recordar um dos primeiros companheiros de Francisco de Assis. Foi ordenado sacerdote aos 23 anos, em 1737, e dedicou-se ao ensino da filosofia e da teologia e à pregação. Aos 36 anos, vai como missionário ao México, que na época estava sujeito à Espanha. No ano de 1750, como discípulo Francisco Palou, chega à Serra Gorda, onde dirigiu 5 missões. Calcula-se que Junípero tenha percorrido 9.900 quilômetros por terra e 5.400 milhas de navegação, chegando à Alta Califórnia. Fundou 9 missões, das quais derivam os nomes franciscanos de importantíssimas cidades californianas, como São Francisco, São Diego, Los Angeles e etc. mas é para o homem que Junípero realiza os seus prodígios, levando-lhe juntamente com a fé o impulso para construir para si uma vida digna da pessoa e da família. Quando morre no Carmelo de Monterrey, onde está sepultado no dia 28 de agosto de 1784, para todos aqueles que pouco a pouco recebem a notícia, é como se tivesse perdido um pai, mas recebido dele uma grande herança. É chamado o apóstolo da Califórnia. Nenhum antes dele tinha feito tanto para estas populações. Considerado como pai dos índios, foi honrado como herói nacional e desde o dia 1 de março de 1931, a sua estátua se encontra na sala do Congresso de Washington como representação do estado da Califórnia. Foi beatificado por João Paulo II no dia 25 de setembro de 1988 e canonizado aos 23 de setembro de 2015 pelo Papa Francisco por ocasião de sua visita aos Estados Unidos. Vamos rezar a oração a São Junípero Serra. Ó Pai, pela vossa inefável misericórdia, quisestes unir a vossa Igreja numerosos povos da América por meio de São Junípero Serra. Concedei-nos, por sua intercessão, que os nossos corações estejam unidos em vós na caridade, para que possamos levar a todos os homens, sempre por toda parte, a imagem do vosso Filho unigênito, por nosso Senhor Jesus Cristo, vosso Filho, na força, na unidade do Espírito Santo. Amém. O dia dedicado a São Junípero Serra, 26 de agosto. Eu quero agradecer a sua presença, a sua companhia. Muito obrigado. Até o próximo programa. Tudo de bom. Paz e bem.
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0: Que tal a gente ouvir uma boa música? A sugestão está aqui. Vamos escutar?

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1: Você vale muito. Você é maravilhoso e vale muito mais do que pensa. Por mais que você não acredite, tem alguém que te ama muito e seria capaz de fazer qualquer coisa para te ver bem e feliz. Mantenha-se firme e acredite. Tudo isso uma hora vai passar. Diga sim à vida. Diga sim à vida. Se uma pessoa que você ama anda sempre triste, mas quando questionada sempre diz que está tudo bem, não acredite, pois não está. Não está. Um dia ruim é comum e normal para todo mundo, mas todos os dias não. Insista, conforte, escute e aconselhe. Cada um sente e vive as situações de maneiras diferentes. Diga sim à vida. Diga sim à vida. Diga sim à vida.
2: Como é bom ouvir uma mensagem que nos toca a alma. A palavra dita na hora certa faz um efeito benéfico dentro da gente. Para abrir a sala da mensagem, vamos convidar o Frei Jurandir. Esteja à vontade, Frei Jurandir. O espaço agora é todo seu.
3: Subir na vida. Essa expressão é muito conhecida entre nós. Por isso todo mundo quer subir na vida. Para uns, isso significa ganhar muito dinheiro, conquistar muita coisa material. Outros pensam em subir na vida com estudos, conhecimentos, poder, status sociais, assumir um novo cargo e reconhecimento no trabalho e outros num status espiritual. Por fim, todos vivem em busca de subir na vida. Quando essa busca é honesta, sem pisar em ninguém e nem fazendo os outros de escadinha para subir, vale a pena investir, se esforçar para chegar ao pódio merecido. Caso contrário, meu amigo, minha amiga, você arranjou encrenca. Será uma conquista infeliz, onde você perde a tranquilidade por tudo que conquistou. Acho que não vale a pena ter gasto tanta energia trapaceando as pessoas, os amigos, para viver inquieto, infeliz, depois da batalha injusta. E ainda deve-se lembrar que Jesus diz que com a mesma medida com que medirdes serás medido. Ou podemos dizer, aqui se faz, aqui se paga. Ou ainda, quem com o ferro fere, com o mesmo será ferido. Qualquer ato que faça, lembre-se que tem reações boas ou más. Toda ação tem uma reação. Subir na vida explorando os outros, a inquietude que gera nessas pessoas é que seu inconsciente sabe que de agora em diante vai ficar esperando o troco de tudo isso. Subir na vida é sua meta, mas com honestidade, lealdade, justiça, humildade, sabedoria, inteligência, e seja feliz com sua conquista ou sua vitória. Subir na vida é o desejo que está em você. Esse desejo chama-se mesmo crescer na vida. Seu destino é crescer na vida, pois atrofiamento não nasceu com você.
0: 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A família é uma instituição sagrada. Viver em família é uma bênção. Mas para viver em família, a gente também precisa aprender muita coisa. Vamos abrir agora no programa um espaço para a família, com Frei Almir Ribeiro Guimarães. Olá, Frei Almir, paz e bem.
4: Olá, meus amigos. Os idosos, alguns são adoráveis, outros são tristes e entristecem os outros. Eu não sei onde eu encontrei esta página de idosos agradecendo as atenções que lhes foram ou lhes são feitas. Bonito esse texto. Benditos aqueles que manifestam compreensão por minhas mãos trêmulas e meu passo hesitante. Benditos aqueles que sabem que hoje meus ouvidos vão ter dificuldade em escutar e meus olhos para ver. Bendito os que fazem de conta que não viram meus gestos desastrados ao longo das refeições, manchando minha blusa com café com leite. Benditos sejam aqueles que, sorrindo, sentam-se ao meu lado simplesmente para conversar um momentinho. Benditos aqueles que nunca me dizem: é a terceira vez que você me conta essa história hoje. Os idosos, tantos idosos, precisando da força para continuar a viver. O avô de temperamento difícil. O padre que não tem filhos nem netos. O velho presidiário que não recebe mais a visita de ninguém que lhe traga um sorvete de creme e uma lesguinha de alegria. Ah, os velhos. Paz e todos os bens.
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0: Enquanto pensamos nessa mensagem, vamos ouvir uma boa música, já que estamos dentro da Sala da Música.

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1: Se uma pessoa que você ama anda sempre triste, mas quando questionada sempre diz que está tudo bem, não acredite, pois não está. Não está. Um dia ruim é comum e normal para todo mundo, mas todos os dias não. Insista, conforte, escute e aconselhe. Cada um sente e vive as situações de maneiras diferentes. Diga sim à vida. Diga sim à vida. Diga sim à vida. Você vale muito. Você é maravilhoso e vale muito mais do que pensa. Por mais que você não acredite, tem alguém que te ama muito e seria capaz de fazer qualquer coisa para te ver bem e feliz. Mantenha-se firme e acredite. Tudo isso uma hora vai passar. Diga sim à vida. Diga sim.

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6: Assim rezava São Francisco. Eterno Deus onipotente, justo e misericordioso, concedei-nos a nós míseros praticar por vossa causa o que reconhecermos ser a vossa vontade e querer sempre o que vos agrade, a fim de que interiormente purificados, iluminados e abrasados pelo fogo do Espírito Santo, possamos seguir as pegadas do vosso Filho, nosso Senhor Jesus Cristo, e por vossa graça unicamente chegar até vós, ó Altíssimo, que em trindade perfeita e unidade simples, viveis e reinais na glória como Deus onipotente por toda a eternidade. 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
2: E seguimos por aqui com o nosso bate-papo de hoje sobre a importância da prática de atividades físicas para a nossa qualidade de vida como um todo. E o nosso convidado é o personal trainer Rafael Pedroli. Para quem está em casa e pensar, eu quero iniciar agora ouvindo a nossa entrevista, pensa assim: não, olha, com todos esses benefícios e eu preciso, vou começar uma rotina de exercícios. Por onde que a gente deve começar, Rafa? De uma forma segura, inclusive para evitar lesões, óbvio.
3: Lógico. Bom, primeiramente procurar um profissional de educação física formado e que esteja na área de treinamento, né? Uhum. Dentro de um objetivo, do teu objetivo. Qual é o seu objetivo? Existem hoje inúmeros profissionais e dentro da educação física, alguns voltados ao esporte, outros à saúde, qualidade de vida, a estética profissional e a estética amadora, uhum, né? Então, o principal é você procurar um profissional que seja adequado ao seu objetivo, não é?
2: Interessante, porque assim, a gente quer saber, inclusive, até você aí de casa está acompanhando conosco aí várias imagens que a gente trouxe para vocês de alguns treinos que o nosso personal trainer, nosso entrevistado de hoje, o Rafa, ministra. Então, esses treinos aí super bacanas, você está acompanhando aí nos detalhes. E, inclusive, para quem quer ganhar, por exemplo, massa magra e perder peso, Rafa, e ou quer um treino de rendimento, o que, que não pode faltar?
3: Então, para você perder peso ou ganhar massa magra, o objetivo é o mesmo. Uhum. É você desenvolver a parte muscular do teu corpo. Porque para você perder gordura, no caso, né, uhum, que eu acho que é o que as pessoas mais procuram hoje, é necessário que você tenha uma massa magra, o músculo saudável e consistente.
2: Ah, isso é legal a gente falar.
3: Porque através da massa magra é que vai acelerar o seu metabolismo, para que então você perca a gordura. É o que acontece muitas vezes se a pessoa faz apenas a dieta e não faz atividade física. Uhum. Ela consegue emagrecer por um tempo, e às vezes até rápido, mas porque ela também perde massa magra.
2: Olha o detalhe,
3: e assim,
2: viu,
3: que
2: gente,
3: termina aquela fase da dieta, né, do cardápio todo certinho, ela tenta até manter uma alimentação saudável, mas acaba ganhando peso, porque não tem essa massa magra, né, a parte muscular, que faz com que o teu corpo se mantenha acelerado, gastando calorias. Então é importante, tanto para perder peso como para ganhar peso, o desenvolvimento da massa magra, assim como no treinamento de alto rendimento, porque a massa magra vai proteger os seus ossos, as suas articulações, os seus ligamentos, para que você então possa fazer uma atividade de maior impacto.
2: Mas assim, a gente começa por onde? Me fala. O cardio, musculação, o que que a gente faz primeiro?
3: Veja bem, todos são importantes, uhum, né? O cardio, a musculação, o importante é que o profissional, ele vai direcionar dentro do seu objetivo e do seu corpo, do seu biotipo, né? Do teu biotipo físico, né? Dentro do teu condicionamento, vamos dizer que você esteja começando hoje, você nunca praticou uma atividade física, uhum, então é preciso fazer uma anamnese, é preciso fazer uma bioimpedância, né? É preciso fazer os testes físicos para saber até onde você pode chegar de início. E a partir dali, então, você moldar uma atividade física para você. Se colocar legal, aqui, hein? 50 pessoas, são 50 tipos de treinos diferentes. Pode ser que um seja mais parecido ali em alguns momentos com o outro, mas cada pessoa tem o seu tempo, né? Tem o seu objetivo e vai alcançar o seu objetivo no seu tempo
2: e no seu treino específico.
3: No seu treino.

0: No específico, exatamente.
1: Por isso que é tão importante
0: o acompanhamento,
1: ter um acompanhamento
0: profissional.
1: De um profissional.
0: Com certeza.
1: Excelente.
0: Graças a Deus as pessoas vêm cada vez mais se conscientizando da importância, né, de se ter um profissional junto para acompanhar, né? É, assim como um nutricionista, né? Assim como um psicólogo para a mente saudável, é importante para você ter um corpo saudável, um profissional habilitado, né?
1: Excelente. Rafa, e alimentação, para quem pratica atividades físicas, exercícios físicos regularmente, é necessário sempre suplementar ou não?
0: Certo. A alimentação, ela é 70% do teu resultado.
1: Olha, o índice, né? Bem importante, gente.
0: É um índice,
1: gente,
0: bem importante. Se você não tem uma alimentação adequada dentro do que você quer e do que você precisa para o teu corpo, isso vai atrapalhar o seu resultado final, com certeza.
1: Uhum.
0: A questão da suplementação, ela não é necessária sempre, desde que você tenha uma alimentação com a quantidade de nutrientes necessários para que teu corpo funcione bem e você chegue no teu objetivo. Mas veja bem, a suplementação, ela complementa a tua alimentação. Muitas vezes, devido à rotina corrida, você não vai,
1: exato,
0: conseguir absorver aquela quantidade necessária, ou às vezes não vai conseguir seguir exatamente como está na planilha alimentar.
1: Uhum.
0: Então o suplemento, ele vem como uma forma prática de você complementar
1: auxiliar
0: a sua alimentação. E se você busca algo mais, ir além, aí já passa a ser indispensável, né? Porque ele vai complementar para que você chegue nesse além, né? Você passe do que você ainda alcançou apenas com a alimentação, né?
1: Diria assim, pouco carboidrato, mais proteínas, é isso, Rafa?
0: É, se você vai, no caso, ganhar massa muscular, existem vários momentos assim.
1: Uhum.
0: Não é interessante você restringir muito o carboidrato, mas sim selecionar eles, né?
1: Ah, isso é interessante.
0: Entende? Selecionar eles. A questão do que você deve comer, assim como eu falo da minha área da atividade física, então é importante que você busque um nutricionista, um nutrólogo, que ele vai saber exatamente a quantidade e o tipo de alimento para que você alcance seus objetivos. Mas é visto que a proteína, o teu músculo, no caso, ele é composto de proteínas, aminoácidos e água. Então, esses três elementos não podem faltar.
1: Uhum.
0: Uma proteína de boa qualidade, ou seja, carnes, ovos, né? Carnes brancas.
1: Os ovos, a parte amarela, gema e clara, o que, que é indicado mais? Só a clara?
0: Não, isso difere de cada pessoa, entende?
1: Olha que interessante, porque
0: a maior concentração, a maior concentração da proteína está na clara. Mas você não deve eliminar a gema por completo se o seu corpo necessita daquele tipo de carboidrato.
1: Olha só.
0: Então, por isso, tão importante você procurar um nutricionista que vá regular a sua alimentação, né? Então, não vou dizer
1: física
0: aqui, ó, corte o carboidrato e coma só a proteína, porque não é assim que funciona, né? Eu sei que vende muito isso na internet hoje, né? Blogueiros, mas de forma errada.
1: A gente precisa de energia, energia vem do carboidrato.
0: Do carboidrato, com certeza.
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3: Depois dessa conversa interessante, vamos trazer música para o ambiente. Vamos temperar o nosso espaço família com mais uma dose generosa de boa música.

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6: Assim rezava São Francisco. Eterno Deus, onipotente, justo e misericordioso, concedei-nos a nós míseros praticar por vossa causa o que reconhecermos ser a vossa vontade e querer sempre o que vos agrade, a fim de que, interiormente purificados, iluminados e abrasados pelo fogo do Espírito Santo, possamos seguir as pegadas do vosso Filho, nosso Senhor Jesus Cristo, e por vossa graça unicamente chegar até vós, ó Altíssimo, que em trindade perfeita e unidade simples viveis e reinais na glória como Deus onipotente por toda a eternidade. 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
9: Paz e bem. Queridos irmãos e irmãs, que alegria chegar até você para mais um encontro com a Palavra de Deus. Eu sou o Frei Augusto Luiz Gabriel e quero convidar você a fazer uma pequena pausa neste momento. Talvez você esteja carregando preocupações, responsabilidades, cansaços e até algumas angústias que ninguém conhece. Vivemos num tempo em que muita gente corre sem parar, produz sem descanso e enfrenta inúmeras cobranças. Mas o Evangelho desse domingo nos apresenta um convite que nasce do coração de Jesus. Vinde a mim, vós todos que estáis cansados e fatigados, e eu vos darei descanso. Não é apenas um convite para rezar, é um convite para reencontrar o sentido da vida. É um convite para confiar mais e carregar menos peso sozinho. Neste programa, vamos caminhar pelas leituras do 14º Domingo do Tempo Comum e descobrir que Deus não se revela aos poderosos que se consideram autossuficientes, mas Deus se revela aos pequenos, aos simples e aos que têm o coração aberto. Por isso, onde você estiver agora, permita que a Palavra de Deus encontre espaço dentro de você. E para começarmos este momento de oração, façamos juntos o sinal da nossa fé. Em nome do Pai, e do Filho, e do Espírito Santo. Amém. O Senhor, manso e humilde de coração, esteja convosco. Bendito seja Deus que nos reuniu no amor de Cristo. Irmãos e irmãs, antes de ouvirmos a palavra de Deus, peçamos a luz do Espírito Santo. Que Ele acalme nossa mente quando estivermos inquietos. Que fortaleça nossa esperança quando estivermos desanimados. Que nos ensine a reconhecer a presença de Deus nas coisas simples da vida. Peçamos também a graça de um coração semelhante ao de Jesus, que é simples, humilde, acolhedor e repleto de paz.

0: Irmãos e irmãs, caros ouvintes, vamos acolher agora a primeira leitura, retirada da profecia de Zacarias, capítulo 9, versículos 9 a 10. O profeta anuncia a chegada de um rei diferente, não um governante marcado pela violência ou pela imposição do poder, mas um rei humilde que vem trazer a paz. Essa profecia será plenamente realizada em Jesus Cristo. Ouçamos com atenção. Leitura da profecia de Zacarias. Assim diz o Senhor: exulta a cidade de Sião, rejubila a cidade de Jerusalém. Eis que vem teu rei ao teu encontro. Ele é justo, ele salva, é humilde e vem montado num jumento, um potro, cria de jumenta. Eliminará os carros de Efraim, os cavalos de Jerusalém. Ele quebrará o arco de guerreiro, anunciará paz às nações. Seu domínio se estenderá de um mar a outro mar, e desde o rio até os confins da terra. Palavra do Senhor. Graças a Deus. Irmãos e irmãs, como reflexão desta primeira leitura do livro de Zacarias, a imagem apresentada por este profeta é de certa forma surpreendente. Em vez de um rei montado num cavalo de guerra, símbolo do poder militar, encontramos um rei humilde montado num jumentinho. A lógica de Deus é diferente da lógica humana. Enquanto o mundo muitas vezes busca domínio, Deus procura servir. Enquanto o mundo admira a força que impõe, Deus manifesta a força que ama. Essa profecia encontra sua realização em Jesus. Ele entra em Jerusalém de forma simples. Seu reino não é construído pela violência, mas pela misericórdia. Seu poder não nasce das armas, mas do amor. Esta palavra nos provoca a refletir sobre o modo como vivemos nossa própria vocação cristã. Quantas vezes somos tentados a resolver tudo pela imposição, pelo orgulho ou por tipos de disputa? Jesus, a partir desta primeira leitura, nos apresenta outro caminho, o caminho da mansidão. E São Francisco de Assis compreendeu profundamente essa verdade. Por isso escolheu viver uma vida de simplicidade, confiando que a verdadeira grandeza nasce da humildade. Acabamos de refletir a leitura da profecia de Zacarias, capítulo 9, versículos 9 a 10. Bênção final. O Senhor esteja convosco, Ele está no meio de nós. Que Deus nos conceda um coração simples, humilde e confiante. Que aprendamos a entregar a Cristo nossos pesos, nossas preocupações e nossas inquietações. E que a paz do Senhor permaneça em nossas famílias e comunidades. Abençoe-vos o Deus Todo-Poderoso, em nome do Pai, e do Filho e do Espírito Santo. Amém. Queridos irmãos e irmãs, que a mensagem deste 14º domingo do tempo comum te acompanhe ao longo destes dias. Jesus continua acolhendo aqueles que estão cansados e sobrecarregados. Confie, portanto, nele, caminhe com ele e aprenda dele. Eu sou o Frei Augusto Luiz Gabriel e agradeço pela sua companhia. Um grande abraço, paz e bem.
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2: Depois dessa profunda explicação das páginas bíblicas do próximo domingo, vamos deixar que a mensagem penetre fundo na nossa alma como uma garoa abençoada. Enquanto isso, vamos ouvir a boa música.

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5: Assim rezava São Francisco. Eterno Deus, onipotente, justo e misericordioso, concedei-nos a nós míseros praticar por vossa causa o que reconhecermos ser a vossa vontade e querer sempre o que vos agrade, a fim de que, interiormente purificados, iluminados e abrasados pelo fogo do Espírito Santo, possamos seguir as pegadas do vosso Filho, nosso Senhor Jesus Cristo, e por vossa graça unicamente chegar até vós, ó Altíssimo, que em trindade perfeita e unidade simples, viveis e reinais na glória como Deus onipotente por toda a eternidade. 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
9: Já que estamos todos reunidos e temos em casa nossos ouvintes, vamos entrar na sala do Rosário para rezar o mistério do terço. Vamos rezar pelas vocações sacerdotais, religiosas e leigas. Coloquemo-nos em atitude de oração.
10: Ave Maria, cheia de graça, o Senhor é convosco. Bendita sois vós entre as mulheres e bendito é o fruto do vosso ventre, Jesus.
11: Santa Maria, Mãe de Deus, rogai por nós, pecadores, agora e na hora de nossa morte. Amém.
10: Ave Maria, cheia de graça, o Senhor é convosco. Bendita sois vós entre as mulheres e bendito é o fruto do vosso ventre, Jesus.
11: Santa Maria, Mãe de Deus, rogai por nós, pecadores, agora e na hora de nossa morte. Amém.
10: Ave Maria, cheia de graça, o Senhor é convosco. Bendita sois vós entre as mulheres, e bendito é o fruto do vosso ventre, Jesus.
11: Santa Maria, Mãe de Deus, rogai por nós, pecadores, agora e na hora de nossa morte. Amém.
10: Ave Maria, cheia de graça, o Senhor é convosco. Bendita sois vós entre as mulheres, e bendito é o fruto do vosso ventre, Jesus.
11: Santa Maria, Mãe de Deus, rogai por nós, pecadores, agora e na hora de nossa morte. Amém.
10: Ave Maria, cheia de graça, o Senhor é convosco. Bendita sois vós entre as mulheres, e bendito é o fruto do vosso ventre, Jesus.
11: Santa Maria, Mãe de Deus, rogai por nós, pecadores, agora e na hora de nossa morte. Amém.
10: Ave Maria, cheia de graça, o Senhor é convosco. Bendita sois vós entre as mulheres, e bendito é o fruto do vosso ventre, Jesus.
11: Santa Maria, Mãe de Deus, rogai por nós, pecadores, agora e na hora de nossa morte. Amém.
10: Ave Maria, cheia de graça, o Senhor é convosco. Bendita sois vós entre as mulheres, e bendito é o fruto do vosso ventre, Jesus.
11: Santa Maria, Mãe de Deus, rogai por nós, pecadores, agora e na hora de nossa morte. Amém.
10: Ave Maria, cheia de graça, o Senhor é convosco. Bendita sois vós entre as mulheres, e bendito é o fruto do vosso ventre, Jesus.
11: Santa Maria, Mãe de Deus, rogai por nós, pecadores, agora e na hora de nossa morte. Amém.
10: Ave Maria, cheia de graça, o Senhor é convosco. Bendita sois vós entre as mulheres, e bendito é o fruto do vosso ventre, Jesus.
11: Santa Maria, Mãe de Deus, rogai por nós, pecadores, agora e na hora de nossa morte. Amém.
10: Ave Maria, cheia de graça, o Senhor é convosco. Bendita sois vós entre as mulheres, e bendito é o fruto do vosso ventre, Jesus.
11: Santa Maria, Mãe de Deus, rogai por nós, pecadores, agora e na hora de nossa morte. Amém.
10: Glória ao Pai, ao Filho e ao Espírito Santo,
11: como era no princípio, agora e sempre. Amém.
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9: Já que rezamos o mistério do terço, vamos ouvir agora uma música que fala de Maria.

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2: Paz e bem, irmãos caríssimos, é uma alegria podermos conversar. Uma das maiores graças dessa vida é a graça do encontro. Não quero dizer com isso que eu acredite que o destino esteja traçado e as coisas todas estejam programadas como num jogo de videogame onde a liberdade é uma ilusão prevista. Mas é Deus que vai lidando com as nossas liberdades, respeitando as decisões de todos e gentilmente nos aconselhando e apresentando pessoas certas nas horas certas. Vamos ouvir de Ferreira Goulart o poema Menina Passarinho, que diz assim: Menina passarinho, que tão de mansinho me pousas na mão, de onde é que vens? De alguma floresta, de alguma canção? Ah, tu és a festa de que precisava este coração. Sei que já me deixas, e é quase certo que não voltas não, mas fica a alegria de que houve um dia em que um passarinho me pousou na mão. Caríssimos, existem aqueles que nos constituem como pessoas, e isso é fato, ou seja, pessoas que nos fazem em grande parte sermos aquilo que somos, seja pelo exemplo, pelo afeto ou pela simples presença junto de nós, que vai nos moldando naquilo que somos. Na vida adulta, começamos a reconhecer como somos uma imensa colcha de retalhos formada por tantas e tantas pessoas. Somos um emaranhado de traços, mas ao mesmo tempo somos únicos. O modo como esses traços vão se organizar e manifestar é sempre único, não se repete em nenhuma pessoa. Mas aquilo que o poeta evoca com a imagem da pessoa que chega como um pássaro nos traz uma ideia de presença inesperada e ao mesmo tempo provisória. Pessoas que encontramos pelo caminho, não mais que de repente como pássaros que pousam próximos a nós. Aqui, o pássaro pousa na mão, uma intimidade e confiança extremos, e do mesmo modo como ele pousa, num piscar de olhos ele alça voo novamente, para provavelmente nunca mais nos encontrarmos. É muito interessante quando olhamos para trás, geralmente só quando passa é que percebemos como a nossa vida foi tocada por inúmeros pássaros que com a sua presença e o seu canto trouxeram beleza e repouso para as nossas almas. No momento preciso, quando o céu da caminhada se encontrava nublado, numa sensação de iminência de tempestade, ficávamos sem saber o que fazer, e como que do nada um bem-te-vi nos fez parar hipnotizados por um momento, e quando nos demos por nós, o sol brilhava novamente. Esses pequenos pássaros, pequenos encontros, vão não só nos encantando de tempestade em tempestade, mas nos ensinando que o sol que brilha nos intervalos faz tudo valer a pena. Ó Senhor da vida e do amor, Tu que colocas as pessoas certas nos momentos certos em nossas vidas, ajuda-nos a sermos também nós para outros seres, esses pássaros que renovam a esperança e a fé no amanhã que vem de Ti. Abençoe, Senhor, a nós e aos nossos familiares, em nome do Pai, do Filho e do Espírito Santo. Amém.
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1: De volta à Sala da Boa Música para mais uma bela canção. Acompanhe com a gente.

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2: Assim rezava São Francisco. Eterno Deus, onipotente, justo e misericordioso, concedei-nos a nós míseros praticar por vossa causa o que reconhecermos ser a vossa vontade e querer sempre o que vos agrade, a fim de que, interiormente purificados, iluminados e abrasados pelo fogo do Espírito Santo, possamos seguir as pegadas do vosso Filho, nosso Senhor Jesus Cristo, e por vossa graça unicamente chegar até vós, ó Altíssimo, que em trindade perfeita e unidade simples, viveis e reinais na glória como Deus onipotente por toda a eternidade. Franciscanos compartilhando a paz e o bem.
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5: Antes de encerrar, que tal nos consagrarmos a Nossa Senhora? Esse é um gesto bonito que vamos fazer neste final de dia.

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1: A Virgem Maria é mãe do amor, nossa mãe, mãe do Redentor. Como alegra o coração de cada filho ou filha quando medita que Maria é a criatura humana mais íntima e mais amiga do Senhor. Deus habita nela e ela habita em seu coração, pois a sua vida se revestiu de sua graça, como o sol reveste de luz o dia e o luar que clareia a noite estrelada. Por esta razão, nós filhos tantas vezes nos prostramos a seus pés em súplica e em devoção, buscando a sua terna proteção e o auxílio nas dificuldades. Nossa mãe é cheia de graça, como o orvalho que umedece a manhã e traz o perfume de Deus, como a mais bela flor de seu infinito jardim. Por esta razão, mãe, hoje nós te suplicamos a graça de nunca errarmos em nossa profissão de fé no Senhor, para vivermos seus ensinamentos e sentirmos a plenitude de sua presença. Não queremos nos desviar do caminho do Senhor, da palavra do Deus vivo e verdadeiro, Criador do mundo e Redentor da humanidade. Por isso, mãe, Deus iluminou a tua vida com seu espírito de luz e hoje tu és a luz reluzente no firmamento do céu. Que a nossa profissão de fé em Deus seja simples e profunda e vivamos no coração as verdades que nossos lábios professam. Consagramos a ti para sempre nossa vida e nossos passos. Amém.
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3: Virgem Imaculada, minha Mãe Maria, eu renovo hoje e sempre a consagração de todo o meu ser, para que disponhais de mim para o bem de todos. Somente peço que eu possa, minha Rainha e Mãe da Igreja, cooperar fielmente com a vossa missão e construir o reino do vosso Filho Jesus no mundo. Para isso vos ofereço minhas orações, sacrifícios e ações. Ó Maria, concebida sem pecado, arrogai por nós que recorremos a vós, e por todos quantos não recorrem a vós, especialmente pelos inimigos da Santa Igreja, e por todos quantos são a vós recomendados. Pela intercessão da Virgem Imaculada, nossa Mãe, abençoe-vos o Deus Todo-Poderoso, Pai, Filho e Espírito Santo. Amém.

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1: Ao final do programa, peçamos as bênçãos de Deus nosso Pai. Não esqueçamos de agradecer também pelo dia que tivemos e por tudo que vivemos hoje. Abrimos a última sala, que é a Sala da Bênção, chamando Frei Policarpo para nos unir a Deus neste momento.

0: bênção de São Francisco. O Senhor vos abençoe e vos guarde. O Senhor vos mostre a sua face e se compadeça de vós. O Senhor volva seu rosto para vós e vos dê a paz. O Senhor vos abençoe. O Pai e o Filho e o Espírito Santo. Amém.
1: Este foi o nosso Espaço Família de hoje. Um programa que procura enriquecer sua noite de boas informações. Eu sou o Frei Leandro Ferreira, desejo a você uma boa noite, paz e bem.
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0: Altíssimo, onipotente, bom Senhor, teu são o louvor, a glória, a honra e toda a bênção. Louvado sejas, meu Senhor, com todas as tuas criaturas, especialmente o Senhor Irmão Sol, que clareia o dia e que com a sua luz nos ilumina. Ele é belo e radiante, com grande esplendor de ti, Altíssimo, é a imagem. Louvado sejas, meu Senhor, pela irmã Lua e pelas estrelas que no céu formaste, claras, preciosas e belas. Louvado sejas, meu Senhor, pelo irmão Vento, pelo ar, pelas nuvens, pelo sereno e por todo o tempo em que dá sustento às tuas criaturas. Louvado sejas, meu Senhor, pela irmã Água, útil e humilde, preciosa e casta. Louvado sejas, meu Senhor, pelo irmão Fogo, com o qual iluminas a noite. Ele é belo e alegre, vigoroso e forte. Louvado sejas, meu Senhor, pela nossa irmã, a Mãe Terra, que nos sustenta e governa, produz frutos diversos, flores e ervas. Louvado sejas, meu Senhor, pelos que perdoam pelo teu amor e suportam as enfermidades e tribulações. Louvado sejas, meu Senhor, pela nossa irmã, a morte corporal, da qual homem algum pode escapar. Louvai todos e bendizei o meu Senhor. Dai-lhe graças e servi-o com grande humildade.
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2: Irmãos e irmãs, sejam bem-vindos a este encontro fraterno. Deus nos concede seus dons para que sejam multiplicados em favor do mundo inteiro. Que nossa vida seja de doação, partilha e certeza da graça de Deus derramada em nossos corações abundantemente. Cantemos.

0: Em nome do Pai, do Filho e do Espírito Santo.
1: Amém.
0: Irmãos e irmãs, amigos e amigas, bom dia.
1: Bom dia.
0: Paz e bem.
1: Paz e bem.
0: Bem-vindo, bem-vinda à casa de Deus. Os nossos corações se aproximam do coração de Deus, louvando e bendizendo pelo dom da vida, e pedindo que o Evangelho nos mostre o caminho do reino de Deus. Acolha cada um e a cada uma desta manhã, aqueles e aquelas que à distância rezam conosco. De coração, irmãos e irmãs, desejo a vocês, o Senhor esteja convosco.
1: Ele está no meio de nós.
0: O Deus que nos reuniu, nos convida à conversão. Peçamos o perdão dos nossos pecados. Senhor, tende piedade de nós.
1: Senhor, tende piedade de nós.
0: Cristo, tende piedade de nós.
1: Cristo, tende piedade de nós.
0: Senhor, tende piedade de nós.
1: Senhor, tende piedade de nós.
0: O Deus de amor e de bondade, tenha compaixão de nós, perdoe os nossos pecados e nos conduza um dia às alegrias da vida eterna.
1: Amém.
0: Irmãos e irmãs, rezemos. No coração de Deus, nossas intenções. A prece pela nossa família, nossa casa. Pedido de saúde aos doentes. Ó Deus, que em cada uma das igrejas da terra manifestais a Igreja Una, Santa, Católica e Apostólica, concedei a nossa comunidade, unida ao seu pastor e reunida no Espírito Santo pelo Evangelho e a Eucaristia, representar a universalidade do vosso povo e ser no mundo um sinal e um instrumento da presença do Cristo. O nosso Senhor Jesus Cristo, vosso Filho, na unidade do Espírito Santo.
1: Amém. Amém.
2: Leitura do segundo livro dos Macabeus. Naqueles dias, aconteceu que foram presos 7 irmãos com sua mãe, aos quais o rei, por meio de golpes de chicote e de nervos de boi, quis obrigar a comer carne de porco que lhes era proibida. Mas, especialmente admirável e digna de abençoada memória, foi a mãe, que num só dia viu morrer 7 filhos e tudo suportou valorosamente, por causa da esperança que depositou no Senhor. Cheia de nobres sentimentos, ela exortava a cada um na língua de seus pais, e revestindo de coragem varonil sua alma de mulher, dizia-lhes: não sei como aparecestes em minhas entranhas. Não fui eu quem vos deu o espírito e a vida, nem fui eu quem organizou os elementos dos vossos corpos. Por isso, o Criador do mundo, que formou o homem na sua origem e preside a geração de todas as coisas, ele mesmo, na sua misericórdia, vos dará de novo o espírito e a vida, pois agora vós desprezais a vós mesmos por amor às suas leis. Palavra do Senhor.
1: Graças a Deus.
3: Ao despertar, me saciará a vossa presença, ó Senhor.
1: Ao despertar, me saciará a vossa presença, ó Senhor.
3: Ó Senhor, ouvi a minha justa causa, escutai-me e atendei o meu clamor. Inclinai o vosso ouvido à minha prece, pois não existe falsidade nos meus lábios.
1: Ao despertar, me saciará a vossa presença, ó Senhor.
3: Os meus passos eu firmei na vossa estrada, e por isso os meus pés não vacilaram. Eu vos chamo, ó meu Deus, porque me ouvis. Inclinai vosso ouvido e escutai-me.
1: Ao despertar, me saciará a vossa presença, ó Senhor.
3: Protegei qual dos olhos a pupila, e guardai-me a proteção de vossas asas. E verei justificado a vossa face, e ao despertar me saciará a vossa presença.
1: Ao despertar me saciará a vossa presença, ó Senhor.

0: Irmãos e irmãs, o Senhor esteja convosco.
1: Ele está no meio de nós.
0: Anúncio da Boa Nova de Jesus Cristo segundo São Lucas.
1: Glória a vós, Senhor.
0: Naquele tempo, Jesus acrescentou uma parábola porque estava perto de Jerusalém e eles pensavam que o reino de Deus ia chegar logo. Então Jesus disse: um homem nobre partiu para um país distante a fim de ser coroado rei e depois voltar. Chamou então 10 dos seus empregados, entregou 100 moedas de prata a cada um e disse: procurai negociar até que eu volte. Seus concidadãos, porém, o odiavam e enviaram uma embaixada atrás dele, dizendo: nós não queremos que este homem reine sobre nós. Mas o homem foi coroado rei e voltou. Mandou chamar os empregados, aos quais havia dado dinheiro, a fim de saber quanto cada um havia lucrado. O primeiro chegou e disse: Senhor, as 100 moedas renderam 10 vezes mais. O homem disse: muito bem, servo bom, como foste fiel em coisas pequenas, recebe o governo de 10 cidades. O segundo chegou e disse: Senhor, as 100 moedas renderam 5 vezes mais. O homem disse também a este: recebe tu também o governo de 5 cidades. Chegou o outro empregado e disse: Senhor, aqui estão as tuas 100 moedas que guardei num lenço, pois eu tinha medo de ti, porque és um homem severo. Recebes o que não deste e colhes o que não semeaste. O homem disse: servo mau, eu te julgo pela tua própria boca. Tu sabias que eu sou um homem severo, que recebo o que não dei e colho o que não semeei. Então, por que tu não depositaste meu dinheiro no banco? Ao chegar, eu o retiraria com juros. Depois disse aos que estavam aí presentes: tirai dele as 100 moedas e dai àquele que tem 1000. Os presentes disseram: Senhor, esse já tem 1000 moedas. Ele respondeu: eu vos digo, a todo aquele que já possui será dado ainda mais, mas aquele que nada tem será tirado até mesmo o que tem. E quanto a esses inimigos que não queriam que eu reinasse sobre eles, trazei-os aqui e matai-os na minha frente. Jesus caminhava à frente dos discípulos, subindo para Jerusalém. Irmãos e irmãs, palavra da salvação.
1: Glória a vós, Senhor.
0: Saudemos a palavra de Deus. Podem sentar-se um pequeno instante, um breve momento. Jesus caminhava à frente dos discípulos. Louvado seja nosso Senhor Jesus Cristo.
1: Para sempre seja louvado.
0: A chegada, a vinda de Jesus é o anúncio, concretização do reino de Deus. Em Jesus descobrimos qual o projeto de Deus para o mundo e para nós. E nesta caminhada, indo a Jerusalém, no anúncio do reino de Deus, Jesus foi chamando pessoas a fim de que pudessem ajudá-lo nesta missão de anunciar, preparar e concretizar o reino de Deus. Deus nos municiou de dons, nos deu capacidades, nos deu recursos para que pudéssemos também com a nossa vida ser um sinal do reino de Deus. O reino de Deus, ele é presente, ele é dom, ele é oferta, mas o reino de Deus também é busca, é construção e é conquista. Queremos nós também, seguindo os passos do Mestre Jesus Cristo, colocar nossa vida, nossos dons, nossos talentos a serviço do reino de Deus. Irmãos e irmãs, que possamos ofertar a nossa vida a fim de que o reino de Deus aconteça já aqui entre nós. Louvado seja nosso Senhor Jesus Cristo.
1: Para sempre seja louvado.
0: Preparemos a mesa santa.

0: Irmãos e irmãs, amigos e amigas, rezemos para que esta nossa oferta seja aceita por Deus Pai Todo-Poderoso.
1: Receba, ó Senhor, por tuas mãos este sacrifício, para a glória do seu nome, para o nosso bem e de toda a Santa Igreja.
0: Celebrando, Pai, o memorial do imenso amor do vosso Filho, nós vos imploramos que os frutos de sua obra redentora pelo ministério da vossa Igreja sirvam para a salvação de todo mundo, por Cristo nosso Senhor.
1: Amém.
0: Irmãos e irmãs, o Senhor esteja convosco.
1: Ele está no meio de nós.
0: Corações ao alto.
1: O nosso coração está em Deus.
0: Demos graças ao Senhor nosso Deus.
1: É nosso dever e nossa salvação.
0: Na verdade, é justo, necessário, nosso dever e salvação dar-vos graças sempre em todo lugar, Senhor Pai Santo, Deus Eterno e Todo-Poderoso, por Cristo Senhor nosso. Unidos na caridade, celebramos a morte do vosso Filho, anunciamos com fé a sua ressurreição e aguardamos com firme esperança a sua vinda gloriosa no fim dos tempos. Enquanto a multidão dos anjos e dos santos se alegra eternamente na vossa presença, nós nos associamos aos seus louvores, dizendo a uma só voz:
1: Santo, Santo, Santo, Senhor Deus do Universo, o céu e a terra proclamam a vossa glória, hosana nas alturas. Bendito que vem em nome do Senhor, hosana nas alturas.
0: Na verdade, ó Pai, vós sois santo e fonte de toda santidade. Santificai, pois, estas oferendas, derramando sobre elas o vosso Espírito, a fim de que se tornem para nós o corpo e o sangue de Jesus Cristo, vosso Filho e Senhor nosso.
1: Santificai nossa oferenda, ó Senhor.
0: Estando para ser entregue, abraçando livremente a paixão, Jesus tomou o pão, deu graças, o partiu e deu aos seus discípulos, dizendo: Tomai todos e comei, isto é o meu corpo que será entregue por vós. Do mesmo modo, ao fim da ceia, Jesus tomou o cálice em suas mãos, deu graças novamente e o deu aos seus discípulos, dizendo: Tomai todos e bebei, este é o cálice do meu sangue, o sangue da nova e eterna aliança, que será derramado por vós e por todos para a remissão dos pecados. Fazei isto em memória de mim. Irmãos e irmãs, eis aqui o mistério da nossa fé.
1: Anunciamos, Senhor, a vossa morte e proclamamos a vossa ressurreição. Vinde, Senhor Jesus.
0: Celebrando agora a memória da morte e ressurreição do vosso Filho, nós vos oferecemos, ó Pai, o pão da vida, o cálice da salvação, e vos agradecemos porque nos tornastes dignos e dignas de estar aqui na vossa presença e vos servir.
1: Recebei, ó Senhor, a nossa oferta.
0: E nós nos suplicamos que, participando do corpo e sangue de Cristo, sejamos reunidos pelo Espírito Santo num só corpo.
1: Fazei de nós um só corpo e um só Espírito.
0: Lembrai-vos, ó Pai, da vossa Igreja presente pelo mundo inteiro, que ela cresça na caridade com todos aqueles e aquelas que servem ao vosso povo.
1: Lembrai-vos, ó Pai, da vossa Igreja.
0: Lembrai-vos também dos nossos irmãos e irmãs que morreram na esperança da ressurreição. De modo especial, as intenções trazidas e depositadas sobre este altar. Acolhei-os junto a vós na luz da vossa face.
1: Lembrai-vos, ó Pai, dos vossos filhos.
0: Enfim, nós os pedimos, tende piedade de todos nós e dai-nos um dia participar da vida eterna. Com a Virgem Maria, Mãe de Deus, os apóstolos e com todos os que neste mundo vos serviram, a fim de vos louvarmos e glorificarmos, por Jesus Cristo, vosso Filho.
1: Concedei-nos o convívio dos eleitos.
0: Por Cristo, com Cristo e em Cristo, a vós, Deus Pai Todo-Poderoso, na unidade do Espírito Santo, toda honra e toda glória, agora e para sempre.
1: Amém.
0: Unidos como família em torno do altar, voltemos nosso coração para Deus e digamos numa só prece: Pai nosso, que estais nos céus, santificado seja o vosso nome, venha a nós o vosso reino, seja feita a vossa vontade, assim na terra como no céu. O pão nosso de cada dia nos dai hoje, perdoai as nossas ofensas, assim como nós perdoamos a quem nos tem ofendido. E não nos deixeis cair em tentação, mas livrai-nos do mal. Deus nos livre de todos os males, nos conceda a paz no dia de hoje. Senhor Jesus Cristo, dissestes aos vossos apóstolos: eu vos deixo a paz, eu vos dou a minha paz. Não olheis os nossos pecados, mas a fé que anima a vossa igreja. Dá-lhe segundo o vosso desejo a paz e a unidade. Vós que sois Deus, como o Pai e o Espírito Santo.
1: Amém.
0: Irmãos, irmãs, amigos e amigas, a paz. A paz que vem do Senhor esteja sempre convosco.
1: O amor de Cristo nos uniu. Cordeiro de Deus, que tirais o pecado do mundo, tende piedade de nós. Cordeiro de Deus, que tirais o pecado do mundo, tende piedade de nós. Cordeiro de Deus, que tirais o pecado do mundo, dai-nos a paz.
0: Eu sou a luz do mundo, diz Jesus. Quem me segue não anda nas trevas, mas tem a luz da vida. Eis aqui o Cordeiro de Deus que tira o pecado do mundo.
1: Senhor, eu não sou digno de que entreis em minha morada, mas dizei uma palavra e serei salvo.
0: Corpo de Cristo nos guarde, nos conserve e nos conduza à vida eterna.
1: Amém.

0: Eis que estou à porta e bato, diz o Senhor. Se alguém ouvir a minha voz e abrir, eu entrarei
1: e cearemos juntos. Irmãos e irmãs, rezemos.
0: Floresçam, ó Deus, nesta vossa igreja e permaneço até o fim a integridade da fé, a santidade dos costumes, a caridade fraterna e a religião verdadeira. E jamais deixeis de proteger os que alimentais com vossa palavra e com o vosso corpo do vosso Filho, que vive e reina para sempre.
2: Amém.
1: Irmãos e irmãs,
0: o Senhor esteja convosco.
2: Ele está no meio de nós.
0: Que o Senhor vos abençoe e vos guarde.
2: Amém.
0: Que o Senhor volte o seu olhar para vós e tenha compaixão.
2: Amém.
0: Que o Senhor volva o seu rosto para vós, vos dê a saúde e vos dê a paz.
2: Amém.
0: O Senhor vos abençoe, em nome do Pai, do Filho e do Espírito Santo.
2: Amém.
0: Deus fez morada em nossos corações, por isso, irmãos e irmãs, vamos e fiquemos em paz. E que o Senhor, que Ele sempre nos acompanhe.
2: Graças a Deus.
0: Um grande abraço, um beijo no coração. Louvado seja nosso Senhor Jesus Cristo.
2: Para sempre seja louvado.

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1: A liturgia das horas é uma das formas de a Igreja viver a paz de Jesus Cristo no ritmo diário, semanal e anual do tempo. Pela oração das horas, o cristão é lançado no mistério da morte e ressurreição do Senhor, na expressão mais nobre e definitiva de sua atividade humana, a comunhão com Deus. Vamos agora rezar o ofício das leituras e das completas com os frades do noviciado São José de Rodeio, Santa Catarina.

0: Meu filho, ouve minhas palavras.
1: Preste ouvido a meus conselhos.
0: Início do livro do Eclesiastes. Inanidade de todas as coisas. Palavras do Eclesiastes, filho de Davi, rei de Jerusalém. Vaidade das vaidades, diz o Eclesiastes. Vaidade das vaidades. Tudo é vaidade. Que proveito tira o homem de todo o trabalho com o qual se afadiga debaixo do sol? Uma geração passa, outra lhe sucede, enquanto a terra permanece sempre a mesma. O sol se levanta, o sol se deita, apressando-se para voltar ao seu lugar, donde novamente torna a levantar-se, dirigindo-se para o sul e voltando para o norte, ora para cá, ora para lá, vai soprando o vento para retornar novamente o seu curso. Todos os rios correm para o mar, e contudo o mar não transborda. Voltam ao lugar de onde saíram para tornarem a correr. Tudo é penoso, difícil para o homem explicar. A vista não se cansa de ver, nem o ouvido se farta de ouvir. O que foi, será. O que aconteceu, acontecerá. Não há nada de novo debaixo do sol. Uma coisa da qual se diz, eis aqui algo de novo. Também esta já existiu nos séculos que nos precederam. Não há memória do que aconteceu no passado, nem também haverá lembrança do que acontecer entre aqueles que viverão depois. Eu, Eclesiastes, fui rei de Israel em Jerusalém. Coloquei todo o coração em investigar e em explorar com a sabedoria tudo o que se faz debaixo do sol. É uma tarefa ingrata que Deus deu aos filhos dos homens para com ela se ocuparem. Examinei todas as obras que se fazem debaixo do sol. Pois bem, tudo é vaidade e frustração. O que é torto não se pode endireitar. O que faz falta não se pode contar. Pensei em meu coração. Aqui estou eu engrandecido com tanta sabedoria acumulada que ultrapassa a dos meus predecessores em Jerusalém. Minha mente alcançou muita sabedoria e conhecimento. Coloquei todo o empenho em compreender a sabedoria e o conhecimento, a tolice e a loucura, e compreendi que tudo isso é também frustração. Muita sabedoria, muito desgosto. Quanto mais conhecimento, mais sofrimento.

capítulos sobre a caridade de São Máximo Confessor Abade, século VIII. A caridade é a boa disposição do Espírito, nada coloca acima do divino conhecimento. Ninguém poderá jamais alcançar uma caridade permanente de Deus se estiver preso pelo Espírito a qualquer coisa terrena. Quem ama a Deus antepõe o conhecimento e a ciência dele a toda sua criatura. Nele pensa incessantemente com íntimo desejo e amor. Se todas as coisas que existem têm Deus por Criador, por ele foram feitas, então Deus, que assim as criou, como não será incomparavelmente de maior valor? Quem abandona Deus, o bem insuperável, e se entrega ao que é pior,

mas gasta divinamente, dando a quem quer que dele precise. Quem é a imitação de Deus, dá esmolas, não faz diferença nas necessidades corporais entre bons e maus, porém a todos igualmente distribui em vista da indigência real. Contudo, em atenção à boa vontade, prefere o virtuoso e diligente ao mal. A caridade não se revela apenas nas esmolas e dinheiro, muito mais em partilhar a doutrina e em prestar serviços corporais. Quem verdadeiramente de coração rejeita as coisas mundanas e sem fingimento se entrega aos serviços de caridade para com o próximo, este bem depressa, liberto dos vícios e paixões, torna-se participante do amor e ciência de Deus. Quem encontrou em si a caridade divina, sem cansaço, sem fadiga, segue o Senhor, seu Deus, conforme o admirável Jeremias, mas com fortaleza de ânimo suporta todo o labor, opróbrio e injúria, sem nada pensar de mal. Não digais, diz o profeta Jeremias, somos o templo do Senhor. Tu também não digas, a fé nua, sem mais, em nosso Senhor Jesus Cristo, pode conceder-me a salvação. Isto não pode ser, se não lhe unires também o amor por ele mediante as obras. Quanto à simples fé, os demônios também creem e tremem. A obra de caridade é prestar de boa vontade benefícios ao próximo, como também a longanimidade e a paciência, e ainda usar as coisas com discernimento.

0: Oremos. Concedei, ó Deus Todo-Poderoso, que procurando conhecer sempre o que é reto, realizemos vossa vontade em nossas palavras e ações. Por nosso Senhor Jesus Cristo, vosso Filho, na unidade do Espírito Santo.
1: Amém.
0: Senhor, tende piedade de nós.
2: Senhor, tende piedade de nós.
0: Cristo, tende piedade de nós.
2: Cristo, tende piedade de nós.
0: Senhor, tende piedade de nós.
2: Senhor, tende piedade de nós.
0: Deus Todo-Poderoso, tenha compaixão de nós, perdoe os nossos pecados e nos conduza à vida eterna.
2: Amém.

do Deuteronômio. Ouve, Israel, o Senhor nosso Deus é o único Senhor. Amarás o Senhor teu Deus com todo o teu coração, com toda a tua alma e com todas as tuas forças. E trarás gravadas em teu coração todas estas palavras que hoje te ordeno. Tu as repetirás com insistência a teus filhos e delas falarás quando estiveres sentado em tua casa ou andando pelos caminhos que te deitares ou te levantares.

0: Oremos. Ficai conosco, Senhor, nesta noite, e vossa mão nos levante amanhã cedo, para que celebremos com alegria a ressurreição de vosso Cristo, que vive e reina para sempre.
1: Amém.
0: O Senhor Todo-Poderoso nos conceda uma noite tranquila e, no fim da vida, uma morte santa.
1: Amém.

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3: Assim rezava São Francisco. Salve, ó Senhora Santa, Rainha Santíssima, Mãe de Deus, ó Maria, que sois Virgem feita Igreja, eleita pelo Santíssimo Pai Celestial, que vos consagrou por seu Santíssimo e Dileto Filho e o Espírito Santo Paráclito. Em vós residiu e reside toda a plenitude da graça e todo o bem. Franciscanos compartilhando a paz e o bem.
4: Ditos franciscanos. Assim nos diz São Francisco: atribuamos ao Senhor Deus Altíssimo todos os bens. Reconheçamos que todos os bens lhe pertencem. Demos-lhes graças por tudo, pois dele procedem todos os bens. Franciscanos, a missão não pode parar.
2: Santa Isabel, abençoe os filhos teus.
5: No dia 4 de julho, celebramos Santa Isabel de Portugal, rainha, esposa, mãe e mulher de profunda fé. Ficou conhecida por sua dedicação aos pobres e pelo trabalho incansável em favor da paz. 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Franciscanos compartilhando a paz e o bem.
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2: Estrada fora, caminhante vai, marcando passos como alguém mostrou.
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1: Agora é hora de frutificar e partilhar. 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

0: Santo Antônio de Santa Ana Galvão, popularmente conhecido como Frei Galvão, é o primeiro santo brasileiro e foi o fiel seguidor dos passos de São Francisco. A cada dia, mais pessoas conhecem a bonita história deste homem de fé e pedem as mais diversas graças por meio de sua intercessão junto a Deus. Vamos agora ao Santuário de Santo Antônio Galvão, em Guaratinguetá, São Paulo, para rezarmos juntos a novena em honra a Santo Antônio Galvão e, em seguida, a oração do Santo Terço.
1: Santuário Arquidiocesano de Santo Antônio de Santana Galvão, a nossa saudação também aos ouvintes da Rádio Frei Galvão e a todos que nos acompanham pelas redes sociais deste santuário dedicado ao primeiro santo brasileiro. Sejam bem-vindos, paz e bem.
2: Paz e bem.
1: Novena em louvor a Santo Antônio de Santana Galvão. Irmãos e irmãs, vamos celebrar juntos a novena em louvor a Santo Antônio de Santana Galvão. Hoje, meditaremos sobre São Frei Galvão, o homem da paz e da caridade. Tal título lhe foi atribuído por São João Paulo II, em sua beatificação no ano de 1998. São Frei Galvão é homem da paz, por levar a justiça e o amor de Deus a todos. E é o homem da caridade, por amar o próximo com amor do próprio Deus. Iniciemos.

0: queridos irmãos e irmãs, paz e bem.
1: Paz e bem.
0: Sejam todos bem-vindos, bem-vindas a este santuário. Iniciemos a novena perpétua. Pelo sinal da Santa Cruz, livrai-nos Deus nosso Senhor dos nossos inimigos. Em nome do Pai, do Filho e do Espírito Santo.
1: Amém.
0: Oração à Santíssima Trindade. Trindade Santíssima, Pai, Filho e Espírito Santo, presente e atuante na Igreja e na profundidade do meu ser, eu vos adoro, amo e agradeço, e pelas mãos de Santo Antônio de Santana Galvão, devoto de Maria, minha Mãe Santíssima, ofereço-me, entrego-me e consagro-me inteiramente a vós, nesta vida e na eternidade. Pai Celeste, a vós me ofereço, entrego-me e consagro-me como filho. Espírito Santo, a vós me ofereço, entrego-me e consagro-me como templo vivo para ser santificado. Maria, Mãe da Igreja e minha Mãe, vós que estáis em íntima união com a Santíssima Trindade, ensinai-me a viver em comunhão com as três pessoas divinas, a fim de que a minha vida inteira seja um hino de glória ao Pai, ao Filho,

0: Ouçamos com alegria as palavras do Santo Evangelho segundo São Lucas. Naquele tempo, um samaritano que estava viajando chegou perto de um certo homem que descia de Jerusalém para Jericó e caiu nas mãos de assaltantes, que lhe arrancaram tudo, espancaram-no e foram-se embora, deixando-o quase morto. O samaritano chegou perto dele, viu e moveu-se de compaixão. Aproximou-se dele e tratou-lhe as feridas, derramando nelas óleo e vinho. Depois colocou-o em seu próprio animal e o levou a uma pensão, onde cuidou dele. No dia seguinte, pegou 2 denários e entregou-os ao dono da pensão, recomendando: toma conta dele. Quando eu voltar, pagarei o que tiveres gasto a mais. Na tua opinião, perguntou Jesus, qual dos 3 foi o próximo do homem que caiu nas mãos dos assaltantes? Ele respondeu: aquele que usou de misericórdia para com ele. Então Jesus lhe disse: vai e faze tu a mesma coisa. Palavra da salvação.
1: Glória a vós, Senhor.
2: Meditação. Aquele que é sensível ao sofrimento do irmão e da irmã sofre junto com eles e se compromete na busca da paz e da salvação. Esse faz a experiência de encontro pessoal com o próprio Cristo Jesus.
0: Vamos agora elevar ao Pai de misericórdia os nossos pedidos e após cada prece vamos responder. Por intercessão de São Frei Galvão, atendei-nos, Senhor.
1: Por intercessão de São Frei Galvão, atendei-nos, Senhor.
2: Para que a exemplo de São Frei Galvão, sejamos homens e mulheres da paz e da caridade, ajudando a promover uma vida justa e digna para os mais esquecidos e desprezados. Rezemos ao Senhor.
1: Por intercessão de São Frei Galvão, atendei-nos, Senhor.
2: Para que sejamos movidos pela compaixão para com o sofrimento do próximo, comprometendo-nos com a vida daquele que precisa da ajuda material e espiritual, rezemos ao Senhor.
1: Por intercessão de São Frei Galvão, atendei-nos, Senhor.
2: Para que haja paz e caridade em nossas famílias, através da busca constante da conversão, do diálogo e da reconciliação, rezemos ao Senhor.
1: Por intercessão de São Frei Galvão, atendei-nos, Senhor.
0: Acolhei, ó Pai de bondade, as nossas súplicas que confiantes vos dirigimos, por Cristo nosso Senhor.
1: Amém.
2: Conselho inspirado na vida de Frei Galvão. A paz no coração se consegue pelo exercício da caridade para com o próximo. E a caridade se consegue quando se está em paz com Deus, consigo mesmo e com as pessoas.
0: Vamos agora ficar de pé para fazermos a oração ao Divino Espírito Santo, pedindo de modo especial pela saúde. Se você tem alguém enfermo, por quem você gostaria de rezar, recorde-se agora. Divino Espírito Santo, Criador e Renovador de todas as coisas, vida da minha vida, com Santo Antônio de Santana Galvão, devoto de Maria Santíssima, eu vos adoro, agradeço e amo. Vós que dais vida a todo o universo, conservai em mim a saúde, livrai-me de todas as doenças e de todo o mal. Ajudado pela vossa graça, quero sempre fazer bom uso da saúde, empregando minhas forças para a glória de Deus, para o meu próprio bem e para o bem do próximo. Peço-vos ainda que ilumineis com os vossos dons de sabedoria e ciência os médicos e todos os que se ocupam dos doentes, para que conheçam a verdadeira causa dos males que destroem ou ameaçam a vida e possam também descobrir e aplicar os remédios mais eficazes para curar e proteger a vida das pessoas. Santo Antônio de Santana Galvão, devoto da Virgem Santíssima, sede mediador nesta minha humilde oração e intercedei por mim. Amém. A bênção das pílulas. O nosso auxílio está no nome do Senhor,
3: que fez o céu e a terra.
0: Ó Pai de misericórdia, Deus de toda consolação, que nos consolais por vosso Filho Jesus no Espírito Santo e acompanhais com a vossa bênção particular os que sofrem tribulações e enfermidades do corpo e da alma. Nós vos suplicamos que, pela intercessão de Santo Antônio de Santana Galvão, devoto de Maria Imaculada, abençoeis estas pílulas, objetos sacramentais de fé e devoção do vosso povo santo. Fazei, Senhor, que todos os que na fé e pela fé delas fizerem uso possam receber a graça da cura conforme a vossa santíssima vontade. Em nome do Pai, do Filho e do Espírito Santo.
1: Amém.
0: E agora voltemos o nosso olhar para a imagem de Frei Galvão e vamos fazer a oração ao primeiro santo brasileiro. Se você já pegou as pílulas, a oração está dentro da novena. Deus de amor, fonte de todas as graças, por intercessão de Santo Antônio de Santana Galvão, fazei-nos tomar com fé e devoção estas pílulas

dou graças pelos benefícios que me fizestes e por tudo que fez e sofreu Santo Antônio de Santana Galvão. Peço

0: prometo-vos conhecer sempre mais o Evangelho que Santo Antônio de Santana Galvão viveu, cultivar a vida eucarística e a devoção à Imaculada Virgem Maria. Santo Antônio de Santana Galvão, rogai por nós. Estendendo a nossa mão, vamos repetir esta oração. Na minha aflição, dai-me consolação,
1: dai-me consolação.
0: Meu Santo Frei Galvão, Pai nosso que estais nos céus,

0: terra como no céu. O pão nosso de cada dia nos dai hoje. Perdoai-nos as nossas ofensas, assim como nós perdoamos a quem nos tem ofendido. E não nos deixeis cair em tentação, mas livrai-nos do mal. Ave Maria, cheia de graça, o Senhor é convosco. Bendita sois vós entre as mulheres, e bendito é o fruto do vosso ventre, Jesus. Santa Maria, Mãe de Deus, rogai por nós, pecadores, agora e na hora de nossa morte. Amém. Glória ao Pai, ao Filho e ao Espírito Santo.
1: Como era no princípio, agora e sempre. Amém.
0: O Senhor esteja convosco.
1: Ele está no meio de nós.
0: E por intercessão de Frei Galvão, que Deus Todo-Poderoso vos abençoe. Ele que é Pai, Filho e Espírito Santo.
1: Amém.
0: Louvado seja nosso Senhor Jesus Cristo.
1: Para sempre.

0: Viva a nossa Mãe Aparecida!
1: Viva!
0: Queridos irmãos e irmãs, sejam todos bem-vindos ao Santo Terço do Santuário Frei Galvão. Hoje vamos rezar os mistérios gloriosos. Colocamos as intenções dos nossos irmãos e irmãs que nos acompanham, as vossas intenções também. Nossos irmãos e irmãs que estão aqui no Santuário Frei Galvão. Isso, graças a Deus por todos vocês, viu? Vamos dar início ao Santo Terço. Em nome do Pai, e do Filho, e do Espírito Santo. Amém. Creio em Deus Pai Todo-Poderoso, Criador do céu e da terra, e em Jesus Cristo, seu único Filho, nosso Senhor, que foi concebido pelo poder do Espírito Santo, nasceu da Virgem Maria, padeceu sob Pôncio Pilatos, foi crucificado, morto e sepultado, desceu à mansão dos mortos, ressuscitou ao terceiro dia, subiu aos céus, está sentado à direita de Deus Pai Todo-Poderoso, donde há de vir a julgar os vivos e os mortos. Creio no Espírito Santo, na Santa Igreja Católica, na comunhão dos santos, na remissão dos pecados, na ressurreição da carne, na vida eterna. Amém. Um Pai Nosso e três Ave Maria, em honra à Santíssima Trindade. Pai nosso que estais no céu, santificado seja o vosso nome. Venha a nós o vosso reino, seja feita a vossa vontade, assim na terra como no céu.
1: O pão nosso de cada dia nos dai hoje. Perdoai as nossas ofensas, assim como nós perdoamos a quem nos tem ofendido. E não nos deixeis cair em tentação, mas livrai-nos do mal. Amém.
0: Ave Maria, cheia de graças, o Senhor é convosco. Bendita sois vós entre as mulheres, e bendito é o fruto do vosso ventre, Jesus.
1: Santa Maria, Mãe de Deus, rogai por nós, pecadores, agora e na hora de nossa morte. Amém.
0: Ave Maria, cheia de graças, o Senhor é convosco. Bendita sois vós entre as mulheres, bendito é o fruto do vosso ventre, Jesus.
1: Santa Maria, Mãe de Deus, rogai por nós, pecadores, agora e na hora de nossa morte. Amém.
0: Ave Maria, cheia de graça, o Senhor é convosco. Bendita sois vós entre as mulheres, bendito é o fruto do vosso ventre, Jesus.
1: Santa Maria, Mãe de Deus, rogai por nós, pecadores, agora e na hora de nossa morte. Amém.
0: Glória ao Pai, ao Filho e ao Espírito Santo,
1: como era no princípio, agora e sempre. Amém.
0: Ó meu Jesus, perdoai-nos, livrai-nos do fogo do inferno, levai as almas todas para o céu, e socorrei principalmente as que mais precisarem. Nossa Mãe Aparecida,
1: rogai por nós.

0: E no primeiro mistério glorioso, contemplamos a ressurreição de nosso Senhor Jesus Cristo. Colocamos as intenções por todos os nossos romeiros, romeiras, que vêm de diversas cidades do Brasil todo, nossos irmãos e irmãs que estão aqui no santuário, suas necessidades, pela saúde, cura de todos os enfermos, pelos desempregados, pela conversão, santificação e união nas famílias, por todos os que sofrem. Pai nosso que estais no céu, santificado seja o vosso nome, venha a nós o vosso reino, seja feita a vossa vontade, assim na terra como no céu.
1: O pão nosso de cada dia nos dai hoje, perdoai as nossas ofensas, assim como nós perdoamos a quem nos tem ofendido, e não nos deixeis cair em tentação, mas livrai-nos do mal. Amém.
0: Ave Maria, cheia de graça, o Senhor é convosco. Bendita sois vós entre as mulheres, bendito o fruto do vosso ventre, Jesus.
1: Santa Maria, Mãe de Deus, rogai por nós, pecadores, agora e na hora de nossa morte. Amém.
0: Ave Maria, cheia de graça, o Senhor é convosco. Bendita sois vós entre as mulheres, bendito o fruto do vosso ventre, Jesus.
1: Santa Maria, Mãe de Deus, rogai por nós, pecadores, agora e na hora de nossa morte. Amém.
0: Ave Maria, cheia de graça, o Senhor é convosco. Bendita sois vós entre as mulheres, bendito o fruto do vosso ventre, Jesus.
1: Santa Maria, Mãe de Deus, rogai por nós, pecadores, agora e na hora de nossa morte. Amém.
0: Ave Maria, cheia de graça, o Senhor é convosco. Bendita sois vós entre as mulheres, bendito o fruto do vosso ventre, Jesus.
1: Santa Maria, Mãe de Deus, rogai por nós, pecadores, agora e na hora de nossa morte. Amém.
0: Ave Maria, cheia de graça, o Senhor é convosco. Bendita sois vós entre as mulheres, bendito o fruto do vosso ventre, Jesus.
1: Santa Maria, Mãe de Deus, rogai por nós, pecadores, agora e na hora de nossa morte. Amém.
0: Ave Maria, cheia de graça, o Senhor é convosco. Bendita sois vós entre as mulheres, bendito o fruto do vosso ventre, Jesus.
1: Santa Maria, Mãe de Deus, rogai por nós, pecadores, agora e na hora de nossa morte. Amém.
0: Ave Maria, cheia de graça, o Senhor é convosco. Bendita sois vós entre as mulheres, bendito é o fruto do vosso ventre, Jesus.
1: Santa Maria, Mãe de Deus, rogai por nós, pecadores, agora e na hora de nossa morte. Amém.
0: Ave Maria, cheia de graça, o Senhor é convosco. Bendita sois vós entre as mulheres, bendito é o fruto do vosso ventre, Jesus.
1: Santa Maria, Mãe de Deus, rogai por nós, pecadores, agora e na hora de nossa morte. Amém.
0: Ave Maria, cheia de graça, o Senhor é convosco. Bendita sois vós entre as mulheres, bendito é o fruto do vosso ventre, Jesus.
1: Santa Maria, Mãe de Deus, rogai por nós, pecadores, agora e na hora de nossa morte. Amém.
0: Ave Maria, cheia de graça, o Senhor é convosco. Bendita sois vós entre as mulheres, bendito é o fruto do vosso ventre, Jesus.
1: Santa Maria, Mãe de Deus, rogai por nós, pecadores, agora e na hora de nossa morte. Amém.
0: Glória ao Pai, ao Filho e ao Espírito Santo,
1: como era no princípio, agora e sempre. Amém.
0: Ó meu Jesus,
1: perdoai-nos, livrai-nos do fogo do inferno, levai as almas todas para o céu, e socorrei principalmente as que mais precisarem.
0: São José,
1: rogai por nós.

0: ensina segundo o mistério glorioso a ascensão de nosso Senhor aos céus. Colocamos as intenções dos nossos queridos romeiros, romeiras que nos visitam, dos nossos irmãos e irmãs benfeitores que fazem parte da campanha Família Missionária de Frei Galvão. Pai nosso que estais nos céus, santificado seja o vosso nome, venha a nós o vosso reino, seja feita a vossa vontade, assim na terra como no céu.
1: O pão nosso de cada dia nos dai hoje, perdoai as nossas ofensas, assim como nós perdoamos a quem nos tem ofendido, e não nos deixeis cair em tentação, mas livrai-nos do mal. Amém.
0: Ave Maria, cheia de graça, o Senhor é convosco. Bendita sois vós entre as mulheres, bendito é o fruto do vosso ventre, Jesus.
1: Santa Maria, Mãe de Deus, rogai por nós, pecadores, agora e na hora de nossa morte. Amém.
0: Ave Maria, cheia de graça, o Senhor é convosco. Bendita sois vós entre as mulheres, bendito é o fruto do vosso ventre, Jesus.
1: Santa Maria, Mãe de Deus, rogai por nós, pecadores, agora e na hora de nossa morte. Amém.
0: Ave Maria, cheia de graça, o Senhor é convosco. Bendita sois vós entre as mulheres, bendito é o fruto do vosso ventre, Jesus.
1: Santa Maria, Mãe de Deus, rogai por nós, pecadores, agora e na hora de nossa morte. Amém.
0: Ave Maria, cheia de graça, o Senhor é convosco. Bendita sois vós entre as mulheres, bendito é o fruto do vosso ventre, Jesus.
1: Santa Maria, Mãe de Deus, rogai por nós, pecadores, agora e na hora de nossa morte. Amém.
0: Ave Maria, cheia de graça, o Senhor é convosco. Bendita sois vós entre as mulheres, bendito é o fruto do vosso ventre, Jesus.
1: Santa Maria, Mãe de Deus, rogai por nós, pecadores, agora e na hora de nossa morte. Amém.
0: Ave Maria, cheia de graça, o Senhor é convosco. Bendita sois vós entre as mulheres, bendito é o fruto do vosso ventre, Jesus.
1: Santa Maria, Mãe de Deus, rogai por nós, pecadores, agora e na hora de nossa morte. Amém.
0: Ave Maria, cheia de graça, o Senhor é convosco. Bendita sois vós entre as mulheres, bendito é o fruto do vosso ventre, Jesus.
1: Santa Maria, Mãe de Deus, rogai por nós, pecadores, agora e na hora de nossa morte. Amém.
0: Ave Maria, cheia de graça, o Senhor é convosco. Bendita sois vós entre as mulheres, bendito é o fruto do vosso ventre, Jesus.
1: Santa Maria, Mãe de Deus, rogai por nós, pecadores, agora e na hora de nossa morte. Amém.
0: Ave Maria, cheia de graça, o Senhor é convosco. Bendita sois vós entre as mulheres, bendito é o fruto do vosso ventre, Jesus.
1: Santa Maria, Mãe de Deus, rogai por nós, pecadores, agora e na hora de nossa morte. Amém.
0: Ave Maria, cheia de graça, o Senhor é convosco. Bendita sois vós entre as mulheres, bendito é o fruto do vosso ventre, Jesus.
1: Santa Maria, Mãe de Deus, rogai por nós, pecadores, agora e na hora de nossa morte. Amém.
0: Glória ao Pai, ao Filho e ao Espírito Santo,
1: como era no princípio, agora e sempre. Amém.
0: Ó meu Jesus, perdoai-nos, livrai-nos do fogo do inferno, levai as almas todas para o céu, e socorrei principalmente as que mais precisarem. São Frei Galvão,
1: rogai por nós.

0: E no terceiro mistério glorioso, a vinda do Espírito Santo por meio do Imaculado Coração de Maria no cenáculo. Colocamos por todas as mães, esposas que rezam pelos seus filhos, pela conversão de todos os membros da família, a cura, a libertação dos vícios, de cigarros, bebidas, especialmente das drogas que destroem as famílias. Pai nosso que estais no céu, santificado seja o vosso nome, venha a nós o vosso reino, seja feita a vossa vontade, assim na terra como no céu.
1: O pão nosso de cada dia nos dai hoje, perdoai as nossas ofensas, assim como nós perdoamos a quem nos tem ofendido. E não nos deixeis cair em tentação, mas livrai-nos do mal. Amém.
0: Ave Maria, cheia de graça, o Senhor é convosco. Bendita sois vós entre as mulheres, bendito é o fruto do vosso ventre, Jesus.
1: Santa Maria, Mãe de Deus, rogai por nós, pecadores, agora e na hora de nossa morte. Amém.
0: Ave Maria, cheia de graça, o Senhor é convosco. Bendita sois vós entre as mulheres, bendito é o fruto do vosso ventre, Jesus.
1: Santa Maria, Mãe de Deus, rogai por nós, pecadores, agora e na hora de nossa morte. Amém.
0: Ave Maria, cheia de graça, o Senhor é convosco. Bendita sois vós entre as mulheres, bendito é o fruto do vosso ventre, Jesus.
1: Santa Maria, Mãe de Deus, rogai por nós, pecadores, agora e na hora de nossa morte. Amém.
0: Ave Maria, cheia de graça, o Senhor é convosco. Bendita sois vós entre as mulheres, bendito é o fruto do vosso ventre, Jesus.
1: Santa Maria, Mãe de Deus, rogai por nós, pecadores, agora e na hora de nossa morte. Amém.
0: Ave Maria, cheia de graça, o Senhor é convosco. Bendita sois vós entre as mulheres, bendito é o fruto do vosso ventre, Jesus.
1: Santa Maria, Mãe de Deus, rogai por nós, pecadores, agora e na hora de nossa morte. Amém.
0: Ave Maria, cheia de graça, o Senhor é convosco. Bendita sois vós entre as mulheres, bendito é o fruto do vosso ventre, Jesus.
1: Santa Maria, Mãe de Deus, rogai por nós, pecadores, agora e na hora de nossa morte. Amém.
0: Ave Maria, cheia de graça, o Senhor é convosco. Bendita sois vós entre as mulheres, bendito é o fruto do vosso ventre, Jesus.
1: Santa Maria, Mãe de Deus, rogai por nós, pecadores, agora e na hora de nossa morte. Amém.
0: Ave Maria, cheia de graça, o Senhor é convosco. Bendita sois vós entre as mulheres, bendito é o fruto do vosso ventre, Jesus.
1: Santa Maria, Mãe de Deus, rogai por nós, pecadores, agora e na hora de nossa morte. Amém.
0: Ave Maria, cheia de graça, o Senhor é convosco. Bendita sois vós entre as mulheres, bendito é o fruto do vosso ventre, Jesus.
1: Santa Maria, Mãe de Deus, rogai por nós, pecadores, agora e na hora de nossa morte. Amém.
0: Ave Maria, cheia de graça, o Senhor é convosco. Bendita sois vós entre as mulheres, bendito é o fruto do vosso ventre, Jesus.
1: Santa Maria, Mãe de Deus, rogai por nós, pecadores, agora e na hora de nossa morte. Amém.
0: Glória ao Pai, ao Filho e ao Espírito Santo,
1: como era no princípio, agora e sempre. Amém.
0: Ó meu Jesus,
1: perdoai-nos, livrai-nos do fogo do inferno, levai as almas todas para o céu, e socorrei principalmente as que mais precisarem.
0: São Francisco e Santa Clara,
1: rogai por nós.

0: vendido, e não nos deixeis cair em tentação, mas livrai-nos do mal. Amém.
1: Ave Maria, cheia de graça, o Senhor é convosco. Bendita sois vós entre as mulheres, bendito é o fruto do vosso ventre, Jesus.
0: Santa Maria, Mãe de Deus, rogai por nós, pecadores, agora e na hora de nossa morte. Amém.
1: Ave Maria, cheia de graça, o Senhor é convosco. Bendita sois vós entre as mulheres, bendito é o fruto do vosso ventre, Jesus.
0: Santa Maria, Mãe de Deus, rogai por nós, pecadores, agora e na hora de nossa morte. Amém.
1: Ave Maria, cheia de graça, o Senhor é convosco. Bendita sois vós entre as mulheres, bendito é o fruto do vosso ventre, Jesus.
0: Santa Maria, Mãe de Deus, rogai por nós, pecadores, agora e na hora de nossa morte. Amém.
1: Ave Maria, cheia de graça, o Senhor é convosco. Bendita sois vós entre as mulheres, bendito é o fruto do vosso ventre, Jesus.
0: Santa Maria, Mãe de Deus, rogai por nós, pecadores, agora e na hora de nossa morte. Amém.
1: Ave Maria, cheia de graça, o Senhor é convosco. Bendita sois vós entre as mulheres, bendito é o fruto do vosso ventre, Jesus.
0: Santa Maria, Mãe de Deus, rogai por nós, pecadores, agora e na hora de nossa morte. Amém.
1: Ave Maria, cheia de graça, o Senhor é convosco. Bendita sois vós entre as mulheres, bendito é o fruto do vosso ventre, Jesus.
0: Santa Maria, Mãe de Deus, rogai por nós, pecadores, agora e na hora de nossa morte. Amém.
1: Ave Maria, cheia de graça, o Senhor é convosco. Bendita sois vós entre as mulheres, bendito é o fruto do vosso ventre, Jesus.
0: Santa Maria, Mãe de Deus, rogai por nós, pecadores, agora e na hora de nossa morte. Amém.
1: Ave Maria, cheia de graça, o Senhor é convosco. Bendita sois vós entre as mulheres, bendito é o fruto do vosso ventre, Jesus.
0: Santa Maria, Mãe de Deus, rogai por nós, pecadores, agora e na hora de nossa morte. Amém.
1: Ave Maria, cheia de graça, o Senhor é convosco. Bendita sois vós entre as mulheres, bendito é o fruto do vosso ventre, Jesus.
0: Santa Maria, Mãe de Deus, rogai por nós, pecadores, agora e na hora de nossa morte. Amém.
1: Ave Maria, cheia de graça, o Senhor é convosco. Bendita sois vós entre as mulheres, bendito é o fruto do vosso ventre, Jesus.
0: Santa Maria, Mãe de Deus, rogai por nós, pecadores, agora e na hora de nossa morte. Amém.
1: Glória ao Pai, ao Filho e ao Espírito Santo,
0: como era no princípio, agora e sempre. Amém.
1: Ó meu Jesus,
0: perdoai-nos, livrai-nos do fogo do inferno, levai as almas todas para o céu e socorrei principalmente as que mais precisarem.
1: Santo Antônio, Padre Pio,
0: rogai por nós.

0: E no quinto e último mistério glorioso, contemplamos a coroação de Nossa Senhora, Rainha do Céu e da Terra, Nossa Mãezinha. Colocamos as nossas intenções, os nossos romeiros, romeiras, nossos benfeitores da campanha Família Missionária de Fim Galvão, por todos os fiéis devotos de São Fim Galvão, por todos os doentes, pela paz nas famílias, pela paz no mundo. Pai nosso que estais no céu, santificado seja o vosso nome, venha a nós o vosso reino, seja feita a vossa vontade, assim na terra como no céu.
1: O pão nosso de cada dia nos dai hoje, perdoai as nossas ofensas, assim como nós perdoamos a quem nos tem ofendido, e não nos deixeis cair em tentação, mas livrai-nos do mal. Amém.
0: Ave Maria, cheia de graça, o Senhor é convosco, bendita.

0: bênçãos vós entre as mulheres, bendito é o fruto do vosso ventre, Jesus.
1: Santa Maria, Mãe de Deus, rogai por nós, pecadores, agora e na hora de nossa morte. Amém.
0: Ave Maria, cheia de graça, o Senhor é convosco. Bendita sois vós entre as mulheres, bendito é o fruto do vosso ventre, Jesus.
1: Santa Maria, Mãe de Deus, rogai por nós, pecadores, agora e na hora de nossa morte. Amém.
0: Ave Maria, cheia de graça, o Senhor é convosco. Bendita sois vós entre as mulheres, bendito é o fruto do vosso ventre, Jesus.
1: Santa Maria, Mãe de Deus, rogai por nós, pecadores, agora e na hora de nossa morte. Amém.
0: Ave Maria, cheia de graça, o Senhor é convosco. Bendita sois vós entre as mulheres, bendito é o fruto do vosso ventre, Jesus.
1: Santa Maria, Mãe de Deus, rogai por nós, pecadores, agora e na hora de nossa morte. Amém.
0: Ave Maria, cheia de graça, o Senhor é convosco. Bendita sois vós entre as mulheres, bendito é o fruto do vosso ventre, Jesus.
1: Santa Maria, Mãe de Deus, rogai por nós, pecadores, agora e na hora de nossa morte. Amém.
0: Ave Maria, cheia de graça, o Senhor é convosco. Bendita sois vós entre as mulheres, bendito é o fruto do vosso ventre, Jesus.
1: Santa Maria, Mãe de Deus, rogai por nós, pecadores, agora e na hora de nossa morte. Amém.
0: Ave Maria, cheia de graça, o Senhor é convosco. Bendita sois vós entre as mulheres, bendito é o fruto do vosso ventre, Jesus.
1: Santa Maria, Mãe de Deus, rogai por nós, pecadores, agora e na hora de nossa morte. Amém.
0: Ave Maria, cheia de graça, o Senhor é convosco. Bendita sois vós entre as mulheres, bendito é o fruto do vosso ventre, Jesus.
1: Santa Maria, Mãe de Deus, rogai por nós, pecadores, agora e na hora de nossa morte. Amém.
0: Ave Maria, cheia de graça, o Senhor é convosco. Bendita sois vós entre as mulheres, bendito é o fruto do vosso ventre, Jesus.
1: Santa Maria, Mãe de Deus, rogai por nós, pecadores, agora e na hora de nossa morte. Amém.
0: Ave Maria, cheia de graça, o Senhor é convosco. Bendita sois vós entre as mulheres, bendito é o fruto do vosso ventre, Jesus.
1: Santa Maria, Mãe de Deus, rogai por nós, pecadores, agora e na hora de nossa morte. Amém.
0: Glória ao Pai, ao Filho e ao Espírito Santo,
1: como era no princípio, agora e sempre. Amém.
0: Ó meu Jesus,
1: perdoai-nos, livrai-nos do fogo do inferno,
0: levai as almas todas para o céu, e socorrei principalmente as que mais precisais. São Benedito, rogai por nós.

0: vamos agradecer a nossa mãezinha, pelas graças que alcançamos na reza desse santo Deus de hoje. Infinitas graças os damos, soberana rainha, pelos benefícios que todos os dias recebemos de vossas mãos liberais. Dignai-nos agora e para sempre tomarmos debaixo de vosso poderoso amparo. E para mais agradecer, vos saudamos como a salve rainha. Salve rainha, mãe de misericórdia, vinda doçura e esperança nossa salve. A vós bradamos degredados filhos de Eva, a vós suspirando, gemendo e chorando neste vale de lágrimas. Eia, pois, advogada nossa, esses vossos olhos misericordiosos a nós volvei, e depois deste desterro, mostrai-nos Jesus, bendito é o fruto do vosso ventre, ó clemente, ó piedosa, ó doce sempre Virgem Maria. Rogai por nós, Santa Mãe de Deus, para que sejamos dignos das promessas de Cristo. Amém. Agora o Frei vai fazer a benção da água, dos objetos, chaves, documentos. Pode colocar tudo na mãozinha assim, tá bom? O nosso auxílio está no nome do Senhor,
1: que fez o céu e a terra.
0: Senhor Jesus, por meio de nossa mãe Aparecida São Fim Galvão, enviai o Espírito Santo, abençoai e santificai estas águas que vamos aspergir, implorando a proteção contra a presença e ataque do demônio em nossas vidas, e quem beber desta água consiga a cura de vossas doenças, libertação de todo mal físico e espiritual. Abençoai também terços, escapulários, medalhas, fitinhas, bíblias, imagens, chaves do carro, da moto, da casa, documentos, carteira de trabalho, medicações, exame médicos, currículos de emprego e demais objetos, para que se tornem sacramentais de fé e a presença de Jesus. E nossa mãe, em vossas vidas, lhes concedendo a cura de vossas doenças, a saúde e a paz. Em nome do Pai, e do Filho e do Espírito Santo. Amém. Obrigada a presença de todos nossos queridos romeiros, de diversas cidades. Uma saúde e paz para os romeiros. E quem reza conosco, beija a todos, tá bom? O Senhor esteja convosco.
1: Ele está no meio de nós.
0: Por intercessão do glorioso São José, nossa mãe Aparecida e São Fim Galvão, abençoe-vos Deus Todo-Poderoso, Pai e Filho e Espírito Santo.
1: Amém.
0: Ide em paz e os acompanhe. Graças a Deus. Viva nossa mãe Aparecida!
1: Viva!
0: São Fim Galvão!
1: Viva!
0: Viva os nossos romeiros!
1: Viva!
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O meu próximo minuto é teu. E se não for assim, não me deixes. Dou minha mão para ti. Fecho os olhos e confio em ti. Leva-me, Senhor. Eu quero convidar você a rezar comigo em cima desta canção. Porque ela diz coisas profundas para nós. Eu me abro ao teu querer, Senhor. Eu me rendo à tua voz. Eu quero conhecer teus planos. Porque os planos de Deus são melhores do que os meus. Os teus planos são melhores do que os meus, Senhor. Ai, essa música diz algo tão forte. Eu me arrependo dos meus planos. Porque todas as vezes que eu quis fazer a minha vontade, eu só fraquejei. Quantas vezes você fraquejou? Quantas vezes fraquejamos? Porque quisemos fazer a nossa vontade. Quisemos fazer as coisas do nosso jeito. E precisamos entender que se não for do teu jeito, não vale a pena ir. Se não for do teu jeito, não vale a pena ir. Por isso eu quero convidar você agora a colocar a sua vida em Jesus. Eu quero convidar você agora a apresentar os teus planos para Jesus. Sim, a partir de agora,

Talvez até hoje você fraquejou, você se entristeceu. Está faltando talvez da sua parte você dizer: Senhor, a partir de hoje não é mais do meu jeito, a partir de hoje não são mais os meus planos, a partir de hoje são os teus planos, a partir de hoje é do

0: Quantas vezes você já chorou? Pensa nas suas lágrimas agora.
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0: E antes de a gente prosseguir, queria ler para você essa passagem. Eu sou a videira,

eu permanecerei em vós. Gente, preste atenção nessa palavra: permanecei em mim e eu permanecerei em vós. O ramo não pode dar fruto por si mesmo. O ramo não pode dar fruto por si mesmo se não permanecer na videira. Se você não permanecer na videira, você não pode dar fruto. O ramo não pode dar fruto por si mesmo se não permanecer na videira. Assim também vós não podeis tampouco dar fruto se não permanecerdes em mim. Eu sou a videira, vós os ramos. Quem permanecer em mim e eu nele, esse dá muito fruto, porque sem mim nada podeis fazer. É Juninho Casimiro. Muitas coisas na nossa vida não dão certo porque nós não estamos permanecendo nele, porque nós não estamos em Jesus. Esse é o segredo da vida espiritual. Se você estiver em Jesus, se você estiver unido a Ele, como essa música diz, eu fecho os olhos e confio em Ti, eu dou minha mão para Ti, se você der a mão para Ele, se você confiar nele, se você se unir a Ele, os teus planos vão dar certo, os teus passos vão dar certo.

você se unir a Ele, você vai dar fruto, e você vai dar fruto, e você vai conhecer os planos dEle para você, e os planos dEle são melhores que os seus. Os meus passos são

Sem ti nada posso fazer, Jesus. Vamos cantar isso. Eu quero convidar você a cantar comigo. Sem ti nada posso fazer.

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3: Assim rezava São Francisco. Salve, ó Senhora Santa, Rainha Santíssima, Mãe de Deus, ó Maria, que sois Virgem feita Igreja, eleita pelo Santíssimo Pai Celestial, que vos consagrou por seu Santíssimo e Dileto Filho e o Espírito Santo Paráclito. Em vós residiu e reside toda a plenitude da graça e todo o bem. Franciscanos compartilhando a paz e o bem.
4: Ditos franciscanos. Assim nos diz São Francisco: atribuamos ao Senhor Deus Altíssimo todos os bens, reconheçamos que todos os bens lhe pertencem, demos-lhes graças por tudo, pois dele procedem todos os bens. 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
2: Santa Isabel, abençoe os filhos teus.
5: 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Que seu exemplo inspire nossas famílias e comunidades a viverem o amor, a fraternidade e a solidariedade. Franciscanos compartilhando a paz e o bem.
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1: Agora é hora de frutificar e partilhar. 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
2: Que a família comece e termine.
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2: Abençoa, Senhor, as famílias. Amém.
9: Olá, meus amigos. Sim, é necessário se faz que mantenhamos a coragem de inventar o novo, de não nos habituarmos demais àquilo que está para morrer e assim nos defrontar com uma muralha. Eu encontrei um texto, fazer novas todas as coisas. Quem sabe esse texto pode nos estimular. É nossa hora. Não é a hora do medo, da solidão. Não é o tempo da dispersão, não é o momento de caminhar sozinhos, não são os dias de desesperar. É nossa hora, é hora da comunhão, é tempo de verdade, é hora para os que têm ouvidos de escutar, é hora dos que têm um coração de carne e não ter um coração de pedra. É nossa hora. É hora de podermos dar-nos as mãos. E agora que os profetas, é agora que os profetas devem gritar. É agora que a nossa força é esperança. É tempo de fazer novas todas as coisas. Grato por sua atenção e até um outro encontro, Deus querendo.
2: Que a família comece e
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11: A nossa saudação franciscana de paz e bem a você que nos acompanha na série Místicos Medievais. Bem-vindos! Dando continuidade, então, à nossa série, da qual nós estamos trabalhando agora o livro Aos Meus Irmãozinhos, de Charles de Foucault, hoje nós vamos conhecer um texto ao qual ele vai fazer memória à encarnação de Jesus, que ele põe como título Amor aos Homens. A linguagem de Charles de Foucault neste texto e em todos os outros textos deste livro é muito simples, muito próxima da sua intimidade com Deus. Charles de Foucault, neste texto que nós vamos ler, ele vai relembrando a Deus como que a um amigo que ele está conversando e contando uma história, o porquê que Jesus se encarnou. Qual foi a intenção de Deus Pai quando pediu que seu filho se encarnasse e morasse no meio de nós? Um fato que nós podemos recordar do texto do vídeo passado é que Charles de Foucault fez uma experiência em Nazaré, local onde Jesus viveu por um determinado tempo. E lá ele pôde sorver toda a espiritualidade que emana naquele local. Ele sentiu na sua experiência aquilo que Jesus viveu, aquilo que ele experimentou no tempo em que ele esteve ali. E Charles, então, ele passa nesse livro toda essa sua experiência, toda essa mística que está envolta nessa pequena cidade de Nazaré, e ao qual agora ele vai nos apresentar neste texto, como que uma recordação da sua passagem por esta cidade. Vamos ouvir então o que Charles de Foucault tem para nos dizer neste belíssimo relato que ele vai fazer então na encarnação de Jesus. Sem dúvida, meu Deus, o primeiro resultado da encarnação e do nascimento de Jesus foi vossa glória, e o bem de todos foi apenas o segundo. Não foi o desejo de ver vossa glória aumentada que, no entanto, vos fez criar o mundo, encarnar vosso Verbo e nascer Jesus. Quereis vossa glorificação porque é justo. Mas não foi o desejo dela que vos impulsionou em vossas obras. O que vos levou a encarnar o vosso Filho, a fazê-lo nascer, foi o desejo de fazer com que outros seres, além de vós, participassem das riquezas de vossa felicidade. De espalhar benefícios, de trazer felicidade, pois mesmo não necessitando de nada, vossa bondade vos levou a espalhar livremente nas criaturas a existência e a felicidade. Para reparar o gênero humano degradado, vós, em vossa misericórdia, escolhestes um meio conforme a vossa perfeição, a vossa bondade infinita, a vossa infinita beleza. Destes a todos, ó Deus de bondade, uma marca de bondade, de amor incomparável, ao enviar à terra vosso Verbo unido à natureza humana, para que viver entre os homens, ensiná-los, sofrer e morrer por eles. Realizastes, ó Deus de beleza, uma obra de uma beleza maravilhosa e divina ao criar a natureza humana de Jesus, unida à segunda pessoa da Santíssima Trindade, ao fazer um homem Deus, obra-prima da criação, que é ao mesmo tempo Deus perfeito e homem perfeito. E, no momento certo, criastes a obra-prima das puras criaturas, sua Santa Mãe, por si só mais perfeita do que todas vossas outras criaturas reunidas, excetuando-se a humanidade de Jesus. Oh, como vossas obras são belas, misericordiosas! Como vos glorificam divinamente! Sois caridade, ó meu Deus! Vós amais todos como o mais terno dos pais. Vós, o Pai dos pais e o autor de toda a paternidade. Vós que fostes o primeiro a nos amar. Vós que amastes os homens a ponto de lhes dar o vosso Filho único. O amor de todos preenche vosso coração. Essa caridade que preenchia Jesus como Deus, o preenchia como homem, uma vez que, vendo Deus face a face, ele conformava todos os sentimentos de sua alma àqueles que via em Deus. Assim como Deus ama todos incessantemente, com a chama de um amor divino, também Jesus, inflamado seu coração no fogo da caridade divina, ardeu durante todos os instantes de sua vida de um amor inefável por todos nós. Eis esse coração que tanto amou os homens. O primeiro mandamento é amar a Deus. O segundo é amar todos os homens. Desde o primeiro momento de sua encarnação, desde seu nascimento e durante todos os instantes de sua vida, o coração de Jesus uniu-se então com todas as suas forças a Deus, para abraçar todos com um amor indizível. Tudo que Jesus fazia, ele o fazia na intenção de Deus, pelo seu amor e por obediência à sua vontade. Mas por obediência a Deus, pelo seu amor a Deus, por conformidade de coração com Deus, ele também oferecia todos os seus instantes, todos os méritos de sua vida, de seus pensamentos, de suas palavras, de seus atos para a santificação de todos. Mais amava a Deus, mais amava os homens que ele via no coração de Deus. Mais obedecia a Deus, mais amava os homens que Deus manda amar. Mais sua alma estava conforme a Deus, mais ela ardia de amor por todos, uma vez que Deus é amor. Desse modo, todos os instantes da vida de Jesus, todos os seus pensamentos, todas as suas palavras, todas as suas ações, mesmo sendo oferecidos em primeiro lugar para a glória de Deus e feitos unicamente para Ele, por amor a Ele, por obediência à sua vontade, também foram em segundo lugar oferecidos para a santificação de todos e feitos não por amor a todos, não na intenção de todos, mas com um amor extremo por todos e com um grande desejo de sua santificação. É nesse amor, é nesse desejo que tu nasceste, ó bem-amado Jesus, ó Jesus menino tão doce, e que tu passaste todos os instantes de tua vida, como passas todos os instantes de tua eternidade, na medida em que a palavra desejo pode ser aplicada à tua bem-aventurada vida no céu. Portanto, todos os pensamentos, todas as palavras, todos os atos de Jesus são para nós outros tantos exemplos de amor por todos os seres humanos, pois foram feitos nesse amor e oferecidos a Deus para a salvação de todos. Como tu, ó Jesus, ofereço a teu Pai, a ti, a Deus, que Ele é e tu és, todos os meus pensamentos, todas as minhas palavras e todas as minhas ações, todos os instantes de minha vida, para a glória dele e para a tua. Quero fazê-los apenas para ti, para teu amor, em obediência à tua vontade. E os ofereço em segundo lugar para o bem, para a santificação, para a salvação de todos. Para ti, pois quero amá-los todos os instantes de minha vida, com um extremo amor, tanto quanto a mim, tanto quanto queiras. Contigo, como tu, em obediência à tua vontade. Para ti, meu Jesus, meu bem-amado, meu Deus e meu tudo. Veja que bonito este relato que Charles faz da vida de Jesus em Nazaré. Todos os instantes da vida de Jesus, tudo aquilo que Jesus experimentou, tudo aquilo que ele fez, não foi somente para ele. Não foi somente para Maria, para São José, que ali também moravam com ele, mas foi por causa de Deus. Foi por causa de Deus Pai, aquele que o enviou à terra, que Jesus viveu, sofreu e amou. E assim também Charles de Foucault faz da sua vida doação, faz da sua vida amor, faz dos seus sofrimentos um caminho de santificação para si próprio e não somente para si. Ele também oferece todos os instantes da sua vida, todos os sofrimentos que ele passa, pela santificação de toda a humanidade. A exemplo de Jesus, Charles de Foucault também faz da sua vida uma extrema doação, um amor incondicional por todos os homens. Que belo exemplo de vida nós vemos neste homem que, tendo todas as possibilidades para não amar a Deus, deixou-se tocar no mais profundo do seu ser por este amor, e a sua experiência foi tão profunda, tão significativa na sua vida, que ele não quis guardar somente para ele. Mas a partir da sua experiência em Nazaré, ele passa então a emanar esta energia sagrada para toda a humanidade. Quizá essa energia que Charles de Foucault passa neste texto também inunde o nosso coração a ponto de nós nos fazermos também doação para tantos irmãos e irmãs que conosco convivem. Paz e bem, meu irmão. Paz e bem, minha irmã.
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2: Um diácono permanente pode ser franciscano? Qualquer pessoa que tem contato com os textos e com o carisma franciscano pode fazer-se franciscana. Isso porque nós não devemos pensar que a palavra franciscano só diz respeito àqueles que se consagram como religiosos na primeira ordem ou segunda ordem. Por isso, um diácono permanente pode ser franciscano, sim, quando ele pode pertencer à ordem franciscana secular, esse movimento de irmãos que no mundo querem viver o Evangelho. Nós também, da primeira ordem, estamos no mundo, mas esse no mundo quer dizer que eles podem assumir diversas missões, não precisam ser um consagrado para assumir esse carisma franciscano para si. E a ordem franciscana secular tem essa característica de abraçar diversas vocações para também assumirem esse estilo de vida franciscano. Agora, um diácono permanente também pode ser, sim, um religioso consagrado, atendendo às exigências que a vida religiosa consagrada tem, como critérios de idade, critérios de liberdade para fazer essa opção de vida e assim por diante. Por isso, um diácono permanente pode ser da primeira ordem se atender a esses critérios. Se não, pode pertencer à ordem franciscana secular. Paz e bem.
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4: Bíblia na mão, no coração e pé na missão. Chegou julho. Quero lhe oferecer hoje pensamentos de esperança.

0: Nossa vida, depois da lua minguante, não vem a lua crescente, a lua cheia? Depois da desolação, não vem a consolação? É tudo esperança. Caminhemos entre tribulações do mundo e consolações de Deus. O povo de Deus é um povo santo e pecador, nós cantamos nas liturgias. Por isso, muita esperança de sermos melhores do que somos. E no deserto, a gente encontra água, oásis, os trajes de luto vão se tornando trajes de festa. A fé na ressurreição de Jesus nos assegura que a verdade vence no final e que Ele pode sanar qualquer debilidade humana. Esperança! Não há espaço para derrotismo, mas sim para esperança. Deus faz novas todas as coisas e na noite do deserto as estrelas brilham ainda mais. Aos nossos inimigos nós oferecemos o perdão, aos que prejudicam a igreja nós rezamos por eles, esperando na sua conversão. A esperança faz bem. E nós, filhos e filhas da Mãe Igreja, busquemos nossa purificação, porque Deus do mal, Deus tira o bem. E fique com Deus.
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todas as nações. Eu não sei se você está entendendo. Jesus está olhando para os seus discípulos e dizendo para eles: vão querer matar vocês, vão odiar vocês, e tudo isso por causa de mim, e tudo isso por causa

hoje falar com todos os cristãos nesta ministração, cristãos do mundo inteiro. Seremos odiados, mas não podemos abandonar nossa fé, mesmo que percamos a vida, mesmo que percamos a vida, mesmo que percamos a vida, não vamos abandonar a nossa fé. Olha isso, não negaremos.

se fosseis do mundo, o mundo vos amaria como sendo seus. Como, porém, não sois do mundo, mas do mundo vos escolhi, por isso o mundo vos odeia. Lembrai-vos da palavra que eu vos disse: o servo não é maior do que o seu senhor. E se me perseguiram, também vão perseguir a vocês. Se guardaram a minha palavra, hão de guardar também a vossa. Ou seja, Jesus está falando: muitos vão te perseguir, mas muitos vão te escutar. Pregue, dê a vida. Mas vos farão tudo isso, preste atenção nessa palavra, vos farão tudo isso por causa de mim, por causa do meu nome. E olha que forte isso: porque não me conhecem, porque não conhecem aquele que me enviou. Vão perseguir-nos porque eles não conhecem Jesus. Mas eu não vou abandonar minha fé. Eu não posso abandonar minha fé. Cantar do início, e que seja a nossa profissão de fé essa canção. Meu Deus, que canção linda!

quero os aplausos do mundo. Eu prefiro ser odiado pelo mundo. Ser amado por Deus. Prefiro não receber os aplausos desta terra para receber os aplausos do céu. Não negarei a minha fé. Não negarei a Sagrada Escritura. Não negarei aquilo que eu creio. Não negarei aquilo que eu acredito. Só te pedimos uma graça, Jesus. Ser fiel é graça. Dar a vida é graça. E eu estou te pedindo hoje a graça de ir até o fim. Até o fim. Que vai vencer não é o ódio do mundo contra a fé, mas quem vai vencer é a fé. E não pela briga, e não pela guerra, e não pela imposição, mas pela verdade, pelo amor. Obrigado, Jesus. Eu venço.

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3: Assim rezava São Francisco. Salve, ó Senhora Santa, Rainha Santíssima, Mãe de Deus, ó Maria, que sois Virgem feita Igreja, eleita pelo Santíssimo Pai Celestial, que vos consagrou por seu Santíssimo e Dileto Filho e o Espírito Santo Paráclito. Em vós residiu e reside toda a plenitude da graça e todo o bem. Franciscanos compartilhando a paz e o bem.
0: 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Assim nos diz.

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Olha que linda essa palavra. E ao mesmo tempo forte, porque a letra dessa canção diz: só o amor faz mover a minha vida em direção à santidade. Porque para chegar aos céus é preciso santidade.

presente. O reino dos céus é arrebatado à força, e são os violentos que o conquistam. Veja, o reino dos céus é arrebatado à força, e são os violentos que o conquistam. Você só vai chegar no céu se você for violento. Você só vai chegar no céu se você for com força. Você só vai entrar no céu se você enfrentar esta batalha, e esta batalha com violência. E aí você pode estar se perguntando, mas Frei, ser violento como? Ser violento aonde? Eu quero te mostrar, outra palavra. Romanos, capítulo 7, versículo 14. Sabemos de fato que a lei é espiritual, mas eu sou carnal. Preste atenção, a lei

Veja se isso não é uma violência. Aquilo que eu queria fazer, eu não faço. E aquilo que eu não queria fazer, eu acabo fazendo. Para ser santo é uma violência. Eu sei que em mim, isto é, na minha carne, não habito bem. Paulo está falando do pecado original. Eu sei que na minha carne não habito bem, porque o querer o bem está em mim, mas não sou capaz de efetuá-lo. Não faço o bem que eu quereria, mas faço o mal que eu não quero. Ora, na minha vida e na sua vida é assim. O bem que nós queremos fazer, muitas vezes nós não fazemos, não conseguimos. Encontro, pois, em mim esta lei, quando quero fazer o bem. Quando eu quero fazer o bem, o que se depara é o mal. Deleito-me na lei de Deus, no íntimo do meu ser. Sinto, porém, nos meus membros outra lei. Olha que forte isso. Eu deleito-me na lei de Deus, eu amo a lei de Deus, mas na minha carne eu sinto uma outra lei. Que luta, olha, preste atenção nessa palavra.

está nos meus menos. E Paulo chega a dizer: homem infeliz que sou, quem me livrará deste corpo que me acarreta a morte? Amado irmão e amada irmã, o reino dos céus é dos violentos. Se você quiser entrar no céu, você vai precisar entender que você vai ter que fazer uma violência absurda contra tudo que Paulo falou. Eu quero a santidade. Eu amo a lei de Deus. Mas o que eu vejo em mim, o que eu vejo na minha carne, os desejos da minha carne são totalmente contrários aos

você, eu não vou fazer o que você quer, eu não vou fazer os seus prazeres, eu não vou fazer o que você deseja, eu vou fazer o que meu Deus deseja. Ora, mas isso é uma violência. Sim, para entrar no reino dos céus, eu preciso fazer violência. Só os violentos herdam o reino dos céus. Vamos cantar isso. Há um horizonte para conquistar.

Olha que bonita essa letra. Crucificado, amar Jesus. Paulo vai dizer: eu crucifico a minha carne. Eu crucifico a minha carne. Eu crucifico os meus desejos. Eu crucifico o desejo dela de cair no pecado. Eu crucifico a minha carne. Para o mundo eu estou morto. Paulo vai dizer: para Deus vivo. Para o mundo estamos mortos. Para Deus estamos vivos. E é por isso que Jesus vai dizer: se alguém quiser me seguir, tome a sua cruz.

0: que sofrem, tantos que estão sofrendo, mas que devem compreender que o sofrimento é uma via de santificação. É uma via de santificação, é matéria-prima para sermos santos. Santa Teresa apareceu em sonhos, depois de sua morte, apareceu em sonhos para uma das suas irmãs, dizendo que queria ter sofrido mais aqui nessa terra, para poder amar Jesus assim no sofrimento. Uma vez Dom Ascona, perguntado como que precisava ser santo, o que precisava fazer para ser santo, ele disse: é preciso amar Jesus e amar Jesus crucificado. O sofrimento faz parte da nossa vida. Jesus disse: no mundo havereis de ter muitas aflições. Não temos como fugir disso, mas é preciso entender que crucificados na cruz, no sofrimento, nós podemos amar Jesus.
1: Amém.
0: Na cruz nós podemos render glórias ao Senhor. Na cruz nós podemos não mais reclamar, não mais murmurar.

amados, mesmo no sofrimento, mesmo no leito do hospital, mesmo na enfermidade, seja lá o que for que você esteja vivendo, mesmo na solidão, mesmo com a tribulação na sua casa, na sua família, mesmo você carregando a sua cruz, você precisa amar Jesus. Somos convidados a amar Jesus. Esta também é uma violência para nós. É crucificado amar Jesus. A alegria de sermos dignos de sofrer pelo nome de Cristo. Aleluia.

amor a Jesus agora, para terminar este momento de oração. Tome sua cruz. Tome a sua cruz. Se alguém quiser me seguir, tome a sua cruz. Como Juninho dizia, a cruz do sofrimento, a cruz das tribulações. Porque eu tenho para mim que o sofrimento da presente vida não tem proporção com a glória futura. Então tome a sua cruz. As doenças, as enfermidades, os desesperos, as tristezas, as angústias do dia a dia, o desemprego, tome a sua cruz, os seus sofrimentos, as suas batalhas. Mas também tome a sua cruz hoje, de luta contra o pecado, porque isso também é cruz. Ah, diante da palavra de hoje a gente entendeu que é uma verdadeira cruz, é uma verdadeira batalha, é uma verdadeira luta. O que minha carne quer, o Espírito não quer, o que o Espírito quer, a carne não quer, portanto é cruz. Mas por amor, eu assumo a minha cruz. Por amor a Jesus, eu assumo esta cruz. E só o amor faz mover a minha vida em direção à santidade. Só por amor.

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3: Assim rezava São Francisco. Salve, ó Senhora Santa, Rainha Santíssima, Mãe de Deus, ó Maria, que sois Virgem feita Igreja, eleita pelo Santíssimo Pai Celestial, que vos consagrou por seu Santíssimo e Dileto Filho e o Espírito Santo Paráclito. Em vós residiu e reside toda a plenitude da graça e todo o bem. 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
4: 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Assim nos diz São Francisco: atribuamos ao Senhor Deus Altíssimo todos os bens. Reconheçamos que todos os bens lhe pertencem. Demos-lhes graças por tudo, pois dele procedem todos os bens. 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
2: Senhor, faz-me instrumento de vossa paz.
8: Para pregar a paz, primeiro você deve ter a paz dentro de você. Senhor, fazei de mim um instrumento de vossa paz. 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
0: Santo Antônio de Santa Ana Galvão, popularmente conhecido como Frei Galvão, é o primeiro santo brasileiro e foi um fiel seguidor dos passos de São Francisco. A cada dia, mais pessoas conhecem a bonita história deste homem de fé e pedem as mais diversas graças por meio de sua intercessão junto a Deus. Vamos agora ao Santuário de Santo Antônio Galvão, em Guaratinguetá, São Paulo, para rezarmos juntos a novena em honra a Santo Antônio Galvão e, em seguida, a oração do Santo Terço.
9: Santuário Arquidiocesano de Santo Antônio de Santana Galvão, a nossa saudação também aos ouvintes da Rádio Frei Galvão e a todos que nos acompanham pelas redes sociais deste santuário dedicado ao primeiro santo brasileiro. Sejam bem-vindos, paz e bem.
10: Paz e bem.
9: Novena em louvor a Santo Antônio de Santana Galvão. Irmãos e irmãs, vamos celebrar juntos a novena em louvor a Santo Antônio de Santana Galvão. Hoje, meditaremos sobre São Frei Galvão, o homem da paz e da caridade. Tal título lhe foi atribuído por São João Paulo II, em sua beatificação no ano de 1998. São Frei Galvão é homem da paz, por levar a justiça e o amor de Deus a todos. E é o homem da caridade, por amar o próximo com amor do próprio Deus. Iniciemos cantando.

0: Queridos irmãos e irmãs, paz e bem.
1: Paz e bem.
0: Sejam todos bem-vindos, bem-vindas a este santuário. Iniciemos a novena perpétua. Pelo sinal da Santa Cruz, livrai-nos Deus nosso Senhor dos nossos inimigos. Em nome do Pai, do Filho e do Espírito Santo.
1: Amém.
0: Oração à Santíssima Trindade. Trindade Santíssima, Pai, Filho e Espírito Santo, presente e atuante na Igreja e na profundidade do meu ser, eu vos adoro, amo e agradeço, e pelas mãos de Santo Antônio de Santana Galvão, devoto de Maria, minha Mãe Santíssima, ofereço-me, entrego-me e consagro-me inteiramente a vós, nesta vida e na eternidade. Pai Celeste, a vós me ofereço, entrego-me e consagro-me como filho. Espírito Santo, a vós me ofereço, entrego-me e consagro-me como templo vivo para ser santificado. Maria, Mãe da Igreja e minha Mãe,

0: Ouçamos com alegria as palavras do Santo Evangelho segundo São Lucas. Naquele tempo, um samaritano que estava viajando chegou perto de um certo homem que descia de Jerusalém para Jericó e caiu nas mãos de assaltantes, que lhe arrancaram tudo, espancaram-no e foram-se embora, deixando-o quase morto. O samaritano chegou perto dele, viu e moveu-se de compaixão. Aproximou-se dele e tratou-lhe as feridas, derramando nelas óleo e vinho. Depois colocou-o em seu próprio animal e o levou a uma pensão, onde cuidou dele. No dia seguinte, pegou 2 denários e entregou-os ao dono da pensão, recomendando: toma conta dele. Quando eu voltar, pagarei o que tiveres gasto a mais. Na tua opinião, perguntou Jesus, qual dos 3 foi o próximo do homem que caiu nas mãos dos assaltantes? Ele respondeu: aquele que usou de misericórdia para com ele. Então Jesus lhe disse: vai e faze tu a mesma coisa. Palavra da salvação.
1: Glória a vós, Senhor.
2: Meditação. Aquele que é sensível ao sofrimento do irmão e da irmã sofre junto com eles e se compromete na busca da paz e da salvação. Esse faz a experiência de encontro pessoal com o próprio Cristo Jesus.
0: Vamos agora elevar ao Pai de misericórdia os nossos pedidos e após cada prece vamos responder. Por intercessão de São Frei Galvão, atendei-nos, Senhor.
1: Por intercessão de São Frei Galvão, atendei-nos, Senhor.
2: Para que a exemplo de São Frei Galvão, sejamos homens e mulheres da paz e da caridade, ajudando a promover uma vida justa e digna para os mais esquecidos e desprezados. Rezemos ao Senhor.
1: Por intercessão de São Frei Galvão, atendei-nos, Senhor.
2: Para que sejamos movidos pela compaixão para com o sofrimento do próximo, comprometendo-nos com a vida daquele que precisa da ajuda material e espiritual, rezemos ao Senhor.
1: Por intercessão de São Frei Galvão, atendei-nos, Senhor.
2: Para que haja paz e caridade em nossas famílias, através da busca constante da conversão, do diálogo e da reconciliação, rezemos ao Senhor.
1: Por intercessão de São Frei Galvão, atendei-nos, Senhor.
0: Acolhei, ó Pai de bondade, as nossas súplicas que confiantes vos dirigimos, por Cristo nosso Senhor.
1: Amém.
2: Conselho inspirado na vida de Frei Galvão. A paz no coração se consegue pelo exercício da caridade para com o próximo. E a caridade se consegue quando se está em paz com Deus, consigo mesmo e com as pessoas.
0: Vamos agora ficar de pé para fazermos a oração ao Divino Espírito Santo, pedindo de modo especial pela saúde. Se você tem alguém enfermo, por quem você gostaria de rezar, recorde-se agora. Divino Espírito Santo, Criador e Renovador de todas as coisas, vida da minha vida, com Santo Antônio de Santana Galvão, devoto de Maria Santíssima, eu vos adoro, agradeço e amo. Vós que dais vida a todo o universo, conservai em mim a saúde. Livrai-me de todas as doenças e de todo o mal. Ajudado pela vossa graça, quero sempre fazer bom uso da saúde, empregando minhas forças para a glória de Deus, para o meu próprio bem e para o bem do próximo.

0: Peço-vos ainda que ilumineis com os vossos dons de sabedoria e ciência os médicos e todos os que se ocupam dos doentes, para que conheçam a verdadeira causa dos males que destroem ou ameaçam a vida, e possam também descobrir e aplicar os remédios mais eficazes para curar e proteger a vida das pessoas. Santo Antônio de Santana Galvão, devoto da Virgem Santíssima, sede mediador nesta minha humilde oração e intercedei por mim. Amém. A bênção das pílulas. O nosso auxílio está no nome do Senhor,
1: que fez o céu e a terra.
0: Ó Pai de misericórdia, Deus de toda consolação, que nos consolais por vosso Filho Jesus no Espírito Santo e acompanhais com a vossa bênção particular os que sofrem tribulações e enfermidades do corpo e da alma. Nós vos suplicamos que, pela intercessão de Santo Antônio de Santana Galvão, devoto de Maria Imaculada, abençoeis estas pílulas, objetos sacramentais de fé e devoção do vosso povo santo. Fazei, Senhor, que todos os que na fé e pela fé delas fizerem uso possam receber a graça da cura conforme a vossa santíssima vontade. Em nome do Pai, do Filho e do Espírito Santo.
2: Amém.
0: E agora voltemos o nosso olhar para a imagem de Frei Galvão e vamos fazer a oração ao primeiro santo brasileiro. Se você já pegou as pílulas, a oração está dentro da novena. Deus de amor, fonte de todas as graças, por intercessão de Santo Antônio de Santana Galvão, fazei-nos

0: Prometo-vos conhecer sempre mais o Evangelho que Santo Antônio de Santana Galvão viveu, cultivar a vida eucarística e a devoção à Imaculada Virgem Maria. Santo Antônio de Santana Galvão, rogai por nós. Estendendo a nossa mão, vamos repetir esta oração. Na minha aflição, dai-me consolação,
1: dai-me consolação.
0: Meu Santo Frei Galvão, Pai nosso que estais nos céus, santificado seja o vosso nome. Venha a nós o vosso reino. Seja feita a vossa vontade, assim na terra como no céu. O pão nosso de cada dia nos dai hoje. Perdoai-nos as nossas ofensas, assim como nós perdoamos a quem nos tem ofendido. E não nos deixeis cair em tentação, mas livrai-nos do mal. Ave Maria, cheia de graça, o Senhor é convosco. Bendita sois vós entre as mulheres, e bendito é o fruto do vosso ventre, Jesus. Santa Maria, Mãe de Deus, rogai por nós, pecadores, agora e na hora de nossa morte. Amém. Glória ao Pai, ao Filho e ao Espírito Santo,
1: como era no princípio, agora e sempre. Amém.
0: O Senhor esteja convosco.
1: Ele está no meio de nós.
0: E por intercessão de Frei Galvão, que Deus Todo-Poderoso vos abençoe. Ele que é Pai, Filho e Espírito Santo.
1: Amém.
0: Louvado seja nosso Senhor Jesus Cristo.
1: Para sempre.

0: Viva a nossa mãe Aparecida!
1: Viva!
0: Queridos irmãos e irmãs, sejam todos bem-vindos ao Santo Terço do Santuário Frei Galvão. Hoje vamos rezar os mistérios gloriosos. Colocamos as intenções dos nossos irmãos e irmãs que nos acompanham, as vossas intenções também. Nossos irmãos e irmãs que estão aqui no Santuário Frei Galvão. Isso, graças a Deus por todos vocês, viu? Vamos dar início ao Santo Terço. Em nome do Pai, e do Filho, e do Espírito Santo. Amém. Creio em Deus Pai Todo-Poderoso, Criador do céu e da terra, e em Jesus Cristo, seu único Filho, nosso Senhor, que foi concebido pelo poder do Espírito Santo, nasceu da Virgem Maria, padeceu sob Pôncio Pilatos, foi crucificado, morto e sepultado, desceu à mansão dos mortos, ressuscitou ao terceiro dia, subiu aos céus, está sentado à direita de Deus Pai Todo-Poderoso, donde há de vir a julgar os vivos e os mortos. Creio no Espírito Santo, na Santa Igreja Católica, na comunhão dos santos, na remissão dos pecados, na ressurreição da carne, na vida eterna. Amém. Um Pai Nosso e três Ave Maria, em honra à Santíssima Trindade. Pai nosso que estais no céu, santificado seja o vosso nome. Venha a nós o vosso reino, seja feita a vossa vontade, assim na terra como no céu.
1: O pão nosso de cada dia nos dai hoje. Perdoai as nossas ofensas, assim como nós perdoamos a quem nos tem ofendido. E não nos deixeis cair em tentação, mas livrai-nos do mal. Amém.
0: Ave Maria, cheia de graças, o Senhor é convosco. Bendita sois vós entre as mulheres e bendito é o fruto do vosso ventre, Jesus.
1: Santa Maria, Mãe de Deus, rogai por nós, pecadores, agora e na hora de nossa morte. Amém.
0: Ave Maria, cheia de graças, o Senhor é convosco. Bendita sois vós entre as mulheres, bendito é o fruto do vosso ventre, Jesus.
1: Santa Maria, Mãe de Deus, rogai por nós, pecadores, agora e na hora de nossa morte. Amém.
0: Ave Maria, cheia de graças, o Senhor é convosco. Bendita sois vós entre as mulheres, bendito é o fruto do vosso ventre, Jesus.
1: Santa Maria, Mãe de Deus, rogai por nós, pecadores, agora e na hora de nossa morte. Amém.
0: Glória ao Pai, ao Filho e ao Espírito Santo,
1: como era no princípio, agora e sempre. Amém.
0: Ó meu Jesus, perdoai-nos, livrai-nos do fogo do inferno, levai as almas todas para o céu, e socorrei principalmente as que mais precisarem. Nossa Mãe Aparecida,
1: rogai por nós.

0: no primeiro mistério glorioso contemplamos a ressurreição de nosso Senhor Jesus Cristo. Colocamos as intenções por todos os nossos romeiros, romeiras, que vêm de diversas cidades do Brasil todo, nossos irmãos e irmãs que estão aqui no santuário, suas necessidades, pela saúde e cura de todos os enfermos, pelos desempregados, pela conversão, santificação e união nas famílias, por todos os que sofrem. Pai nosso que estais no céu, santificado seja o vosso nome, venha a nós o vosso reino, seja feita a vossa vontade, assim na terra como no céu.
1: O pão nosso de cada dia nos dai hoje, perdoai as nossas ofensas, assim como nós perdoamos a quem nos tem ofendido, e não nos deixeis cair em tentação, mas livrai-nos do mal. Amém.
0: Ave Maria, cheia de graça, o Senhor é convosco. Bendita sois vós entre as mulheres, bendito o fruto do vosso ventre, Jesus.
1: Santa Maria, Mãe de Deus, rogai por nós, pecadores, agora e na hora de nossa morte. Amém.
0: Ave Maria, cheia de graça, o Senhor é convosco. Bendita sois vós entre as mulheres, bendito o fruto do vosso ventre, Jesus.
1: Santa Maria, Mãe de Deus, rogai por nós, pecadores, agora e na hora de nossa morte. Amém.
0: Ave Maria, cheia de graça, o Senhor é convosco. Bendita sois vós entre as mulheres, bendito o fruto do vosso ventre, Jesus.
1: Santa Maria, Mãe de Deus, rogai por nós, pecadores, agora e na hora de nossa morte. Amém.
0: Ave Maria, cheia de graça, o Senhor é convosco. Bendita sois vós entre as mulheres, bendito o fruto do vosso ventre, Jesus.
1: Santa Maria, Mãe de Deus, rogai por nós, pecadores, agora e na hora de nossa morte. Amém.
0: Ave Maria, cheia de graça, o Senhor é convosco. Bendita sois vós entre as mulheres, bendito o fruto do vosso ventre, Jesus.
1: Santa Maria, Mãe de Deus, rogai por nós, pecadores, agora e na hora de nossa morte. Amém.
0: Ave Maria, cheia de graça, o Senhor é convosco. Bendita sois vós entre as mulheres, bendito o fruto do vosso ventre, Jesus.
1: Santa Maria, Mãe de Deus, rogai por nós, pecadores, agora e na hora de nossa morte. Amém.
0: Ave Maria, cheia de graça, o Senhor é convosco. Bendita sois vós entre as mulheres, bendito é o fruto do vosso ventre, Jesus.
1: Santa Maria, Mãe de Deus, rogai por nós, pecadores, agora e na hora de nossa morte. Amém.
0: Ave Maria, cheia de graça, o Senhor é convosco. Bendita sois vós entre as mulheres, bendito é o fruto do vosso ventre, Jesus.
1: Santa Maria, Mãe de Deus, rogai por nós, pecadores, agora e na hora de nossa morte. Amém.
0: Ave Maria, cheia de graça, o Senhor é convosco. Bendita sois vós entre as mulheres, bendito é o fruto do vosso ventre, Jesus.
1: Santa Maria, Mãe de Deus, rogai por nós, pecadores, agora e na hora de nossa morte. Amém.
0: Ave Maria, cheia de graça, o Senhor é convosco. Bendita sois vós entre as mulheres, bendito é o fruto do vosso ventre, Jesus.
1: Santa Maria, Mãe de Deus, rogai por nós, pecadores, agora e na hora de nossa morte. Amém.
0: Glória ao Pai, ao Filho e ao Espírito Santo,
1: como era no princípio, agora e sempre. Amém.
0: Ó meu Jesus,
1: perdoai-nos, livrai-nos do fogo do inferno, levai as almas todas para o céu, e socorrei principalmente as que mais precisarem.
0: São José,
1: rogai por nós.

0: no segundo mistério glorioso, a ascensão de nosso Senhor aos céus. Colocamos as intenções dos nossos queridos romeiros, romeiras, que nos visitam, pelos nossos irmãos e irmãs benfeitores que fazem parte da campanha Família Missionária de Frei Galvão. Pai nosso que estais no céu, santificado seja o vosso nome, venha a nós o vosso reino, seja feita a vossa vontade, assim na terra como no céu.
1: O pão nosso de cada dia nos dai hoje, perdoai as nossas ofensas, assim como nós perdoamos a quem nos tem ofendido, e não nos deixeis cair em tentação, mas livrai-nos do mal. Amém.
0: Ave Maria, cheia de graça, o Senhor é convosco. Bendita sois vós entre as mulheres, bendito é o fruto do vosso ventre, Jesus.
1: Santa Maria, Mãe de Deus, rogai por nós, pecadores, agora e na hora de nossa morte. Amém.
0: Ave Maria, cheia de graça, o Senhor é convosco. Bendita sois vós entre as mulheres, bendito é o fruto do vosso ventre, Jesus.
1: Santa Maria, Mãe de Deus, rogai por nós, pecadores, agora e na hora de nossa morte. Amém.
0: Ave Maria, cheia de graça, o Senhor é convosco. Bendita sois vós entre as mulheres, bendito é o fruto do vosso ventre, Jesus.
1: Santa Maria, Mãe de Deus, rogai por nós, pecadores, agora e na hora de nossa morte. Amém.
0: Ave Maria, cheia de graça, o Senhor é convosco. Bendita sois vós entre as mulheres, bendito é o fruto do vosso ventre, Jesus.
1: Santa Maria, Mãe de Deus, rogai por nós, pecadores, agora e na hora de nossa morte. Amém.
0: Ave Maria, cheia de graça, o Senhor é convosco. Bendita sois vós entre as mulheres, bendito é o fruto do vosso ventre, Jesus.
1: Santa Maria, Mãe de Deus, rogai por nós, pecadores, agora e na hora de nossa morte. Amém.
0: Ave Maria, cheia de graça, o Senhor é convosco. Bendita sois vós entre as mulheres, bendito é o fruto do vosso ventre, Jesus.
1: Santa Maria, Mãe de Deus, rogai por nós, pecadores, agora e na hora de nossa morte. Amém.
0: Ave Maria, cheia de graça, o Senhor é convosco. Bendita sois vós entre as mulheres, bendito é o fruto do vosso ventre, Jesus.
1: Santa Maria, Mãe de Deus, rogai por nós, pecadores, agora e na hora de nossa morte. Amém.
0: Ave Maria, cheia de graça, o Senhor é convosco. Bendita sois vós entre as mulheres, bendito é o fruto do vosso ventre, Jesus.
1: Santa Maria, Mãe de Deus, rogai por nós, pecadores, agora e na hora de nossa morte. Amém.
0: Ave Maria, cheia de graça, o Senhor é convosco. Bendita sois vós entre as mulheres, bendito é o fruto do vosso ventre, Jesus.
1: Santa Maria, Mãe de Deus, rogai por nós, pecadores, agora e na hora de nossa morte. Amém.
0: Ave Maria, cheia de graça, o Senhor é convosco. Bendita sois vós entre as mulheres, bendito é o fruto do vosso ventre, Jesus.
1: Santa Maria, Mãe de Deus, rogai por nós, pecadores, agora e na hora de nossa morte. Amém.
0: Glória ao Pai, ao Filho e ao Espírito Santo,
1: como era no princípio, agora e sempre. Amém.
0: Ó meu Jesus, perdoai-nos, livrai-nos do fogo do inferno, levai as almas todas para o céu, e socorrei principalmente as que mais precisarem. São Frei Galvão,
1: rogai por nós.

0: E no terceiro mistério glorioso, a vinda do Espírito Santo por meio do Imaculado Coração de Maria no cenáculo. Colocamos por todas as mães, esposas que rezam pelos seus filhos, pela conversão de todos os membros da família, a cura, a libertação dos vícios de cigarros, bebidas, especialmente das drogas que destroem as famílias. Pai nosso que estais no céu, santificado seja o vosso nome, venha a nós o vosso reino, seja feita a vossa vontade, assim na terra como no céu.
1: O pão nosso de cada dia nos dai hoje, perdoai as nossas ofensas, assim como nós perdoamos a quem nos tem ofendido. E não nos deixeis cair em tentação, mas livrai-nos do mal. Amém.
0: Ave Maria, cheia de graça, o Senhor é convosco. Bendita sois vós entre as mulheres, bendito é o fruto do vosso ventre, Jesus.
1: Santa Maria, Mãe de Deus, rogai por nós, pecadores, agora e na hora de nossa morte. Amém.
0: Ave Maria, cheia de graça, o Senhor é convosco. Bendita sois vós entre as mulheres, bendito é o fruto do vosso ventre, Jesus.
1: Santa Maria, Mãe de Deus, rogai por nós, pecadores, agora e na hora de nossa morte. Amém.
0: Ave Maria, cheia de graça, o Senhor é convosco. Bendita sois vós entre as mulheres, bendito é o fruto do vosso ventre, Jesus.
1: Santa Maria, Mãe de Deus, rogai por nós, pecadores, agora e na hora de nossa morte. Amém.
0: Ave Maria, cheia de graça, o Senhor é convosco. Bendita sois vós entre as mulheres, bendito é o fruto do vosso ventre, Jesus.
1: Santa Maria, Mãe de Deus, rogai por nós, pecadores, agora e na hora de nossa morte. Amém.
0: Ave Maria, cheia de graça, o Senhor é convosco. Bendita sois vós entre as mulheres, bendito é o fruto do vosso ventre, Jesus.
1: Santa Maria, Mãe de Deus, rogai por nós, pecadores, agora e na hora de nossa morte. Amém.
0: Ave Maria, cheia de graça, o Senhor é convosco. Bendita sois vós entre as mulheres, bendito é o fruto do vosso ventre, Jesus.
1: Santa Maria, Mãe de Deus, rogai por nós, pecadores, agora e na hora de nossa morte. Amém.
0: Ave Maria, cheia de graça, o Senhor é convosco. Bendita sois vós entre as mulheres, bendito é o fruto do vosso ventre, Jesus.
1: Santa Maria, Mãe de Deus, rogai por nós, pecadores, agora e na hora de nossa morte. Amém.
0: Ave Maria, cheia de graça, o Senhor é convosco. Bendita sois vós entre as mulheres, bendito é o fruto do vosso ventre, Jesus.
1: Santa Maria, Mãe de Deus, rogai por nós, pecadores, agora e na hora de nossa morte. Amém.
0: Ave Maria, cheia de graça, o Senhor é convosco. Bendita sois vós entre as mulheres, bendito é o fruto do vosso ventre, Jesus.
1: Santa Maria, Mãe de Deus, rogai por nós, pecadores, agora e na hora de nossa morte. Amém.
0: Ave Maria, cheia de graça, o Senhor é convosco. Bendita sois vós entre as mulheres, bendito é o fruto do vosso ventre, Jesus.
1: Santa Maria, Mãe de Deus, rogai por nós, pecadores, agora e na hora de nossa morte. Amém.
0: Glória ao Pai, ao Filho e ao Espírito Santo,
1: como era no princípio, agora e sempre. Amém.
0: Ó meu Jesus,
1: perdoai-nos, livrai-nos do fogo do inferno, levai as almas todas para o céu, e socorrei principalmente as que mais precisarem.
0: São Francisco e Santa Clara,
1: rogai por nós.

0: Meditar do mistério glorioso, contemplamos a assunção de Nossa Senhora aos céus. Colocamos as intenções, necessidades de todos os nossos irmãos e irmãs, devotos de São Fim Galvão, que nos acompanham. Pai nosso que estais no céu, santificado seja o vosso nome. Venha a nós o vosso reino, seja feita a vossa vontade, assim na terra como no céu.
1: O pão nosso de cada dia nos dai hoje. Perdoai as nossas ofensas, assim como nós perdoamos a quem nos tem ofendido. E não nos deixeis cair em tentação, mas livrai-nos do mal. Amém.
0: Ave Maria, cheia de graça, o Senhor é convosco. Bendita sois vós entre as mulheres, bendito é o fruto do vosso ventre, Jesus.
1: Santa Maria, Mãe de Deus, rogai por nós, pecadores, agora e na hora de nossa morte. Amém.
0: Ave Maria, cheia de graça, o Senhor é convosco. Bendita sois vós entre as mulheres, bendito é o fruto do vosso ventre, Jesus.
1: Santa Maria, Mãe de Deus, rogai por nós, pecadores, agora e na hora de nossa morte. Amém.
0: Ave Maria, cheia de graça, o Senhor é convosco. Bendita sois vós entre as mulheres, bendito é o fruto do vosso ventre, Jesus.
1: Santa Maria, Mãe de Deus, rogai por nós, pecadores, agora e na hora de nossa morte. Amém.
0: Ave Maria, cheia de graça, o Senhor é convosco. Bendita sois vós entre as mulheres, bendito é o fruto do vosso ventre, Jesus.
1: Santa Maria, Mãe de Deus, rogai por nós, pecadores, agora e na hora de nossa morte. Amém.
0: Ave Maria, cheia de graça, o Senhor é convosco. Bendita sois vós entre as mulheres, bendito é o fruto do vosso ventre, Jesus.
1: Santa Maria, Mãe de Deus, rogai por nós, pecadores, agora e na hora de nossa morte. Amém.
0: Ave Maria, cheia de graça, o Senhor é convosco. Bendita sois vós entre as mulheres, bendito é o fruto do vosso ventre, Jesus.
1: Santa Maria, Mãe de Deus, rogai por nós, pecadores, agora e na hora de nossa morte. Amém.
0: Ave Maria, cheia de graça, o Senhor é convosco. Bendita sois vós entre as mulheres, bendito é o fruto do vosso ventre, Jesus.
1: Santa Maria, Mãe de Deus, rogai por nós, pecadores, agora e na hora de nossa morte. Amém.
0: Ave Maria, cheia de graça, o Senhor é convosco. Bendita sois vós entre as mulheres, bendito é o fruto do vosso ventre, Jesus.
1: Santa Maria, Mãe de Deus, rogai por nós, pecadores, agora e na hora de nossa morte. Amém.
0: Ave Maria, cheia de graça, o Senhor é convosco. Bendita sois vós entre as mulheres, bendito é o fruto do vosso ventre, Jesus.
1: Santa Maria, Mãe de Deus, rogai por nós, pecadores, agora e na hora de nossa morte. Amém.
0: Ave Maria, cheia de graça, o Senhor é convosco. Bendita sois vós entre as mulheres, bendito é o fruto do vosso ventre, Jesus.
1: Santa Maria, Mãe de Deus, rogai por nós, pecadores, agora e na hora de nossa morte. Amém.
0: Glória ao Pai, ao Filho e ao Espírito Santo,
1: como era no princípio, agora e sempre. Amém.
0: Ó meu Jesus,
1: perdoai-nos, livrai-nos do fogo do inferno, levai as almas todas para o céu, e socorrei principalmente as que mais precisarem.
0: Santo Antônio, Padre Pio,
1: rogai por nós.

0: E no quinto e último mistério glorioso, contemplamos a coroação de Nossa Senhora, Rainha do Céu e da Terra, Nossa Mãezinha. Colocamos as nossas intenções, os nossos romeiros, romeiras, nossos benfeitores da campanha Família Missionária de Fim Galvão, por todos os fiéis devotos de São Fim Galvão, por todos os doentes, pela paz nas famílias, pela paz no mundo. Pai nosso que estais no céu, santificado seja o vosso nome. Venha a nós o vosso reino, seja feita a vossa vontade, assim na terra como no céu.
1: O pão nosso de cada dia nos dai hoje. Perdoai as nossas ofensas, assim como nós perdoamos a quem nos tem ofendido. E não nos deixeis cair em tentação, mas livrai-nos do mal. Amém.
0: Ave Maria, cheia de graça, o Senhor é convosco. Bendita sois vós entre as mulheres, bendito é o fruto do vosso ventre, Jesus.
1: Santa Maria, Mãe de Deus, rogai por nós, pecadores, agora e na hora de nossa morte. Amém.
0: Ave Maria, cheia de graça, o Senhor é convosco. Bendita sois vós entre as mulheres, bendito é o fruto do vosso ventre, Jesus.
1: Santa Maria, Mãe de Deus, rogai por nós, pecadores, agora e na hora de nossa morte. Amém.
0: Ave Maria, cheia de graça, o Senhor é convosco. Bendita sois vós entre as mulheres, bendito é o fruto do vosso ventre, Jesus.
1: Santa Maria, Mãe de Deus, rogai por nós, pecadores, agora e na hora de nossa morte. Amém.
0: Ave Maria, cheia de graça, o Senhor é convosco. Bendita sois vós entre as mulheres, bendito é o fruto do vosso ventre, Jesus.
1: Santa Maria, Mãe de Deus, rogai por nós, pecadores, agora e na hora de nossa morte. Amém.
0: Ave Maria, cheia de graça, o Senhor é convosco. Bendita sois vós entre as mulheres, bendito é o fruto do vosso ventre, Jesus.
1: Santa Maria, Mãe de Deus, rogai por nós, pecadores, agora e na hora de nossa morte. Amém.
0: Ave Maria, cheia de graça, o Senhor é convosco. Bendita sois vós entre as mulheres, bendito é o fruto do vosso ventre, Jesus.
1: Santa Maria, Mãe de Deus, rogai por nós, pecadores, agora e na hora de nossa morte. Amém.
0: Ave Maria, cheia de graça, o Senhor é convosco. Bendita sois vós entre as mulheres, bendito é o fruto do vosso ventre, Jesus.
1: Santa Maria, Mãe de Deus, rogai por nós, pecadores, agora e na hora de nossa morte. Amém.
0: Ave Maria, cheia de graça, o Senhor é convosco. Bendita sois vós entre as mulheres, bendito é o fruto do vosso ventre, Jesus.
1: Santa Maria, Mãe de Deus, rogai por nós, pecadores, agora e na hora de nossa morte. Amém.
0: Ave Maria, cheia de graça, o Senhor é convosco. Bendita sois vós entre as mulheres, bendito é o fruto do vosso ventre, Jesus.
1: Santa Maria, Mãe de Deus, rogai por nós, pecadores, agora e na hora de nossa morte. Amém.
0: Ave Maria, cheia de graça, o Senhor é convosco. Bendita sois vós entre as mulheres, bendito é o fruto do vosso ventre, Jesus.
1: Santa Maria, Mãe de Deus, rogai por nós, pecadores, agora e na hora de nossa morte. Amém.
0: Glória ao Pai, ao Filho e ao Espírito Santo,
1: como era no princípio, agora e sempre. Amém.
0: Ó meu Jesus,
1: perdoai-nos, livrai-nos do fogo do inferno, levai as almas todas para o céu,
0: e socorrei principalmente as que mais precisais. São Benedito, rogai por nós.

0: vamos agradecer a nossa mãezinha pelas graças que alcançamos na reza desse santo Deus de hoje. Infinitas graças os damos, soberana rainha, pelos benefícios que todos os dias recebemos de vossas mãos liberais. Dignai-vos agora e para sempre tomarmos debaixo de vosso poderoso amparo. E para mais nos agradecer, vos saudamos como a salve rainha. Salve Rainha, Mãe de Misericórdia, vinda do sul e esperança nossa salve, a vós bradamos degredados filhos de Eva, a vós suspirando, gemendo e chorando neste vale de lágrimas, eia, pois, advogada nossa, esses vossos olhos misericordiosos a nós volvei, e depois deste desterro, mostrai-nos, Jesus, bendito é o fruto do vosso ventre, ó clemente, ó piedosa, ó doce sempre Virgem Maria. Rogai por nós, Santa Mãe de Deus, para que sejamos dignos das promessas de Cristo. Amém. Agora o Frei vai fazer a benção da água, dos objetos, chaves, documentos. Pode colocar tudo na mãozinha assim, tá bom? O nosso auxílio está no nome do Senhor,
1: que fez o céu e a terra.
0: Senhor Jesus, por meio de nossa mãe Aparecida São Fim Galvão, enviai o Espírito Santo, abençoai e santificai estas águas que vamos aspergir, implorando a proteção contra a presença e ataque do demônio em nossas vidas, e quem beber desta água consiga a cura de vossas doenças, libertação de todo mal físico e espiritual. Abençoai também terços, escapulários, medalhas, fitinhas, bíblias, imagens, chaves do carro, da moto, da casa, documentos, carteira de trabalho, medicações, exames médicos, currículos de emprego e demais objetos, para que se tornem sacramentais de fé e a presença de Jesus. E nossa mãe, em vossas vidas, lhes concedendo a cura de vossas doenças, a saúde e a paz. Em nome do Pai, e do Filho e do Espírito Santo. Amém. Obrigada a presença de todos nossos queridos romeiros, diversas cidades. Uma salva de palmas para os romeiros. E quem rezou conosco, beija a todos, tá bom? O Senhor esteja convosco.
1: Ele está no meio de nós.
0: Por intercessão do glorioso São José, nossa mãe Aparecida e São Fim Galvão, abençoe-vos Deus Todo-Poderoso, Pai e Filho e Espírito Santo.
1: Amém.
0: Ide em paz e os acompanhe. Graças a Deus. Viva nossa mãe Aparecida!
1: Viva!
0: São Fim Galvão!
1: Viva!
0: Viva os nossos romeiros!
1: Viva!
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3: Assim rezava São Francisco. Salve, ó Senhora Santa, Rainha Santíssima, Mãe de Deus, ó Maria, que sois Virgem feita Igreja, eleita pelo Santíssimo Pai Celestial, que vos consagrou por seu Santíssimo e Dileto Filho e o Espírito Santo Paráclito. Em vós residiu e reside toda a plenitude da graça e todo o bem. Franciscanos compartilhando a paz e o bem.
0: Ditos franciscanos. Assim nos diz São Francisco: atribuamos ao Senhor Deus Altíssimo todos os bens. Reconheçamos que todos os bens lhe pertencem. Demos-lhes graças por tudo, pois dele procedem todos os bens. Franciscanos, a missão não pode parar.
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7: Vinde, ó Deus, em meu auxílio, socorrei-me sem demora. Glória ao Pai, ao Filho e ao Espírito Santo, como era no princípio, agora e sempre. Amém. Aleluia.
8: Hino. Ó noite, ó treva, ó nuvem, não mais fiqueis aqui, já surge a doce aurora, ó Cristo, vem partir.
9: Rompeu-se o véu da terra, cortado por um raio, as coisas tomam cores, já voltam do desmaio.
8: Assim também se apague a noite do pecado, e o Cristo em nossas almas comece o seu reinado.
9: Humildes vos pedimos, em nosso canto ou choro, ouvi, ó Cristo, a prece que sobe a voz em coro.
8: Os fogos da vaidade a vossa luz desfaz, estrela da manhã, qual doce vossa paz.
9: Louvor ao Pai, ó Cristo, louvor a vós também. Reinais no mesmo Espírito, agora e sempre. Amém. Salmodia, antífona primeira. Em vossa luz contemplamos a luz.
10: Salmo 35. A malícia do pecador e a bondade de Deus.
8: O pecado sussurra ao ímpio lá no fundo do seu coração.
9: O temor do Senhor nosso Deus não existe perante seus olhos.
8: Lisonjeia a si mesmo pensando, ninguém vê nem condena o meu crime.
9: Traz na boca maldade e engano, já não quer refletir e agir bem.
8: Arquiteta a maldade em seu leito, nos caminhos errados insiste, e não quer afastar-se do mal.
9: Vosso amor chega aos céus, ó Senhor, chega às nuvens a vossa verdade.
8: Como as altas montanhas eternas, é a vossa justiça, Senhor.
9: E os vossos juízos superam os abismos profundos dos mares.
8: Os animais e os homens salvais, quão preciosa é, Senhor, vossa graça.
9: Eis que os filhos dos homens se abrigam sob a sombra das asas de Deus.
8: Na abundância de vossa morada, eles vêm saciar-se de bens.
9: Vós lhes dais de beber água viva na torrente das vossas delícias.
8: Pois em vós está a fonte da vida, e em vossa luz contemplamos a luz.
9: Conservai aos fiéis vossa graça, e aos retos a vossa justiça.
8: Não me pisem os pés dos soberbos, nem me expulsem as mãos dos malvados.
9: Os perversos tremendo caíram, e não podem erguer-se do chão.
8: Glória ao Pai, ao Filho e ao Espírito Santo, como era no princípio, agora e sempre. Amém.
9: Antífona. Em vossa luz contemplamos a luz. Antífona segunda. Vós sois grande, Senhor Adonai, admirável de força invencível.
10: Cântico de Judite, capítulo 16, versículos de 1 a 15. Deus criador do mundo e protetor do seu povo.
8: Cantai ao Senhor com pandeiros, entoai seu louvor com tambores.
9: Elevai-lhe um salmo festivo, invocai o seu nome e exaltai-o.
8: É o Senhor que põe fim às batalhas, o seu nome glorioso é Senhor.
9: Cantemos louvores a Deus, novo hino ao Senhor entoemos.
8: Vós sois grande, Senhor Adonai, admirável de força invencível.
9: Toda a vossa criatura vos sirva, pois mandastes e tudo foi feito.
8: Vosso sopro de vida enviastes, e eis que tudo passou a existir.
9: Não existe uma coisa ou pessoa que resista à vossa palavra.
8: Desde as bases os montes se abalam, e as águas também estremecem.
9: Como cera derretem-se as

0: Povos todos do universo, batei palmas, gritai a Deus aclamações de alegria.
1: Porque sublime é o Senhor, o Deus Altíssimo, o soberano que domina toda a terra.
0: Os povos sujeitou ao nosso jugo e colocou muitas nações aos nossos pés.
1: Foi ele que escolheu a nossa herança, a glória de Jacó, seu bem-amado.
0: Por entre aclamações Deus se elevou, o Senhor subiu ao toque da trombeta.
1: Salmodiai ao nosso Deus ao som da harpa, salmodiai ao som da harpa o nosso rei.
0: Porque Deus é o grande rei de toda a terra, ao som da harpa acompanhai os seus louvores.
1: Deus reina sobre todas as nações, está sentado no seu trono glorioso.
0: Os chefes das nações se reuniram com o povo do Deus Santo de Abraão.
1: Pois só Deus é realmente o Altíssimo, e os poderosos desta terra lhe pertencem.
0: Glória ao Pai, ao Filho e ao Espírito Santo, como era no princípio, agora e sempre. Amém.
1: Antífona. Gritai a Deus aclamações de alegria.
2: Leitura breve do livro de Tobias, capítulo 4, versículos de 14 a 19. Meu filho, sê vigilante em todas as tuas obras e mostra-te prudente em tua conversação. Não faças a ninguém o que para ti não desejas. Dá de teu pão a quem tem fome e de tuas vestes aos que estão despidos. Dá de esmola todo o teu supérfluo. Bendize o Senhor em todo tempo e pede-lhe para que sejam retos os teus caminhos e tenham êxito todos os teus passos e todos os teus projetos. Responsório breve. Para os vossos mandamentos, inclinai meu coração.
0: Para os vossos mandamentos, inclinai meu coração.
2: Dai-me a vida em vossa lei.
0: Inclinai meu coração.
2: Glória ao Pai, ao Filho e ao Espírito Santo.
0: Para os vossos mandamentos, inclinai meu coração.
1: Cântico evangélico, antífona. Mostrai-nos, ó Senhor, misericórdia, recordando a vossa santa aliança.
0: Bendito seja o Senhor Deus de Israel, porque a seu povo visitou e libertou.
1: E fez surgir um poderoso Salvador na casa de Davi, seu servidor.
0: Como falara pela boca de seus santos os profetas desde os tempos mais antigos.
1: Para salvar-nos do poder dos inimigos e da mão de todos quantos nos odeiam.
0: Assim mostrou misericórdia a nossos pais, recordando a sua santa aliança.
1: E o juramento a Abraão, o nosso pai, de conceder-nos que libertos do inimigo.
0: A ele nós sirvamos sem temor, em santidade e em justiça diante dele, enquanto perdurarem nossos dias.
1: Serás profeta do Altíssimo, ó menino, pois irás andando à frente do Senhor, para aplainar e preparar os seus caminhos,
0: anunciando ao seu povo a salvação que está na remissão de seus pecados.
1: Pela bondade e compaixão de nosso Deus, que sobre nós fará brilhar o sol nascente,
0: para iluminar a quantos jazem entre as trevas e na sombra da morte estão sentados,
1: e para dirigir os nossos passos, guiando-os no caminho da paz.
0: Glória ao Pai, ao Filho e ao Espírito Santo, como era no princípio, agora e sempre. Amém.
1: Antífona. Mostrai-nos, ó Senhor, misericórdia, recordando a vossa santa aliança.
2: Preces. Demos graças e louvores a Cristo pela sua admirável condescendência em chamar de irmãos aqueles que santificou. Por isso supliquemos.
0: Santificai, Senhor, os vossos irmãos e irmãs.
1: Fazei que vos consagremos de coração puro o princípio deste dia em honra da vossa ressurreição e que o santifiquemos com trabalhos que sejam do vosso agrado.
0: Santificai, Senhor, os vossos irmãos e irmãs.
1: Vós que nos dais este novo dia como sinal do vosso amor para a nossa alegria e salvação, renovai-nos a

0: cada dia para a glória do vosso nome.
1: Santificai, Senhor, os vossos irmãos e irmãs.
0: Ensinai-nos hoje a reconhecer vossa presença em todos os nossos irmãos e irmãs, e vos encontrar sobretudo nos pobres e infelizes.
1: Santificai, Senhor, os vossos irmãos e irmãs.
0: Concedei que durante todo este dia vivamos em paz com todos, e a ninguém paguemos o mal com o mal.
1: Santificai, Senhor, os vossos irmãos e irmãs.
2: Nossas preces prossigamos, rezando a oração que Jesus Cristo nos ensinou. Pai nosso que estais nos céus, santificado seja o vosso nome. Venha a nós o vosso reino, seja feita a vossa vontade, assim na terra como no céu. O pão nosso de cada dia nos dai hoje, perdoai-nos as nossas ofensas, assim como nós perdoamos a quem nos tem ofendido. E não nos deixeis cair em tentação, mas livrai-nos do mal. Amém. Oremos. Deus nosso Salvador, que nos gerastes filhos da luz, ajudai-nos a viver como seguidores da justiça e praticantes da verdade, para sermos vossas testemunhas diante dos homens. Por nosso Senhor Jesus Cristo, vosso Filho, na unidade do Espírito Santo. Amém. O Senhor nos abençoe, nos livre de todo mal e nos conduza à vida eterna. Amém.
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4: Deus é maior que os seus medos.

A maior aspiração do ser humano é a liberdade. Liberdade que muitas vezes é confundida com libertinagem. Não é dessa liberdade que eu estou falando, mas uma liberdade interior de ser quem você é. Muitas vezes as pessoas que nós vivemos vão nos tornando, como o Beato Carla Acutis fala, fotocópias. Muitos nascem originais, mas morrem fotocópias. Que nós não sejamos fotocópias de ninguém.

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0: senhora.
1: A partir de agora, vamos informar, cantar, conversar com você e estar ao seu lado fazendo uma boa companhia. 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

0: E para comandar o programa, chamamos Fabiano Marangon.
1: Oi, minha gente que estava esperando. Quem está esperando? Nosso amigo Morangão. Ele volta na próxima semana. Aqui está Moacir Antônio. Bom dia. Bom dia. Bom dia para você ligado na Serinalta. 88,3 MHz, 30 mil watts de potência.
2: Bom dia para quem?
1: Bom dia. Um ótimo mês também, né? Hoje é dia 1 de julho de 2026. E a fase da lua está na fase cheia. Bom dia. Boa quarta-feira. Participe, manda seu recado. 99972-2564. Nas férias do titular do programa, que é o nosso amigo Morangão, Moacir Antônio. Quebrando galho aqui, né? 5:02 passa dois das 5 da manhã. Bom dia pra você. Vamos começando. Vamos começar com essa, com Raiz e Sertão. Menino da Porteira, versão da igreja agora.

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1: É isso, agora são 5 horas e 10 minutos. 5 horas e 10 minutos nesta manhã. Meio chuvosa aqui, né? Daqui a pouco tem o Coutinho falando pra você. Contando como vai se comportar o tempo pra hoje, quarta-feira. Chegando um áudio, vamos atendendo. Alô, bom dia.
2: Tudo bem?
1: Bom
2: eu
1: dia.
2: Sou da cidade de São João.
1: Opa.
2: Me chamo Clemair de Barros.
1: Clemair de Barros.
2: Eu sou ouvinte todos os dias de vocês e tô gostaria de pedir, participar do programa.
1: Claro que tá.
2: Fica com Deus, um abraço.
1: Você também, tudo bom? A Clemair de Barros. Então, na companhia também. Aqui está, diz bom dia, Moacir Antônio. É o Borges do Fraron. Tô na escuta do programa. Obrigado, Borges. Aqui mais um bom dia chegando.
3: Bom dia, Moacir Antônio.
1: Bom dia, amoroso.
3: Estamos mateando já. Tá. Aí já estamos com coragem na serenata aí.
1: Bom, tá bom? Faz.
3: Eu podia pôr minha família na oração.
1: Sim.
3: E tocar a música Velho Milongueira, Mulher do Baile,
1: Mulher
3: que
1: do
3: Dona
1: Baile.
3: Marlene escutar aí, pra tudo quem tá escutando, tá bom?
1: Muito bem.
3: Um abraço.
1: Abraço, tudo bom pra ti? Bom dia, meu amigo, tudo bem? Grande abraço, coloca minha família em oração, tá bom? Então vamos colocar na oração. É, deixa eu ver quem está falando, seu Ricardo. Bom dia, toca música do Ronco do Bugio, com os mirins, eu vou tocar assim e colocar no momento da oração também, família Balbinotti, tá ali ligado, né, seu Matheus? Bom também, bom dia, tem mais aqui, bom dia.
4: Bom dia, Moacir.
1: Bom dia.
4: Com as graças e a bênção de Deus, peço oração para mim, para minha família, para todos vocês da rádio, que Deus te abençoe, Deus abençoe a todos nós. E vamos em frente sempre, com
1: sempre,
4: Deus na
1: com
4: frente.
1: Deus no coração,
4: né?
1: Sempre.
4: Bom
1: né?
4: dia, Moacir.
1: Bom dia, tem mais o atender depois aqui, porque senão a fila tá grande, né? Vamos atendendo, agora 5 horas e 12 minutos. 5 e 12, amoroso pediu. Mulher do baile, Velho Milongueiro, Mulher do baile. 5 horas e 12 minutos.

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3: Me dê um chimarrão. Dá um chimarrão aí pra nós. A dona Marli já fez um chazinho muito gostoso pra nós aí, né? Tava limpado na guela da gente. Na guela. 5 horas 22 minutos agora. 5 horas 22 minutos. Bom dia, boa.
4: Bom dia.
3: Cabelinho
4: de anjo.
3: Bom.
4: Como é que tá?
3: Eu tô tranquilo.
4: Como é que tá esse cabelinho? Não tá molhadinho, ó? Ei, quanta chuva, homem.
3: Ô, que bom.
4: Beleza.
3: Beleza, guri.
4: Vamos indo. Saindo do pato agora em busca do Nova Aurora.
3: Nova Aurora?
4: Muita água. Passando o Vitorino, muita água, hein? Um abraço, guri. Coloca o meu nome em oração de todos os motores aí que estão.
3: Claro.
4: Estão na companhia aí.
3: Exato. Muito
4: beleza?
3: Bom.
4: É só da terça-feira. Tudo de bom.
3: Tudo de bom.
4: Quarta-feira, aliás.
3: Quarta. É, boa viagem, Deus no comando aí, nosso amigo Edgar José. Deus no comando, rapaz. Vai seguindo aí em frente aí, tá? Deixa eu me ver. Aqui, Barbinotti. Tá, tem mais aqui. Bom dia do nosso amigo é o Gelson Cadori. Bom dia também a Jurema Maria Bim, pediu porteira velha, Lourenço Lorival. Alô, bom dia.
5: Bom dia, Moacir. Tudo bem? Tranquilo, Moacir? Bastante chuva, né, guri? Pelas barbas dos filhinhos, né, Pia?
3: Não podemos reclamar da chuva.
5: Peço aí pra você rodar aí. Mocinha linda, né, pra nós aí, faz favor, se você pode rodar aí pra nós. Temos aqui, mateando já aqui no Bortote. É o Ademar do grupo Esteio de Galpão.
3: Esteio de Galpão, diz bom dia. Bom dia, tudo bem? Tudo tranquilo? Ali, senhor da Cirza Munim, tá bem ligado? Bom dia, Moacir, tudo bem? Quero pedir as bênçãos do Frei Antônio Mazuco para a família Borges. Pedro Borges, da linha Borges, Ponte do Chupim. E se puder, né, para tocar a música do Pedro Bento e Zé da Estrada. Toca-se daqui a pouquinho, tá, Pedro Bento e o Zé da Estrada para ti. Meu amigo Roberto diz o bom dia. Bom dia! Meus amigos ali do Sambrais, da linha Sambrais, bom dia!

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2: Desperta, Brasil. 5:33, 5:33 agora. 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
2: Muito bem, na carga do tempo, diz bom dia, cabelinho de anjo. Manda um abraço, né? Um abração aí para todos da... e a música também, a música do Domingueiro com os nativos. Opa, vou mandar assim. Pessoal que está no Goiás. Ô, amigos aí no Goiás, seu Evandro, lá em Goiás, na companhia do programa, né? Obrigado. Boa, sou Darcy, do Alto da Glória. Ô, seu Darcy, ali do Alto da Glória. Bom dia para você, seu Darcy. Daqui, ó, bom dia, Moacir Antônio. Uma abençoada quarta-feira para todos nós. Peço oração para mim e para toda a família. Já foi a benção para ti. Meu amigo Careca, bom dia. Bom dia, meu amigo. Diz bom dia, professor. Manda a moda aí, vamos mandar. Careca, e parabéns, aniversário de ontem, né? Dona Allen esteve de aniversário ontem. Mas chegando, bom dia aqui, bom dia. Toca aí, peito sadio e põe a família toda em oração. Quem está pedindo é que seu Valdecir Alves Ferreira, seu, tá aqui também, deixa eu ver, tá aqui seu Darcy. Alô, seu Darcy. Bom dia.
4: Bom dia, Moacir. Tudo certo? Tudo tranquilo? Boa quarta-feira.
2: Pra você também, seu Darcy. Boa quarta-feira. Pra ti também. 5:35 agora. Ah, pessoal do Goiás na companhia do programa. Que legal, pessoal do Goiás. Quem pediu Tordilho Negro tá vindo aí também. Vem na sequência, Tordilho Negro.

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5: Agora são 5:45, 5:45, vamos na oração do Frei Policarpo, a oração das propriedades.
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7: O Senhor vos abençoe e vos guarde. O Senhor vos mostre a sua face e se compadeça de vós. O Senhor volva seu rosto para vós e vos dê a paz. O Senhor vos abençoe. O Pai e o Filho e o Espírito Santo. Amém.
5: Amém. Amém. É a bênção das propriedades com Frei Policarpo. Agora 5:56. Gratidão aqui, ó. Bom dia. É a Carmen de Tapurá, Mato Grosso. Colocar na oração. Então já está na oração aí, viu? Ah, boa, pessoal lá de Itapurá. Bom dia, Cabelinho de Anjo. Roda música Brasil, Brasil de Bombacha, né? Pra nós, eu vou mandar sim. Brasil de Bombacha. Eita, seu José de Souza, vai.

0: Beleza, bom dia, obrigado, bom trabalho, tá? Beleza? Mais um bom dia chegando aqui, bom dia, Moacir Antônio, ó. Uma ótima quarta-feira para todos nós. Colocar a família em oração, né? Obrigado, vamos colocar na oração, chegou a benção ali, tá? É a família da Marilei Kaffer, perdão, né? Marilei Kaffer.
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0: 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Vamos ouvir essa. Quem pediu Pedro Bentes é da estrada. A lua é testemunha. 5 horas e 47 minutos, 5 e 47 no

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4: 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Cada vez mais a nossa amizade. E vem cada dia mais, cada vez mais, né? 5:53, não perca a hora, 5:53. 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
4: Vamos ouvir um áudio chegando aqui agora. Bom dia.
6: Bom dia, bom dia, bom dia, meu jovem, seu Moacir Antônio, tudo na santa paz, por aí, porém, tudo bem, graças a Deus.
4: Que maravilha.
6: Parece que vai começar a chover, acabar com a seca, né?
4: Vai.
6: E já que tem bastante água pra tomar mate, e já tô tomando mate. Roda pra nós aí, matando saudade, aquele abraço.
4: Ô, manda seu Eduardo, manda também lá pro nosso amigo Nino, o pessoal ali, são vizinhos aí, né? Palmital Clevelândia, ô meu amigo Nino, tá bem, acorda cedo, né, Nino? Grande abraço. Seu Eduardo aí, tá bem? 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Bem, dá tempo mais umas 6 horas. Agora são 5:56. 5:56. Daqui a pouco tem a previsão do tempo. Cristi Ralf chegando. Ferreirinha.

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5: É verdade, agora são exatamente 6 horas. 6 horas, vamos chamar quem entende, né, do tempo e a temperatura. Bom dia, Coutinho.
6: Bom dia. É, o tempo segue aí no geral com condições de chuva, períodos de melhora, temperatura amena, pode ter alguma coisa forte no decorrer de hoje, e também está indicando aí condições de tempo no geral é mais para instável nessa quarta e quinta. Não se descarta alguma coisa mais forte, pontual. E mantém a tendência de tempo assim no geral, com melhora na quinta a partir da tarde com frio. Entre hoje e amanhã, alguma coisa forte, pontual, não dá para descartar. Na sexta, sábado, domingo, mais para tempo bom, frio de manhã com formação de geada, pode chegar perto de zero ou negativo na sexta e sábado, nas baixadas, e ameno à tarde. Provavelmente na segunda entra outra frente fria. Da Climatera, Ronaldo Coutinho.
5: Obrigado, Coutinho.
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0: O anjo do Senhor anunciou a Maria,
1: e ela concebeu do Espírito Santo.
0: Ave Maria, cheia de graça, o Senhor é convosco. Bendita sois vós entre as mulheres, e bendito é o fruto do vosso ventre, Jesus.
1: Santa Maria, Mãe de Deus, rogai por nós, pecadores, agora e na hora de nossa morte. Amém.
0: Eis aqui a serva do Senhor.
1: Faça-se em mim segundo a vossa palavra.
0: Ave Maria, cheia de graça, o Senhor é convosco. Bendita sois vós entre as mulheres, e bendito é o fruto do vosso ventre, Jesus.
1: Santa Maria, Mãe de Deus, rogai por nós, pecadores, agora e na hora de nossa morte. Amém.
0: E o Verbo se fez carne
1: e habitou entre nós.
0: Ave Maria, cheia de graça, o Senhor é convosco. Bendita sois vós entre as mulheres, e bendito é o fruto do vosso ventre, Jesus.
1: Santa Maria, Mãe de Deus, rogai por nós, pecadores, agora e na hora de nossa morte. Amém.
0: Rogai por nós, Santa Mãe de Deus,
1: para que sejamos dignos das promessas de Cristo.
0: Derramai, ó Deus, a vossa graça em nossos corações, para que, conhecendo pela mensagem do anjo a encarnação do vosso Filho, cheguemos, por sua paixão e cruz, à glória da ressurreição. Por Cristo nosso Senhor.
1: Amém.
0: Glória ao Pai, ao Filho e ao Espírito Santo.
1: Como era no princípio, agora e sempre. Amém.
0: Glória ao Pai, ao Filho e ao Espírito Santo.
1: Como era no princípio, agora e sempre. Amém.
0: Glória ao Pai, ao Filho e ao Espírito Santo.
1: Como era no princípio, agora e sempre.

0: Você acompanhou conosco a oração do Ângelus. Que a bênção de Deus, pela intercessão da bem-aventurada Virgem Maria, permaneça sobre você, sua família e todas as suas intenções. Continue em nossa companhia e siga vivendo este dia com fé, esperança e paz.
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3: Bem, agora são 6:05.
4: Certo dia, fui rever os meus pais.
3: 6:05. Alô, bom dia.
5: Opa, bom dia. Bom. Aqui em São Lourenço choveu 50 milímetros de chuva.
3: Bom, né? 50 milímetros de chuva. É. Então, bom dia, Joacir Gonçalves de São Roque do Chupim. E oração aí. Vai também. O Emerson Porto, bom dia. O Emerson Porto também está ligado. Bem, o seu Eduardo pediu, e nós já vamos aproveitar e mandar lá também pro seu, né, seu Nino. Vamos mandar essa modona aí, tchê. Grupo Cordiona cantando, Matando Saudade.

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2: Agora são 6:13. 6:13. Bom dia, se colocar em oração a família Zanco, Bernardi e também Jurelo Pirola, da família Pirola também. Aqui mais gente em oração, pedindo oração, a família também do nosso amigo é o Joacir Gonçalves, também vai a família do seu Pinguim, tá ali o Pinguim, deixa eu ver aqui também, tem mais a oração, é a família Marilei Kaffer, vai em oração também, a família da Lourdes Pagno, mais oração aqui, pessoal que, lá do Mato Grosso pedindo oração também, a Carmen, lá do Mato Grosso, pedindo oração. E também Valdecir Alves Ferreira, aqui tem mais, tem tantos, né? Tem mais aqui, a família também, a família toda, Valdecir Ferreira, a família toda pedindo oração, a Zenilda também está pedindo oração, a família também da Aparecida Sebastião pedindo, tem também a família Balbinotti, os viajantes aí estão viajando também, né? Seu Ricardo também está, então, outras aí, né? A oração do Frei Antônio Mazzucco.
3: Deus de poder e bondade, pela intercessão de São Francisco de Assis, derrame suas bênçãos sobre nós. Vamos se olhar sobre nós, nos proteja, nos guarde com saúde, paz, alegria e proteção. Que nós possamos sempre seguir adiante com a nossa missão de levar a ternura e a bondade da vida. O Deus que é Pai, Filho e Espírito Santo. Amém.
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2: Muito bem. Estamos aí, chegando. É de bem com a vida. E a Marli Facira. Bom dia, Marli.
8: Bom dia.
2: Como é que você tá? Beleza?
8: Tô bem. Tá, virando e... sapo, mas estamos bem, né?
2: Não, mas isso é normal. Isso é coisa da vida, né? É... Hoje tu tá feliz a vida aí?
8: Hoje sim.
2: É... Por que será? Por que será?
9: Tem aniversariante hoje, Moacir?
2: Será que tem aniversariante hoje?
8: Tem.
2: Tem aniversariante? Quem é que tá de aniversário hoje?
8: O meu filhote.
2: Ah. Mas, ah. Ele que é o titular do programa aqui, né? Nosso amigo Morangão Fabiano. Morangão, aniversário, parabéns.
8: É. Parabéns. Especial na minha vida.
2: É. Né? Não, não dá pra falar a idade, né? Mas se for falar a idade, se for falar a idade...
8: No ano que ele nasceu, também tava chovendo igual tá chovendo agora.
9: Mas 80 muita anos só se faz uma vez na vida, né? Vale a pena cantar os parabéns.
2: Ah, 80 anos faz uma vez na vida, mas será que é tudo isso?
8: Mas ele é, pra mim, ele é o homem que eu vou amar o resto da minha vida. O único.
2: É, você tem ele de filho, né? Se tivesse dois, tem uma filha, né?
8: Seria,
2: mas né? Se tivesse outro, seria os dois.
8: É, mas ele vai ser o único homem que eu amarei pro resto da minha vida,
2: com
8: né?
2: Certeza.
8: Uma pessoa muito especial.
2: Não existe esse filho, né? Nem esse filho.
8: Não. Pra mim, nunca. Eles nem são em primeiro lugar.
2: Sempre foi.
8: Então vamos sempre foi, sempre será, né,
2: com você? Certeza. Eles parabéns, tudo, meu amigo.
8: São um tesouro na vida da gente, né?
2: Com
8: e
2: certeza,
8: ele é.
2: Claro.
8: Pra mim,
2: ele
8: é uma pessoa especial.
2: Com certeza.
8: Dedicada.
2: Uhum.
8: Amorosa.
2: Aprendi muito com ele.
8: Cara, às
2: na
8: vezes
2: técnica
8: a gente tem
2: aqui,
8: os perengues, né? Mas
2: na técnica
8: ele,
2: que...
8: pra mim, é tudo na vida.
2: Graças a Deus, que bom assim, né?
8: Tipo, amo de paixão.
2: Com certeza.
8: Né? E hoje é um dia de celebrar a vida dele, né?
2: Com certeza, né?
8: A
2: que Deus
8: saúde.
2: Abençoe sempre.
8: Né?
2: Saúde.
8: Que ele consiga realizar mais sonhos do que ele já realizou.
2: É, ele tem, né? ele tem uns planejamentos aí bom para o futuro dele agora, tá? Tô sabendo.
8: É, agora,
2: a nova empresa.
8: Diz, né? Mas, senhora, a gente deseja tudo de bom e de melhor que
2: sucesso.
8: Existe na vida.
2: Sucesso, né? Para ti, viu? Sucesso na sua vida.
8: Que Deus
2: Morangão.
8: Proteja, que Deus abençoe, que dê muita saúde para ele.
2: Com certeza.
8: E que essa mãe coruja aqui ama demais ele.
2: É verdade.
8: Tá bom, Moacir?
2: Ah,
8: que Deus abençoe
2: não
8: ele.
2: Não precisa chorar, dona Marlene. Viva! Não, viva! É a felicidade, né? Parabéns. Fica ali, dona Marli, fica ali.
9: Mas 80 anos só se faz uma vez na vida, né? Vale a pena cantar os parabéns.
2: Se ele não tem 80, vamos cantar os parabéns junto pra ele agora, Marli?
8: Vamos.
2: Vamos lá.
10: Parabéns.

0: Muito bem, meu parabéns. Ele que é o titular do programa. Na quinta-feira que vem ele volta.
1: Aqui, é, né? Semana que vem ele tá de volta.
0: Dia 9 ele volta das férias. Foi viajar, tudo de bom, né?
1: Dá uma descansada, né,
0: moça? Claro, com certeza.
1: Às vezes precisa dar um.
0: Ah,
1: né? Uma relaxada.
0: Com certeza, né? Sucesso, meu amigo!
1: Nosso amigo
0: Morgão. Abraço, tudo bom pra você, Marli. Parabéns por ter um filho assim, viu? Parabéns. Ah, vai lá, vamos dizer que música você quer ajudar pra ele. Volta, ô Marli. Volta. Diz aí. Que música você quer que rode pra ele agora? Que música você quer que a gente rode pra ele?
1: Olha, eu. É que nem diz outro, eu não. É. Como que é?
0: Tu quer?
1: Parabéns, compadre.
0: Ah, parabéns, compadre. Mandando pra ele. Sua mãe que pediu, meu amigo, e nós mandamos. Abração, a equipe toda aqui da Serenalta.
1: Que amo.

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1: Vamos cultivar cada vez mais a nossa amizade.
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3: 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Agora são 6:26. 6:26, vamos falar um pouco sobre como é que está o andamento, como é que está os preços ali, né? Então, digo para você que o feijão carioca, nota 8,5 acima, saca com 60 quilos, a 280 a 310. Feijão preto, tipo 1, saca com 60 quilos, 180 a 220. Milho amarelo, tipo 1, saca com 60 quilos, 55 a 56. Soja industrial, tipo 1, saca com 60 quilos, 114 a 115. O trigo, pão pH 78, 60 quilos, né? 70 a 72. A erva mate folha na indústria, arroba R$20. Boi em pé, arroba 350 a 360. O suíno em pé, tipo carne, não integrado, quilo, 4,60. O suíno em pé, tipo misto, não integrado, quilo, 3,91. E o suíno em pé, tipo banha, não integrado, 3,22. Vaca em pé, padrão corte, arroba, 300 a 310, informou o Deral.
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3: Desperta, ô Brasil! Desperta, agora já são 6:30, né? 6:29, 6:29, e chove lá fora, né? 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Ah, deixa eu ver aqui também, diz bom dia, cabelinho, ó. Tudo. Eu queria homenagear a namorada dele, né? Que está de aniversário hoje. Cabelinho, diz ele. É a Clarice. Clarice de Oliveira. E é pra cantar os parabéns pra ela. Claro que sim. Pedido uma ordem.
9: Parabéns.
3: Parabéns, Clarice.

Hoje é dia primeiro, aniversariante. Parabéns pra você, milionário José Rico. Coração. 6:31. Bom dia.

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5: 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A Aparecida Sebastião, daqui a pouco tem a música do Desafio que tu pediu do Teixeirinha. Vai, tá na lista, tá na fila ali dos gaiteiros, tá bom? Bom dia, um abraço, Moacir. Quarta-feira, abençoada quarta-feira. Tudo de bom e do melhor. A Clici também desejando, dando os parabéns pro seu o Morangão, e dizendo ótimo programa com chuva, né? Aqui também mais dando os parabéns, tanta gente, né? Dando os parabéns ao nosso amigo Morangão, que é o titular do programa. Na quinta-feira que vem, na próxima quinta-feira, estará aqui voltando, né? No seu lugar, né? Aqui é o seu lugar. O Ciro Antônio só quebrou um galho aqui, né? Tá certo, amigos. 6:42, 6:42. 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E o Dona Marli? Dona Marli saiu ali, né? Daqui a pouco tem Manhã Serinalta Jornalismo. Dentro do instante, né? Vai ficar sabendo daquela pedreira que deu aqui na região ontem, né? Vai ficar sabendo muito mais. Agora 6:44. Os amigos cantando.

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4: Desperta Brasil, 6:50 agora. 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Bem, chegando, alô, bom dia.
5: Bom dia, Moacir, bom tudo dia. Bem? Tudo. E Moacir,
4: oi.
5: Eu dou os parabéns aí pro Morangão, que você tá substituindo ele, mas desejar a ele um feliz aniversário e que Deus abençoe sempre ele, tá bom?
4: E todos que estão mandando, então, muito obrigado, hein? Em nome do Morangão, eu quero agradecer as pessoas que estão desejando felicidade aí pro nosso amigo Morangão, aniversariante de hoje. Esse foi o pedido também, é olha, Cacique Pajé, da demorada música Índio Violeiro. Agora 6:51. Bom dia!

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1: Muito bem, né, meus amigos? É nóis, aqui, né, como diz, ó. É, tem uns pedidos aí pra mandar, mas não vai dar tempo, né? A Aparecida Sebastião, ela pediu um desafio, né, o Teixeirinha.

Bora. Vem chegando Manhã Serinalta Jornalismo. Você vai ficar por dentro de tudo que os acontecimentos por aí, né? Da região. E nós, se Deus quiser, voltaremos hoje à noite no Serrão, no Rancho, e amanhã de novo, substituindo nas férias do titular do programa, o aniversariante Morangão. Estaremos aqui a partir das 5 da matina. Tenham todos um bom dia.

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2: 7 horas, bom dia, gente. Estamos chegando com o jornalismo. Quarta-feira, 1º de julho de 2026. Que Deus abençoe o nosso dia, o nosso novo mês, mês 7 já. 1º de julho, que começa aí com muita chuva. Terminamos o mês com chuva forte, começamos com mais, né, previsão de chuva. Daqui a pouquinho, o Coutinho com a previsão. A equipe conta tudo para você a partir de agora. Fique ligado aí com a nossa equipe, que deseja um excelente dia para você. Está no chimarrão, está no café, se preparando para a jornada. Vamos lá, vamos reiniciar com muito otimismo. E por aqui a gente aciona a equipe.
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2: Não perca a hora, 7 horas e 2 minutos. Bom dia, Edson Eiser.
4: Bom dia você, Célio, ouvintes da Selinalta. Bom início de terça, de quarta-feira, a todos que acompanham a Selinalta. Vamos trazer informações do novo terminal de passageiros do aeroporto regional aqui de Pato Branco, ontem assinatura da ordem de serviço, e sobre o cronograma da obra nós vamos trazer detalhes daqui a pouco aqui na programação. Também informações do setor de segurança, acidente em Pato Branco, furto e recuperação de um gol aqui na cidade nas últimas horas, casal saiu com ferimentos após carro sair da pista na região da PR-281 em Chopinzinho. Alguns dos assuntos que daqui a pouquinho a gente detalha por aqui.
2: Célio Guaro. Também, Thiago Tessaro, bom dia.
5: Bom dia, Célio Guaro, bom dia a todos que acompanham a Selinalta. Daqui a pouco as informações, setor de segurança, a polícia divulgou o nome dos presos que fugiram da cadeia pública lá em Dois Vizinhos. Dos 8, apenas um recapturado. Teve também nas últimas horas, situação em que a polícia atendeu, homem preso porque ameaçou a namorada, furtou um veículo e estava dirigindo embriagado. As informações do setor de segurança a gente atualiza já já. Ainda, informações hoje, último dia para inscrição no concurso do IBGE para o Censo Agropecuário. Em Pato Branco, horário especial também, horário esticado para quem quer aproveitar agora essa oportunidade da vacina contra a gripe, liberada para todos os públicos. Como é que vai funcionar o horário? A gente vai explicar já já.
2: Bom dia, Karine Martins.
6: Bom dia, Célio. Bom dia a você e a todos os ouvintes da Rádio Selinalta. Uma excelente manhã de quarta-feira para todos. Daqui a pouco, universidades estaduais formarão agentes para atender idosos em 63 cidades. E ainda mais de 300 mil estudantes se cadastram no Carteira de Trabalho Digital. Estas e outras notícias a gente atualiza daqui a pouquinho, Célio.
2: Outras que estão circulando: Senado aprova a venda de spray de pimenta para a defesa de mulheres. Paraná tem chuvas de granizo com pedras do tamanho de ovos e camadas de gelo de 30 centímetros de altura. Governo anuncia crédito de 97,3 bilhões para agricultores familiares. Defesa Civil Estadual envia ajuda humanitária para vítimas da chuva de granizo em Turvo. Paraná analisa se tornado atingiu cidade do Paraná no último domingo. Justiça italiana analisa extradição de Carla Zambelli no caso da perseguição com arma de fogo. Justiça investiga casal suspeito de furtar bilhete premiado de 29 milhões da Mega Sena no Mato Grosso. Bombeiros do Paraná buscam sobreviventes em espaços vitais após terremotos na Venezuela. As manchetes que estão chegando, circulando nesta manhã. E as manchetes do esporte, seu Thiago?
5: Vamos atualizar aí. Paquetá tá praticamente fora da Copa. Lesão grau 2, foi o que informou a CBF. Também informações dos resultados de ontem, a classificação da Noruega, que será o adversário do Brasil nas oitavas. França avançou e o México eliminou o Equador. Hoje, destaque aí para mais 3 jogos na Copa do Mundo. A gente fala dos horários e os confrontos daqui a pouco.
2: A equipe já volta, 7:05 agora.
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4: 14 horas de ontem, uma situação atendida na PR-281, uma saída de pista e colisão contra anteparo na comunidade Alto Bugrinho, da região de Chopinzinho. O que foi apurado no local é que um palio acabou saindo da pista e a colisão foi contra tocos de árvores, alguns tocos onde houve o corte dessas árvores, né? Ficaram os tocos aí na lateral da via e esse veículo acabou colidindo. O que foi levantado no local é que um casal acabou tendo ferimentos leves. Portanto, palio, casal com ferimentos, região de Chopinzinho, esse acidente ontem no início da tarde. Célio Ruaro.
2: E na região que tivemos, Thiago?
5: Um homem foi preso porque ele ameaçou a namorada, furtou um carro e quando foi flagrado estava dirigindo embriagado. Essa situação atendida ontem à tarde lá em Francisco Beltrão. A polícia foi acionada para um cenário aí de ameaça, caso de violência doméstica. A ação foi realizada pela Polícia Civil por meio da Delegacia da Mulher. Segundo a polícia, a vítima procurou a delegacia dizendo que o namorado tinha levado o veículo dela durante a madrugada. Ela não o tinha autorizado. E, inclusive, vinha enviando áudios com ameaças, ele ameaçando ela. Ela também disse que o suspeito, ele teria saído com o carro, provavelmente embriagado. Os policiais iniciaram buscas para encontrar o automóvel suspeito. O homem foi localizado. Segundo a polícia, ele, na situação aí, o teste do bafômetro confirmou que ele estava alcoolizado. E ele foi preso, o veículo foi recuperado. Também a informação aí que, além de alcoolizado, pelas ameaças, ele acabou preso, encaminhado à delegacia de polícia.
2: E o fato aqui de Pato Branco, Edson?
4: 18:50 de ontem, um furto de veículo no bairro São Vicente. Acabaram furtando um veículo Gol, um Gol preto. Ele estava estacionado, a vítima disse que estacionou o carro e um tempo depois, após o expediente de trabalho, não localizou mais esse veículo. Imediatamente, os policiais fizeram algumas orientações e passaram a fazer buscas por esse veículo. E um pouco depois, às 21 horas aproximadamente, o carro foi encontrado já no bairro São Cristóvão. Um Gol preto, um Gol bolinha, um Gol preto que acabou sendo furtado no São Vicente, localizado pela Polícia Militar. Abandonado na rua, no bairro São Cristóvão, na mesma noite, o carro já encaminhado à delegacia para posterior restituição ao proprietário aí. Tudo deu certo na localização do veículo em Célio Ruaro.
2: Obrigado, equipe, trazendo os destaques já para nós. Manhã de quarta-feira, já o Coutinho fica aí com a nossa programação. 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
2: 7:11, o que esperar do tempo nesta quarta-feira, início de mês aí, seu Coutinho, bom dia.
11: Bom dia, é o tempo segue aí no geral com condições de chuva, período de melhora, temperatura amena, pode ter alguma coisa forte no decorrer de hoje e também está indicando aí condições de tempo no geral é mais para instável nessa quarta e quinta. Não se descarta alguma coisa mais forte, pontual. E mantém a tendência de tempo assim no geral, com melhora na quinta a partir da tarde com frio. Entre hoje e amanhã, alguma coisa forte, pontual, não dá para descartar. Na sexta, sábado, domingo, mais para tempo bom. Frio de manhã com formação de geada, pode chegar perto de zero ou negativo na sexta e sábado, nas baixadas, e ameno à tarde. Provavelmente na segunda entra outra frente fria. Da Climaterra, Ronaldo Coutinho.
2: Obrigado, Coutinho. Até daqui a pouco.
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5: 7,17 dólar comercial vai abrir o mercado hoje a 5,16 o euro, 5,89 o euro. Os valores divulgados ontem pelo Deral dos principais produtos agropecuários: feijão carioca nota 8,5 e acima R$300. Feijão preto tipo 1, R$210. Milho amarelo tipo 1, R$56. A soja industrial tipo 1, R$115. O trigo R$71. A erva mate arroba R$20. O boi em pé arroba R$350. O suíno em pé R$4,60 o quilo e a vaca em pé R$310.
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5: Paraná registrou chuvas de granizo com pedras do tamanho de ovos e camadas de gelo que chegaram a 30 centímetros de altura entre a noite de domingo e a tarde da última segunda-feira, respectivamente. Enquanto que a primeira situação aconteceu em Turvo, na região central do estado, a outra foi a cerca de 200 quilômetros, em Ponta Grossa, nos Campos Gerais. Ambas foram registradas em vídeo aí por moradores. Na tarde desta terça-feira, o granizo também atingiu a cidade de Candói, na região centro-sul do estado. Segundo os bombeiros, aproximadamente 400 casas foram atingidas. Cerca de 20 famílias ficaram desabrigadas e serão levadas para um abrigo temporário em um ginásio da cidade. Em Turvo, o temporal mais forte aconteceu na terra indígena Marrecas, reserva do povo Caingangue, que fica a cerca de 33 quilômetros da área urbana da cidade. Segundo a Prefeitura Municipal, mais de 75 famílias tiveram as casas danificadas, somando cerca de 200 pessoas impactadas na localidade. Em Ponta Grossa, o granizo caiu durante aí o primeiro tempo do jogo entre Brasil e Japão na Copa do Mundo. Segundo a Defesa Civil, 20 pontos de alagamento foram registrados nos bairros Orfãs, Neves e Boa Vista. Houve queda de árvores e postes e quase 4,5 mil imóveis ficaram temporariamente sem luz. A quantidade de casas destelhadas ainda está sendo contabilizada aí pelas autoridades. Então, aí tivemos granizo aí grande, né? E camadas de gelo de 30 centímetros de altura aí na região de Turvo, também em Ponta Grossa. 7h23, Edson Eisen.
11: É, vamos trazer informações sobre um novo terminal de passageiros aqui de Pato Branco, junto ao aeroporto. A obra já começou e ontem ocorreu a assinatura da ordem de serviço. Através da Secretaria Municipal de Mobilidade Urbana, o município deu mais um passo para modernizar o aeroporto. Na manhã de ontem, então, a assinatura da ordem de serviço. O ato aconteceu na Associação Empresarial de Pato Branco, reuniu autoridades, lideranças empresariais do consórcio que executa a obra e também lideranças de modo geral. 6.374 metros quadrados. Atualmente, Célio, o terminal de passageiros e pré-moldados, ele tem 700 metros quadrados aproximadamente. O novo terá 6.374 metros. É aproximadamente 3 vezes maior do que o terminal de passageiros do aeroporto de Chapecó. O investimento é em torno de 30 milhões de reais, viabilizado pelo governo do estado por meio da Secretaria de Infraestrutura e Logística, e o prazo para execução, aproximadamente 2 anos e meio. Consórcio vencedor da licitação é de empresas da região de Joinville, consórcio catarinense. Vamos reforçar aqui e trazer agora na íntegra. Ontem trouxemos um pequeno trecho, mais próximo do meio-dia. Mas agora na íntegra fala do prefeito Jerry Dutra sobre esse ato de ontem.
12: Bom dia a todos que nos acompanham. Uma ótima semana depois do feriadão. Deu um resultado sofrido aí do Brasil, né? Mas uma semana que a gente começa de uma forma muito otimista. Essa entrega, extremamente importante para Pato Branco, extremamente importante para o sudoeste do Paraná, para o oeste de Santa Catarina, e a gente pode ampliar em muito essa região, porque consolida o nosso aeroporto como um aeroporto regional. A gente tem essa... Desde o início do mandato, a gente correu muito atrás para que, além do terminal, que a gente, então, hoje já assina a ordem de serviço, nós garantíssemos os recursos para que nós fizéssemos a ampliação da pista, a nova táxi e o novo balizamento. São todos convênios que já estão firmados, já com o governo do estado, e já iniciando a obra do terminal, que é a obra que demora mais tempo. Então, a gente tá muito feliz porque o aeroporto, ele é um componente que permite o desenvolvimento, que ele permite esse deslocamento rápido em vários sentidos. Para aquele empreendedor que quer vir investir em Pato Branco, para quem tem um familiar distante e muitas vezes também para quem tem um problema de saúde que precisa de um deslocamento rápido. Ou seja, as várias parcelas da população vão ser atendidas e, sem dúvida alguma, vai gerar muito emprego e renda para a nossa população a partir do que vai ser possível pelo nosso aeroporto.
13: Fez uma publicação lá no local, já tem máquinas bancando lá, né, prefeito?
12: Essa é uma prática da gestão, de nós não fazermos um anúncio quando ele já está concretizado. Se você passar lá, já vai estar lá fazendo a movimentação de terra, já está acontecendo de fato a obra, ou seja, hoje nós fazemos essa entrega, de fato, esse momento aí de apresentação para a população, dos dados, das informações, mas a empresa já tá contratada, a empresa já está lá, então, com autorização para fazer o trabalho, e nós estamos, então, acompanhando passo a passo para que possamos ter essa obra entregue o mais rápido possível. É importante a gente salientar que são 900 dias de obra. É uma obra que ela tem um período grande. São mais de 6 mil metros quadrados de terminal. Mas Nós, a partir do momento que nós tenhamos a nossa taxiway e a nossa ampliação da pista, o alargamento da pista, e que nós tenhamos o balizamento, isso já vai possibilitar que nós tenhamos, então, aeronaves maiores fazendo uso do nosso aeroporto. E a gente tem esse estreitamento com a empresa para que nós possamos ir progressivamente fazendo a entrega aí do terminal, para que possamos ter, então, a condição de uso o quanto antes.
11: O prefeito Jerry Dutra, com informações a respeito desse tema, desse assunto, a questão do aeroporto, os acessos do novo aeroporto, Sérgio Guaru, o trevo da Guarani, onde vai ter um elevado, né, futuramente, também o bairro Pagnoncelli, né, bairro Pagnoncelli, logo abaixo ali da chamada mecânica Lorenzetti, né, é um dos acessos, e outro acesso para quem vem de Vitorino, para quem vem de Beltrão, para o aeroporto regional, será o próprio contorno norte. Porque você entra ali no Rio Caçadorzinho em Vitorino, à esquerda, para quem vem para Pato Branco, e vai cair lá, numa certa altura, na estrada de linha Independência. E aí vira à direita, uns 2 quilômetros, já está no aeroporto. Então, no futuro, o contorno norte também será um dos acessos para quem vem de São Lourenço, para quem vem de outros municípios do Oeste Catarinense, Vitorino ou Beltrão. Bom, segundo Osmar Brown Sobrinho, secretário municipal dessa pasta, Mobilidade e Transportes, atualmente operamos com aeronaves ATR-72, pouco mais de 70 passageiros aí, e com toda a estrutura pronta, o município poderá receber aeronaves como o Embraer E-195, utilizado pela Azul, que transporta cerca de 144 passageiros. Mas para o futuro, numa outra etapa, também com a pista mais extensa, será possível receber o A320, como diz o nome, 320 passageiros, mas isso é bem para o futuro. Nessa etapa agora próxima, daqui a 2 anos e meio, aproximadamente 144 passageiros, esse é o objetivo. O Ivan Orlandini, presidente da Associação Empresarial de Pato Branco, a CEPB, também nos atendeu sobre as expectativas em torno do que foi anunciado nesse ato ontem.
14: Bom dia, um momento de alegria, trazendo para dentro da nossa casa a CEPB, a assinatura. Devido a CPB há tanto tempo ter encampado, a ideia de trabalhar pelo aeroporto, né? Pelo desenvolvimento da infraestrutura aeroportuária, né? Então, uma alegria estarmos aqui e também uma alegria saber que logo a gente tem também provável assinatura aí do taxiway, do alargamento da pista, consolidando o aeroporto como um aeroporto regional, um aeroporto que vai atender as especificações, trazer para cá desenvolvimento, investimentos e divisas, né? Eu acho que é fundamental.
11: Tem novas entrevistas para o decorrer da programação e que a gente vai trazer daqui a pouco aqui também, no horário do Thiago, eu trago novos desdobramentos. Só para fazer um registro aqui, Célio, nas diferentes gestões do município de Pato Branco, a gente teve diferentes acontecimentos. Por exemplo, o atual terminal de passageiros, em pré-moldados e com a ajuda de empresários locais, ele foi feito na época em que o prefeito era o Agostinho Zucchi. Agostinho Zucchi foi quem, naquele momento, viabilizou a operação de uma linha aérea com a ATR-72, da Azul. Depois, na época do prefeito Robson Cantu, acabou sendo viabilizado esse recurso através da CEIL, Secretaria de Estado de Infraestrutura e Logística, inclusive com o dinheiro na conta, naquele período, né, Célio Guaro? Foi ali que, inclusive, esse dinheiro esteve disponibilizado no caixa do município, na conta do município. E agora, no outro gestor, o Jerry Dutra, após todos os trâmites necessários de projetos e as tramitações de licitação, é que efetivamente está começando a obra. Então a gente teve diferentes momentos em diferentes gestões, né, em diferentes prefeitos que atuaram ou atuam em Pato Branco, e atualmente, então, ontem, a assinatura da ordem de serviço, aproximadamente 900 dias. Mas o responsável pelo consórcio, advogado Dr. Thiago Etges, que nos deu entrevista ontem, já ouvimos no horário do Thiago, ele disse que sempre a expectativa é encurtar esse período, mas claro, ele trabalha com o que está previsto no aspecto legal, que é o que está no contrato. Mas sempre tentando antecipar essa obra, de repente até menos de 2 anos e meio. Mas o Osmar Brown Sobrinho,
5: das obras?
11: Já começou, né? Já começou a obra, a semana passada, os tapumes feitos, já teve movimentação de terra, onde era ali a pista de motocross, na cabeceira, para quem sai, cabeceira da pista do lado de Independência, não do lado do Frarão, do lado oposto, do lado de Independência, naquele chatão bem no alto ali, onde era a pista de motocross, a obra já começou na semana passada. Mas o Osmar Brown Sobrinho, secretário da pasta, Mobilidade e Transportes, disse que a expectativa é em 2 anos, aproximadamente, já ter operação com aviões maiores, porque, segundo ele, não é preciso concluir todo o projeto para que seja, digamos, autorizado já um voo com aeronaves maiores. Então, em menos desses 900 dias, a gente imagina, de acordo com o que ouviu dele, que será possível, de repente, termos novas linhas aéreas com aeronaves maiores em Pato Branco. Mas eu volto com novas informações e entrevistados daqui a pouquinho por aqui. Célio Ruaro.
5: Muito bem, vamos acompanhando aí este assunto, esta informação a nível de Pato Branco, né, que envolve toda a nossa região, aí sobre o nosso aeroporto. Vamos ouvindo as autoridades, então, tudo certinho, tudo assinado, e segundo o Edson, as obras já começaram, né? Então, vamos aguardar aí o término agora. 7:32.
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5: É, continua chovendo aqui em Pato Branco. Se for sair de casa agora, leve seu guarda-chuva. Das pancadas, às vezes, aí, né? Forte. Chega até a quebrar o guarda-chuva, né, seu Thiago?
1: É? Uhum. Imagina, dá uns entes.
5: Pegar o cara, né? É meio desprevenido aí.
1: Meu Deus.
5: Cai de balde.
1: Não, ainda que a Copa não é em Pato Branco, tava falando aqui no Fordor, né? Se fosse a Copa aqui, já tinha atrasado a Copa inteira.
5: Aí o ano inteiro, né? Os americanos enxergam uma nuvem e já param o jogo.
1: É. Yeah. O jogo do...
5: Ó, tem uma nuvem lá, né?
1: É. Diz que dá uns raios já, segura.
5: Uhum.
1: Jogo do México atrasou uma hora.
5: E sai todo mundo aí do estádio.
1: Pra quem tá lá, festa, tá tudo certo, né? Tá no fervo lá, chovendo, molhou, fazer o quê? Se atrasou, atrasou.
5: A televisão deve gostar, né?
1: A TV tem que... Imagine só, deve um diretor de TV ficar louco.
5: Imagino.
1: Né? Então, imagine se aqui tivesse um jogo programado pra sexta, não tinha saído até agora. Ia sair só que sexta, uma semana depois. Mas vamos lá atualizar aqui, porque já temos mais seleções classificadas. 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Atualizando quem jogou nas loterias, a Quina acumulou concurso 7.053, os números 2, 15, 54, 63 e 72. A Mega também acumulou, concurso 3025, os números 7, 14, 16, 21, 33 e 58. A Loto Fácil teve dois ganhadores, 1 milhão e 700 mil para cada um. Apostas lá de São Paulo e Guarulhos. Os números da Loto Fácil, 2, 4, 5, 6, 7, 10, 12, 15, 17, 18, 19, 20, 22, 23 e 25. Portanto, as loterias. Copa do Mundo. Ontem saiu o adversário do Brasil. Então, vai ser a Noruega. Teve gol do Haaland. Tem 5 gols. O cara venceu a Costa do Marfim.
5: Aquele gol de ontem até.
1: É.
5: É nóis, né?
1: Mas os dois primeiros foram bonitos, né?
5: Mas ontem bateu na perna e entrou.
1: E no último lance quase pintou um gol de falta aí da Costa do Marfim. Tava torcendo que fosse
5: pra prorrogação. Bateu bem, né?
1: Que tava torcendo até que fosse também pra prorrogação. Só os caras cansar um pouco mais, né?
5: Pra ver mais jogo.
1: Mas passou a Noruega. Nós tivemos a França 3-0 na Suécia. Dois gols do Mbappé. Realmente é a seleção aí que tá destoando das outras. Tá jogando no nível acima.
5: Mas é uma das favoritaças.
1: Vamos ver aonde que vai chegar, né?
5: É, lá não é só ele, lá tem uns quantos que jogam bem, né?
1: É, tem uns par que distribui a coisa. O México fez 2-0 no Equador, no jogo que atrasou. Seleção do Equador, nesse confronto de ontem, né, o time foi dominado pelo México. E não funcionou nada. o México 2-0, uma vibração tremenda aí da torcida, 80 mil pessoas.
5: Nossa.
1: Classificou o México para a próxima fase. A gente já tem agora, assim, olhando o chaveamento, então tem França contra o Paraguai. Quem passar, pega Canadá ou Marrocos. Ali para sair uma parte. Os outros chaveamentos, eles ainda vão acontecer, porque nós temos os outros confrontos dos 16 avos. Do lado de lá, onde que tem o Brasil, Brasil e Noruega, quem passar vai esperar México e aí os adversários que vão saindo. Porque hoje tem Inglaterra e Congo. Quem passar de Inglaterra e Congo entra para pegar o México. E aí que vai encaminhando até chegar na ponte com o Brasil. 1 da tarde, Inglaterra e Congo. Às 5 horas, Bélgica e Senegal. E às 9 horas, Estados Unidos e Bósnia. Então são os jogos programados para hoje. Amanhã tem Espanha e Áustria, Portugal e Croácia na quinta. Na sexta-feira, os últimos 4 jogos. Suíça e Argélia. Teremos também Austrália contra o Egito, Argentina contra Cabo Verde e a Colômbia contra a Gana. Aí já para encaminhar. E a partir do sábado, os confrontos das oitavas de final para a sequência aí da Copa do Mundo. Da seleção brasileira, a notícia é que o Lucas Paquetá, lesão grau 2. Então, grau 2, a final da Copa dia 19, é por milagre se ele puder ter condição, se o Brasil chegar numa final.
5: Os jogadores que jogam na Europa, todos estourados, né?
1: Pois é.
5: Chegam num limite.
1: Então,
5: por isso que não desenvolve muito.
1: É, se bem que o Paquetá aí, ele tá atuando no Brasil, mas enfim, mais um lesionado. E tá fora pelo jeito. Só que tem algumas coisas que às vezes parece que a sorte também encaminha, né? Porque o Paquetá, não sei por que tá. É. Mas...
5: O Paquetá.
1: Vai, quem sabe?
5: Estava na Europa, né? Sempre jogou na Europa
1: também. É, jogou fora, agora voltou pro Brasil, tá no Flamengo. Foi convocado, quando foi convocado teve gente que ficou meio assim. E agora, pra vaga dele aí, tem uns 3 ou 4.
5: Ah, né? Tem opção.
1: Tem o Danilo, tem o Henrique, tem o Martinelli, tem... Neymar, não sei se ele vai ser tão faceiro assim. Ao natural, assim, olhando no primeiro momento, é o Danilo do Botafogo. Aí, dependendo da tática, do jeito que for, vamos ver o que o Ancelotti, ele que vai encaminhar e quem será o substituto. Nós temos hoje também um jogo aqui do futsal feminino. Para quem quiser acompanhar as patinhas, nós temos o jogo hoje marcado para as 19 horas contra Telêmaco Borba. Jogo aqui no Dolivar Lavarda. E a União de Bairros informou aí que ontem, em função da chuva, pensa na quadra vertendo água aí, Célio, no Dolivar Lavarda. Então, a rodada...
5: Todo lugar tá assim, né?
1: Eles transferiram a rodada de ontem para quinta-feira. Então, na quinta-feira, esperando que a chuva melhore. E aí, teremos Jardim Floresta e São João, Menino Deus e Frarão na quinta. Era para ter sido ontem.
5: Muita umidade.
1: Muita chuva. O Pato Futsal, Célio... É que agora está se preparando aí para o jogo contra o Campo Mourão no domingo. A informação da tarde de ontem que, enfim, jogador aí, mais um jogador assina contrato com o Pato Futsal. Então é o segundo nome. E o Pato oficialmente não confirmou ainda. Eu acredito que vai sair hoje o nome. Pelo que o Pato
5: postou. Não divulgaram?
1: Não divulgaram o nome. Mas pelo que o Pato, assim, pesquisando aqui, né? O Pato não diz nem que sim, nem que não. Sim. Mas o Pato postou uma foto de um jogador, aí com uma foto assim, Espanha, Bélgica, Japão e Rússia. Jogador que fez sucesso por aqui.
5: Caramba.
1: Pela foto, pela silhueta
5: jogador
1: do rosto.
5: Jogador internacional, então.
1: É. Pela silhueta do rosto, você pesquisa aí, pessoal, né? Aí falaram um monte de
5: coloca
1: nome.
5: Coloca lá na inteligência artificial, lá, puxa.
1: É. Falaram lá que é o Tom, que é o El... Que é o Neguinho, falaram do... Um monte de nome, mas...
5: Não, isso aí não, né?
1: É, mas é um jogador que não jogou no Pato. Deu de entender no que o Pato postou ali. E pelo que deu de entender, é o Darlan. É um pivô, 37 anos, que estava fora do país já há algumas temporadas.
5: 37 anos?
1: É um pivô, exato. Mas aonde passou foi o artilheiro, você. Agora, o Pato não diz nem que sim, nem que não. Vai confirmar hoje à tarde, pelo que deu de entender.
5: É, no meio estranho, parece que jogou ali no Rio Grande do Sul, será que jogou?
1: Ele jogou...
5: Joinville?
1: assim, ó. E Darlan, se é for estranho. Ele jogou Carlos Barbosa, jogou no Jaraguá, jogou no Jec, jogou no, na época com a Intel.
5: É, acho que já vi esse cara jogar.
1: Então, um atleta assim com um nível, né?
5: Só que meio vetioto, né? Os futsal.
1: Não tem certo. Então, se for analisar. Se for analisar ainda, Célio, 37, né? Tem algum jogador com quarentinha jogando?
5: Tá bom. Né? Vamos aguardar, né?
1: Deu de entender que a direção do Pato tá fazendo um esforço pra trazer cara pra fazer gol, né? E trouxe esse Jonas e agora esse. E o Pato também tá numa ideia de trazer mais dois. Então, trazer quatro assim, Célio, dá pra entender também outro detalhe, né? Que com o elenco atual, o Pato precisa de reforços.

0: Até incorporar. Uhum. Então, eu acredito que com os reforços, é. A direção acredita no trabalho.
1: Os campeonatos já em andamento, né? É. Aí prejudica mais.
0: Então, vai agregar, vai trazer gente. Então, o Pato entende aí, pelo que deu de entender, de observar, sim. Uhum. Mas também aí tem o outro lado, que é o histórico do futebol brasileiro, você pega o futebol e o futsal. O Pato tem 3 jogos agora, assim, ó, enroscadinho. Campo Mourão fora, uhum. Tubarão em casa. E a Céu de Chopinzinho.
1: É, perder mais umas 2, 3.
0: Então.
1: Já fica um de olho no técnico.
0: É, né? O alerta também. Tá aí. Uhum. Não, não é nem dizer assim, ah, é. A rádio quer que ele caia, a rádio quer que ele fique. Céu. Os próximos jogos eles vão dizer o caminho aí, uhum. A sequência, né?
1: Uhum.
0: Então vamos ter que aguardar.
1: É o que acontece no futebol.
0: É assim.
1: E no futsal, né? Também.
0: Opinião minha, assim, de, ah, demitiria o técnico ou não? Uhum. No momento eu não demitiria, porque vai trazer quem?
1: Uhum.
0: Né?
1: Eu acredito. O pessoal que vem aí, né? Dê certo.
0: Acredito realmente que faltam peças, faltam jogadores aí pra realmente jogar e resolver. Porque os atletas, os que o Pato trouxe pra esse ano, assim, o Pato tá digamos, quase numa mesma tecla sempre, né? O Duduzinho, Johnny ou Duduzinho? Johnny ou Duduzinho? E um que outro jogador que tem em determinado momento que aparece, ou o Dudu, ou o Vitinho, enfim. Uhum. Então, para encorpar, para ter mais opções, vamos ver esses reforços que estão chegando.
1: E o Jonas estreia já?
0: O Jonas, a informação, o Pato, até a gente está aguardando aqui se ele vai ser apresentado hoje ou não. Uhum. O Pato está agora dependendo da documentação, se a CBFS vai liberar. E o Pato tem jogo domingo, 10:30 da manhã, contra o Campo Mourão.
1: Muito bem, o esporte, obrigado, Thiago, 7:49.
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5: 7h54, quarta-feira de chuva em todo o sul do Brasil. Muita chuva também, a gente acompanha em Santa Catarina, transtornos, Rio Grande do Sul, aqui no Paraná também, não é? Equipes do Sistema de Tecnologia e Monitoramento Ambiental do Paraná, Cimepar, analisam, gente, a possibilidade da cidade de Reserva, aí nos Campos Gerais do estado, ter sido atingida por um tornado no último domingo. No dia, fortes rajadas de vento, granizo e chuvas fortes atingiram várias regiões do estado. Por volta das 23 horas, na localidade de Imbu, zona rural de Reserva, pelo menos 11 casas tiveram danos significativos, de acordo com a prefeitura. Ao menos 50 pessoas foram afetadas, das quais 10 estão desalojadas. A vegetação ao redor e também veículos de moradores também foram danificados pela força do vento e do granizo. As análises começaram na segunda-feira. Agora, meteorologistas e técnicos do Cimepar vão ao lado de servidores da Defesa Civil Estadual fazer um mapeamento aéreo da comunidade de Imbu para analisar a situação. As equipes devem chegar ao local nesta quarta-feira. A expectativa é que os meteorologistas possam conversar pessoalmente com os moradores aí da região para entender como se comportou a tempestade e analisem daí visualmente os danos que ajudaram, que estudaram por meio de fotos e vídeos. Segundo o Cimepar, durante a visita será possível entender, por exemplo, a distância percorrida por objetos arremessados. A equipe de geointeligência realizará sobrevoo na região com drone com sensor capaz de mapear toda a área atingida. O mapeamento auxilia na classificação, então, dos danos. Ao fim da análise, será possível informar se a região foi efetivamente atingida por um tornado e qual a classificação dele dentro da escala Fujita. Portanto, aí o Cimepar vai analisar se o que passou aí, né, foi uma forte chuva, tempestade, ou pode ter sido, então, também, não é, esse tornado em Reserva, atingiu aí bem no último domingo, nos Campos Gerais do Paraná, aquela região aí, os Campos Gerais. Vamos aguardar então o resultado. É, e por aqui muita chuva também, chuva e chuva. Uhum. Né, seu Diego?
6: Inclusive, aqui ontem na região, a gente recebeu informações aqui de um ouvinte nosso, o Luiz Henrique Brown. Ele mandou que no alagado, na linha Urutu, em Saudade do Iguaçu, dá uma olhada de quanto gelo aí que, né, o granizo. Nossa,
5: também caiu feio aí.
6: Caiu feio. Teve muito, em questão de tempo, né? Uhum. Também nós tivemos em Mangueirinha, também um outro ponto na região aí, pessoal que vai sentido a Candói, na comunidade da Paz, é uma comunidade antes de Candói, que também o granizo ontem à tarde, sério, voaram. O pessoal mandou imagens pra gente que foi...
5: É. Onde pega, pega feio, né?
6: É, o granizo na rua, próximo a residências. Os danos, assim, a gente não teve muitas informações a respeito de danos, né, de maiores. Mas que teve transtorno com o granizo, isso com toda certeza.
5: É, e o Coutinho alerta todo dia que pode ter, né, ocorrência aí. E na região também. Hoje também não está escape aí de ter alguma coisa aqui no Sudoeste.
6: Então, realmente a gente observa aí que vários municípios afetados em função com a chuva e também com o granizo.
5: Uhum.
6: Ontem também a gente informou aqui que teve 8 presos que fugiram da delegacia lá de Dois Vizinhos. Um foi recapturado. Tem 7 ainda que a polícia está tentando localizar. E ontem nós tivemos a polícia divulgando o nome dos detentos que fugiram. Everson dos Santos, 31 anos. João dos Passos, 30 anos. O Lucas Brandão, 26 anos. Bruno da Silva, 31 anos. Marcos Roberto Toldo, de 29. Marcos Antônio Pereira, de 30 anos. E Luiz Ângelo Alves, 34 anos. Eles fugiram na madrugada de ontem. Como que fugiram?
5: Uhum.
6: Agora a polícia vai investigar como que aconteceu essa fuga na estrutura do DPEM em Dois Vizinhos. Buscas seguem para localizar os dois. E a operação contra o tráfico lá em Salto do Lontra, ontem teve a coletiva. O delegado de polícia Murilo Martinez, Dr. Rodrigo Nunes, comandante da polícia lá em Dois Vizinhos, capitão Bruno Bueno, também o sargento Jacir, os profissionais aí que atuaram nesta operação, polícia civil e polícia militar, e teve uma entrevista coletiva. O delegado lá de Salto do Lontra falou da operação.
7: Dos 21 mandados de prisão, a gente teve êxito em 20. É uma operação que visa desarticular o tráfico de drogas aqui na região, o tráfico, a associação para o tráfico. E com relação às apreensões, doutor Murilo também pode ir.
8: Hoje nós, assim como o doutor Rodrigo antecipou, foram cumpridos 20 mandados de prisão preventiva, 9 mandados de busca e apreensão, apreendida mais de 1,6 kg de cocaína, 200 gramas de crack, alguma quantidade de maconha, mais de R$3.000 em espécie e 12 aparelhos celulares. Todo esse material arrecadado, especificamente os celulares, agora vão ser objeto de análise e eventualmente vão justificar a continuidade das investigações por parte da Polícia Civil.
7: Sim, e essa operação teve o apoio, contou com o apoio da Polícia Militar, né, que sempre nos ajuda também. O capitão Bueno está aqui para comprovar isso aí.
9: Como o doutor Rodrigo Moreira falou, né, a gente teve um resultado bem expressivo. Eu acredito que é importante enaltecer que as instituições aqui trabalham de maneira integrada. Então, recapitulando ali a ocorrência de 2024, né, Jacir? A Rádio Patrulha fez a prisão de um traficante que movimentava uma quantidade bem expressiva de drogas. E o Venâncio também aqui vai saber dizer melhor do que nós todos, né? Eu e os delegados somos recém-chegados aqui, que os agentes e policiais militares que já trabalhavam aqui, então iniciaram essas diligências, né, de maneira integrada e esse levantamento de informações. E daquela prisão, a gente teve aquela primeira operação de 2025 e essa também, Polícia Militar sempre apoiando a Polícia Civil, né, que tem toda essa atribuição de Polícia Judiciária para cumprimento dessas ações. Mas o que acho que fica de mais importante aqui é esse resultado expressivo, né, no forte golpe ao tráfico de drogas na nossa região, que ocorreu só porque nós tivemos uma ação integrada das duas instituições aqui.
7: Isso aí. Como o capitão Bueno falou, graças a essa integração das forças, a gente conseguiu ter um resultado muito expressivo na data de hoje, desarticulando essa organização que vinha não só traficando, mas cooptando e se associando cada vez mais, crescendo cada vez mais.
8: Inclusive com alvos faccionados, né?
6: Portanto, a entrevista coletiva ontem com as forças de segurança lá na região de Salto do Lontra, só um mandado que não foi possível cumprir, os demais foram cumpridos no combate ao tráfico, Célio Juá.
5: Muito bem, obrigado, Thiago, de olho na região, daqui a pouquinho tem mais para você. 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
11: Amigo trabalhador, o desejo de ter faz parte do ser humano. Em grau maior ou menor, esta vontade de ter sempre mais nos impede de ver e valorizar o que já temos. Como reagir diante desta tendência, esta permanente insatisfação com o que já se tem? Você está consciente de que esta mania prejudica seu bem-estar? Bons orientadores recomendam uma solução simples e eficaz de sanar a mania e a ânsia de ter. Primeiro, tire de foco o que gostaria de ter. Segundo, fixe no que você já tem. Um exemplo: conseguiu realizar o sonho da casa própria? Esgote primeiro as vantagens desta conquista antes de projetar uma mansão. Ao invés de sonhar com uma esposa ou esposo diferente, que tal valorizarem-se um ao outro nas suas qualidades? Este conselho vai lhe proporcionar paz e outros bons resultados. Se você ama as pessoas de sua convivência, elas aprenderão a corresponder. Se você aprecia a sua atual profissão, você se torna mais produtivo. Como diz o ditado, na mesa da vida, de que adianta encher o prato sem saborear o que está dentro? É o olho maior que a barriga. Pense nisto e Deus o acompanhe.
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16: Informa a hora certa.
17: 8:06.
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5: 8:07, de volta ao jornalismo, manhã de quarta-feira, 1º de julho, temperatura aqui nos estúdios em 16 graus. Vamos até o Clima Terra novamente, São Joaquim, Santa Catarina. Nesta quarta-feira tem previsão de mais alguma chuva. Esse é o Ronaldo Coutinho, que tem chovido pouco ultimamente, né? Bom dia.
16: Bom dia. É, o tempo segue aí no geral com condições de chuva, períodos de melhora, temperatura amena, pode ter alguma coisa forte no decorrer de hoje, e também está indicando aí condições de tempo no geral é mais para instável nessa quarta e quinta. Não se descarta alguma coisa mais forte, pontual. E mantém a tendência de tempo assim no geral, com melhora na quinta a partir da tarde com frio. Entre hoje e amanhã, alguma coisa forte, pontual, não dá para descartar. Na sexta, sábado, domingo, mais para tempo bom, frio de manhã com formação de geada, pode chegar perto de zero ou negativo na sexta e sábado, nas baixadas, e ameno à tarde. Provavelmente na segunda entra outra frente fria. Da Climaterra, Ronaldo Coutinho.
5: Muito bem, obrigado, seu Ronaldo Coutinho. Então, tem previsão de mais chuva aí nesta quarta. Tempo instável, às vezes com chuva, às vezes tempo bom, né? Não se engane se aparecer o sol aí. Ele vem, né, e já some novamente. Mas amanhã à tarde, então, quinta-feira à tarde, é para começar a limpar o tempo aqui no sudeste do Paraná. Teremos aí um fim de semana com tempo bom. E daí queda nas temperaturas. Vamos seguindo aí, seu Thiago Tessaro, com a informação agora.
6: É, falando que vai esfriar, quem ainda quiser aproveitar a oportunidade da vacina da gripe, que a gente já tem falado aqui, Célio. E o contato é com a pessoal da coordenação do setor de imunização, junto à Secretaria de Saúde. A coordenadora lá do programa, Emanuele Sten, ela reforça aí, porque a gente tem as doses disponíveis, agora está liberada para todos os públicos, é só chegar, as unidades estão com as doses. Como é que está aí a sequência, hein, Manu? Bom dia.
17: Bom dia a todos. Então, a partir desse momento, a vacina contra a influenza, ela está disponível em todas as nossas salas de vacina do município para a população em geral, acima de 6 meses de idade. Então, até então, era somente para grupos prioritários e a partir de agora é para a população em geral. Nós solicitamos que as pessoas levem a sua caderneta de vacina e caso alguém não tenha caderneta de vacina, isso não impede a vacinação. É só comparecer a uma sala, o vacinador vai verificar o histórico e aí sim realizar a aplicação da vacina.
6: Aí, portanto, a coordenadora do programa de imunização, Emanuele Sten, e ela está reforçando também, Célio, que a gente tem as unidades de saúde, os horários das unidades. É só chegar, aqui no Parque do Som, pode ir. Em qualquer unidade de saúde que tem do município, pode comparecer no horário das unidades. Certo. Mas na unidade central, nós temos um horário para quem às vezes, mas eu não consigo ir de manhã e nem de tarde. Então, abriu às 7:30 a unidade central, vai até às 8 da noite hoje, nesta quarta-feira, das 7:30 da manhã até às 20 horas, e não fecha ao meio-dia.
5: Só na central.
6: Só na unidade central. Mas até às 8 horas, a oportunidade para depois, horário depois das 6, também no horário do meio-dia. E não fecha. Né? É só chegar, o pessoal vai estar imunizando contra a gripe aqui em Pato Branco.
5: A central é na Paraná e próximo da Policlínica?
6: Próximo à Policlínica, Rua Paraná. Então é só chegar lá.
5: Atrás da Policlínica, no
6: caso. Se tiver cartão de vacinação, senão é só chegar lá e aí recebe a dose contra a gripe.
5: Muito bem, a gente vai alertando. Obrigado, Thiago. É, os hospitais aqui estão lotados, né? Pelas informações que nós temos. E também vi uma matéria aqui de Santa Catarina. Né? A situação está complicadíssima em Santa Catarina. O pessoal também não andou tomando as vacinas, né? Os hospitais aí estão lotados. Até uma preocupação enorme para o governador aí de Santa Catarina. Eu estava lendo essa matéria aqui, né? Agora vai ter que fazer aí a parte de trazer as vacinas e divulgar para que a população se vacine também. Então, Pato Branco não é diferente, viu? Paraná, muita gente que não quis tomar a vacina. É muito importante, tem que tomar a vacina, né? Porque ela não evita aí, como os médicos falam, 100% da gripe e tal, mas ameniza, né? Se der uma gripe, um resfriado forte e tal, uma gripe que é mais perigosa, pelo menos aí é mais tranquila, né? não vem com tanta intensidade que pode levar aí a uma hospitalização, até uma morte. Então, mais uma vez aí o chamamento para que todo mundo se vacine. Agora, 6 meses acima aí dos bebezinhos acima, já podem aí também serem vacinados. É, notícia que eu vejo aqui do Mato Grosso, a Justiça de Mato Grosso apura o furto de um bilhete premiado da Mega Sena no valor de 29 milhões, ocorrido em uma casa lotérica lá de Sinop, em 2023 ainda. A defesa do casal, apontado como autor do crime, tentava levar o julgamento à Justiça Federal. No entanto, nesta segunda-feira, o ministro Ribeiro Dantas, do Superior Tribunal de Justiça, STJ, negou a transferência. No processo, os suspeitos foram identificados pelas iniciais só, CS e CJP. O prêmio de R$ 116.232.513 saiu em agosto de 2023 e foi dividido entre 4 ganhadores, 2 de Sinop, que supostamente teriam feito apostas iguais na mesma lotérica, um de Fortaleza, lá no Ceará, e outro de Uberaba, Minas Gerais. Cada um levou 29 milhões. A Caixa Econômica Federal informou que no pagamento dos ganhadores, mas não obteve, então, não informou, né? Isso aí, não informou, a Caixa não tem informações que ela não passa, então, se as pessoas foram retirar. Conforme os autos, no dia do sorteio, a funcionária da lotérica atendeu uma cliente e imprimiu um bilhete defeituoso. O jogo não cancelado foi levado para um cofre e passou a integrar o patrimônio da empresa, conforme as regras do estabelecimento. À época, um novo bilhete com os mesmos números foi reimprimido e entregue à cliente, que acertou as dezenas premiadas. De acordo com o processo, após ver que a aposta ganhou, a funcionária retirou o bilhete com defeito do cofre e no dia seguinte pediu demissão, junto com o marido, afirmando que ele era um dos vencedores do prêmio. Toda ação foi flagrada por câmeras de segurança da lotérica. Ainda conforme o documento, a baixa probabilidade estatística de ter duas apostas vencedoras no mesmo local despertou a atenção dos proprietários do estabelecimento, que passou a apurar o caso e procurou a polícia. Então, a funcionária lá viu que o cidadão, né, acertou o bilhete, também imprimiu outro que ele tinha rasurado lá e também quis o dinheiro. Portanto, aí, esse assunto que vem se desenrolando desde 2003. Justiça, então, investiga casal agora, suspeito de furtar bilhete premiado de 29 milhões. Se for comprovado, né, não vão ganhar nada.
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0: 8h18, vamos seguindo aí informando o nosso povo, Edson Reiser.
1: Vamos informar, e o assunto aqui é cultura. O assunto aqui, então, que nós vamos trazer é sobre uma oportunidade para assistir evento hoje. 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Feijoada do Bem, evento promovido pela Cooperativa Tradição e outras 7 cooperativas de vários ramos para uma finalidade solidária, um evento de cunho social. Procure as cooperativas de Pato Branco de vários ramos, saúde, crédito e agro, e saiba mais a respeito da Feijoada do Bem. Bom, Célio, o SESI vai trazer hoje um espetáculo premiado sobre autismo. Atenção famílias, atenção à comunidade. O assunto é TEA, o transtorno do espectro autista. Sessão gratuita para a comunidade, é vencedor dos principais prêmios do Teatro Brasileiro. Essa atração chamada Azul chega ao município hoje para aproximar famílias de uma história sensível sobre inclusão, convivência e respeito às diferenças. Vale ressaltar, então, que nós teremos esse evento gratuito aqui no município de Pato Branco, 19h30, no Centro Cultural do SESI, aqui na cidade. Vamos ouvir o que diz a responsável por essa peça, Andressa Moraes, analista de cultura do SESI Paraná. Ela fala um pouquinho sobre a peça, mas também sobre a inclusão. Vamos acompanhar.
2: O SESI Teatro é uma iniciativa que leva espetáculos profissionais gratuitos para aproximar cada vez mais pessoas da cultura. A gente acredita que o teatro emociona, faz pensar, aproxima famílias e cria experiências que ficam na memória. É uma forma de ampliar o acesso à arte e fazer com que ela chegue a públicos de diferentes idades. A Azul é um espetáculo premiado que fala sobre autismo de uma forma muito sensível e humana. A história mostra a relação entre dois irmãos e convida o público a enxergar o mundo por diferentes perspectivas. É uma peça emocionante que trata de inclusão, respeito e convivência e que conversa tanto com crianças quanto com adultos. Sou a Andressa, analista de cultura aqui do SESI, e te espero às 19h30 no espaço SESI Cultura de Pato Branco.
1: Valeu, Andressa. Ressaltando aqui que assistir a um espetáculo profissional ainda faz parte da rotina de poucos brasileiros. Fora dos grandes centros, a oferta de produções nacionais costuma ser limitada, reduzindo o acesso da população a experiências culturais presenciais. Vamos ressaltar aqui que a sessão é aberta aos trabalhadores da indústria, seus dependentes e à comunidade em geral, sem cobrança de ingresso. Relação entre dois irmãos, quando temos aí esse ingrediente, Sérgio Ruaro, o autismo. Realidade de muitas famílias, de muitos ambientes, na escola, nas empresas ou na sociedade. E sobre autismo, todos nós, de graça, poderemos acompanhar essa peça hoje, 19h30, no SESI Teatro, na região da Rua Xingu, aqui em Pato Branco, seu Célio Ruaro.
0: Muito importante, se você tem interesse, é bom para quem não tem, né? Não conhece, para ter aí nestas informações. 8h22, temos nota de falecimento. A funerária Nossa Senhora Aparecida, juntamente com as famílias Pra e Pagnoncelli, comunica com pesar aos parentes e amigos o falecimento de Inês Pagnoncelli Pra, cujo corpo está sendo velado na capela da funerária Nossa Senhora Aparecida. Às 15 horas de hoje, quarta-feira, dia 1º de julho, será realizada a celebração de corpo presente no local do velório. Logo após o cortejo fúnebre, seguirá para o cemitério do Passo da Ilha, onde dar-se-á o sepultamento. Notificamos o falecimento de Inês Pagnoncelli Pra.
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3: É, e temos sol neste momento em Pato Branco, aqui na Fundação Selinalta, presença do sol. Segundo Coutinho, pode, tempo instável, não é? Pode chover aí, como pode às vezes limpar o tempo, mas tem previsão de mais chuva nesta quarta-feira. Vai limpar, firmar bem o tempo aí, vai se firmar a partir de amanhã, então, quinta-feira à tarde. 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E o governo federal divulgou ontem que o Plano Safra da Agricultura Familiar 2026-2027 somará investimentos de 97,3 bilhões para programas de crédito, seguro agrícola, compras públicas, assistência técnica e extensão rural. Desse total, 85,2 bilhões serão para o Programa Nacional de Fortalecimento da Agricultura Familiar, o PRONAF. Um aumento de quase 9% do crédito comparado à última safra. Nas últimas três safras foram 225 bilhões em créditos com menores taxas de juros. Chegamos a mais de 2,4 milhões de agricultores e agricultoras familiares, disse a ministra do Desenvolvimento e Agrário e Agricultura Familiar, a Fernanda Machiavelli. A ministra ressaltou que houve redução nas taxas aplicadas para a produção de alimentos básicos como arroz, feijão, mandioca, frutas, hortaliças e leite. Para a produção de alimentos, a taxa de financiamento passou de 3 para 2% ao ano. Para a produção orgânica e produtos da sociobiodiversidade, a taxa foi reduzida de 2 para 1% ao ano, informou o Ministério. No PRONAF B, conhecido como microcrédito rural, o limite de crédito por unidade familiar foi ampliado de 53 mil para 74 mil. O limite de renda anual da família para acessar o crédito aumentou de 50 mil para 60 mil reais. Então, atenção aí, você que tem interesse em pegar crédito aí na agricultura familiar, então já pode se dirigir aí às suas cooperativas, aos bancos, né? Aí o Banco do Brasil, Banco, a Caixa Econômica, enfim, aí na sua cooperativa já tem plano aí, safra disponível para pequenos, também para os grandes produtores do Brasil. No caso aqui estou falando da agricultura familiar, né? Mas também divulgou ontem aí, né? Para os grandes produtores. Aí para a agricultura familiar foram 97,3 bilhões de reais. Tiago Tessalo.
4: Trago aqui uma informação, Sérgio Guaro. Hoje, o último dia, pessoal que tem interesse em trabalhar aí no Censo Agropecuário do IBGE. O processo seletivo para contratar os profissionais, a gente falou aqui das vagas que temos para regional aí em Coronel Vivida e em Pato Branco. Então, para reforçar, a Sharon Kalef, que é a coordenadora do IBGE, explica pra gente. Então, hoje é o último, é a última data, o último prazo para se inscrever hoje, hein, Sharon? Bom dia.
5: Oi, bom dia, Thiago. Bom dia, Celinalta. Sim, hoje, dia 1º de julho, é o último dia para as inscrições para trabalhar no PSF do Censo, para trabalhar no Censo Agro 2027. O trabalho, então, está previsto para iniciar em janeiro de 2027 e o contrato seria, assim, até dezembro de 2027. A previsão, então, seria de em torno de 10, 11 meses de trabalho. Os cargos, então, nós temos vários cargos, né? O salário vai aumentando conforme a responsabilidade. Nós temos o cargo de agente operacional, que é o salário fica em torno de 5 mil, de agente de 5.200, o cargo de agente censitário, que o salário fica em torno de 5 mil, o cargo de agente supervisor, que o cargo então fica 4.600, para o cargo de agente supervisor, que são 8 vagas, para os demais cargos são todas uma vaga. Esses três cargos que eu falei precisa de carteira de motorista. Quem não tem carteira de motorista, então, pode se inscrever para o cargo de agente censitário administrativo ou agente censitário de informática, de acordo com a tua habilidade, com o teu conhecimento, né? E esses cargos ganham um pouco menos porque não tem essa obrigação de dirigir. As inscrições, então, são no site do IBFC. Pode entrar em contato comigo através do 46-999-11-5309. Tem cargo para várias cidades daqui do Paraná, tem cargo para a cidade de Santa Catarina aqui pertinho também. Então, quem está ouvindo a rádio não é só para Pato Branco. Aqui na agência Pato Branco nós temos cargos para Coronel e Pato Branco, mas também tem Beltrão, Dois Vizinhos, Capanema, São Lourenço. Então, vocês olhem lá no edital e vocês podem encontrar, então, as vagas para a cidade mais próxima da casa de vocês, tá bom? Hoje é o último dia, vamos se inscrever. A inscrição é só no site, não é comigo a inscrição, é no site. Mas vocês podem tirar dúvida comigo, então vou repetir meu telefone, 46-999-11-5309, eu passo o link para vocês e vou tirando dúvidas e resolvendo algum problema que apareça durante a inscrição. Tá bom? Muito obrigada, Thiago, pelo espaço. E para quem está se inscrevendo, então, vamos trabalhar juntos em 2027. Vai ser um prazer conhecer vocês e trabalhar com vocês. Até lá.
4: Luciano Calef, que é coordenador do IBGE aqui em Pato Branco, Célio. Então, os salários aqui, só pegando o salário mais o auxílio alimentação, varia de R$ 3.320 até um salário de R$ 5.200. E para trabalhar junto ao IBGE, essas vagas que estão, inclusive eu coloquei aí, mandei no zap da rádio, se alguém quiser, a gente tem aí o link e também um QR Code para poder se inscrever no site concursos.ibfc.org.br. Faz a inscrição e aí depois o pessoal que será credenciado para trabalhar no Censo Agropecuário.
3: Muito bem, obrigado, Thiago. Fico alerta aí. Vagas para Pato Branco, Coronel Vivida. Também temos vagas aí para todo o Brasil aí no concurso do IBGE. 8h32.
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3: Oito e trinta e cinco, acerte-se com a Selinalta. 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PASC é um plano de vida. 8h35, gente, vamos seguindo. Edson Eisen.
11: Falamos de saída de pista em rodovia ontem aqui no sudoeste do Paraná. Pelo levantamento que fizemos, Célio Aro, foi o único acidente aqui da região ontem. Teve um fato parecido no oeste catarinense. Aqui no Paraná, então, conforme já comentamos, saída de pista de um veículo Palio ontem por volta de 14 horas na PR-281, comunidade Alto Bugrinho, interior de Chopinzinho. Colegas da imprensa local fizeram levantamentos que um Palio saiu da pista, o motorista perdeu o controle e bateu em tocos. Eles acabaram retirando, derrubando algumas árvores e ficaram aqueles tocos na lateral da via. Esse Palio bateu justamente nesses tocos, casal com ferimentos leves, encaminhado para atendimento médico. Casal que é da reserva indígena de Mangueirinha e lá em Chopinzinho, esse acidente então, com duas pessoas levemente feridas na PR-281. O Corpo de Bombeiros de São Lourenço do Oeste atendeu ontem uma ocorrência no município de Novo Horizonte. Esse município fica logo à frente de São Lourenço e o acidente foi uma saída de pista de um Gol ocupado por um casal. A mulher caroneira com ferimentos, o condutor desse veículo Gol, um Gol bola branco, o condutor também com ferimentos, SC-157, Novo Horizonte, saída de pista, fato atendido então aí na SC-157, no oeste catarinense, um acidente também, mas sem gravidade em se tratando de feridos. Foram só escoriações leves, ela encaminhada à UPA, unidade de pronto atendimento 24 horas, em São Lourenço do Oeste. Em Pato Branco tivemos ontem um acidente também. Chovia na hora dessa queda de motocicleta, a gente foi com a reportagem da Selinalta, por volta de 15 horas e 40 minutos, nas imediações da rodoviária, na rua Tamoio, cruzamento com Procópio de Lima, uma queda de motocicleta. Eu conversava com um condutor socorrista do SAMU e ele disse que o rapaz caiu sem colidir com outro veículo, provavelmente deslizou com a moto, chovia na hora desse acidente e ele teve apenas escoriações leves, foi atendido então na UPA, unidade de pronto atendimento 24 horas, aqui no município de Pato Branco. Tivemos na região alguns acidentes aí, uma colisão entre bicicleta e automóvel em Francisco Beltrão, na área urbana. Essa situação do Alto Bugrinho em Chopinzinho, na PR-281, essa queda de moto em Pato Branco, colisão entre carro e moto em Francisco Beltrão, na área urbana, e colisão na comunidade Salto Grande, colisão Alto com anteparo em Itapejara do Oeste, aproximadamente nas imediações ali da usina Chopin 1, um acidente também registrado pelos socorristas do SAMU, o Serviço de Atendimento Móvel de Urgência. Então, uma rápida passada aqui para falar do nosso trânsito. Setor de segurança em Pato Branco, como falamos já anteriormente aqui na programação, um atendimento feito pela Polícia Militar. Gol bola, um Gol ano 95, um Gol preto, furtado no bairro São Vicente, localizado abandonado na rua, na região do bairro São Cristóvão, aproximadamente 3 horas depois. Então, aqui no município de Pato Branco, um atendimento feito. Alívio para o proprietário, furto do veículo, mas também tivemos logo depois a recuperação desse automóvel aqui na cidade. Ontem também, para a gente fechar aqui a participação sobre o setor de segurança, uma informação que vem da Delegacia da Mulher, doutora Keila Mafioletti, logo no início da tarde, nos trouxe uma informação de que a Polícia Civil, através da Delegacia da Mulher, cumpriu ontem um mandado de prisão por lesão corporal, violência doméstica, expedido pela comarca de Joinville, Santa Catarina. O condenado, após ser preso pela Polícia Civil em Pato Branco, foi encaminhado ao DEPEN, o Departamento Penitenciário, onde permanece à disposição da Justiça. A Polícia Civil solicita sempre a colaboração da população com informações que auxiliem na solução de crimes e localização de foragidos da Justiça. As denúncias podem ser feitas de forma anônima através do 197, é o telefone, sempre o canal da Polícia Civil, ou o 181, que é o Disque Narcodenúncia. Nós falamos ontem, sério, de um cumprimento de mandado no fim de semana, homem com condenação a 9 anos de condenação, de prisão, né? Condenação lá pela vara criminal da comarca de Foz do Iguaçu, localizada em Pato Branco. E agora essa outra situação, homem procurado e com mandado de prisão expedido pela comarca de Joinville por lesão corporal, violência doméstica, encontrado ontem, terça-feira, em Pato Branco. Ou seja, hoje os sistemas estão interligados, mais cedo ou mais tarde, uma pessoa procurada pela justiça vai encontrar em algum local, numa abordagem, a polícia está de olho, tem um serviço de inteligência e ontem foi exemplo disso. Bote certeiro em homem procurado pela polícia catarinense localizado aqui em Pato Branco. Célio Ruaro.
3: Muito bem, obrigado, Edson. Estamos acompanhando tudo o que acontece para você, os fatos aqui de Pato Branco das últimas horas. Temos falecimentos. O PASC Serviços Funerários e a família Killing da Silva comunicam com profundo pesar o falecimento da senhora Sueli Killing da Silva aos 62 anos de idade, ocorrido hoje. A senhora Sueli deixa enlutado 7 filhos, 11 netos, 8 bisnetos, demais familiares e amigos. As homenagens estão sendo realizadas na comunidade Passo da Ilha. Amanhã, às 10 horas, haverá celebração de despedida e logo após o sepultamento no cemitério da comunidade. O PASC comunicando, portanto, falecimento da senhora Sueli Killin. A família lutada, as nossas sinceras condolências. A funerária Nossa Senhora Aparecida, juntamente com as famílias Prá e Pagnoncelli, comunica com pesar aos parentes e amigos o falecimento de Inês Pagnoncelli Prá, cujo corpo está sendo velado na capela da funerária Nossa Senhora Aparecida. Às 15 horas de hoje, dia 1º, será realizada a celebração de corpo presente no local do velório. Logo após o cortejo fúnebre, seguirá para o cemitério Passo da Ilha, onde dar-se-á o sepultamento. Notificamos o falecimento de Inês Pagnoncelli Prá.
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0: 7:46, destaque esportivo. Vamos atualizando aí, seu Thiago.
1: Vamos lá, atualizando aqui, seu Célio Ruaro. Tô chegando lá da cozinha. Fui tomar um café e.
0: É?
1: Depois desse café. Acho que. Não sei mais. O Zé Tumeleiro falou que. Ele viu o jogo da França. Falou que não adianta. É a França e ninguém tira.
0: É.
1: Falei, calma que não é bem assim, né?
0: Não tá tão errado assim, não. Né?
1: Ele fala.
0: É uma...
1: Como é que ele fala assim? Pode empalhar, ele fala.
0: É, pode ser.
1: Os franceses...
0: E os homens vêm que vêm de novo.
1: Só que agora também a França não vai pegar o mumuzinho que a Suécia ontem não dividiu uma bola. Né? Os paraguaios... Né? É. Vai ser diferente o negócio.
0: Vai ser um pouquinho mais complicado.
1: O cara vai chegar mais perto pra marcar. O Mbappé não vai ter 3 metros pra pegar a bola, olhar. Então, Gustavo Gomes
0: tem
1: já.
0: Que fungar no cangote.
1: O Gustavo Gomes tá dormindo com a foto do Mbappé já.
0: O Gustavo Gomes. Né? É isso aí.
1: Então, vamos aguardar aí. Que
0: não
1: vai...
0: largue o homem.
1: Não dê espaço. Só que daí tem o Olise.
0: É.
1: Aí
0: até
1: tem...
0: os quantos, né?
1: Daí tem. Ah.
0: Tem o melhor do mundo lá também.

0: no mate.
1: Aí também, né?
0: Com o Equador.
1: Ah, Equador.
0: Porque na casa do México.
1: É.
0: Os caras com sangue nos olhos. Eu acho que o Equador
1: ia... Se perder, o povo pula neles.
0: É. Então... E, enfim, deu México.
1: Queria tirar o pirulito deles em casa, aí não dá,
0: aí,
1: né?
0: Aí não, né?
1: Aí não.
0: Claro que agora aí pode pintar a Inglaterra pra pegar o México.
1: É. Vamos ver a nossa seleção.
0: E o Brasil contra...
1: O que o italiano vai fazer?
0: Noruega, é. Brasil e Noruega. Domingo, 17h.
1: É, passamos tranquilo.
0: Né? Sem o Paquetá. Então agora vai ter, vamos ver.
1: Paquetá.
0: Porque foi, porque tá, porque não.
1: Tem aguardar. Melhor que ele.
0: 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Hoje, na Copa, tem um jogo já 13h, a Inglaterra contra o Congo. Congo aí que surpreendeu, né? Classificou. Muita força física nesse time.
1: Corre pra caramba.
0: É, a força aí, né?
1: Uhum.
0: Então, mas pega Inglaterra. Que pra mim, Inglaterra, assim, primeira fase passou no que deu. Né? Agora, vamos ver no mata-mata. Tem o sabe de quem? É o cara que, esse aí, faz uns golzinhos. Às 17h, Bélgica e Senegal. Aqui, a Bélgica, que tá numa geração que tá fechando um ciclo, pega Senegal, que jogou muito bem contra a França.
1: Uhum.
0: Então vamos ver, aqui vai dar um jogo bem pegado. Às 21h, Estados Unidos e Bósnia. Os Estados Unidos são favoritos, mas vamos ver, no confronto contra a Bósnia, que também vai tentar apostar na marcação. A Bósnia sabe marcar, eliminou a Itália. Então vamos ver o que rola hoje. Às 19h hoje também, Célio, fica num horário aqui que não vai concorrer com a Copa, tem o jogo das patinhas, quem quiser assistir aqui no Dolivar Lavarda, as patinhas contra Telêmaco Borba, rodada do Campeonato Paranaense. 19h, entrada franca no Dolivar Lavarda. Com relação ao Pato, a gente tá aguardando aqui a respeito da questão, o Pato volta a treinar, faz o trabalho hoje, tem uma preocupação com o Dudu, uma suspeita de entorse no ligamento colateral medial, fez exame, aguardando aí.
1: Mais um?
0: É, pode ter mais uma baixa. Antes do tiro livre, ele tinha sentido numa dividida.
1: Uhum.
0: E aí bateu o tiro livre, acabou perdendo. E é dúvida pro jogo de domingo. O Pato já não vai ter domingo o Max, não vai ter, provavelmente não vai ter o Maicon, também o Zé Marques, que foi expulso, e essa dúvida do Dudu. E estamos aguardando para ver se vai liberar o Jonas, né, o pivô. Uhum. E também o Pato aqui, não sei se o Pato atualizou aqui no Instagram, tá na expectativa aí para confirmar o novo contratado, né? Vai usar a camisa 31 no Pato Futsal. Então,
1: Jonas.
0: É, tem o Jonas, que foi contratado, e a expectativa aqui, ó, depois do pivô Jonas, o Pato está prestes a anunciar mais um reforço internacional. Quem é o pivô? Quem é o jogador?
1: Quem é?
0: E pelo que o Pato postou aqui, o meu chute aqui é do Darlan. Só que tem gente falando, não, é o Tom. É o El Cruel.
1: É.
0: Então, vamos ver quem que o Pato vai confirmar aí nas
1: bom
0: próximas horas.
1: O El Cruel.
0: Nossa, o El naquele ano lá.
1: Esse fazia gol.
0: Que feio, né? De gol, rapaz. Esse.
1: Então. Daqui fim que levou?
0: Ele atua fora do país, né? Hoje, falando em anúncios, o Marreco vai anunciar 2 jogadores nesta manhã. Mais 2. Estão com a grana lá, Sérgio.
1: Puxa.
0: Que alguém acertou uma loteria lá no Marreco.
1: É.
0: Tem mais 2 contratados, serão anunciados hoje.
1: O time está melhorando.
0: E o Pato também está nas tratativas, esperando 2 coisas, segundo o Eliseu.

0: que o jogador mande a carta do time liberando. Porque o Pato já acertou com os outros dois, já acertou salário, já acertou com o empresário, já acertou com o jogador. Agora o Pato falou que é o seguinte, o Pato não tem dinheiro para pagar a multa rescisória. Então o Pato tá aguardando um documento desses dois jogadores para encaminhar para o Pato, dizendo, ó, tô liberado do meu time aqui, pode mandar fazer o contrato.
1: Uhum.
0: Então estamos nessa expectativa para ver quando que isso vai acontecer.
1: Certo.
0: Aí a tendência é de 4 novos nomes no Pato Futsal.
1: Uhum. Vamos acompanhar então, né? Aguardar.
0: Tá bom?
1: Falou, obrigado, Thiago. 8h54.
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1: E uma boa notícia aí para as mulheres. O Senado aprovou ontem, gente, o projeto de lei 727/2026, que autoriza a comercialização, a aquisição e a posse de aerosol de extratos vegetais para a defesa pessoal de mulheres. O texto aprovado em votação simbólica segue agora para a sanção presidencial. É o spray de pimenta, viu? Spray de pimenta aí. A proposta estabelece regras para a comercialização e uso do dispositivo, além de prever penalidades administrativas para quem utilizá-lo fora das hipóteses previstas em lei. Pelo texto, mulheres com mais de 18 anos poderão adquirir o aerosol. Entre 16 e 18 anos, a compra dependerá de autorização expressa dos responsáveis legais. Os estabelecimentos comerciais deverão manter por 5 anos registro simplificado com a identificação da compradora. O projeto determina que o aerosol seja de uso individual e intransferível e proíbe a utilização de substâncias com efeito letal ou toxicidade permanente. As especificações técnicas e de segurança serão definidas em regulamento do Poder Executivo. Portanto, tem uma segurança a mais e para as mulheres, né? Muito bom isso aí. Então, Senado aprovando a venda de spray de pimenta para as mulheres aí que andam sozinhas, que estão aí, né? E que podem serem sediadas, atacadas, enfim. Aí mete o spray de pimenta na cara do cidadão. É uma saída. Volto no Rádio Jornal, fique na Selinalta, uma boa quarta-feira.
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0: 9:03. Bom dia, Pato Branco. Bom dia, nossa região. Uma excelente quarta-feira, começando um novo mês. 1º de julho é a programação da Selinalto, seguindo agora até as 10 da manhã. Companhia para você que se liga com a gente. Vamos lá. Temperatura em 17 graus. O sol apareceu. Apareceu assim o sol, mas segue com a nebulosidade. Tem possibilidade de chuva ainda. Quase não choveu nada. Pode chover mais um pouco. Pelo menos até amanhã. Segue aí com a instabilidade no tempo. A temperatura 17 graus. Vamos seguindo com a equipe atenta informando você.
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0: E 4, Edson Reiser, bom dia.
2: Bom dia você, Thiago. Ouvintes da Selinalta, vamos trazer novas informações sobre o aeroporto regional. Secretário Municipal de Mobilidade Urbana e Transportes fala sobre a construção do novo terminal de passageiros do aeroporto regional. Daqui a pouquinho, mais informações por aqui. Todo mundo pergunta do tamanho, comprimento da pista, aeronaves maiores. Não é? O objetivo daqui a 2 anos e meio é para que tamanho de aeronave, quantos passageiros e outros detalhes aí a gente vai ouvir já já. Também o Plano Safra, lançado ontem pelo governo federal. Vamos trazer aqui, Thiago, um comentário de quem representa o setor e os agricultores no Paraná. Algo aí ainda a ser divulgado que contente o setor, principalmente no tocante a seguro, para que resolva o problema de endividamento dos agricultores, além de outros aspectos. Vamos ouvir a representante da FAEP daqui a pouquinho por aqui. Como foi na visão da representação dos agricultores? Daqui a pouquinho, também aqui na programação de jornalismo, Thiago.
0: Ok, fique ligado já já na Selinalta. Karine Martins, bom dia.
3: Bom dia, Thiago. Bom dia a você e a todos que acompanham a programação da Selinalta. Uma excelente manhã de quarta-feira aí para todos. Daqui a pouquinho, Thiago, Desenvolvimento Sustentável, Estado e OAB Paraná firmam parceria para ampliar apoio aos municípios. E ainda vamos falar do investimento de 15% do orçamento em saúde e também aí a superação mínima constitucional no primeiro quadrimestre. Os detalhes a gente conta daqui a pouquinho, Thiago.
0: Ok, já já na programação da Selinalta a gente atualiza. Temos mais informações. Setor de segurança, nas últimas horas que a polícia atendeu, teve prisões, teve uma... Como o pessoal tem utilizado aí... Pés de oliveira, arrancam, pegam inteiros os pés de oliveira para questão de decoração hoje. E a carga avaliada, 6 pés de oliveira avaliados em R$1 milhão. O pessoal tá trazendo da Argentina e teve apreensão nas últimas horas. Daqui a pouquinho a gente atualiza, já se não estou enganado, é a terceira apreensão já da polícia com essa natureza aí. Pessoal contrabandeando os pés de oliveira. Temos também as notícias que chegam aqui através da rede mundial de computadores do Globo.com. 8 mil pessoas morreram no Rio em ações policiais desde 2019. São Paulo prepara a abertura do primeiro trecho da linha laranja. Trânsito por lá também, deslocamento, incêndio deixa vítimas na Bélgica. Morador tentou escapar pela janela. Muitas notícias da Copa, Brasil e Noruega. Na próxima fase, hoje tem a Inglaterra. Os donos da casa, também os Estados Unidos, jogam hoje. Da agência estadual, aprovado projeto que promove isonomia da Polícia Penal do Paraná. CNN Brasil, mega operação cumprindo mandados contra o PCC. Suspeito morreu em confronto aqui no Paraná. Do UOL. A anotação indica manutenção do orçamento secreto sob Lula, segundo a Polícia Federal. Portal Terra, destaque aqui a informação que o Romário abriu mão do salário de senador na Copa e diz que não pediu licença. Tá na Copa do Mundo, né? Senador, o Romário baixinho. PCC é alvo de mais de 300 mandados em mega operação, envolvendo 6 estados no Brasil. Da agência Brasil, Inglaterra e Congo, Bélgica e Senegal, Estados Unidos e Bósnia. Os jogos de hoje na Copa. Polícia Federal deflagra a terceira fase de operação que apura desvio de recursos públicos. Mega Sena acumula e prêmio vai a 27 milhões. Brasileiras desenvolvem produto para conter incêndios florestais. Do G1 Paraná, cidade sem delegacia está há mais de 13 anos sem homicídios. E cidade é essa? Aqui no Paraná. Paranaense vai ao Paraguai para date, é sequestrado e perde 100 mil reais. Um golpe. Sem conto. 100 mil reais. IBGE com inscrições para a seleção com mais de 8 mil vagas. Prazo termina hoje para quem vai trabalhar no censo agropecuário. São notícias que você acompanha aqui na Selinalta.
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0: Atenção para este comunicado, nota de falecimento. A funerária Nossa Senhora Aparecida, juntamente com as famílias Prá e Pagnoncelli, comunicam com pesar a parentes e amigos o falecimento de Inês Pagnoncelli Prá, cujo corpo está sendo velado na capela da funerária Nossa Senhora Aparecida. Às 15 horas do dia 1º de julho de hoje, 15 horas, será realizada a celebração de corpo presente no local do velório. Logo após o cortejo fúnebre, seguirá para o cemitério do Passo da Ilha, onde dar-se-á o sepultamento. Notificamos o falecimento de Inês Pagnoncelli Prá.
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0: 9 horas e 10 minutos, Selinalta fazendo a companhia por aqui, vamos informando, agradecendo a audiência, pessoal que manda recadinho aqui, é o seu Denis, tá toda manhã aqui acompanhando a programação, tem gente também que mandaram um áudio aqui, que é pra oração, né? Então tá bom, aqui também o seu Genésio, Genésio X de Oliveira, falou, Thiago, você tá louco? Falei, não, ainda não, um pouco às vezes, falou, você falou que a Bósnia eliminou a Itália, tá ficando louco? Eu falei, não, mas eliminou mesmo, só que não na Copa, eliminou nas eliminatórias da Copa. Pra antes de ir pra Copa, a Itália, que tá já aí há 3 Copas sem ir, as crianças lá na Itália não sabem o que é a Copa do Mundo. Mas nas eliminatórias da Copa, teve os 2 jogos e nos pênaltis, a Bósnia eliminou a Itália. A Itália não foi pra Copa por quê? Porque a Bósnia tirou o doce da Itália, né? A Bósnia tá na Copa, então eliminou a Itália, tá na Copa e a Bósnia classificou e a Bósnia joga hoje contra os Estados Unidos. E do jeito, eu falei aqui antes no destaque, do jeito que a Bósnia marcou a Itália, ele sabe marcar, sabe se defender. Não vai ser jogo fácil para os Estados Unidos, mas é isso, é verdade. A Bósnia eliminou a Itália, seu Gené, não na Copa, mas nas eliminatórias. Foi isso que a gente falou. Claro que às vezes o pessoal acompanha mais na Copa e tudo mais, né? Mas dessa forma aí. Outro detalhe, a Noruega. O Brasil nunca ganhou da Noruega em Copa. Na última vez, fomos eliminados pela Noruega. Será que agora vamos eliminar o Haaland? O Edson Nagy estava falando aí que vamos ganhar da Noruega.
6: Olha aí, Thiago, o que eu tinha comentado fora do ar aqui.
0: Não, você falou que vamos
6: ganhar. Eu tinha comentado fora do ar é que, graças a Deus, a Itália não está. E nessa Copa também, uns ficaram pelo caminho e ninguém nos alcança mais. É. Com penta, né, Thiago?
0: Teve outra. Quem falou isso pra mim ontem foi o Serranito. Ele falou: fiquei contente que a Alemanha caiu fora. Eu falei, mas por quê?
6: E nessa Copa ninguém nos alcança
0: ele
6: mais.
0: Ele falou assim: né? Ó, eu tava com medo da Alemanha, porque a Alemanha podia ser penta. A Alemanha caiu fora. Agora o único penta é o Brasil. Mesmo que o Brasil não ganhe, vai ser o único penta. Eu falei. Por esse... É. O Flamengo não é penta.
6: Numa dessas, para a próxima Copa. Então, né? Mas daí na próxima Copa nós já teremos o Hexa e também não alcança então, de novo, né, Thiago?
0: Verdade. Então,
6: e aí,
0: mas os teus parentes são alemão.
6: Não, é origem alemã, exatamente.
0: É? Eles ficaram muito nervosos lá?
6: Não, tá todo mundo faceiro com o Brasil, todo mundo se acalmou.
0: Ah, bom.
6: Tem uma comunidade ali em São Lourenço do Oeste, que é Lajeado Antunes, lá só se fala alemão, hein, Thiago? Lajeado Antunes. Missa é rezada em alemão.
0: Em Lajeado Antunes, a missa ainda em alemão.
6: Algumas, né? Algumas missas mais as comemorativas, especiais. É, exatamente. Entre São Lourenço e Campo Herê ali.
0: Que tal?
6: Lajeado Antunes. Tem até um portal ali no asfalto, né? Com toda a arquitetura ali alemã. Eu imagino que o pessoal tava assistindo no pavilhão lá, viu, Thiago? Eu imagino, tô deduzindo aqui, porque a turma ali é fanática. A camisa do time da comunidade no campeonato municipal parece a seleção da Alemanha, assim, com as cores, tudo. Exato. É, a turma é bastante característica, assim.
0: Que coisa.
6: Interessante. Tem danças alemãs, culinária alemã nas festas, coisa linda, viu, Thiago? Coisa linda.
0: E agora os alemães que ajudem a torcer pro Brasil aí.
6: Certeza.
0: Pegar a Noruega. Vamos lá com a informação.
6: Thiago, nós acabamos de ouvir aqui uma chamada, uma vinheta, né? 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Mas é de outra cooperativa que vamos falar agora, Thiago, porque no sábado acompanhamos na comunidade de São Valentim Vitorino o que a gente poderia dizer, assim, de uma Olimpíada de Agricultores, uma Olimpíada Rural. Na verdade, estamos falando de uma Copa que envolve cooperados da cooperativa Alfa. E lá em Vitorino, na Capela São Valentim, nós acompanhamos, escute aí, Thiago, competições. Só não teve o futebol suíço por causa da chuva, ficará para um outro momento, mas tivemos truco.
0: Seis.
6: Tivemos também canastra, Thiago.
0: Opa.
6: E também bocha.
0: A canastra, aquela que vale, jogou, pega.
6: Canastra mista.
0: Mista.
6: Canastra mista. Homem e mulher. Homem e mulher. Também bocha rolada trio feminino, bocha rolada trio masculino, e o pessoal selecionado nessa competição do último sábado vai por uma etapa regional, ali mais na micro-região de São Lourenço, e quem passar da regional vai para a final lá em Chapecó, Santa Catarina, no mês de agosto. Nós estivemos, então, acompanhando essa competição. Curiosa essa competição que acompanhamos no último sábado, depois um almoço também lá na comunidade São Valentim. E vamos ouvir aqui, inicialmente no bate-papo, Cleiton Sandro Kemmerich. Você falou aí da seleção da Alemanha? Cleiton Kemmerich. Ele é o gerente da filial de Vitorino. Vamos ouvir como é que foi o bate-papo aí.
7: Bom, ouvintes da Selinalta, nós estivemos em São Valentim, Vitorino, no último sábado para um evento da cooperativa Alfa. Cleiton, gerente da unidade de Vitorino, bom dia, obrigado por nos atender. Como foi? Nós estamos falando aqui de classificatórias para outras etapas em competições entre cooperados, entre unidades. Detalhe para a gente sobre essas etapas aí, Cleiton. Bom dia, seja bem-vindo.
8: Bom dia, Edson. A gente fica feliz, né, por ter vocês cobrindo a matéria, né? Um evento localizado na região de Vitorino, região nossa, Pato Branco, Renascença, Bom Sucesso. A gente fica feliz por estar recebendo esse público, né? Esse público maravilhoso aqui, que são nossos cooperados, né? Aqui de Vitorino. E comentar um pouco da fase, etapa filial, né? 59 anos da cooperativa Alfa. É grandioso esse aniversário da cooperativa. Então, para brindar isso, a gente fez um evento aqui na região da Capela de São Valentim, para trazer os produtores e para a gente estar conseguindo fazer as etapas, né, de canastra, truco, bocha rolada, futebol, né, interagir com o nosso cooperado, que é importante a gente estar próximo deles, e dizer assim que a gente fica muito feliz que o povo veio, né. O povo compareceu, um almoço fantástico, né? Pena que o clima não foi 100%, porque o clima também não nos ajudou para ter a etapa de futebol no campo, mas vamos ter ali à frente outras etapas, né, na região nossa. Já temos os ganhadores da canastra, né, o truco já está acontecendo, bocha também está acontecendo, e é isso aí. Acho que a cooperativa está de parabéns, e vocês que fazem parte desse movimento também, nós precisamos blindar vocês para agradecer, né, a presença, e vai ter outros eventos para frente em São Lourenço e em Chapecó também.
7: Perfeito, é isso que eu ia perguntar. Então teve uma etapa local, tem uma nova etapa, uma nova classificação para um evento final em Chapecó?
8: Isso aí, então já temos uma data marcada, é em agosto, né, dia 16, vai ter a equipe da região nossa representando Vitorino, região, competindo com a regional de Campoerê, né, e vamos ver se somos ganhadores pra gente ir pra fase final em Chapecó com outras alfas de lá daí.
7: Vai ter vaga pro Giovanni Silva aqui da Suinocultura nesse time de futebol aí, Cleiton?
8: Futebol sênior, ele é o camisa 10 do time.
7: Valeu, parabéns pelo evento.
8: Obrigado Edson, obrigado pela cobertura da Rádio Serenauta, estamos às ordens.
7: Valeu, Giovanni, e aí? De repente na etapa final lá em Chapecó, que tal, hein, Giovanni? Bom dia, seja bem-vindo aqui.
9: Bom dia, Edson. Uma satisfação estar aqui com você aqui no evento da Alfa. Então só temos que parabenizar aí o trabalho do gerente aqui da Alfa, o Cleito, e é importante, né, a integração dos cooperados aí com a Copa Alfa, fazer o regional e depois a final lá na matriz. Isso valoriza muito aí o pessoal, e a gente está junto. E esperamos trazer esse caneco, né, Edson?
7: Perfeitamente. A Suinocultura só vai, Giovanni?
9: Sim, a gente tem a granja aqui situada aqui no São Valentim. Então, a gente tem as parcerias e tal. Somos cooperados aqui da Alfa. Então, a gente faz parte aqui da comunidade e valorizando também o evento aqui da Alfa.
7: Perfeitamente. Aquele abraço. Obrigado, Giovanni. Obrigado por nos atender. São Paulo, é isso, né? Reforça o nome completo aí, São Paulo.
10: Paulo Menin.
7: Paulo Menin é da avicultura, é isso?
10: Avicultura e agricultor.
7: Tá bom. Produção de grãos e aviários.
10: Isso, produção de grãos e aviário. Tem os aviários aqui em São Valentim mesmo. Sim. E no Rio Forquilha.
7: Perfeito.
10: E sou cooperado da Alfa, integrado na Aurora, que a Alfa é sócia também da Aurora.
7: Perfeitamente. E aqui nas competições, vai no truca, na canastra, na bocha?
10: É, da bocha.
7: É. E aí, como é que vai a parceria com a Alfa aí?
10: A parceria com a Alfa é 100%, viu? Estamos já há vários anos aí com a Alfa. Muito bom.
7: Perfeitamente. Norivaldo Mari, dá um bom dia aqui. Norivaldo Mari diz que o rádio tá coladinho na Selinalta, ali na caminhonete sempre. É isso, Nuri? Bom dia.
11: Com certeza. Bom dia, Edson. É um prazer a gente escutar a Selinalta, a rádio da verdade. Inclusive tá aqui nos grandes produtores de Vitorinos.
7: Tá bom. Ô, Nuri, eu não te vi na cancha de bocha aí. Você é do futebol mesmo, né?
11: Futebol. O Cleiton aí, o gerente da Alfa, pagou caro pra mim jogar no futebol. Não, que me cortou nos outros esportes aí.
7: Boa sorte para vocês nas outras classificatórias pela frente. Um abraço aí, valeu?
11: Com certeza, até lá em Chapecó.
2: É, Norivaldo Mari, ouvimos aí também o Paulo Menin, da comunidade São Valentim, ouvimos o Giovanni Silva, da Suinocultura, né? Pessoal da avicultura, produção de grãos, suinocultura, bovinocultura, muitos ouvintes da Selinalta, Thiago. Esse não era o foco, claro, o foco era a Copa Alfa, né? Com a eliminatória dessa filial e depois os classificados para uma etapa regional, São Lourenço, Campoerê e outras unidades ali, e depois a final em agosto lá em Chapecó. Mas, Thiago, fiquei impressionado aí como o pessoal acompanha a Selinalta. Tem também o seu Santinho, ele acabou não entrando nessa entrevista aqui. Tivemos uns outros bate-papos com ele aí.
0: Acertaram por lá e falaram, o senhor que é o...
2: O seu Santinho lá da comunidade de São Brás, Edson. Mas o que liguei para tentar ganhar um rádio personalizado no aniversário, o meu já tá de vez em quando dá uma variada no volume ali, né? Dá uma subida, de repente abaixo. Vai ter rádio de novo no aniversário, diz ele. Seu Santinho e a esposa, ouvintes, fãzaços aí da Selinalta, o seu Paulo Menin, que deu entrevista também. Olha, tô sempre acompanhando. Nos apresentou para os filhos, lá para a família, para a esposa, Norivaldo Mário, ontem, inclusive, de novo, participando aí com o Mitrute à tarde, né? Ouvindo a programação lá no escritório. Giovanni Silva aí da Suinocultura, 5 da manhã, tá mateando, ouvindo a nossa programação também sempre, desde madrugada, e o dia todo aí também acompanhando a programação. E aí o Cleiton, o gerente da filial, que falou aí sobre essas competições, canastra, truco, futebol suíço, a festa e a confraternização do pessoal do campo
6: e do cooperativismo aí, Tiago, evento que acompanhamos ainda no último sábado, aí depois tivemos o feriado e acabou ficando essa nossa abordagem, e agora a gente relatou aí como foi esse fervo do sábado, com exceção do futebol suíço, por conta da forte pancada de chuva, essa competição específica fica para um outro momento. Fica aí o nosso registro e o resumo de como foi. E o almoço tava no capricho lá, seu Thiago Tessaro.
0: Me contaram. O senhor levou a chuteira, mas não sujou a chuteira, o Edson ia jogar. Daí falaram, Edson, vem ali dar aqui no garfo. Daí o senhor se superou.
6: Mas aí a apresentação é de alto padrão aí na ordem do consumo, viu, Thiago? E aí na volta, Thiago, só para registro, lembra que o pessoal perguntou sobre o asfalto e quando é que teremos asfalto de linha Independência até São Valentim? Só para explicar pro ouvinte, pessoal aí do interior conhece direitinho, mas você ouvinte aí da Selinalto, que de repente não é daquela região, a gente tem o aeroporto de Pato Branco, depois tem a comunidade linha Independência, depois tem São Valentim, e depois chega no asfalto lá em Vitorino, no trevo do HPR, assim chamado, vamos falar assim, naquela reserva indígena lá, né, Thiago?
0: Certo.
6: Então, entre meio Independência e o asfalto trevão lá em Vitorino, tem São Valentim, que é bem no riozinho ali a comunidade, Thiago. Tem o rio, que é a divisa, a comunidade, o pavilhão, fica bem no rio ali. Bom, de Vitorino até São Valentim tem asfalto.
0: Certo.
6: De Pato Branco até linha Independência também tem asfalto.
0: Falta o
6: calçamento de Independência a São Valentim, que é um território total de Pato Branco.
0: Hoje é estrada de chão.
6: Hoje é calçamento. Eu participei da inauguração, quando o prefeito era o Agostinho Zuc, fui na inauguração do calçamento, Thiago.
0: Agora
6: era estrada de chão, agora o pessoal quer asfalto. E eu voltei de propósito só para verificar como está. O calçamento está bem conservado, mas são aproximadamente, até marquei, Thiago, aproximadamente 7 quilômetros de calçamento. O secretário Edson Roberto da Silveira, de Pato Branco, da Agricultura, tinha nos dito há alguns dias que esse trecho sim está no radar, está em análise para oportunamente, numa dessas, ter asfalto aí. E tem outro detalhe, Thiago. Desse calçamento, mais ou menos no meio dele ali, para quem vai de Independência para São Valentim, mais ou menos no meio tem uma encruzilhada que acessa uma estrada de chão. Aí é cascalho. Essa estrada de chão vai sair no CTG em Vitorino. Vai sair na Avenida Brasil-Argentina ali em Vitorino, e o secretário de Agricultura de Pato Branco falou que também essa estrada de chão à esquerda ali está em análise até o riozinho, até a divisa com Vitorino, parte desse trajeto, portanto, está em análise também para fazer o asfalto ali nessa estrada de chão sentido Vitorino e no atual calçamento até São Valentim. Tiago?
0: Ok, vamos aguardar. Tomara que possa ter aí a questão do, às vezes, com o asfalto em cima do calçamento. Às vezes é mais prático, já tem em tese uma boa base. Aí vamos ver se os projetos, os pedidos, eles vão acontecer para contemplar também o pessoal aí da comunidade. Um abraço, pessoal, que está sempre acompanhando a Selinalto aí na região de Vitorino. A gente agradece. E assim o feedback, quando chega nessas comunidades, o pessoal fala: opa, Selinalto, estamos sempre na audiência. Ontem no banco, aí seu Casagrande também falou: ó, Thiago, conheci ele lá no banco trocando uma resenha lá. Falou que está sempre acompanhando a Rádio Selinalto. Então, obrigado aí pela companhia. Ouvinte da Selinalta mandou aqui ao seu Alfonso Lazarete perguntando se tem unidade da Alfa em Pato Branco. Unidade física não tem, mas a Alfa atende o Pato Branco. Ele disse: tomara que eles possam abrir uma unidade em Pato Branco, uma estrutura física. Seu Alfonso Lazarete, um abraço. Vamos ver aí se na sequência, né? A Cooper Alfa aí que também atua aqui em Pato Branco e na nossa micro-região também.
6: Falei do Norivaldo Mari, lá de linha São Brás Vitorino, que ele entrou nessa entrevista aí. Olha aqui, Thiago, 9h22, ele mandou um vídeo do rádio aí.
0: Falou, ó. Bonito aí!
6: Mandou ver, né?
0: Desossou, né?
6: Esse radinho lá da caminhonete tá sempre sintonizado. Esse, diz ele que é o ouvinte número um da Selinalta, Thiago. Será que é ou não? Será que os demais concordam ou discordam?
0: Não, vai dar uma briga boa aí de ouvinte número um. Mais uma vez aqui, ó, novamente a dona Rosimari Tato também, já que você falou aí aeroporto. Quando fala em aeroporto, ela manda aqui, ó, acho que ela tem umas 400 mil mensagens. A respeito das permutas lá, indenização do entorno do aeroporto. A prefeitura não fez o pagamento ainda. Pois é, minha amiga, essa pergunta que a senhora faz sempre aqui, né? Eu acredito que tentar um protocolo aí no município, que na verdade não depende mais da Câmara de Vereadores, pela informação que eu tenho. É um encaminhamento do município, se vai efetuar o pagamento da indenização ou se vai trocar aí a questão, né, com relação a terreno. Mas a ordem de serviço para o aeroporto antes de mexer em qualquer situação aí que possa mexer com o terreno, acredito que o município vai entrar em contato. Que logo chega a hora aí, dona Rosimari. Vamos aguardar aí a família Tato, pessoal que está no aguardo aí a respeito da questão das indenizações lá no entorno do aeroporto. Tiago, aqui em Santo Eduardo, Mariópolis, sem luz. Não dá de chover que ficamos sem luz. Chega a ser revoltante e vem aumento. Olha aqui, ó, pessoal mandando. Dona Janete Centenaro, em Santo Eduardo, Mariópolis. Se a senhora fez aí o registro lá no 0800, manda aqui o protocolo que eu tento dar uma cobrada. Aqui também, ó, Caravaggio sem luz desde as 5 da manhã, Tiago. Ah, aqui também ouvinte mandando. Se conseguiram, eu reforço aqui, ó, pra, no Caravaggio e Santo Eduardo, vocês fizeram o registro aí no 0800, manda aqui pra rádio o número do protocolo que eu vou tentar dar uma cobrada lá na Copel, tá? Aqui, ó, já me mandaram. Então vamos tentar cobrar aí. Ontem teve alguns picos de energia. E ontem à noite, com a chuva, toró de água, né? Mas tem pessoal sem luz. Já voltamos.
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6: 9h33, Selinal está seguindo, informando a nossa gente, atualizando as notícias por aqui. Karine Martins.
7: Tiago, olha, uma novidade bem bacana que está sendo divulgada aí pela Prefeitura de Pato Branco, porque o município vai receber uma nova unidade escolar da rede estadual de ensino por meio do programa Mais Escolas Paraná. A gente comentou até esses dias, né, Tiago, que tinha a possibilidade, então, de ser ou lá no colégio do Fraron, né, que está sendo construído, ou uma outra unidade. E agora, então, o pessoal está confirmando, né, que através da realização na tarde de ontem, durante reunião entre o chefe do Núcleo Regional de Educação e o prefeito Jerry Dutra, além dos vereadores Claudemir Zanco e também o Rodrigo Correia, no bairro Alvorada, então, essa nova escola que será construída e contará com 14 salas de aula. O investimento estimado é de R$20.700.000. A unidade seguirá um padrão moderno de infraestrutura, com ambientes planejados para oferecer mais conforto, segurança, acessibilidade e também melhores condições para o processo de ensino e aprendizagem. Prefeito Jerry Dutra destacou que a conquista representa mais um importante avanço para a educação e para o desenvolvimento do município. Ele disse que receber uma nova escola estadual é investir no futuro da cidade, que essa obra amplia a oferta de vagas, fortalece a educação pública e atende uma região que cresce a cada ano. Agradeceu ao governo do estado por mais esse importante investimento em Pato Branco, que vai beneficiar centenas de estudantes e suas famílias. O programa Mais Escolas Paraná é uma parceria público-privada, uma PPP, que prevê a construção de 40 novas escolas em diferentes municípios do estado, além da operação dos serviços exclusivamente não pedagógicos das unidades. A iniciativa tem como objetivo criar mais de 25 mil vagas na rede pública estadual, com prioridade para escolas de tempo integral, atendendo a crescente demanda por vagas no ensino fundamental e médio em municípios com expansão populacional. Estruturado pela Secretaria de Estado da Educação e pela Paraná Educação, com apoio técnico do Banco Interamericano de Desenvolvimento, BID, o programa busca modernizar a infraestrutura escolar de forma eficiente e inovadora. Neste modelo, toda a gestão pedagógica permanece sob responsabilidade do governo do estado, incluindo a contratação de professores, a definição curricular e a administração educacional das unidades de ensino. Então, essa novidade bem bacana, né? Nova escola estadual que será construída aqui em Pato Branco através do governo do estado, vai ser no bairro Alvorada, Tiago.
6: Ok, para atender a zona sul aí de Pato Branco, 14 salas de aula, vamos aguardar agora do anúncio até na prática. A gente observou aí a trajetória da escola lá no bairro Fraron, né? Muitos anos, mas agora está chegando uma reta final, escola do Fraron, logo logo para a região do Alvorada também. 9h37, tem ouvinte mandando um recado aqui, ó, da falta de energia. Ouvinte comunica com a Selinalta, bom dia.
8: Bom dia, Thiago.
6: Opa.
8: Ouvinte da Selinalta. Já tô vindo do Caravaggio, encontrei o pessoal aí da energia para restaurar a energia aí para nós aí no Caravaggio. Beleza? É o Lira.
6: Valeu, Lira. Opa, então, logo, logo aí, pessoal, para reconectar a energia na região do Caravaggio. O pessoal tá pedindo aqui lá de Santo Eduardo, em Mariópolis. Então, se alguém tem algum, quem fez aí o pedido do protocolo, pra gente verificar lá junto a Copel. Eu já tô solicitando aqui a assessoria de imprensa, pra gente ter uma noção aí, quantos chamados nas últimas horas da falta de energia elétrica. Teve chuva em alguns locais com granizo. Aqui, no entorno de Pato Branco, foi mais a chuva. Mas teve transtornos aí com a falta de energia. Em municípios vizinhos aí, o pessoal tá reclamando que tá sem luz. Vamos ver o que que o pessoal vai responder pra gente aqui. 9:38, aproveitar do setor de segurança. Então, a polícia, nas últimas horas, prendeu um homem lá em Beltrão, tinha um mandado de prisão. Homem de 32 anos foi preso. Homem foi preso em Beltrão também porque ele ameaçou a namorada, pegou o carro dela, furtou, que ela não autorizou, e estava dirigindo embriagado. Segundo a polícia, ele foi preso. Fez o teste do bafômetro e confirmou a embriaguez. Lá em Dois Vizinhos, tem 7 presos ainda foragidos, fugiram da delegacia, 8 pessoas. Um foi recapturado, tem 7 foragidos. Ainda um caminhão tombou em São Lourenço. Esse caso aqui repercutiu no final de semana. Foi no sábado. Um caminhão tombou lá no bairro Cruzeiro. Tava descendo a rua, tombou o caminhão. E arrancou fio de luz, atingiu um carro e atingiu uma casa. Ninguém se machucou, mas deu um transtorno danado em São Lourenço. Em São Lourenço também, um trabalho da polícia... teve uma tentativa de homicídio em 2023 e o envolvido foi localizado lá em Bonito, no Mato Grosso do Sul. Tava longe, hein? Mas foi localizado ontem pela polícia e acabou preso. Ainda, a gente teve aquela operação lá em Salto do Lontra, 20 prisões em várias cidades e também, o que eu manchetei aqui, Polícia Federal e Polícia Militar localizaram um caminhão com 6 pés de oliveira. Foi uma abordagem da polícia ontem na cidade de Pranchita, na região de fronteira. Um homem estava transportando 6 pés de oliveira. A interceptação do veículo, graças a um trabalho aí, um monitoramento da polícia, e a informação que a importação dos pés de oliveira precisa de procedimentos de desembaraço aduaneiro e também a fiscalização fitossanitária, né? Porque é uma planta de um outro país vindo para o Brasil. Então precisa de um encaminhamento, precisa ter documento. A abordagem a um caminhão ontem, 6 pés de oliveira. O pessoal tem utilizado muito isso para questão de decoração, né? Em residências, casas aí de alto padrão, o pessoal faz lá um móvel, ajeita, faz uma área na casa, e é uma carga aqui, ó, com esses 6 pés de oliveira, segundo a polícia, uma carga milionária, vale uma grana. Ontem, esta apreensão aí na região de Pranchita. 9:41.
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4: Informa a hora certa.
5: 9:43.
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5: 9:43, vamos seguindo na programação Selinalta. Edson Neiser.
9: Osmar Brown Sobrinho vai falar do aeroporto, secretário municipal de mobilidade urbana e transportes. No decorrer dessa manhã, o terminal de passageiros será novamente pauta aqui da programação. Mas agora o assunto é o campo, Thiago Tessaro, é o agro, que aguardava muito para ontem o lançamento do Plano Safra. Célio Guaro já falou anteriormente e agora vamos trazer novos detalhes também na representatividade dos agricultores. O governo federal lançou ontem o Plano Safra 2026-2027 com 525 bilhões para o agronegócio. São 9 bilhões a mais em relação à safra anterior. O programa oferece linhas de crédito e incentivos para médios e grandes produtores. Desse total de recursos, 385 bilhões para custeio e comercialização de insumos, lavouras e rebanhos. Outros 140 bilhões para modernização, inovação tecnológica, irrigação, armazenagem, além da compra de máquinas e equipamentos. Então, nós tivemos ontem esse lançamento do Plano Safra. Ainda na semana passada, lideranças já falavam aqui na Selinalta, Thiago, que não estavam preocupadas com o volume de recursos, com o dinheiro disponível. E que, de fato, ele veio com volume a mais, Thiago, mas as lideranças estavam preocupadas com securitização, com condições do produtor pegar esse dinheiro. Por quê, Thiago? Tem muita gente, segundo o que ouvemos, negativada. E faltando qualquer situação, qualquer pendência, né, qualquer débito aí por ser quitado, ele não consegue buscar recurso no banco. Qualquer aspecto de estar negativado, não consegue ter acesso a esses recursos. Então tem o recurso, mas ele não consegue pegar. E aqui no lançamento, o governo federal falou que nos próximos dias vai apresentar uma proposta para o Congresso Nacional sobre renegociações de dívidas rurais. Pois bem, mas o que foi apresentado ontem? O que dizer desse lançamento do Plano Safra pelo governo federal? Vamos ouvir o que diz o Anderson Sartorelli, técnico do Departamento Técnico e Econômico do Sistema FAEP, Federação da Agricultura do Estado do Paraná, por meio da assessoria de imprensa da FAEP. A gente vai ouvir o representante da federação avaliando como é que ficou para o agro paranaense, para o agro brasileiro.
10: O governo federal anunciou o Plano Safra 2026-2027. E fazendo uma análise, né, do que foi anunciado por parte do governo, né, nós entendemos que o volume de recursos ele ficou aquém do que o setor necessita, né, aquém do que os produtores, né, principalmente aí a agricultura empresarial que foi anunciada hoje, necessita para a próxima safra. Nós tivemos um incremento nominal dos valores em relação ao Plano Safra do ano passado, mas se a gente for colocar a inflação nessa conta e principalmente os custos de produção, nós tivemos uma estagnação. Então, os recursos muito aquém do que o setor necessita para fazer a próxima safra. Os juros altos, os juros eles continuam altos, né, em relação ao que nós esperávamos. A proposta que nós enviamos para o governo federal era de juros aí, menores, né, para atender aí as necessidades do setor e principalmente fazer com que o dinheiro, né, anunciado ele chegue para o produtor, porque a gente, se a gente for fazer uma análise dos últimos anos, muito do que é anunciado pelo Plano Safra não é contratado ao final do ano safra. Né? Então nós temos essa, esse gap, né? Essa discrepância do que é anunciado e do que é de fato contratado pelos produtores. Um outro ponto importante que a gente considera é que, mais uma vez, o seguro rural não entrou, né, nesse anúncio oficial do Plano Safra. Né? E a gente sabe que fazer uma gestão de risco nesse, né, nesse cenário que nós temos hoje, né, de intempéries climáticas cada vez mais latentes, no dia a dia dos produtores mesmo, o seguro rural ele acaba sendo um pilar extremamente importante para os produtores. E mais uma vez o governo deixa de fora o PSR do anúncio do Plano Safra e causa, né, a gente fica nessa incerteza do que vai vir e do quanto virá, né, para essa subvenção ao Prêmio de Seguro Rural. Então nós temos algumas fragilidades estruturais em relação a esse Plano Safra. Primeiro, os recursos são insuficientes para atender as demandas do setor, né? A baixa efetividade do crédito subsidiado, ou seja, falta recurso,

0: Depende do apetite do mercado. Então, não é todo esse recurso vindo da União. Então, é uma fragilidade. Ou seja, um valor anunciado como recorde, muitas vezes, ele acaba não sendo suficiente e não sendo acessado pelos produtores.
1: Bom, informações do Anderson Sartorelli. Tem dinheiro, mas muitos não poderão captar esse recurso, Thiago. Então, agora é aguardar sobre renegociação de dívidas. Então, um comentário de quem representa os agricultores. Nesse caso, uma das entidades é a FAEP, Federação da Agricultura do Estado do Paraná. Vamos aguardar aí, além do Plano Safra para Agricultura Empresarial, teve o lançamento do Plano Safra para Agricultura Familiar. Qualquer dúvida, você agricultor, pode acessar o site aí, os sites ligados ao governo federal, a CNA, a Confederação Nacional da Agricultura, a FAEP e outras entidades aí. Thiago.
2: Ok, vamos trazendo a informação ontem com o lançamento, agora como acessar os encaminhamentos, a estratégia de cada um, enfim, né, para os setores aí com este anúncio do governo do Plano Safra. 9h50, pessoal que está mandando o recado para a gente aqui, no 99722564, com relação à falta de energia, a gente já encaminhou lá também para a Copel, vamos ver se vem alguma resposta. Falei aqui da cidade que não tem, sem delegacia. Cidade está há mais de 13 anos sem nenhum homicídio. Qual que cidade que é essa? É moradores de Rio Bom. Rio Bom, norte do Paraná. Então a cidade tem 3 mil habitantes e está há mais tempo. É a cidade com mais tempo sem homicídio ou feminicídio no Paraná. Rio Bom pertence lá na região de Apucarana. E a cidade não tem delegacia. Mas também não acontece nenhum homicídio por lá. Não há guarda municipal, não tem delegacia, apenas um destacamento da polícia que faz o policiamento preventivo. Cidade é calma e também a união da comunidade local. Uma reportagem aqui que o pessoal fez. Fica vizinha à cidade de Novo Itacolomi, que também está há mais de 10 anos sem nenhum homicídio. O último caso foi lá em 2013, na cidade de Novo Itacolomi. Outras cidades do Paraná: Campo Bonito e a cidade do Verê. 8 anos o Verê sem nenhum homicídio. Outras 29 cidades do Paraná estão entre 7 e 5 anos sem nenhuma ocorrência desse registro aí de homicídio ou feminicídio. Claro, são cidades menores. Proporcionalmente, também diminui essa questão da incidência. Mas a cidade, então, de Rio Bom. Nunca ouvi falar em Rio Bom. Rio Bom aqui no Paraná. Tem 3 mil habitantes da cidade. Calma, pra cá todo mundo se conhece. Tá aí o registro. E um outro destaque aqui, um paranaense atravessou a fronteira para um encontro e foi sequestrado. E teve um prejuízo de 100 mil. Morador aqui do Paraná disse que caiu num golpe. Ele foi, atravessou a fronteira para encontrar um homem, né, em uma situação aí de um relacionamento. E aí, lá, homem foi mantido em cativeiro, foi agredido e fizeram transferências bancárias. Pegaram o celular dele, fez transferências que somam 100 mil reais. Agora a polícia está investigando o caso. Não é a primeira vez que tem isso. Questão de marcar encontro, alguma coisa, as mensagens aí no Face, no Zap. Vale o alerta aí, porque a maioria das vezes é golpe.
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2: Vamos atualizar o dólar nesta manhã. O dólar comercial cotado a R$5,19. O euro R$5,90. A Bolsa de Valores ontem fechou em queda de 0,68%. Cotação agropecuária, segundo o DERAL, Departamento de Economia Rural. O feijão carioca, nota 8,5 acima, R$ 280 a R$ 310 a saca. O feijão preto, R$ 180 a R$ 220. O milho, R$ 55 a R$ 56 a saca. Soja, R$ 114 a R$ 115. O trigo, R$ 70 a R$ 72. Boi em pé, arroba, R$ 350 a R$ 360. A vaca, R$ 300 a R$ 310 a arroba. O suíno tipo carne, R$ 4,60 o quilo.
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1: Atenção para o comunicado, nota de falecimento. 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
5: Olá, ouvintes da Selinalta. Cassini-Huygens foi uma missão espacial não tripulada enviada em missão ao planeta Saturno e seu sistema de luas. Um projeto conjunto da NASA, ESA, Agência Espacial Europeia, e a ASI, Agência Espacial Italiana, consistia em 2 elementos principais, o orbitador Cassini e a sonda Huygens. Lançada ao espaço em 15 de outubro de 1997, ela entrou em órbita na órbita de Saturno em 1º de julho de 2004 e continuou em operação até 15 de setembro de 2017, estudando o planeta, seus satélites naturais, a heliosfera e testando a teoria da relatividade. Entre as muitas descobertas da missão estão ambientes potencialmente habitáveis nas luas de Saturno, incluindo um oceano de superfície de água em Encélados. 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
1: 9h57, vamos com a informação, Karine.
2: É, Thiago, os municípios paranaenses ganharam um novo reforço para planejar políticas públicas voltadas ao desenvolvimento sustentável. Foi na terça-feira, durante a abertura do Seminário Estadual pela Municipalização dos Objetivos de Desenvolvimento Sustentável, o SEMONODS, que a Casa Civil, por meio da Superintendência Geral de Desenvolvimento Econômico e Social, assinou esse acordo de cooperação técnica com a OAB Paraná. O evento acontece no Tribunal, no Tribunal de Contas do Paraná. A parceria amplia aí a implementação do programa Polis, que oferece apoio técnico às prefeituras para identificar demandas, elaborar diagnósticos, estruturar projetos e melhorar o planejamento da gestão pública. O objetivo é transformar os objetivos, né, de desenvolvimento sustentável da ONU em ações concretas nos municípios. A Superintendente-Geral de Desenvolvimento Econômico e Social, Kelly Guimarães, explica que a proposta é aproximar a Agenda 2030 da realidade das cidades paranaenses.
3: As pessoas, principalmente dos municípios pequenos, eles sempre se perguntam, mas o que que a Agenda 2030 tem a ver com a gente? Mas tem muito. A realidade é o que a Agenda quer. Ela quer mapear a realidade, baseada em evidências, e levar para os municípios uma melhor maneira, tanto de gastar os recursos públicos, né, transparência, o que realmente aquilo vai impactar na vida da população, e não só ficar preso em leis, decretos que não chegam, ficam só no mundo das ideias, né? Na teoria, e não chegam a realmente atender a necessidade do município.
2: É, com a parceria, a OAB passa aí, né, a atuar na mobilização institucional, capacitação e divulgação da Agenda 2030 em todas as regiões do estado. A vice-presidente da entidade, Graciela Marins, destaca que a atuação conjunta vai fortalecer a implementação das políticas públicas nos municípios do Paraná.
4: Comprometimento precisa virar planejamento. Planejamento precisa virar ação. E ação precisa virar resultado concreto na vida das pessoas. E é aí que a cooperação entra. Municipalizar os ODS não é um exercício burocrático. É transformar metas globais em compromissos locais.
2: O acordo entre o governo do estado e a OAB Paraná terá validade de 2 anos e prevê ações de articulação, capacitação, mobilização, comunicação e apoio à governança local, sem transferência de recursos financeiros. O acompanhamento dos resultados das políticas públicas ficará a cargo do Tribunal de Contas do Estado por meio de instrumentos de avaliação da gestão municipal. O presidente do TCE, Ivens Linhares, afirma que o desafio é medir não apenas a regularidade dos gastos públicos, mas também os impactos das políticas na vida da população.
5: Não podemos deixar de verificar se lá na ponta, mesmo atendidas esses pressupostos da governança, se o resultado está sendo atingido.
2: O Seminário Estadual pela Municipalização dos Objetivos de Desenvolvimento Sustentável teve aí painéis, palestras e apresentações de boas práticas para fortalecer a gestão pública municipal. Então, acontecendo, né, nessa semana aí em Curitiba, Desenvolvimento Sustentável, Estado e a OAB firmando esta parceria para ampliar apoio aos municípios nesta área aí de direito, que é uma área bem complexa, né, Thiago?
1: É verdade, não é fácil de entender, enfim, mas OAB participando e a gente também traz aí para você. 10h01, fechou nosso horário. Então, um abraço. Teve aqui, ó, tava só pra fechar. 3 pessoas morreram em comemorações da Copa lá no México. Então, atendimento, 3 pessoas inconscientes ao redor aí, em um ponto. A festa foi grande, hein? Secretaria de Saúde confirmou que as mortes aconteceram onde milhares de torcedores se reuniram para comemorar a vitória do México. Então, pensa na festa. 3 pessoas morrendo, porque o México classificou na Copa do Mundo. Seguem os jogos hoje. O Juliano vai dar continuidade. Bom dia para você.
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1: Já estamos aqui. Já estamos aqui, já. 10h05. Quarta-feira, 1º de julho. Olha aí, 1º de julho. Estamos chegando com o melhor da manhã aqui na sua Selinalta Pato Branco. Com toda a turma. O melhor da manhã com a equipe da Selinalta na recepção, ela, a Andréia Maria.
2: Ai, tô com uma dor no ciático hoje. Eu acho que vai chover.
1: Chega de chuva. Chega de chuva, Deus do livre. Vamos morrer tudo subterrâneo pelas águas aí, meu Deus do céu. Vamos virar tudo sapo. Vem ser sozinho pra disfarçar de manhã, né? E de tarde, chuva. Bom, a Elaine Uliana na programação musical.
3: Você, quando não tomar um cagaço, você não vai se ajeitar.
1: Os nossos produtores, o TCC, produtor número 1.
4: Então, tudo bem? Como vai, tá bom? Bom.
1: E o cabelinho mais sumido do que nota de 200 aqui, o produtor número 2.
5: Levanta a cabeça, meu filho, levanta a cabeça, meu filho, vamos trabalhar, homem.
1: Trabalhar. Cabelinho de anjo, quando ele faz as férias do Morangão de manhã cedo, ele se some dos outros horários, né? Ele sofre muito. Depois, pra se recuperar, ele demora mais umas 2-3 semanas pra se recuperar. É, geralmente a gente traz ele pra fazer a cotação aqui no programa, pelo menos pra ele não ficar tão sumido, né? Cotação agropecuária.
6: Muito bem, estamos vendo aqui, né? Vamos chamar o Ari pra falar com a gente, pra ver se como é que nós vamos. Tem aqui, ó. Onde é que tá? Vem, como é que diz? Vamos achar ali, ó. Informe econômico. Eu já volto.
1: Mas que enrolação, homem do céu. Daqui a pouco tu volta, então. Tem que fazer certinho, né? Fazer certinho a cotação aí, porque a única coisa que tu tá fazendo na rádio, além das férias do Morangão aí, né? Não faz mais nada. Os nossos seguranças, o Lambaio e o Cachorro Cego, os dois seguranças hoje, né?
7: E eu tô com o meu cachorro aqui, eu vou soltar no seis. Pega.
1: Calma, esse cachorro. Vira essa boca desse cachorro pra lá que tá muito violento. E o Jonathan Gomercino nos trabalhos técnicos.

0: Beleza.
1: Tá pronto agora, cabelinho de anjo? Preparou direitinho aí a cotação, tudo? Então capricha, vai. Agora pra matar pau, vai.
0: Olha, o feijão preto, o feijão carioca. Feijão carioca, nota de 8,5 acima, saca com 60 quilos. É. Nossa, aqui tá corrido aqui, né? É. Onde é que tem? Saca com 60 quilos. É,
1: tá. Sim, 60 quilos.
0: Uhum.
1: É.
0: Nossa. Oh, tá tudo estragado aqui, rapaz. Saca com 60 quilos.
1: Vai, homem.
0: 112.
1: Desenrola, Caratel.
0: Mas o que que deu aqui, rapaz? Tá. Vamos, eu já volto. Já
1: volto. Que volta, rapaz? Eu desisti de você. Desisti. Aí não tem jeito, né? Não tem jeito. 10:09, bom dia!

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0: disputa e a concorrência. O que o Flamengo é o melhor, nosso, o Flamengo é o melhor time e pronto, não, não dê bola que os outros estão falando.
1: É que eu lembro da musiquinha, pode tentar, mas só o meu Mengão que é penta. Lembra? Vai, Flamengo, balança a rede do Adil. Lembra?
2: Olha, piazada, os caras vão tirar esse programa do ar, eu tô avisando.
1: Vai, Flamengo, comemorando o seu primeiro centenário. Lembra essa?
2: Pelo amor de Deus, quanta besteira.
0: Mas agora é a Copa do Mundo, vamos deixar o Flamengo
1: no Tudo bem, tudo bem. Mas tem uns lá na Copa com a bandeirona do Flamengo, né? Só do Flamengo, né?
0: Eu tô focado, eu vi de outros também.
1: Viu?
0: É, vi do Botafogo, vi. Até do Vasco.
1: Eu só vi do Flamengo.
0: Atlético Mineiro. Viu? É...
1: Tudo do Brasil agora,
0: vamos,
1: né?
0: Vamos focar na Copa agora, sabe?
1: Tudo do Brasil.
0: Tudo do Brasil agora.
1: Isso aí,
0: né?
1: Somos todos brasileiros.
0: É.
3: Uma vez ele falar de mulher, só fala de bola. Futebol.
1: O quê? Não entendi.
0: Vez de falar de mulher, só fala de bola e futebol.
1: Sei. Ah, tá bom.
0: Ele não gosta que nós fica falando isso aí.
1: Falar de mulher, eu não.
0: Karine Martins, bom dia.
1: Bom dia, Litrotinho.
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0: hoje do Django e amanhã do Coco.
1: É o Django hoje? Por isso que tem essa ilustração musical aí.
0: Isso aí, Truti Django.
1: O Django!
0: É legal, né?
1: Olha.

0: essa música.
1: É, legal.
0: Essa é do nosso tempo, né?
1: É, 1900 antigamente.
0: Né? Lá vai pedrinha.
1: E esse Jumbo, o que, que é bom pra saúde, né?
0: É, sabia que, Mitrute, pouca gente sabe, mas o Jumbo é uma fruta com benefícios reais para a saúde do coração.
1: Uma fruta?
0: Para a saúde do coração, é ótima. O Jumbo, ele é rico em antioxidantes naturais, tem flavonoides, tem as antocianinas, que são importantes para o nosso corpo também. O Jumbo, ele ajuda a combater os radicais livres, reduzir inflamações, proteger vasos sanguíneos. Esse conjunto de efeitos contribui para a diminuição de riscos de problemas cardiovasculares, incluindo infartos. A fruta também é fonte de fibras solúveis, auxilia no controle do colesterol, da glicemia, favorecendo um metabolismo mais equilibrado. Além disso, o Jumbo fornece o potássio, né, que é um mineral essencial para manter a pressão arterial estável e apoiar o bom funcionamento do coração. E a gente tem aqui hoje, Mitrute, uma receitinha de um suco de Jumbo com hortelã, que é muito gostoso e que vai fazer muito bem para sua saúde, vai diminuir aí os riscos de colesterol, triglicerídeos, evita o envelhecimento precoce, previne diabetes, ajuda a combater a prisão de ventre, enfim, ele é show de bola. O suco é assim, ó, 300 gramas de Jumbo maduro,
1: tá.
0: 400 ml de água filtrada ou fervida, 4 folhas de hortelã pimenta e pedras de gelo a gosto. Aí você lava bem as folhinhas da hortelã e também o Jumbo, retirando o caroço e picando em cubos. Aí você coloca todos os ingredientes no liquidificador e bate até obter uma mistura bem homogênea. Aí você transfere para um copo e serve. Se necessário, adoça com uma colher de sobremesa de mel. E fica bem gostoso, Jumbo Mitrute.

0: Show de bola, discoteca.
1: Isso é bom pra academia, né?
0: Pura discoteca. Assim, né? É, também.
1: Academia é legal.
0: Também.
1: Dependendo da música, o exercício vai melhor, né?
0: É, também, né, Mitrutti?
1: Verdade.
0: Vai que vai, daí.
1: Você vai caminhar com fone nos ouvidos?
0: Eu sim.
1: É, o que você tá escutando na Voz do Brasil?
0: Ah, Mitrutti, eu escuto umas coisas, só eu escuto.
1: Ô, louco! Ô, louco!
0: Ai, tô até enjoada do mesmo tema já.
1: O Mercino, ela escuta umas coisas que só ela escuta.
0: Só eu escuto, duvido.
1: Você gravou aí o que ela escuta, Mercino?
0: Duvido.
1: Gravou?
0: Ó, pauleira.
1: Rock pauleira?
0: Não, eu não gosto desse rock assim.
1: Rock metal?
0: Não.
1: Não, isso aí não é, tira. É outra coisa, Mercino.
0: Eu gosto de Alan Parsons Project. Conhece?
1: Que é isso aí? É de comer? Isso aí é de comer?
0: Não, aí, ó. Alan tá tocando na Copa agora as músicas aí do Alan.
1: É de comer?
0: Alan Parsons Project. É uma banda bem legal.
1: É isso aí, o Alan Parsons?
0: Não.
1: É isso aí.
2: Tocando rock de bombástico?
0: Não, não é isso aí.
1: Não é?
2: Pai, é Tia Música. Tia Música, mas vai pra...

0: Já pensou fazer um exercício escutando?
1: É você escutando o lobisomem? No fone das ouvidas?
0: Uh-huh, sim.
1: Não?
0: Sim, todo dia.
1: Alan Parkson, tem Alan Parkson.
0: Parsons. Aí. Parsons. É? Parsons. Escreve. Parsons. Alan Parsons Project.
1: Tá tocando na Copa do Mundo agora?
0: Toca, toca na abertura dos jogos. Quando é Shakira, é esse ali. Mas não sabe escrever Alan?
1: Ah, tem Alambique, é
0: esse Parsons.
1: Aí? Alambique da terceira dimensão?
0: Project.
1: É. Coloca Project. Alambique ali, ó. É esse aí que
0: eu toquei ontem ali de tarde.
1: Essa ali, ó. Essa aí que ela tá ouvindo, não é essa aí? Alambique.
2: De nome Alan, sobrenome Bique. Lá vem ele, lá vem Alambique. De nome Alan,
0: sobrenome Sky ali.
1: Essa aí, Alambique, que ela tá ouvindo, ó. Quando ela vai caminhar.
0: Já pensou, Beatrizinho? Eu já me lembro das batidérias de antigamente.
1: Ela vai caminhando e vai ouvindo o Alan, o Alambique.
0: Alambique, só, pode crer. Falou então? Valeu então, Beatrizinho.
1: Achou o Alan Parkson? Isso.
0: Não era pra vir fazer aqui o quadro.
1: Toca o Alan
0: Parkson. Não era pra vir fazer o quadro Plantas que Cura aqui? Ou era pra vir aqui pra me cornetear?
1: Cornetear não. Alan Parkson, vamos ver.

0: A Inesita?
1: É? Não é isso aí que o Marcelo Alan Persson.
0: Ah, não, o Jonathan foi...
1: Tá fazendo ela passar vergonha. Agora sim,
0: foi eliminado.
1: Alan Parkinson.
0: Ai, deixa quieto.
1: Oh.
0: Ó, que bonita.
1: Essa aí?
0: Esses assim que eu gosto.
1: É?
0: Esse estilinho que eu gosto.
1: E ele é bonito?
0: Mano, nós são uns veinhos já.
1: É?
0: Caídos pedacinhos.
1: Mas ele não tá atentando os
0: de
1: veinhos,
0: peruca, né?
1: Não, né?
0: Ah, não. Não que a gente tenha preconceito com a idade, mas... Mas esses ali já é música assim, é flashback mesmo, né, Vitruti? Deve ter seus 70, quase 80 já, né?
2: Então, é lindo, né, Vasco? Essas músicas 40, tem que tocar, né? Eu tocar essas músicas assim de manhã cedo. Não tocar
0: até 60 ainda tá rolando.
3: Você não tem vergonha na cara.
0: Tchau, Vitor, te beijo.
1: Até 60 tá rolando. Alô, pessoal, até 60 ela tá aceitando propostas, viu? Mas tem que ser borsudo, né, Carido Martins? Tem que ter as coisas, né? Não vem com pouca coisa. 10h25, bom dia!
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0: Será que alguém vai me pegar? Será que alguém vai me pegar? Vai pegar. Sabe quem vai pegar? O leão do imposto de renda vai te pegar. Guilherme Santiago. Hã? Quando bebe, fica louca dentro das roupas, né? 10h28, acabou o gás. 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Quem será o tema hoje da música da manhã, hein? Música tema daqui a pouquinho. Fique aguardando. A gente volta já.
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0: Bom, assunto agora é notícia. Edson Neiser, bom dia.
2: Bom dia, Metrote, ouvintes da Selinalta. Sim, a notícia no ar, vamos trazer novas informações sobre o novo terminal de passageiros do Aeroporto Regional Juvenal Cardoso, em Pato Branco. Muitos entrevistados ontem, Metrote, no seu horário já trouxemos informações, cedinho hoje no Célio, no Thiago, e agora novos desdobramentos. 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Osmar Brown Sobrinho é o secretário municipal de Mobilidade Urbana e Transportes de Pato Branco. Ontem, na Associação Empresarial, na assinatura da ordem de serviço para o novo terminal de passageiros, a gente perguntou, entre outros aspectos a ele, sobre o comprimento da pista, né? Não é nessa etapa, mas todo mundo pergunta, e o comprimento da pista? Como será? Quando será? Nós fizemos essa pergunta e, inicialmente, ele falou sobre a etapa de agora, o terminal de passageiros.
3: É um grande passo, né, para a nossa mudança de categoria. Nosso aeroporto já está consolidado como voo regional, mas nós precisamos aumentar, nós precisamos mudar o tipo de aeronave, nós podemos trazer, tem que trazer mais aeronaves, mais operadoras, porque vai haver uma saudável concorrência entre as passagens, né? Então esse é um passo fundamental, é uma das fases que necessárias, exigência, né, do nosso terminal hoje tem próxima de 700 metros quadrados, nós vamos para 6.400 metros quadrados. Então, estamos nos preparando para o futuro, mas para o futuro bem longe.
4: Ele fala sobre os tamanhos de aeronaves para uma nova estrutura do aeroporto.
3: Vamos falar não no tamanho, vamos na capacidade. Hoje, o ATR é para 70 e poucas passageiros. Nós vamos dobrar isso. Eu tenho o E195 da Embraer, que é a aeronave que a Azul utiliza, que é 144 passageiros. Então nós vamos dobrar na mesma aeronave, com a mesma tripulação, mas os passageiros o dobro.
4: Também comenta sobre o comprimento da pista, um projeto que fica para o futuro.
3: Tá, o comprimento da pista é para outra, para a terceira fase da obra, né? A largura nós estamos ampliando nessa fase agora, na segunda fase, de 30 metros de largura para 45, ou seja, nós vamos aumentar 7 metros e meio para cada borda da pista, para cada lado da pista.
2: Bom, informações do Osmar Brown Sobrinho. Ele comentou ainda que para o futuro, numa quarta etapa, o objetivo é preparar o aeroporto com maior comprimento da pista para receber aeronaves de até 320 passageiros, o A320, mas o Airbus, né, 320, só que isso é bem para o futuro, não é nesse primeiro momento. Como ouvimos aí, Mitrot, né, para fechar esse assunto aí do número de passageiros, a ideia é, daqui a 2 anos e meio, poder receber aeronaves com capacidade para 144 passageiros, praticamente o dobro do que é o ATR-72 hoje. E para isso, as obras já começaram na semana passada, com movimentação de terra e o tapume, ali na antiga pista de motocross, né, na cabeceira da pista de saída para a linha Independência. Ontem foi esse ato simbólico, que foi a assinatura da ordem de serviço. serviço com representante também do consórcio, formado por duas empresas, consórcio lá de Joinville, que venceu a licitação. Bitrute.
0: Valeu, valeu, Edson Eiser. Obrigado, entrou no de 900 dias de obra, né? Então, 3, 6, 9, mais ou menos, quase 3 anos aí, né? Mas vai ficar um bagual no aeroporto, né? 140 e poucos passageiros já tá bom, né? Aqueles aviões de 300 e poucos passageiros, né? Nem temos tanta cidade assim pra tanto avião, né, Marcelinho? Já tá bom, 100 e poucos, por enquanto, né? Por enquanto tá bom. Depois, quando nós crescer e aí se desenvolver mais, daí vamos precisar de mais avião, mais reforçadinho. Mas é esses de 144 passageiros aí... Já tá bom pra nós. Já tá bom. 10h33, atenção, Pato Branco. 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Ativa nesse horário, hein?
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6: Muito bem, são 10h39 na Selinalta. Vai mandando mensagem aí pro programa. Vai mandando mensagem já já. A gente vai pro momento de oração, tá? 99972-2564. Um abraço, Vanderlei Mondado. Mas esse Django, vocês falaram, plantas que curam, compra onda na farmácia. Encontra onda na farmácia Guarani ou no posto Ipiranga? Acho que é o Poço Ipiranga, viu? O Poço Ipiranga, meu amigo Vanderlei. Obrigado pela sugestão musical, meu amigo Antônio Domingos. Um abraço. Sou Pedro Borges, pedindo uma do César Menotti. Seu Antoninho Pedro Figueiró já tá com a gente também. Já já vamos ouvir também Dona Linda Ir. O pessoal já mandando um recadinho aqui, se comunicando com a gente no WhatsApp da Selinalta. 99972-2564. Tem homenagem ao aniversariante aí? Manda pra cá! Tem pedido musical? Manda aí! Participação pra oração? Manda aí! 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

0: isso aí, se mulher boa, mulher braba, a minha é a melhor que tem, né? Não tem, né?
1: Andei vendo umas mensagens nos teus grupinhos aí e não achei nada de graça aí. Quando tu chegar na casa, nós vamos conversar.
2: A mãe tá enfiando tudo as tuas roupas num saco de lixo.

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Música tema da manhã. Queridinha Paula Toller.

0: Musicaço, hein? É, na rua, na fazenda, é com que de abelha, com que de abelha. Música tema da manhã, queridinha Paula Toller, 1996, essa música. É, aí sim, né? Paula Toller, um espetáculo. Eu sou muito fã da Paula Toller e, inclusive, eu andei pesquisando aqui a Paula Toller, depois de um trabalho solo, ela voltou, né, ao Kid Abelha, retornando com a sua turnê Brasil todo, muito carismática. Paula Toller está com 63 anos, hein? Uma senhora já, Paula Toller, muito charmosa. Ela que é casada com um cineasta, inclusive o único casamento, né, da sua história, né? O cineasta casou aí com o cineasta, deixa eu ver o nome do marido da Paula Toller aqui, eu localizei e agora acabou se perdendo aqui no meu levantamento de informações sobre artista em destaque hoje aqui no quadro Música Tema da Manhã. Hã? Luiz Farias, exatamente, então, casado com um cineasta, tem um filho chamado Gabriel, né? É, a Paulinha Toller. O sucesso que destacamos hoje, então, na rua, na fazenda. Que legal, que legal. Agora são 10h47, Lavorão. 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
2: A Unimed Pato Branco inaugurou ontem à noite mais uma unidade do laboratório. Esse fica na rua Pedro Ramirez de Melo, logo abaixo do cruzamento com a Avenida Brasil, no centro de Pato Branco, onde era antes o laboratório Primase, uma marca pertencente também à Unimed. Em entrevista coletiva, o presidente da Cooperativa Médica Ricardo Antônio Ropen falou sobre essa novidade.
3: É um significado muito grande, porque essa é a concretização de uma ideia que começou com o nosso primeiro posto de coleta, avançou com a criação do nosso laboratório analítica, progrediu com a expansão dos serviços atingindo São Lourenço do Oeste e agora a expansão em Pato Branco, com a segunda unidade de coleta aqui na cidade.
4: E essa unidade, além dos beneficiários da Unimed, também vai atender particular e outros ramos, né?
3: Sim, nós fomos credenciados nessa unidade para atender outros convênios, o particular também nós atendemos, e evidentemente, né, o foco no nosso usuário, né? Nós temos 47 mil usuários aqui na região e que estão à disposição.

0: proposta, confia nisso e usa. Então, houve a necessidade de criarmos essa nova unidade de atendimento aqui. Já possuíamos essa unidade aqui com a marca Primazi, e hoje o que a gente fez foi transformá-la em marca Unimed, propriamente dita.
1: Médico Ricardo Antônio Ropen, presidente da Unimed Pato Branco, com essa novidade, mais um laboratório agora com a marca Unimed, onde era o Primazi, na Pedro Ramires de Melo. Lembrando, a Unimed tem um na Rua Iguaçu, cruzamento com Tamoio, outro em São Lourenço do Oeste, e com essa fachada, com a identidade visual e com a marca Unimed. Então, ontem à noite, tivemos a inauguração. A Unimed passa agora a contar com 3 unidades do laboratório. Tem novos entrevistados a respeito dessa novidade que oportunamente vamos trazer aqui nesse quadro.
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8: Vamos nessa! Vamos trabalhar, meu povo! Hoje na Agência do Trabalhador de Pato Branco, começar o mês novo aí com oportunidades, né? Então é o seguinte, olha aqui, ó, hoje, lembrando, temos agência atendendo na Rua Chavantes, número 500, bairro Santa Terezinha. Hoje à tarde, 1:30, temos entrevista, tem vaga para auxiliar de cozinha, vaga para operador de produção, incubatório. Tem vaga para trabalhar em supermercado. Tem vaga de açougue, caixa, repositor em supermercado. Também uma cooperativa está contratando operador de produção e operador de logística. Entrevista, então, hoje às 13h30, ali na Agência do Trabalhador. Outras vagas em aberto, agente de atendimento, ajudante de açougueiro, também armazenista, assistente de logística, de transporte, assistente de vendas, atendente de lanchonete, atendente de padaria, atendente de lojas, auxiliar de almoxarifado, auxiliar de cozinha, auxiliar de dentista, auxiliar de escritório, auxiliar de estoque, auxiliar de lavanderia, auxiliar de limpeza, auxiliar de linha de produção, auxiliar de padeiro, só que tem que acordar cedo, né, comerciante? Auxiliar de padeiro acorda cedo, até antes que o padeiro. Caixa de loja, auxiliar técnico de refrigeração, auxiliar operacional de logística, caixa no comércio, caixa lotérico, caixa em supermercado, camareira de hotel, carreteiro para caminhão, carreta, confeiteira, também vaga para cuidadora de idosos, cozinheiro de restaurante, desenhista, projetista de produtos, eletricista, estoquista, expedidor de mercadorias, fiscal de loja, frentista, tá bom? Montador de painéis elétricos. Motorista operacional de guincho CNHE, vaga para oficial de manutenção predial, pedreiro, passador de roupas, são vagas disponíveis para

0: Hoje as vagas podem sofrer alteração a qualquer momento na Agência do Trabalhador de Pato Branco. Boa sorte.
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2: Simbora, o Guasca e a Roqueira.

0: Eu acho que da Flanteira não anda batendo bem nas bitelas, né? O Cheiro Missioneiro não anda batendo bem na bola, né? Acho que anda meio atacado, né? 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Alô, meu amigo Valdir, bom dia.
1: Opa, bom dia, Bitrute. Tudo certo?
0: Tudo em ordem, meu irmão.
1: Como é que tá aí?
0: Especial, hein?
1: Abraço pra tua família, pra Obrigado. Minha, pra nossa, pra Isso. todos que levaram chuva essa noite.
0: É?
1: Meu Deus, aqui choveu 50 milímetros, só essa chuvarada dessa manhã cedo aí.
0: Olha!
1: 4 horas da manhã. É pouca chuva, né?
0: É.
1: Em tudo ontem, em 24 horas, 55 milímetros deu.
0: Rapaz!
1: Viu? Roda uma música pra nós aí, é. Do Roberto e Merinho. Tô doidinho.
0: É?
1: Essa música é antiga, eu acho que se não me engano é de 92.
0: Vamos recordar.
1: Ou menos até.
0: Eu lembro.
1: Beleza? É boa. Abraço aí pra todo mundo aqui de São Lourenço.
0: Laço Valdeci, São Lourenço. 55 milímetros de chuva aí nas últimas horas. Vai.

0: Cara, que música, hein? Quanto tempo a gente não ouvia? Só os ouvintes pra fazer a gente resgatar um sucesso desse aí, né? Tô doidinho. Roberto Meirinho, grande Valdecia de São Lourenço, obrigado pela dica. Obrigado pela dica. Sempre sugira aí pra gente que a gente possa resgatar esse sucesso. Eu, quando criança, ouvi muito essa música. Agora, quanto tempo não ouvia? Certamente as pessoas que ouviram também, há muito tempo não ouviam, né, essa música aí. E é gostoso a gente resgatar essas músicas que fazem a gente relembrar o passado e em algum momento, né, a gente lembra com essas músicas, né, que a gente resgata. Muito gostoso. A música é uma coisa maravilhosa, né? Meu amigo Ederval dos Reis, bom dia.
1: Bom dia, Metrute. Tudo certo?
0: Tudo.
1: Viu? Toca aquela rock do Chiru Missioneiro, do Chiru Missioneiro, parecendo pro Edson Luiz dos Reis lá em Clevelândia.
0: Aquela que o Gomercino tava tocando, então, alô, Clevelândia, ó, aqui, ó, aqui, ó, aqui, ó, ó,

dia, metrô, tudo certo, viu? Toca aquela rock do Chiru Missioneiro, oferecendo pro Edson Luiz dos Reis lá em Crevelândia.

0: noche.
1: Que barbaridade! O que que estamos fazendo dessa rádio aí de manhã cedo, Gomachino?
2: Seguinte, é nativismo.
1: É nada. Vamos rezar, vamos rezar.
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1: Vamos lá com as intenções dessa manhã. Bom dia, Mitrute, Jair e Fátima de Vitorino. Gostaria de colocar as famílias Santos e Linhares. A oração do Frei Policarpo, pedindo saúde. Amém. Bom dia, Mitrute, Lourdes, o Novo Horizonte. Queria colocar meu marido na corrente de oração. O Pilar, que está de aniversário hoje, 73 anos. Ô, Pilar. Deus abençoe. Já os parabéns aí a todos os aniversariantes. Bom dia, quero colocar o nome da minha filha, Graciele Balbinotti, na oração. Está de aniversário hoje. Ô, Graciele, Deus derrame bênção sobre ela. Maria Ivete, homenageando. Já os parabéns aqui, né? Bom dia, coloca na oração meu neto José Antônio, meu marido José, meus filhos Thaís, Tiago, Genro, Douglas, meus tios Hugo e Salete. Oração para mim, Joiceli. E Uda pede bênçãos de Frei Policarpo para toda a sua família. Bom dia, Mitrute, peço bênçãos de Frei Policarpo para a minha família, Jacira Bertelli. Paz e bem a todos, paz e bem. Coloca meu pai na oração do Frei Policarpo, que está na cirurgia da vesícula. Que Frei Policarpo interceda e que dê tudo certo. Amém, Cristiane Bonetti. Colocamos aqui na oração, vai dar tudo certo, né? Pedro Borges, da linha Borges, colocando toda a sua família também, aqui no momento de oração. Busca aí, eu quero ser fiel, Senhor, o nome da música que está sendo solicitada aqui pelo Antônio, pra gente tocar aqui no, na música tema da manhã. Temos áudios aqui para o momento de oração. Vamos colocando no ar então, bom dia.
5: Bom dia, Juliano, tudo bem?
1: Tudo.
5: Queria pedir oração para as famílias doentes na oração do Policarpo, Divino Pai Eterno, São José, Nossa Senhora Aparecida. Que abençoasse os doentes, a minha família Zucolotto, família de Ivani Sartori, família de Angelina Bernardi, de João Almeida, Antônio Panoso, e também a família de Euclides Peroni, Jurema Peroni, José Peroni. Também que Deus abençoasse eles, que estão muito bem também de saúde, e que Deus abençoasse bênçãos sobre eles, que melhoram, né? E para vocês ali da rádio também, e por todos os doentes aqui do São Cristóvão, para vocês da rádio, que Deus abençoasse também, que sempre sejam bem, recebem bem as pessoas, tudo, né?
1: Obrigado, querida. Deus abençoe. Bom dia.
6: Bom dia, Metrô. Bom festa, São Antônio primeiro. Vai nas orações. Nós me toca aquela música lá. Você falou esse dia pra se tocar o grupo Codion. Como é que é? Festa de São João. Eu acho que é essa aí.
1: Tá bom.
6: Pega uma roda pra mim essa música. Eu gostei muito da música, hein?
1: Tá bom, meu querido. Deus abençoe, tá? Vamos colocando aqui. Tem um casal aqui que a dona Lindair tá pedindo pra colocar na oração, pra gente homenagear. Daqui a pouco os parabéns pra eles também, né, dona? Dona Linda, fala pra gente aí, bom dia.
7: Bom dia, Mitrute. Eu gostaria hoje de fazer uma homenagem a um casal maravilhoso que completaram ontem 48 anos de casado, que é o Simão Zanella e a Inês Sagin Zanella. Desejo a eles que venham mais 48 anos, cheio de muita felicidade, de muito amor e muito carinho, e muita saúde, principalmente. Que Deus abençoe esse maravilhoso casal e quero que você cante os parabéns para eles.
1: Ei, maravilha! Já os parabéns para eles e para todos os aniversariantes aqui, tá bom? Que legal, né? Que legal. Inês Pagnoncelli Prá faleceu e a gente coloca aqui o nome dela e de seus familiares no momento de oração. Também Sueli Quelim da Silva, faleceu aos 62 anos. E nós colocamos em oração também. Estamos aqui ainda. Informação aqui do falecimento da Laura Terezinha Girolometo, aos 75 anos. Colocamos o seu nome em oração e também os seus familiares, né, que estão em luto. Seu Paulino Conte, que faleceu aos 97 anos, queremos colocar também em oração. Áudio, bom dia.
0: Que legal, né?
8: Bom dia. Queria pedir oração para Djanira Maria da Lavalle Piva, sétimo dia de falecimento. Obrigado, família.
1: Amém. Bom dia, Bitrute. Depois da bênção de Frei Policarpo, roda uma música com Zé Bento, do Bento e Zé da Estrada, né? Sete palavras. Ah, conheço. A gente costumeiramente roda essa música aí, seu Genésio. Obrigado pela dica aí, tá bom? Pedido de oração para Pedro Santo e Adelaide Colela, de Clevelândia. Intenções desta manhã.
9: A bênção para o enfermo. A nossa proteção está no nome do Senhor, que fez o céu e a terra. O Senhor Jesus Cristo esteja a teu lado para te defender, dentro de ti para te conservar, diante de ti para te conduzir, atrás de ti para te guardar, acima de ti para te abençoar. Ele que vive e reina pelos séculos dos séculos. Amém. Bênção dos remédios. Abençoai, Senhor, estes remédios que se destinam à cura de nossos males, e fazei que todos aqueles que tomarem sejam curados pela vossa proteção e gozem eternamente do vosso amor, em nome do Pai e do Filho e do Espírito Santo. Amém.

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2: 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Loterias, Thiago, bom dia.
3: Atualizando loterias, quem apostou na Mega Sena, ela acumulou, foi para 27 milhões, o concurso 3025, os números 7, 14, 16, 21, 33 e 58. A Loto Fácil teve dois ganhadores, 1.750.000. Concurso 3723, os números 2, 4, 5, 6, 7, 10, 12, 15, 17, 18, 19, 20, 22, 23 e 25. Ganhador de São Paulo Capital e também de Guarulhos. Na Quina acumulou em 1.700.000, concurso 7.053, teve os números 2, 15, 54, 63 e 72. A Quina acumulou.
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2: É, 20 graus a temperatura, muita chuva pela manhã, nos últimos dias, aí vem o sol e à tarde o que que acontece, Coutinho? Bom dia.
6: Bom dia. Tá com esse solzinho aí na região, com condições aí de tempo assim mais para, por enquanto, bom, já teve chuva, já teve trovada, enfim, vai ter um monte de tempo assim, com variação de nuvens e tempo assim, com variação do comportamento. Agora, por exemplo, mais ou menos de São Miguel, Maravilha, Quilombo para cima, que pega todo o sudoeste Paraná, o tempo está bom. Ou pelo menos sem chuva. Tem chuva e trovada na divisa com o Rio Grande do Sul, aqui no Vale do Itajaí, está chovendo e chovendo bem. Indo lá para o norte do Rio Grande do Sul. Depois ele vai retornar como frente fria entre hoje à noite ou amanhã, quando aí passa de novo chuva, trovada e queda na temperatura. E aí mantém a tendência de tempo assim no geral, com tempo instável na parte de quinta, e aí começa a cair a temperatura. Na sexta melhora com frio, pode ter geada, sábado também, e domingo um pouquinho mais aquecido, mas ainda assim mais para inverno mesmo, frio. Chuva no fim de semana, pouca chance, mais ali entre segunda ou terça. Da Climatel, Ronaldo Coutinho.
2: Valeu, Coutinho. Obrigado. 11:17.
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Esse programa sempre te surpreende, né? Cielito lindo, Trio Los Pancho. A música que tá febre aí quando termina os jogos, ou no intervalo dos jogos do México, né? Que tá sediando a Copa do Mundo também. Ontem, inclusive, ganhou. Cielito lindo. E a torcida toda cantando junto, que bonito, né?

0: entendeu o que ela tá falando aí, comadre? Certinho, né?
1: Ah, eu entendi, mas só que não entendo nada. Mas eu te entendeu, tá? Beijo.
0: Ah, beijo. Não, só canta o refrão junto e tudo certo aí. 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

Cantando se alegra os corações, Cielito lindo, 11h24, não contavam com minhas astúcias, né? 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

0: mil e uma noites, haverá sinais. Vão estar inaugurando o novo clube de danças em Pato Branco, a Fazendinha, né? E na saída para Mariópolis no próximo sábado, haverá sinais. Quando tu chega em casa meio tarde, Gumercindo, e tu não sabe se a tua mulher tá braba contigo ou se tá de boa. Não te preocupa, haverá sinais, Gumercindo, haverá sinais.
1: Todo sábado é assim, sai cedo pra encher um pneu, trocar aluno de freio, não sei o que. Sai cedo, volta de noite, lazarento. Já se junta com um bando de caco que não vai nada e já vão beber. E não faz bosta nenhuma, não é uma colher aqui na casa. Então, se não trazer dinheiro, pelo menos pra pagar as contas, porque que eu quero? Mas que nem voltasse da minha parte, aí.
0: Não te preocupe. Tu não sabe quando tua mulher tá brava? Haverá sinais. 11:28, já eu volto com a homenagem aos aniversariantes. Então, tem mais alguém de aniversário? Manda pra cá no zap 999-72-2564, o WhatsApp mais movimentado da cidade, aqui na Selinalta, 11:29. 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
0: É tudo eu, Gumercindo. Vocês não fazem nada do lado de lá, é tudo eu. É exportação, é homenagem, é música, tudo eu. Buscar cafezinho, tudo eu aqui, né? Tudo eu. Ai, meu Deus do céu. O cabelinho de hoje só atrapalha, não adianta colocar.
7: Olha, o feijão preto, o feijão carioca. Feijão carioca, nota
0: é preto de 8,5
7: acima, saca com 60 quilos. Nossa, aqui tá corrido aqui.
0: Tira fora. Cotação aqui, ó. Feijão carioca, saca de 60 quilos, preço médio praticado na região, segundo o Uderal. É R$300. O feijão preto, R$210. O milho, R$56. Soja, R$115. Trigo, R$71. O boi em pé, arroba, R$350. A vaca padrão de corte, R$310. Suína em pé, tipo carne, R$4,60. O dólar comercial sobe 0,51%, tá valendo R$5,19. O euro sobe 0,22%, tá valendo 5,91. O índice Bovespa com queda de 0,25% neste momento. O que deu?
7: É? Olha, o feijão preto, o feijão carioca. Feijão carioca, nota de 8,5 acima, saca com 60 quilos.
0: Nossa, aqui tá corrido aqui, né?
7: Ele não vai conseguir acertar hoje.
0: Onde é que tá?
7: Saca com 60 quilos.
0: O cabelinho?
7: É, tá.
0: Cabelo?
7: Nossa.
0: Ô, cabelo.
7: Ô, tá tudo extraviado aqui, rapaz.
8: Tá beleza?
7: Saco 60 quilos.
8: Eu já fiz a cotação.
7: 112.
8: Eu já fiz.
7: Mas o que que deu?
8: Deixa.
7: Aqui, rapaz.
8: Eu já fiz.
7: Tá. Vamos, eu já volto.
8: Não, eu já fiz a cotação. E
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8: Informação chegando para Selinalta. Alô, alô, Edson Neiser, você.
12: Ô Mitrutti, vamos trazer novas informações aí a respeito do meio ambiente, da prevenção de cheias. A gente sabe que o El Niño promete muitos estragos, né? Porque o volume de chuva deve ser muito elevado nesse segundo semestre. Aliás, exatamente agora nós viramos a chave, né? São duas páginas do ano, acabamos de virar a página. Entramos hoje no segundo semestre do ano e esse segundo semestre promete ser muito chuvoso, como a gente já está cansado de falar aqui na programação. E aí, aquela preocupação com os volumes de chuva excessivos, problemas no Rio Grande do Sul, problemas aqui no Paraná em alguns municípios, Santa Catarina, fim de semana com rios transbordando, Rio Uruguai aí com muita água realmente, até fazendo os catarinenses e gaúchos perderem o sono. Mas e o patobranquense, hein, Mitrutti? A gente tem ouvido falar de um estudo para observar a questão da drenagem, né, das águas aqui em Pato Branco, e o município de Pato Branco amanhã, às 15 horas, vai assinar a ordem de serviço para a contratação do estudo chamado Plano de Drenagem aqui do município de Pato Branco, né, o Plano Diretor de Drenagem, que vai tratar desse tema justamente, analisar essa questão pluvial, a questão do escoamento das águas aqui no município. Aí o ouvinte pergunta, mas e até lá? O que fazer? Tem algumas medidas pontuais que o município já recentemente, no gabinete municipal, com a presença do Ministério Público, representante do IAT, Instituto Água e Terra, Defesa Civil Municipal, um representante da Defesa Civil Estadual também presente, enfim, algumas medidas que, de certa forma, podem mitigar em partes aí efeitos de grandes volumes de chuva e evitar enchentes, alagamentos em Pato Branco. Mas amanhã, 15 horas, no gabinete municipal, saberemos mais sobre esse estudo um pouco mais amplo, um macro, né, um estudo maior, para justamente termos uma ideia do que pode ser feito em escala maior para prevenir enchentes. Até então, a gente teve duas bacias de contenção, uma no Bonato e uma no Pinheirinho. Algo mais esse estudo vai apontar para resolver problemas de alagamentos na cidade? Enfim, então amanhã à tarde saberemos mais, porque esse assunto, fortes chuvas e problemas de alagamentos, pode estar fazendo muita gente perder o sono, principalmente em locais com histórico de alagamentos em Pato Branco, Rua Fernando Ferrari, Córrego Penso, Baixada Industrial, Rua Doutor Beltrão, além de outros pontos da cidade. Mitrutti.
8: Obrigado, Edson, pelas atualizações. Agora são 11:36, gente, revisão de férias gratuita. 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

0: seu Antoninho tá esperando a música dele, aí vamos tocar a música antes de fazer as homenagens aqui, Jonathan, os aniversariantes todos. A Lourdes do Novo Horizonte tá parabenizando o marido, o seu Pilar de aniversário hoje, 73 anos, seu Pilar. Mas é um pilar esse homem, né? Um abraço. Minha filha Graciele Balbinotti tá de aniversário hoje também. A Maria Ivete tá homenageando ela. Desejamos felicidades, muitos anos de vida. E tem um casal de aniversário de casamento que a dona Lindaíra colocou na oração e vai fazer homenagem agora aqui, dona Lindaíra.
1: Bom dia, Mitrute.
0: Bom dia.
1: Eu gostaria hoje de fazer uma homenagem a um casal maravilhoso que completaram ontem 48 anos de casado.
0: Olha aí.
1: Que é o Simão Zanella e a Inês Sagin Zanella. Desejo a eles que venham mais 48 anos.
0: Claro.
1: Cheio de muita felicidade, de muito amor e muito carinho. E muita saúde, principalmente. Que Deus abençoe esse maravilhoso casal. E quero que você cante os parabéns para eles.
0: Canta os parabéns! Festança de São João, então, para os aniversariantes. Ainda dá tempo, né?

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0: Você agora, Thiago Tessaro.
2: Polícia de Dois Vizinhos segue trabalhando para tentar localizar os presos que fugiram da cadeia pública. Nas últimas horas foram 8 que fugiram, 1 foi recapturado. A polícia até divulgou uma lista, os nomes dos presos que estão foragidos. Everson dos Santos, 31 anos, João Paulo dos Passos, 30 anos, Lucas Ferreira Brandão, 26, Bruno Machado da Silva, de 31 anos, Marcos Roberto Toldo, de 29, Marcos Antônio Pereira, 30 anos, e Luiz Ângelo Alves, de 34 anos. Polícia segue trabalhando. Um homem foi preso em flagrante porque ameaçou a namorada, furtou o carro dela e, quando foi flagrado pelos policiais, estava embriagado. Ele fez o teste do bafômetro, confirmou a embriaguez, acabou preso. A polícia prendeu um homem que tinha um mandado de prisão por furto, também foi lá em Francisco Beltrão, na área central. Ontem à tarde, o homem foi localizado. Foragido por tentativa de homicídio em São Lourenço, foi localizado pela polícia no Mato Grosso do Sul. Um trabalho em conjunto, foi preso no município de Bonito, no Mato Grosso do Sul, após uma operação integrada da polícia. O crime aconteceu em São Lourenço em maio de 2023, uma tentativa de homicídio. Agora, ele está à disposição da justiça. Lá em São Lourenço também, um caminhão tombou e provocou danos. Um caminhão tombou. Esse caso ainda chamou atenção no final de semana. Foi no bairro Cruzeiro, na travessa Atílio Galeazzi. Pelo que foi apurado, um problema em um veículo causou o acidente. Um caminhão descia a rua, o acidente provocou danos na rede elétrica. O caminhão bateu em 2 postes. Uma casa e um veículo também foram atingidos. Não teve feridos nesse incidente. A Polícia Federal e Polícia Militar apreenderam um caminhão com 6 pés de oliveira, contrabandeados em Pranchita. Foi uma ação conjunta nas últimas horas e uma carga avaliada em mais de R$1 milhão. Material foi apreendido. Teve também a operação que combateu o tráfico de drogas, com as prisões realizadas ontem, desdobramento na região sudoeste, oeste do Paraná e no Mato Grosso do Sul. Em coletiva à imprensa, Polícia Civil, Polícia Militar repassaram detalhes. Segundo o delegado de Salto do Lontra, Rodrigo Ribeiro Nunes, foi um trabalho que começou lá no ano de 2024, teve uma operação em 25 e ontem mais um desdobramento.
3: Dos 21 mandados de prisão, a gente teve êxito em 20. É uma operação que visa desarticular o tráfico de drogas aqui na região, o tráfico, a associação para o tráfico. Graças a essa integração das forças, a gente conseguiu ter um resultado muito expressivo na data de hoje, desarticulando essa organização que vinha não só traficando, mas cooptando e se associando cada vez mais, crescendo cada vez mais.
4: Inclusive com alvos faccionados, né?
0: Valeu, obrigado, Thiago, pelas atualizações aí, tá bom? Agora são 11:48, 11:48, seguimos com a nossa programação, nota de falecimento, Pasque Serviços Funerários e a família Quilim da Silva, ou Quilim da Silva, comunicando com pesar a parentes e amigos o falecimento da senhora Sueli Quilim da Silva, 62 anos, falecimento ocorrido em Pato Branco. Deixa enlutados 7 filhos, 11 netos, 8 bisnetos, demais familiares e amigos. As homenagens estão sendo realizadas na comunidade Passo da Ilha às 10 horas de amanhã. O falecimento foi hoje, às 10 horas de amanhã haverá celebração de despedida e logo após o sepultamento no cemitério da comunidade Passo da Ilha. O PASC comunicou o falecimento de Sueli Quilim. A família enlutada, as nossas sinceras condolências.
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9: Vamos lá, Karine Martins. Alô, Karine.
10: Vamos lá então, Mitrucci, com as principais manchetes, os assuntos que foram destaque na manhã da Selinalta. Casal saiu ferido após saída de pista na PR-281 em Chopinzinho. Condutor de moto sofreu queda na rua Tamoio. Gol foi furtado no bairro São Vicente e recuperado no São Cristóvão. Novo terminal de passageiros do Aeroporto Regional de Pato Branco deverá estar pronto em 2 anos e meio. Polícia procura pelos 7 foragidos da cadeia pública de Dois Vizinhos. Homem é preso após ameaçar a namorada, furtar o carro dela e dirigir embriagado. Vacina contra a gripe disponível em Pato Branco e com horário estendido na unidade central. Inscrições para o Censo Agropecuário do IBGE, com inscrições até hoje. Algumas das principais manchetes da manhã aqui na Selinalta, Mitrucci.
9: Valeu, minha cara Karine Martins. Estou observando aqui os jogos da Copa. Pessoal, se programar aí, né? Para quem vai conseguir, porque tem que trabalhar, não podemos parar 2 meses pra ver a Copa, né? Hoje a 1, Inglaterra e Congo. Às 17, Bélgica e Senegal. À noite, Estados Unidos e Bósnia. É, o Bruninho está torcendo pros Estados Unidos. Ah, já é o Bruninho, Gana. Então tá bom, Bruninho. Outros destaques que estão por aqui: Polícia Federal encontra dinheiro em livro falso durante a operação contra nomes ligados a Sóstenes. Ancelotti tem 7 opções para substituir Lucas Paquetá. Mas no lugar do Paquetá, até eu posso jogar no lugar dele. Tem mais uma, então, 8. 8. Ronaldo Caiado confirma Gilberto Kassab como vice em chapa do PSD na disputa à presidência. 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

0: Velho Rancho, Tonico e Tinoco para fechar amanhã. Nota de falecimento: a funerária Nossa Senhora Aparecida, juntamente com a família Pra e Pagnoncelli, comunicando com pesar a parentes e amigos o falecimento de Inês Pagnoncelli Pra, cujo corpo está sendo velado na capela da funerária Nossa Senhora Aparecida. Às 15 horas de hoje, dia 1º, será realizada a celebração de corpo presente no local do velório. Logo após o cortejo fúnebre, seguirá para o cemitério Passo da Ilha, onde dar-se-á o sepultamento. Notificamos o falecimento de Inês Pagnoncelli Pra. 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Estamos finalizando aqui o programa da manhã. Eu volto às 4 com essas são as preferidas. Bom dia.
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0: O anjo do Senhor anunciou a Maria,
1: e ela concebeu do Espírito Santo.
0: Ave Maria, cheia de graça, o Senhor é convosco. Bendita sois vós entre as mulheres, e bendito é o fruto do vosso ventre, Jesus.
1: Santa Maria, Mãe de Deus, rogai por nós, pecadores, agora e na hora de nossa morte. Amém.
0: Eis aqui a serva do Senhor.
1: Faça-se em mim segundo a vossa palavra.
0: Ave Maria, cheia de graça, o Senhor é convosco. Bendita sois vós entre as mulheres, e bendito é o fruto do vosso ventre, Jesus.
1: Santa Maria, Mãe de Deus, rogai por nós, pecadores, agora e na hora de nossa morte. Amém.
0: E o Verbo se fez carne
1: e habitou entre nós.
0: Ave Maria, cheia de graça, o Senhor é convosco. Bendita sois vós entre as mulheres, e bendito é o fruto do vosso ventre, Jesus.
1: Santa Maria, Mãe de Deus, rogai por nós, pecadores, agora e na hora de nossa morte. Amém.
0: Rogai por nós, Santa Mãe de Deus,
1: para que sejamos dignos das promessas de Cristo.
0: Derramai, ó Deus, a vossa graça em nossos corações, para que, conhecendo pela mensagem do anjo a encarnação do vosso Filho, cheguemos, por sua paixão e cruz, à glória da ressurreição. Por Cristo nosso Senhor.
1: Amém.
0: Glória ao Pai, ao Filho e ao Espírito Santo.
1: Como era no princípio, agora e sempre. Amém.
0: Glória ao Pai, ao Filho e ao Espírito Santo.
1: Como era no princípio, agora e sempre. Amém.
0: Glória ao Pai, ao Filho e ao Espírito Santo.
1: Como era no princípio, agora e sempre.

0: Você acompanhou conosco a oração do Ângelus. Que a bênção de Deus, pela intercessão da bem-aventurada Virgem Maria, permaneça sobre você, sua família e todas as suas intenções. Continue em nossa companhia e siga vivendo este dia com fé, esperança e paz.
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3: Queridas irmãs e irmãos, paz e bem, estamos chegando até você para mais um programa Palavra Sacerdotal. Eu sou Frei Mário Luiz Tagliari e vamos juntos ouvir o Evangelho, fazermos nossa reflexão, nossa oração e pedirmos a bênção de Deus sobre nossas vidas, nossas famílias, sobre nossas casas. O Evangelho de hoje encontramos em Mateus capítulo 8, versículos 28 a 34. Naquele tempo, quando Jesus chegou à outra margem do lago, na região dos Gadarenos, vieram ao seu encontro dois homens possuídos pelo demônio, saindo dos túmulos. Eram tão violentos que ninguém podia passar por aquele caminho. Eles então gritaram: "O que tens a ver conosco, Filho de Deus? Tu vieste aqui para nos atormentar antes do tempo?" Ora, a certa distância deles estava pastando uma grande manada de porcos. Os demônios suplicaram-lhe: "Se nos expulsa-nos, manda-nos para a manada de porcos." Jesus disse: "Ide." Os demônios saíram e foram para os porcos. E logo toda a manada tirou-se monte abaixo, para dentro do mar, afogando-se nas águas. Os homens que guardavam os porcos fugiram e, indo até a cidade, contaram tudo, inclusive o caso dos possuídos pelo demônio. Então a cidade toda saiu ao encontro de Jesus. Quando o viram, pediram-lhe que se retirasse da região deles. Queridas irmãs, queridos irmãos, este é o primeiro exorcismo do Evangelho de Mateus. Depois de acalmar a tempestade que apavorava os discípulos, Jesus vence a própria raiz do medo, o diabo. A libertação que Jesus opera atinge aquele que detém o poder da morte e assim liberta os que, por medo da morte, eram escravos a vida toda. Somos escravos do medo na medida em que não cremos. À medida que cremos, nos libertamos do medo. Medo e fé se opõem como trevas e luz, morte e vida. O exorcismo é uma luta entre desconfiança e confiança. Dura a vida toda. Só se concluirá quando nos confiarmos ao Pai da vida. Queridas irmãs, queridos irmãos, os exorcismos são parte essencial da atividade de Jesus. Eles, os exorcismos, devolvem o ser humano a si mesmo, a sua liberdade, a vida. O mal não é mais uma fatalidade, é possível vencê-lo. Sempre estaremos expostos ao mal, e por isso ele nos amedronta. Temos, porém, a obrigação de enfrentá-lo. Uma coisa é ter medo, o que é normal. Outra coisa é ser possuído pelo medo, sinal de que alguma coisa muito séria não está nada bem em nós. Queridos irmãos, queridas irmãs, invoquemos neste momento a presença de Deus, o Deus que é o Deus da vida. Digamos sempre, diante das dificuldades: Pai Santo, livra-nos de todo o mal. O Senhor vos abençoe e vos guarde. O Senhor vos mostre a sua face e se compadeça de vós. O Senhor volva seu rosto para vós e vos dê a paz. Que o Senhor vos abençoe. Em nome do Pai, do Filho e do Espírito Santo. Amém. Avisos paroquiais. Todo primeiro domingo do mês serão entregues as sacolas solidárias para arrecadação de alimentos que são destinados aos projetos sociais da igreja. Agradecemos a sua generosidade. No próximo domingo, leve a sua sacola para depois, no domingo seguinte, trazer a sua doação. Na sexta-feira, às 15 horas, missa ao Sagrado Coração de Jesus. Dia 5, às 19h30, na Matriz, missa em memória de Frei Policarpo. Atenção para as missas nas comunidades. Dia 1 de julho, 19h30, Santa Clara, Parque do Som. e às 19h30 também Santa Isabel. Dia 4 de julho, 19h30, Nossa Senhora das Graças e 19h30 também São Luís. Dia 5 de julho, 9h, São Paulo Quebra-Freio e às 10h30 Santa Isabel, festa na comunidade. Proclamas de casamento. Querem casar-se com as bênçãos de Deus. No dia 4 de julho, Leonardo Esprícigo e Doliane Rodrigues de Lima, às 10h30, na capela. Darcy Ribeiro Brizola e Maria Salete Cadorim, às 18h30, no Mosteiro Nossa Senhora de Fátima. Dia 18 de julho, José Lair Piaiano e Joelma Lorenzetti, às 17h, na capela. Esses avisos e informações se encontram disponíveis nas redes sociais de nossa paróquia. Convidamos você para nos acompanhar. Procure no Instagram, Facebook e YouTube por @ Paróquia São Pedro Pato Branco. Queridas irmãs e irmãos, tenham todos uma boa quarta-feira. Fiquem com Deus. Até amanhã. Paz e bem.
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4: Boa tarde. Está começando o Rádio Jornal Selinalta desta quarta-feira, 1º de julho de 2026. Produção da equipe de jornalismo da Rádio Selinalta FM. Apresentação Célio Roaro. Trabalhos técnicos Jonathan Gomercindo. Direção geral Frei Mário Luiz Taliari. Vamos conhecer as manchetes de hoje. Casal saiu com ferimentos após saída de pista na PR-281 em Chopinzinho. Condutor de moto sofreu queda na rua Tamoio. Gol foi furtado no bairro São Vicente e recuperado no São Cristóvão. Novo terminal de passageiros do Aeroporto Regional de Pato Branco deverá estar pronto em 2 anos e meio. Polícia procura pelos 7 foragidos da cadeia pública de Dois Vizinhos. Homem é preso após ameaçar a namorada, furtar o carro dela e dirigir embriagado. Vacina contra a gripe disponível em Pato Branco e com horário estendido na unidade central. Inscrições para o Censo Agropecuário do IBGE terminam hoje. Governo Federal lança plano safra de 225 bilhões de reais.
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4: O governo federal lançou nesta terça-feira o Plano Safra 2026-2027, principal programa federal de estímulo ao setor agropecuário brasileiro. A iniciativa vai destinar 525,1 bilhões apenas para a agricultura empresarial durante o próximo ano agrícola. Do total, 384,9 bilhões estão reservados para custear despesas essenciais, como a compra de insumos, a manutenção de lavouras e rebanhos e a comercialização da produção. Outros 140,2 bilhões irão para investimentos, apoiando a modernização produtiva, ampliação da capacidade de armazenagem, irrigação, inovação tecnológica, renovação de máquinas e equipamentos e o aumento da eficiência nas propriedades rurais. Os 525,1 bilhões superam em 9 bilhões os 516 bilhões destinados ao agronegócio na safra anterior, safra 2025-2026, um incremento de 1,7%. Somado a outros cerca de 85 bilhões destinados à agricultura familiar, o financiamento para o setor agrícola supera os 610 bilhões de reais. Segundo o Ministério da Agricultura e Pecuária, um dos principais avanços do Plano Safra 2026-2027 é a redução das taxas máximas de juros em linhas estratégicas da agricultura. Agricultura Empresarial. No Programa Nacional de Apoio ao Médio Produtor Rural, PRONAMP, por exemplo, o volume previsto alcança 72,6 bilhões, com taxa máxima de juros de 9% ao ano, alíquota inferior aos 10% até então aplicados. O Plano Safra também reforça o incentivo à adoção de práticas produtivas sustentáveis e a regularização ambiental das propriedades rurais, concedendo descontos na taxa de juros de custeio para os produtores que adotarem boas práticas agropecuárias, padrões de gestão e certificações reconhecidas. O repórter Edson Neiser traz as informações do setor de segurança pública.
5: Boa tarde. Informações das rodovias, um acidente foi registrado ontem por volta de 14 horas na PR-281, região de Chopinzinho. Foi uma saída de pista de um veículo que tinha um casal ocupante, um veículo Palio. Esse casal acabou saindo com ferimentos leves na saída de pista, colisão contra tocos, onde houve cortes de árvores e ficaram os tocos na lateral da via. E nessa região, a colisão do automóvel com duas pessoas feridas, o motorista e a caroneira. Essas duas pessoas foram socorridas e encaminhadas para atendimento médico. Ontem também no Oeste Catarinense tivemos uma saída de pista de um veículo Gol. Também um casal saiu ferido. Homem, motorista do carro, também a caroneira. Esse veículo Gol saiu da pista na SC-157, região de Novo Horizonte, no Oeste Catarinense. Foram apenas ferimentos leves nessas duas pessoas atendidas pelo Corpo de Bombeiros. Em Pato Branco, o SAMU, Serviço de Atendimento Móvel de Urgência, atendeu ontem na Rua Tamoio, região próxima à rodoviária, a uma queda de motocicleta. Chovia na hora desse acidente, Rua Tamoio, cruzamento com Procópio de Lima, e o condutor da moto saiu com ferimentos leves, foi atendido pelo SAMU e encaminhado à UPA, unidade de pronto atendimento 24 horas. Em Pato Branco ainda, tivemos ontem furto e recuperação de veículo. Um Gol preto, um Gol bola preto, furtado no bairro São Vicente por volta de 18 horas e 50 minutos. O proprietário, ao sair do trabalho, não encontrou mais o carro na rua. É um Gol ano 95, preto, e que foi recuperado às 21 horas e 20 minutos já no bairro São Cristóvão. Estava abandonado na rua, segundo informações da Polícia Militar. Esse carro foi entregue na Delegacia de Polícia Civil para posterior devolução ao proprietário. Um alívio com a localização, aproximadamente 3 horas depois do proprietário ter notado esse furto aqui em Pato Branco. Furto no São Vicente, localização no bairro São Cristóvão.
4: Tiago Tessaro chegando agora com as informações da nossa região.
6: Polícia de Dois Vizinhos segue trabalhando para tentar localizar os presos que fugiram da cadeia pública. Nas últimas horas foram 8 que fugiram, 1 foi recapturado. A polícia até divulgou uma lista, os nomes dos presos que estão foragidos: Everson dos Santos, 31 anos, João Paulo dos Passos, 30 anos, Lucas Ferreira Brandão, 26, Bruno Machado da Silva, de 31 anos, Marcos Roberto Toldo, de 29, Marcos Antônio Pereira, 30 anos, e Luiz Ângelo Alves, de 34 anos. Polícia segue trabalhando. Um homem foi preso em flagrante porque ameaçou a namorada, furtou o carro dela e, quando foi flagrado pelos policiais, estava embriagado. Ele fez o teste do bafômetro, confirmou a embriaguez, acabou preso. A polícia prendeu um homem que tinha um mandado de prisão por furto, também foi lá em Francisco Beltrão, na área central, ontem à tarde. O homem foi localizado. Foragido por tentativa de homicídio em São Lourenço, foi localizado pela polícia no Mato Grosso do Sul. Um trabalho em conjunto, foi preso no município de Bonito, no Mato Grosso do Sul, após uma operação integrada da polícia. O crime aconteceu em São Lourenço em maio de 2023, uma tentativa de homicídio. Agora, ele está à disposição da justiça. Lá em São Lourenço também, um caminhão tombou e provocou danos. Um caminhão tombou, esse caso ainda chamou atenção no final de semana, foi no bairro Cruzeiro, na travessa Atílio Galeazzi. Pelo que foi apurado, um problema em um veículo causou o acidente. Um caminhão descia a rua, o acidente provocou danos na rede elétrica. O caminhão bateu em 2 postes. Uma casa e um veículo também foram atingidos. Não teve feridos nesse incidente. A Polícia Federal e Polícia Militar apreenderam um caminhão com 6 pés de oliveira, contrabandeados em Pranchita. Foi uma ação conjunta nas últimas horas e uma carga avaliada em mais de R$1 milhão. Material foi apreendido. Teve também a operação que combateu o tráfico de drogas, com as prisões realizadas ontem Desdobramento na região sudoeste, oeste do Paraná e no Mato Grosso do Sul. Em coletiva à imprensa, Polícia Civil, Polícia Militar repassaram detalhes. Segundo o delegado de Salto do Lontra, Rodrigo Ribeiro Nunes, foi um trabalho que começou lá no ano de 2024, teve uma operação em 25 e ontem mais um desdobramento.
7: Os 21 mandados de prisão, a gente teve êxito em 20. É uma operação que visa desarticular o tráfico de drogas aqui na região, o tráfico, a associação para o tráfico. Graças a essa integração das forças, a gente conseguiu ter um resultado muito expressivo na data de hoje, desarticulando essa organização que vinha não só traficando, mas cooptando e se associando cada vez mais, crescendo cada vez mais.
8: Inclusive com alvos faccionados, né?
4: E como segue o tempo, Ronaldo Coutinho?
9: É, o tempo segue aí no geral com condições de chuva, períodos de melhora, temperatura amena, pode ter alguma coisa forte no decorrer de hoje, e também está indicando aí condições de tempo no geral mais para instável nessa quarta e quinta. Não se descarta alguma coisa mais forte, pontual. E mantém a tendência de tempo assim no geral, com melhora na quinta a partir da tarde com frio. Entre hoje e amanhã, alguma coisa forte, pontual, não dá para descartar. Na sexta, sábado, domingo, mais para tempo bom, frio de manhã com formação de geada, pode chegar perto de zero ou negativo na sexta e sábado, nas baixadas, e ameno à tarde. Provavelmente na segunda entra outra frente fria. Da Climatera, Ronaldo Coutinho.
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5: O Senado aprovou nesta terça-feira o projeto de lei 727/2026, que autoriza a comercialização, a aquisição e a posse de aerosol de extratos vegetais para a defesa pessoal de mulheres, o extrato de pimenta. O texto aprovado em votação simbólica segue para a sanção presidencial. A proposta estabelece regras para a comercialização e uso do dispositivo, além de prever penalidades administrativas para quem utilizá-lo fora das hipóteses previstas em lei. Pelo texto, mulheres com mais de 18 anos poderão adquirir o aerosol. Entre 16 e 18 anos, a compra dependerá de autorização expressa dos responsáveis legais. Os estabelecimentos comerciais deverão manter por 5 anos registro simplificado com a identificação da compradora. Vacina contra a gripe está disponível em Pato Branco. Thiago Tessaro.
6: Vacina da gripe foi liberada para todos os públicos. Quem reforça é a coordenadora do programa de imunização em Pato Branco, Emanuele Sten.
7: Então, a partir desse momento, a vacina contra a influenza, ela está disponível em todas as nossas salas de vacina do município para a população em geral, acima de 6 meses de idade. Então, até então, era somente para grupos prioritários e a partir de agora é para a população em geral. Nós solicitamos que as pessoas levem a sua caderneta de vacina e caso alguém não tenha caderneta de vacina, isso não impede a vacinação. É só comparecer a uma sala, o vacinador vai verificar o histórico e aí sim realizar a aplicação da vacina.
6: Ainda segundo a coordenadora do programa de imunização, Emanuele Sten, hoje, nesta quarta-feira, nós temos um horário diferenciado na unidade central. O atendimento vai até às 20 horas e não fecha agora ao meio-dia, até às 20 horas na unidade central. As unidades dos bairros, elas têm os seus horários normais, mas também o pessoal está vacinando contra a gripe. Uma outra informação sobre o censo agropecuário. Hoje, o último prazo para fazer a inscrição no processo seletivo. O censo agropecuário visa contratar profissionais como agente administrativo, agente de informática, supervisor, agente regional e agente operacional. Os salários variam de R$ 3.320 a R$ 5.200. As inscrições podem ser feitas no site concursos.ibfc.org.br. As inscrições terminam hoje. Temos vagas para Pato Branco, Coronel Vivida, também para outras cidades aqui do Sudoeste, dois vizinhos, Francisco Beltrão. O pessoal pode fazer a inscrição até esta quarta-feira.
5: Novo terminal de passageiros do Aeroporto Regional de Pato Branco deverá estar pronto em 2 anos e meio. Edson Neiser.
8: O prefeito de Pato Branco assinou ontem a ordem de serviço para a construção do novo terminal de passageiros do Aeroporto Regional Juvenal Loureiro Cardoso em Pato Branco. 2 anos e meio de obras. As obras começaram ainda na semana passada e a empresa vencedora da licitação é um consórcio de Joinville, Santa Catarina. São aproximadamente R$30 milhões no novo terminal de passageiros e a área é de aproximadamente 6.000 metros quadrados. Para termos uma ideia, o atual terminal de passageiros tem aproximadamente 700 metros quadrados, portanto um espaço bem mais amplo com um andar térreo e mais um andar superior. O prefeito Jerry Natalino Dutra falou sobre a importância dessa obra.
9: Extremamente importante para Pato Branco, extremamente importante para o sudoeste do Paraná, para o oeste de Santa Catarina e a gente pode ampliar em muito essa região. porque consolida o nosso aeroporto como um aeroporto regional. A gente tem essa, desde o início do mandato, a gente correu muito atrás para que, além do terminal, que a gente então hoje já assina a ordem de serviço, nós garantíssemos os recursos para que nós fizéssemos a ampliação da pista, a nova táxi e o novo balizamento. São todos convênios que já estão firmados, já com o governo do estado, e já iniciando a obra do terminal, que é a obra que demora mais tempo. Então a gente tá muito feliz porque o aeroporto, ele é um componente que permite o desenvolvimento, que ele permite esse deslocamento rápido em vários sentidos. Para aquele empreendedor que quer vir investir em Pato Branco, para quem tem um familiar distante e muitas vezes também para quem tem um problema de saúde que precisa de um deslocamento rápido. Ou seja, as várias parcelas da população vão ser atendidas e, sem dúvida alguma, vai gerar muito emprego e renda para a nossa população a partir do que vai ser possível pelo nosso aeroporto. Se você passar lá, já vai estar lá fazendo a movimentação de terra, já está acontecendo de fato a obra. Ou seja, hoje nós fazemos essa entrega, de fato, esse momento aí de apresentação para a população dos dados, das informações, mas a empresa já tá contratada, a empresa já está lá, então, com autorização para fazer o trabalho, e nós estamos, então, acompanhando para e passo para que possamos ter essa obra entregue o mais rápido possível. É importante a gente salientar que são 900 dias de obra. É uma obra que ela tem um período grande. São mais de 6 mil metros quadrados de terminal. Mas nós, a partir do momento que nós temos a nossa taxi e a nossa ampliação da pista, o alargamento da pista, e que nós tenhamos o balizamento, isso já vai possibilitar que nós tenhamos, então, aeronaves maiores fazendo uso do nosso aeroporto. E a gente tem esse estreitamento com a empresa para que nós possamos ir progressivamente fazendo a entrega aí do terminal, para que possamos ter então a condição de uso o quanto antes.
8: Prefeito Jair Dutra sobre o novo terminal de passageiros, e com isso, daqui a 2 anos e meio aproximadamente, será possível operar no aeroporto com um avião para aproximadamente 144 passageiros. Em fases seguintes, aviões até maiores, o A320 para 320 passageiros, mas aí fica realmente para o futuro. Num primeiro momento, 144 lugares, e a expectativa para daqui a 900 dias, prazo para a empresa vencedora da licitação concluir essa obra. Paralelamente, tem outras obras também necessárias no aeroporto.
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6: Boa tarde, olá minha gente, chegando Panorama dos Esportes, a partir de agora, para atualizar as notícias, o que rola a Copa do Mundo, seleções se classificando, os jogos, a sequência de hoje, já temos alguns confrontos definidos aqui para a próxima fase, para as oitavas de final da Copa do Mundo. Ontem a classificação dos mexicanos, México avançou, classificou a Noruega, agora vai pegar o Brasil, classificação também da França. Aí, tá metendo medo a França ou não? Sequência dos jogos, outro país sede, os Estados Unidos, tem jogo à noite. Daqui a pouquinho a gente atualiza as informações pra você. Por enquanto, os países sede, com Canadá classificado, México classificado, aguardando agora os Estados Unidos. Brasil confirmou a lesão no jogador Lucas Paquetá, dificilmente joga, uma possível final, e olha lá, Brasil agora foca no jogo contra a Noruega. Daqui a pouquinho os resultados dos jogos, a resenha da Copa com o Vilmo Bataglin, já ele participa aqui no Panorama. 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Informações do futsal feminino, tem jogo hoje. As patinhas jogam em casa. Já trago informações, é jogo contra Telêmaco Borba. Temos também informações do Pato, pivô Jonas e pivô Darlan. São os contratados do Pato Futsal para a sequência da temporada. O Pato segue no mercado, deve pintar mais novidades na sequência. Próximo jogo, domingo, contra o Campo Mourão, fora de casa, pela Liga Nacional. Marreco também anunciou jogadores. Trazer aí a resenha com alguns dos atletas que foram apresentados hoje, mais dois reforços no Marreco. O esporte local também, a gente dá um destaque por aqui, deixa você antenado com as notícias do mundo da bola. 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
6: Atualizando loterias, quem apostou na Mega Sena, ela acumulou, foi para 27 milhões, o concurso 3025, os números 7, 14, 16, 21, 33 e 58. A Loto Fácil teve dois ganhadores, 1.750.000, concurso 3723, os números 2, 4, 5, 6, 7, 10, 12, 15, 17, 18, 19, 20, 22, 23 e 25. Ganhador de São Paulo capital e também de Guarulhos. Na Quina acumulou em 1.700.000, concurso 7.053, teve os números 2, 15, 54, 63 e 72. A Quina acumulou. 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Faça aí a sua fé, hein? Tem Mega Sena acumulada. 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Panorama seguindo, atualizando as informações, o esporte local, tô aguardando agora da Secretaria de Esportes o número de inscritos nos jogos da integração. O Intercapelas agora tem um novo nome, até ontem as inscrições. O pessoal também informou aqui que do campeonato Interbairros, os jogos de ontem eles foram transferidos para amanhã. Então atenção, a rodada ontem, a umidade da quadra atrapalhou dos jogos que estavam marcados. Jardim Floresta e São João, Menino Deus e Fraron, semifinais do veterano, ficaram reagendadas para amanhã, dia 2. Mesmo horário, 7h15 a primeira partida, às 20 horas, o segundo jogo. Temos aqui também aguardando cronograma dos jogos dos trabalhadores. Pessoal da Alpes também organizando aí a sequência dos jogos, porque a gente teve rodada cancelada do Municipal de Campo e também com relação aos jogos do futsal. Mas isso na sequência o pessoal está organizando. Informações também para quem tem interesse, buscar um contato com a Alpes, porque vem aí o Regional de Futsal. No próximo final de semana, teremos também mais uma etapa dos Jogos Abertos do Paraná lá em Palmas. Algumas modalidades com semifinal e final, outras modalidades que vão ter o seu início. Aguardando aí, foi dividido em dois finais de semana, valendo vaga para as próximas etapas da competição. Aguardando aí com a presença de Pato Branco também nessas competições. Futsal feminino em destaque? Hoje tem, as patinhas jogam, jogam em casa. Trazendo aqui as informações... 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A equipe de Pato Branco tem jogo em casa hoje. Eu conversava com o Gustavo Rossetin, o técnico das patinhas. Que equipe para sair jogando hoje? Larissa, goleira, a Laysa, Dudinha, Campra e Dani Souza. Estão relacionadas para a partida. A Bedendo, a Ana Souza, a Ingrid, a Laysa, a Gia, a Gicruz, a Dudinha, a Ana Cunha, a Campra, a Dani Souza, a Brenda, a Larissa, a Siqueira e a Júlia. As atletas para o jogo de hoje contra Telêmaco Borba. É um jogo em casa. Inclusive aí quem quiser chegar, Ginásio do Olivar Lavarda, entrada franca, tá? Essa rodada do Paranaense Feminino, nós vamos para o confronto de hoje, sequência dos jogos, é confronto da quinta rodada. Quem vai apitar o jogo é o Getúlio de Vargas com o Josemar dos Santos, Maila Bussolaro e Luiz Armachuski para trabalhar no jogo de hoje. Nós temos aqui, pelo menos neste cronograma, a liderança do campeonato. Londrina 10, o Stein 9, Marechal 8, Colombo 7. Telêmaco 4, as patinhas com 4 pontos. São Miguel e Chopinzinho ainda não pontuaram. É jogo da quinta rodada. A equipe de Pato Branco tem Telêmaco Borba, depois fora Chopinzinho, São Miguel fora de casa. Aí fecha a primeira fase da competição. Quem que vai ser a craque do jogo? 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Trazer uma informação do Marreco. Marreco apresentou mais 2 jogadores hoje, hein? Já vou falar do noticiário do Pato, mas uma informação aqui é do Marreco, de Francisco Beltrão. Na manhã de hoje, a equipe beltronense anunciou mais 2 jogadores. O Marreco tá bem empolgado. Jonathan Silva, reforço, e também jogador aí que chega para defender a equipe do Marreco é o Gabriel Oliveira, jogador, 2 atletas que estavam fora do país. Vamos trazer as informações aí com o Adolfo Pegoraro, nosso colega lá de Francisco Beltrão, contando pra gente aí as novidades do Marreco. Alô, Adolfo!
17: O Marreco anunciou 2 reforços, o Jonathan Silva, que veio do futsal do Cazaquistão, e também o Biel, que fala conosco a partir de agora, entrevista coletivo Pivô Biel.
18: Ah, o Gabriel é um cara que batalha muito pelos meus sonhos e acredito que o Marreco vai me ajudar a realizar todos eles, que um deles é ser campeão da Liga Nacional e do Paranaense também. E o Gabriel é isso, é o cara que vai batalhar, vai querer ajudar a equipe de todas as maneiras possíveis.
19: Fala sobre os clubes que você passou, o início da carreira.
18: Eu comecei minha carreira em São Paulo, né? Joguei no Ioca ali. E fiquei um ano ali, depois tive a oportunidade de ir pro Laranjeiras, onde eu passei 3 anos Laranjeiras, o Operário Laranjeiras, né?
19: E a prata, né?
18: A gente foi campeão da bronze, subimos pra prata, depois subimos pra ouro também.
19: Você foi um dos artilheiros da equipe?
18: Eu fui artilheiro do Paranaense na Série Prata.
19: Como que você vê esse grupo, né? Comissão técnica, jogadores, a motivação para disputar o Paranaense, para principalmente se manter na elite da Liga Nacional e dá para classificar também, né?
18: Eu conheço, né, os jogadores, alguns eu já joguei junto, né? Outros eu acompanho de ver nos jogos, né? Que eu sempre acompanhei os jogos, assim, porque eu sou um amante do futsal e eu vejo um grupo muito forte, vejo muitas condições da gente poder brigar pelo Paranaense. No momento a gente está passando por uma dificuldade na Liga Nacional, mas acredito que isso é normal, faça parte do esporte, e com a chegada dos novos atletas, dos que já tem, acredito que a gente já vai melhorar muito isso. Já conseguimos a vitória, né, do Campo Mourão no último jogo, que isso foi muito importante, já subimos alguns pontos na tabela, e agora a gente tem muitos confrontos diretos, né? Então a gente tem que somar pontos para a gente começar a pensar na classificação.
6: Valeu, Adolfo Pegoraro, com as informações do Marreco contratando, tá acreditando, tá gastando aí o Marreco, acreditando aí na Liga e também no Campeonato Paranaense. Depois do intervalo, vou trazer as notícias do Pato, temos a resenha da Copa com o Vilmo Bataglin, já voltamos com você.
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6: Nota de falecimento. A funerária Nossa Senhora Aparecida, juntamente com as famílias Prá e Pagnoncelli, comunicam com pesar a parentes e amigos o falecimento de Inês Pagnoncelli Prá, cujo corpo está sendo velado na capela da funerária Nossa Senhora Aparecida. Às 15 horas do dia 1º de julho, hoje, será realizada a celebração de corpo presente no local do velório. Logo após o cortejo fúnebre, seguirá para o cemitério do Passo da Ilha, onde dar-se-á o sepultamento. Notificamos o falecimento de Inês Pagnoncelli para
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6: É o panorama por aqui, para falar agora do Pato Futsal, as notícias do Pato, chegando aqui em nome do Sicredi. 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O Pato Futsal treinando nesta quarta-feira. O time está se preparando para o jogo contra o Campo Mourão. Domingo, 10:30 da manhã. Essa rodada da Liga Nacional lá é importante. O Pato aí que está no oitavo lugar tem um confronto direto contra a equipe do Campo Mourão. Os jogos dessa rodada, Tubarão e Marreco, São José e Minas, Atlântico e Magnus, Praia e Carlos Barbosa, tem Campo Mourão e Pato, Moarama e Corinthians, Jaraguá e Cascavel, Santo André e Joinville. Os jogos dessa rodada da competição. O Pato para o jogo do final de semana, fica aí a expectativa com relação ao Mendes, segue machucado, Renato, segue machucado, Maicon. Também o Pato vai ter a ausência certa do Max e do Zé Marques, vão ter que cumprir suspensão automática. Fica uma expectativa do Jonas, o pivô está em Pato Branco e agora aguardando a questão da documentação. E o Pato também, o Pato está prestes aí a anunciar. Chega de mistério, o Pato fez nas redes sociais, só que a informação que a gente tem é que o Pato contratou o pivô, ala pivô, Darlan Henrique Lopes. Ele tem 37 anos, está 6 temporadas na Europa, desde 2024 no Anderlecht da Bélgica. E no Brasil ele jogou no Jaraguá, jogou no Joinville, jogou naquele time lá vitorioso da Intel, também no Carlos Barbosa. Atuou fora do país, na Espanha, no Japão, na Rússia e na Bélgica. E chega para reforçar o time na temporada de 2026. Ele ainda não está em Pato Branco, ele já está no Brasil e deve chegar em Pato Branco aí nos próximos dias. Estamos aguardando uma opção aí que o Pato conseguiu, de tantos jogadores negociados nessas últimas semanas, de propostas que o Pato fez, e agora o Darlan, e que agora oficialmente o Pato vai confirmar. Na fala do Eliseu, na entrevista aí após o jogo contra o Santo André, o Pato com 4 jogadores na ideia de contratar, 2 a gente já sabe. Os outros 2 estão bem alinhados. A gente sabe que

0: essas negociações, até porque se não der certo com esses atletas, tem outros jogadores. O Eliseu falou em mais de 20 jogadores oferecidos ao Pato Futsal. Uma coisa é certa, uma coisa é fato. O Pato está buscando reforços, está entendendo que com o elenco que tem não vai ser suficiente, está buscando peças no mercado. Poderemos ter saídas? É algo que a gente vai ter que aguardar. Sobre a comissão técnica, a gente comentava ontem algo com relação a isso. Eu entendo que nesse momento o Pato não vai demitir o técnico Luciano Bonfim. Eu também não demitiria, se fosse para dar opinião. Até porque tem a questão de multa rescisória, trazer quem e multa também, provavelmente o treinador, se o Pato tiver essa intenção, tem que pagar a multa. Então, é bem complexa essa situação. É evidente que o Pato tem os próximos jogos. Se as vitórias elas não acontecerem, o risco de queda do treinador ele aumenta. Mas isso, ao natural, pela questão da pressão que existe no Pato e pela questão também da sequência. O Pato está a 4 jogos sem vitória. O empate contra o Santo André, empate com Itaipulândia, derrota para o CAD e derrota para o Atlântico de Erechim. Vamos aguardar as novidades do Pato que a gente vai informando também aqui no Panorama. 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Copa do Mundo, a resenha da Copa é com o Vilmo. Ele chega aqui para a gente atualizar. 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O Vilmo Bataglen quer falar da Copa. Pois é, alguns resultados aí. A Copa segue. Alô, Vilmo.
1: Bom dia, Tiagão. Bom dia aos amigos que são ligados na Selinalta, gostam do esporte, estão ligados na Copa do Mundo. 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É, e fiquem ligados que o Cristiano e a Gionara lá, agora no mês de julho, alguma coisa interessante vai ter, viu? 45 anos na Olímpica Esportes. 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Como passou correndo, Thiago? Que coisa impressionante. É isso aí, meus amigos. E ontem mais uma rodada, Copa do Mundo. Beleza lá. A Costa do Marfim acabou sendo eliminado pela Noruega, que vai jogar com o Brasil domingo. Osso duro. A França já foi metendo logo 3 na Suécia. E o México ontem meteu uma pressão no primeiro tempo sobre o Equador, decidiu o jogo. O Equador jogou um pouquinho no segundo tempo, saiu para o jogo, mas não aguentou a pressão do primeiro tempo e já está voltando para casa. É, hoje teremos Inglaterra, República do Congo, Bélgica e Senegal, Estados Unidos com a Bósnia. A Bósnia que eliminou a Itália da terceira Copa consecutiva. Que vergonha pro tetracampeão lá. Que coisa incrível. E o Brasil? Quem vai jogar no lugar do Paquetá que está lesionado? Parece que a lesão é um pouco maior do que eles imaginavam, um pouco mais grave. Então, o meu preferido é o Danilo Santos, mas eu acho que como Martinelli entrou bem, fez o gol da vitória contra o Japão, é capaz de sair jogando. O Rayan do outro lado. E aí, será que joga o Endrick? Ele puxa um pouco mais o Matheus Cunha ali para compor o meio? Não sei. Aí vai do feeling do treinador. E o Ancelotti não é bobo, tem estrela. Vai colocando o jogador na hora certa, os caras vão lá e decidem. Foi assim a vida toda dele. É aquele momento íntimo do treinador com a sua equipe. Quando o cara tem a equipe na mão, principalmente o

0: time, os primeiros 11, e parece que o Ancelotti tem isso aí. Todo lugar que ele pisou, que ele trabalhou, ele foi campeão. É brincadeira? Vamos aguardar, Thiago! O que que vai acontecer até domingo e quem vai jogar contra a Noruega? Por enquanto, vamos assistindo os outros jogos para ver quem fica e quem volta para casa. Um abraço!
1: Valeu, viu, Bataglin? A gente reforça aqui que nós temos hoje, daqui a pouquinho, ó, bola rolando, time já estão se preparando e cantando o hino. Inglaterra e Congo, às 5, Bélgica e Senegal, às 9, Estados Unidos e Bósnia. Um abraço, uma boa tarde.
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9: 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Agora na boa companhia de Karine Martins, Karine Martins. 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

mensagem de hoje, abra suas asas e voe alto, de Gisele dos Santos. Você já observou um pássaro voando? Já observou um passarinho voando no céu? Tenho certeza que sim. É incrível a natureza, não é verdade? É impressionante. Ele simplesmente abre suas asas e voa. Não depende de ninguém, somente da gravidade, do vento e do ar. Muitas vezes precisamos dar asas às nossas vontades e aos nossos desejos. Não digo sair por aí fazendo as coisas por impulso. É claro que devemos pensar bem antes de agir, porque as nossas ações podem trazer consequências, e consequências que nem sempre são agradáveis. Precisamos abrir as asas e voar altos voos, sim, mas sempre analisando bem os ventos prós e também os contras. Veja bem, na vida há aqueles momentos em que você se sente para baixo. Todo mundo, né, tem esses momentos. A insegurança parece tomar conta da mente da gente. O medo de realizar certos projetos, certos planos de vida, vem com força. E é nesse momento que nós começamos a olhar para fora de nós mesmos, procurando a aceitação e aprovação das outras pessoas. Será que está certo assim? Será que isso? Será que aquilo? E continuamos nos esquecendo que a única coisa que deveríamos saber é que não devemos ter medo de voar sozinhos. Não devemos temer esse voo que só é nosso. Então, ache um caminho só seu e voe alto. O amor abrirá todas as portas. A força de vontade vai fazer com que você dê esse impulso. A coragem vai te mostrar que é no meio do caminho que você entende que jamais deveria ter hesitado. O mundo é seu e ninguém pode tirar isso de você. Nunca deixe que alguém te diga que você não pode fazer algo. Nem mesmo eu. Se você tem um sonho, tem que protegê-lo. As pessoas que não podem fazer por si mesmas dirão que você não consegue. Entenda isso de uma vez por todas. Se você realmente quer alguma coisa, vá e lute por ela. O que você está esperando? Abra suas asas e voe alto. É seu sonho, só depende de você. Podem até te falar que não é possível, mas lembre-se, o impossível para Deus não existe. E quando cremos que tudo o que queremos pode se tornar realidade, então vai se tornar realidade sim e pronto. Não deixe que seus medos, suas aflições te impeçam de alcançar os seus sonhos. Como se diz, a vida é feita de sonhos, mas de sonhos que se tornem reais através de ações. Mas isso só será possível com fé, força, coragem, determinação e, é claro, humildade. Na música da Maria Bethânia, Brincar de Viver, a gente tocou ontem essa música aqui à tarde, né? Ela traz frases incríveis sobre acreditar e fazer acontecer com fé. Diz assim: você verá que é mesmo assim, lembra? Que a história não tem fim. Continua sempre que você responde sim. A sua imaginação, essa é a arte de sorrir,
cada vez que o mundo diz não. É um sorriso de quem sabe, para quem crê, nada é impossível. Lembre disso, você não nasceu para rastejar, você nasceu para voar. Pense nisso e boa tarde para você. Estamos começando o Tarde Viva, Celina Alta.

Alô, você! Boa tarde! Boa tarde, ouvinte Selinalta! Uma super tarde especial pra você de quarta-feira, 1º de julho de 2026, gente! Pontapé em julho! Começamos, então, mais um mês. Já foi o primeiro semestre, entramos agora para o segundo semestre de 2026... E vamos que vamos, que o seu mês seja maravilhoso, produtivo, tudo de bom, que você tenha aí muitos projetos realizados, que você comece muitas coisas boas na sua vida também, né? Que tenha muitos pensamentos positivos, muitas coisas boas, amizades legais, e enfim, que seja aí um mês também de muito trabalho, né? Muito trabalho, vamos que vamos! E a gente começando por aqui a programação do nosso Tarde Viva, que vai de agora até as 16h, com música, informação e interatividade. Lembrando que no início aqui do programa, você pode mandar sua mensagem pra gente. 999-722-2564, pode divulgar aquilo que quer comercializar aí nesta nossa tarde bem legal que tá com o solzinho. Parece que esse solzinho vai firmar, mas será, gente? Tem muita umidade, né? Ainda tá vertendo muita água aí. Inclusive, ó, tem 98% de chance de chover hoje ainda. Não parece, mas ainda é chuva até amanhã a previsão. Estamos com a umidade do ar, sabe em quanto? 81%. Eu me lembrei desses dias atrás ali que tava 39% a umidade, né, relativa do ar. Hoje tá 81%, mas parece que tá 100%, tá tudo molhado. Tá, sim, né? Um clima realmente diferenciado nesses dias. Então vamos se cuidar para não resbalar hoje. Porque senão, né? Vai que resbala. Minhas almas do céu, nem pensar num transtorno desse. Então, gente, vamos caminhar devagarinho hoje aí nos locais onde estão, né, tão lisos, estão vertendo água. Vamos tomar todo o cuidado do mundo hoje. Caminhar mais, né? Vai devagar, devagar e sempre. E vai observando bem aí, com todo, né, com todo cuidado, para que você não tenha transtorno. Porque, gente, é bem facinho de resbalar, cair um tombaço. Vai dizer que não é. Então, vamos se cuidar, né? Não adianta, a gente seca, dali a pouco tá tudo molhado de novo. E assim deve chover hoje e amanhã ainda. Na sexta, sábado e domingo, o sol vai brilhar. E as temperaturas vão cair, né? 6 graus para sexta. 6 graus para sábado, daí 11 para domingo de mínima, mas já vai para 20 de máxima no domingo. Nossa, que amplitude térmica, né? Domingo começa com 11 graus e vai para 20. Daí na segunda diz que já é para chover de novo, mas não é aquela chuva igual estamos tendo aí. Quem sabe uma pancadinha, né? Vamos acompanhar também a previsão do tempo, bem completinha, durante a tarde com você, tá? E as músicas de banda, vamos destacando por aqui só as bandinhas do sul do Brasil. Até as 14h na Selinalta.

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4: Segue a tarde aqui na Selinalta, são 3:20, já já participação dos ouvintes. Enquanto isso, música pra você com Banda 10.

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4: 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E aqui a gente tem a participação dos nossos ouvintes. Boa tarde, estou em Curitiba e quero mandar um abraço para o meu pai, Nori Olegini, lá no bairro Azulão, em Vitorino. Tá certo, então, um abraço aí para o seu Noeli, também que está mandando um alô especial pro pai, né, o Nori Olegini, que está no bairro Azulão, em Vitorino, ouvindo a Rádio Selinalta. Tudo de bom aí, viu? Tudo de bom. Obrigada pela audiência, pessoal de Vitorino e pessoal lá da capital também, de Curitiba, aí o Noeli ouvindo a gente. Vendo chácara 1000 metros quadrados no centro de Saudade do Iguaçu, com casa de alvenaria, 2 andares, 2 banheiros, salão de festas, terreno escriturado a 1 quadra da Prefeitura Municipal. R$1.500.000, negociável. Entre em contato pelo 999-33-1661. Informações 999-33-1661. Zé Garçom aí tá ouvindo também a Selinalta, né? Um abraço, tudo é bom pra você, viu? O José Garçom, ouvindo aí nossa programação sempre, né, Garçom? Boa tarde, tocar música, vou dar uma olhada aqui, ver se a gente encontra. Música, quem? Punha Porã? Ah, agora é música de banda, viu, pessoal? Só as bandinhas do Sul, né? Agora aqui, só bandinha até as 2, tá? Ouvinte, tem para venda um torno pequeno para efetuar trabalho em aço ou madeira e uma bigorna antiga, 50 quilos. Entre em contato pelo 999-16-9072, fale com o Cláudio. Tem um torno pequeno para efetuar trabalho em aço ou madeira e uma bigorna antiga, 50 quilos. Fale com o Cláudio, 999-16-9072. Agora são 13 horas e 34 minutinhos.

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2: São 13 horas e 52 minutinhos agora e o Edson Onizer vem trazendo informações pra gente aqui na tarde. Notícia de acidente, é isso, Edson? Boa tarde.
3: Karine, boa tarde a você. Também que acompanha a programação Selinalta, nós falamos de um acidente de trânsito, já é o segundo da tarde, mas esse de maior gravidade, acidente registrado aqui na esquina da Escola Maria Jurema Sene. Para quem desce no sentido Parque do Som, bairro La Salle ao centro, é o primeiro semáforo. É rua Itapuã, cruzamento com Araribóia, mais ou menos na divisão aqui da região central com o bairro La Salle. Forte pancada, uma colisão entre um Fiesta Prata e uma moto Honda, uma XRE. E o detalhe aqui, Karine, com essa colisão, o condutor da moto, segundo eu ouvi aqui de um bombeiro, o condutor teve fratura exposta da tíbia. Na perna esquerda, mais ou menos na região da canela aí, né, Karine, falando popularmente. Então, fratura exposta na perna esquerda ao condutor dessa moto, mas a parte frontal do Fiesta, o veículo aí de quatro portas, o capô destruído. Agora você imagina o que, que acontece com quem está na moto se o capô do carro está destruído. Moto bastante avariada aqui. E a gente lamenta, uma pessoa com ferimentos graves atendida pelo Corpo de Bombeiros aqui nessa região da Araribóia com rua Itapuã, tem uma ambulância do Corpo de Bombeiros, tem viatura da Polícia Militar, o trânsito está bastante comprometido aqui, está fluindo em todos os sentidos, os policiais militares vão de forma revezada, né? Liberando o fluxo de veículos aos poucos aqui, mas o trânsito ficou bastante comprometido. Dos dois acidentes da tarde, esse é o de maior gravidade, afinal de contas, a lesão é grave na perna esquerda desse condutor. Karine.
2: Tá certo, Edson. Obrigada pela informação. Tá aí o Edson, né? Infelizmente, com a notícia desse acidente que aconteceu agora há pouco aí, no bairro La Salle, né? Então, todo cuidado para você que está transitando por essa região também. E a gente torce para que essa pessoa, né, se recupere bem aí dessa fratura exposta na tíbia. Agora são 13h54, o ouvinte tem um balcão de pia para vender. O valor a combinar com a Marli, 99905-5091. Tem um balcão de pia para vender, fale com a Marli. 99905-5091 para informações. 99905-5091. Ouvinte compra moto abaixo da FIPE, paga à vista. Compra carro abaixo da FIPE ou financiado. Dá entrada e assume o financiamento. 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Para informações, 469-9114-3842. Tem mensagem de áudio, boa tarde.
4: Boa tarde, tudo bem? Viu, eu tenho hoje, ela criou uma vez só, uma vaca, só que ela não tá de cria. É, eu tô vendendo ela e mais uma novilha, deve ter quase um ano de idade. Eu tô vendendo as duas hoje por valor de R$5.000. A pessoa interessada aí, são holandesas as vacas, tá? As novilhas, na verdade, né? Aí tratar no 469-9971-6891 com Devair. O valor das vagas são R$5.000. Se a pessoa tiver interesse, aí me chama que eu demando as fotos dele. Tá bom? Muito obrigado.
2: Tá certo. Devair 99971-6891. Para informações, fale com o Devair 999-71-6891. Agora faltam 4 minutinhos para as 2.

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3: Aí sim. Agora são 14h, pontualmente.
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Tarde viva, nesse 1º de julho de 2026. É isso aí, né? 1º de julho e a gente aqui observando o sol brilhando nessa tarde. O sol tá brilhando. Aí, né? Nem parece que a umidade do ar está tão alta e que tem 98% de chance de chover. Mas diz que sim. Então vamos acompanhando aí pra ver, né? A gente tá também aqui acompanhando com você os fatos, as notícias, né? As informações. Estamos de olho aqui na Copa também. Até agora, 1 para a República do Congo e 0 para a Inglaterra. A Inglaterra está perdendo. Quanta zebra nessa Copa, hein? É, vamos acompanhando aí, mas por enquanto a Inglaterra está fora, né, da Copa do Mundo. Só se mudar o placar aí, mas né, o Brasil virou. Né, teve outros times que viraram aí também, então né, pode ser que né, aí também aconteça isso nesse jogo da Inglaterra, que é uma das favoritas aí para vencer a Copa, né? E a gente está aqui acompanhando também. Notícia, informação, interatividade, revista eletrônica vespertina. É aqui na Serinalta, o nosso Tarde Viva feito com muito carinho, especialmente para você aí do outro lado, que está sempre sintonizado aqui na mesma frequência conosco. E para começar bem a hora, a gente toca as internacionais. Vem Bonnie M, Rivers of Babylon.

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6: Alegria contagiante na sua tarde, 2h28 agora, e a gente toca a música da Cássia Eller, que tem o nome do dia de hoje, né? 1º de julho é a música que a gente toca pra você.

0: aí, feliz, alegre, forte com Marisa Monte. A gente tocou também Cássia Eller com o 1º de julho. Deixa eu mandar um abraço aqui especial para nossa amiga que tá aqui, né, participando conosco, a Maria Tereza. Valeu, Maria Tereza, aquele abração para você. Ela pediu música internacional aí que a gente já tocou, né, no bloco anterior. Mas um beijão, viu, queridona? E obrigada sempre pela sua audiência e pelo seu feedback aqui através do WhatsApp. Agora 2h36.
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3: 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Agora são 2h48 e a gente toca por aqui João Neto e Frederico para dizer adeus.

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1: Boa tarde, Karine. Chegando com destaque esportivo. 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Atualizando os jogos desta quarta-feira, nós temos ainda nessa tarde, Bélgica e Senegal, 5 da tarde. E os Estados Unidos jogam às 9 horas contra a Bósnia. Já temos confrontos aqui encaminhados, Paraguai e França, quem passar pega Canadá e Marrocos. Brasil e Noruega, quem passar pega México e o ganhador entre Inglaterra e Congo. Vão saindo os chaveamentos até chegar o momento decisivo da Copa do Mundo. E hoje, a gente lembra, tem o jogo das patinhas. Campeonato Paranaense Feminino, 19 horas no ginásio do Olivar Lavarda, equipe de Pato Branco. Tem compromisso contra a Telêmaco Borba. Entrada franca para quem quiser. Dá um pulinho aí no Dolivar Lavarda.

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1: Louvado seja o nosso Senhor Jesus Cristo, para sempre seja louvado. Hoje é quarta-feira, dia 1 de julho, estamos começando o segundo semestre de 2026. Hoje estamos começando também um novo mês, julho, e vamos pedir a bênção de Deus para esses próximos dias, meses, desse tempo que Deus nos deu de presente. Que a gente possa viver com paz, serenidade, paciência, sabedoria, cada dia da nossa vida. E vamos pedir para isso a proteção de Nossa Senhora, a quem faremos nosso ato de consagração. Nossa Senhora do Rocio, Rainha do Céu e da Terra, Padroeira do Paraná, nós vos saudamos, refúgio dos necessitados, por vossas mãos intercessoras a misericórdia de Deus jamais faltou. Dai-nos a graça de sermos discípulos de Jesus na busca de vivermos a palavra de Deus. Transformai a nossa vida em um santuário de amor, onde Jesus seja o centro. Consagramo-nos a vós, cheios de confiança. Em vossas mãos renovamos as promessas do nosso batismo. Renunciamos a toda forma de egoísmo para vivermos e convivermos como irmãos. Mãe do Divino Orvalho, que cura e salva, com amor queremos propagar a vossa devoção. Nossa Senhora do Rocio, envolvei-nos em vosso manto de amor e proteção. Mergulhados nos mistérios da encarnação, morte e ressurreição de Jesus, conduzi a nossa vida para o coração de Deus na ação do Espírito Santo. Assim seja. Amém. Agora a bênção da água e dos objetos de devoção. Senhor Deus Todo-Poderoso, fonte e origem de toda a vida, abençoai esta água que vamos usar para pedir o perdão de nossos pecados e alcançar a proteção contra toda a doença. Concedei a Deus que, por vossa misericórdia, jorrem sempre para nós as águas da salvação, para que possamos nos aproximar de vós com o coração puro e ficarmos livres de todo o perigo do corpo e da alma. Abençoai também, Senhor, os nossos objetos de devoção e artigos religiosos. Por Cristo nosso Senhor. Amém. O Senhor esteja convosco, Ele está no meio de nós. Desça sobre você, sobre a sua casa, a bênção de Deus Todo-Poderoso. Pai, Filho e Espírito Santo. Amém. Um grande abraço e fique com Deus.
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0: forma de oração aqui na Selinalta para você, o Padre Joãozinho, mãe. A gente ouviu também Maria do Rosário com Tenho Orado com Maria. Agora são 3:11.
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2: A Unimed Pato Branco inaugurou ontem à noite mais uma unidade do laboratório. Esse fica na rua Pedro Ramirez de Melo, logo abaixo do cruzamento com a Avenida Brasil, no centro de Pato Branco, onde era antes o laboratório Primase, uma marca pertencente também à Unimed. Em entrevista coletiva, o presidente da cooperativa médica Ricardo Antônio Ropen falou sobre essa novidade.
3: É um significado muito grande, porque essa é a concretização de uma ideia que começou com o nosso primeiro posto de coleta, avançou com a criação do nosso laboratório analítica, progrediu com a expansão dos serviços atingindo São Lourenço do Oeste e agora a expansão em Pato Branco, com a segunda unidade de coleta aqui na cidade.
4: E essa unidade, além dos beneficiários da Unimed, também vai atender particular e outros ramos, né?
3: Sim, nós fomos credenciados nesta unidade para atender outros convênios, o particular também nós atendemos, e evidentemente, né, o foco no nosso usuário, né? Nós temos 47 mil usuários aqui na região. E que estão à disposição aqui para serem atendidos.
5: Uma estrutura que abriu aqui como laboratório Primase dentro de uma holding da Unimed. Mas o doutor também comentava no pronunciamento, tem o laboratório da Rua Tamoio, agora esse novo laboratório com marca Unimed, isso aí dá opção também. Então o beneficiário sai de um consultório, por exemplo, ele tem diferentes opções até para agilidade no atendimento e outros aspectos. É por aí, doutor?
3: É por aí, porque na verdade a gente fica feliz em dizer que o laboratório, a base ali da Rua Tamoio, né, em alguns horários ela já está sobrecarregada.
5: É um bom sinal, né?
3: É um bom sinal, quer dizer que o nosso usuário entendeu a proposta, confia nisso e usa. Então houve a necessidade de criarmos essa nova unidade de atendimento aqui. Já possuíamos essa unidade aqui com a marca Primase, e hoje o que a gente fez foi transformá-la em marca Unimed, propriamente dita.
2: Médico Ricardo Antônio Ropen, presidente da Unimed Pato Branco, com essa novidade, mais um laboratório, agora com a marca Unimed, onde era o Primase, na Pedro Ramirez de Melo. Lembrando, a Unimed tem um na Rua Iguaçu, cruzamento com Tamoio, outro em São Lourenço do Oeste, e com essa fachada, com a identidade visual e com a marca Unimed. Então, ontem à noite, tivemos a inauguração. A Unimed passa agora a contar com 3 unidades do laboratório. Tem novos entrevistados a respeito dessa novidade que oportunamente vamos trazer aqui nesse quadro.
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0: Muito bem, Tarde Viva aqui na Rádio Selinalta. Agora são 15 horas e 15 minutinhos, 3:15. E olha, gente, uma dica bem bacana para você aí do SESI, né, para todos os nossos ouvintes, porque o SESI vai estar levando um espetáculo premiado sobre autismo aí para todo o público, né, aqui de Pato Branco. É uma sessão gratuita para toda a comunidade. Vencedor dos principais prêmios de teatro brasileiro, Azul chega a Pato Branco no dia 1º de julho para aproximar famílias de uma história sensível sobre inclusão, convivência e respeito às diferenças. Assistir a um espetáculo profissional ainda faz parte da rotina de poucos brasileiros fora dos grandes centros. A oferta de produções nacionais costuma ser limitada, reduzindo o acesso da população a experiências culturais presenciais. É justamente para diminuir essa distância que o SESI Paraná realiza mais uma edição do SESI Teatro. Em Pato Branco, a programação começa no dia 1º de julho com a apresentação gratuita de Azul, espetáculo artesanal Companhia de Teatro, que conquistou o prêmio APCA 2024 de espetáculo do ano e o prêmio APTR 2023 de melhor espetáculo. A sessão é aberta aos trabalhadores da indústria, seus dependentes e a comunidade, sem cobrança de ingresso. Uma história que convida o público a enxergar o mundo por outra perspectiva. Bem bacana, então, este evento, né? E a Andressa Moraes, que é analista de cultura do SESI, ela traz aí mais detalhes pra gente falando sobre esse espetáculo.
10: O SESI Teatro é uma iniciativa que leva espetáculos profissionais gratuitos para aproximar cada vez mais pessoas da cultura. A gente acredita que o teatro emociona, faz pensar, aproxima famílias e cria experiências que ficam na memória. É uma forma de ampliar o acesso à arte e fazer com que ela chegue a públicos de diferentes idades. Azul é um espetáculo premiado, que fala sobre autismo de uma forma muito sensível e humana. A história mostra a relação entre dois irmãos e convida o público a enxergar o mundo por diferentes perspectivas. É uma peça emocionante que trata de inclusão, respeito e convivência, e que conversa tanto com crianças quanto com adultos. Eu sou a Andressa, analista de cultura aqui do SESI, e te espero dia 1º, às 19h30, no espaço SESI Cultura de Pato Branco.
0: Então tá aí, Andressa, obrigada pelo convite, todos convidados também, né, para este evento bem bacana aí, que vai abordar, né, esse tema do autismo aí, e que, né, mostra como que é, né, essa relação, né, e como que essa relação deve ser cultivada aí numa questão de inclusão. Né? Bem bacana mesmo, e você pode estar participando deste evento hoje no SESI para os trabalhadores da indústria. Agora são 3h18 e a gente vai tocando mais som para você. Tem Sandra e Sara, depois Simone Mendes e César Menotti, Fabiano com Luan Santana. Música.

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8: Tarde Viva, seguindo aqui na Rádio Selinalta e dando uma olhadinha aqui na previsão do tempo para hoje e os próximos dias em Pato Branco e na região. A previsão é de chuva, né? Para hoje ainda tem 98% de chance de chover. Para amanhã ainda também tem chance de chuva. Sexta, sábado e domingo o sol deve brilhar, mas as temperaturas diminuem já a partir de amanhã, né? 10 aí de mínima. É, hoje tivemos 15 de mínima, temperatura super agradável hoje, né? E para sexta daí 6 de mínima e máxima de 13 só, sábado 6 de mínima, máxima de 18 e 11 de mínima domingo e máxima de 20 graus. Na segunda-feira deve voltar a chover com as temperaturas oscilando entre 12 e 16 graus. Estamos neste momento com 25,2 graus. A sensação térmica dos mesmos 25 graus, a umidade do ar está em 81%, tem 26 milímetros de precipitação acumulada, 98% de chance de chover, o vento está soprando a 7 km por hora, com rajadas de 40 km por hora, vento norte, né? E aí o nascer do sol 7h20, pôr do sol 17h50. Nascer da lua 19h19 e ela se põe às 8h37, a lua linda e cheia. Que a gente não está conseguindo ver, né, nos últimos dias, porque não dá para ver aí com toda essa instabilidade que temos aí nos últimos dias. Mas enfim, está aí a previsão do tempo, então, para você aqui na Selinalta 3.

0: Daí foi pra você, Tina Turner, com Eros Ramazzotti, Cosse della Vita. A gente ouviu também o Francesco Napoli com Marina. Deixa eu aproveitar aqui e mandar um abraço bem especial pra nossa amiga querida, que está aí ouvindo, curtindo o programa, fazendo crochê pra passar o tempo. Um abraço pra você, queridona. Diz que tem que parar de chover, né? Verdade. Nilza, um beijo pra você, Nilza. Sempre participa aqui também conosco nas tardes. Super simpática, né, querida? Que você tenha uma excelente quarta-feira aí e um restante de semana abençoado por Deus, tá bom? Beijão, Nilza. Valeu pela sintonia. 3h42 agora é o nosso Tarde Viva, seguindo pra você até as 4 aqui na Rádio Mãe.
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0: Aí sim. Agora são 3h42.
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0: E pra gente não parar de tocar música boa pra você, a Selinalta tem agora a Titãzinho Chororó com a Roberta Miranda, Brincar de Ser Feliz, depois Pedro e Paraná com o Christian.

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1: Olá, ouvintes da Selinalta. Cassini-Huygens foi uma missão espacial não tripulada enviada em missão ao planeta Saturno e seu sistema de luas. Um projeto conjunto da NASA, ESA, Agência Espacial Europeia, e a ASI, Agência Espacial Italiana, consistia em dois elementos principais, o orbitador Cassini e a sonda Huygens. Lançada ao espaço em 15 de outubro de 1997, ela entrou em órbita na órbita de Saturno em 1º de julho de 2004 e continuou em operação até 15 de setembro de 2017, estudando o planeta, seus satélites naturais, a heliosfera e testando a teoria da relatividade. Entre as muitas descobertas da missão, estão ambientes potencialmente habitáveis nas luas de Saturno, incluindo um oceano de superfície de água em Encélados. 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
2: Legal, Tarde Viva na Rádio Serinalta. Faltam 5 minutinhos agora para as 4 horas da tarde. Já hoje a tarde passou rapidinho, né? Passou voando, na verdade, a tarde hoje. Já estamos chegando no final aqui do Tarde Viva. É isso aí, encerrando aqui. Mas amanhã a gente volta, né? Amanhã tem mais uma programação bem bacana para você aqui durante a tarde. E a gente volta também pela manhã, junto com a galera aí do jornalismo, tá bom? Vem aí na sequência o Juliano Mitrucci com Essas São As Preferidas. Aquele beijão, aquele abraço bem apertado, tudo de bom pra você. E amanhã a gente se fala novamente. Até lá!

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Tarde, boa tarde, boa tarde. Essas são as preferidas no ar, quarta-feira, 1º de julho de 2026. Espero te encontrar bem nessa quarta. Quem diria, hein? 23 graus de temperatura aqui no Parque Santa Clara. Seja bem-vindo, seja bem-vinda à programação da Tarde da Selinalta. A partir de agora, vamos sertanejizar a tarde aí, uma hora cheia de música sertaneja, modo chifre no asfalto a partir de agora. Aquele sertanejão mais romântico, né? Mais romântico. Então vamos lá, você pode, claro, já pode positivar aí, 99972-2564, positivo aí. Confirma a sua audiência, eu pego a sua participação, seu positivo, e mando aquele super alusão para quem tá curtindo a tarde da Selinalta. Começar assim hoje, ó, de sola.

0: feriado hoje. Já passei em 3 bodegas, tudo fechado. Mas, senhor de Deus, o que, que deu, será?
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2: Lembrar do baralho, né, gente?

0: Aê! Ouvimos música Crozebeck. Música de Jean Giovanni. Crozebeck, meu filho. Não é essa aí a trilha. Segura, segura. É outra trilha, Crozebeck. A outra. Isso, Crozebeck. É, cada momento a sua trilha aí, Crozebeck. Olha, amor, Jean Giovanni, André Andrade, Pássaro Sem Ninho. 4:13 na Seminalta, acabou o gás, chama Torezan Gás, 999067877, entrega rápida. 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Já vou voltar para ir pro WhatsApp, pegar quem tá comigo aí zapeando na tarde.
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8: Hã? Ui, ui. Tomei um banho e vesti a mesma cueca. Deus do livro. Que coisa mais feia.
6: De novo essa história aí, Clasberg. De novo? Meu Deus.
8: Porque tá meio brusco, não sei se não vai chover.
6: Não, muda de assunto, cara. Tomar banho e vestir a mesma cueca. Sacanagem! Tomar banho de novo. Tomar banho de novo. Tá? Quem tá positivando pra Selinalta aqui hoje, o primeiro quem foi? Meu amigo Jorgão, Jorge Martins, obrigado. Positivou também aqui o Marco Aurélio da Silva, o Colorado, valeu. Obrigado, Luiz Quadros, popular negão aí do Lavacar, positivando pra gente, valeu. Outro pessoal do Lavacar aqui, meu amigo Farias. Ó, o Lavacar da cidade aí arrebentando. E depois da chuva, esse pessoal deve estar com trabalho, né? Deve estar com trabalho aí. É, pra dá conta de tudo, né? Todo o serviço aí. Lavar o carro. Meu amigo Tessaro também, né? Acabou a festa de São Pedro, agora bora trabalhar, né, Tessaro? Meu Deus! Semana inteira na festa de São Pedro. O meu amigo Tessaro, o Kiko. Boa tarde, toca, se der. Porque me deu vontade de te ver. Positivo? Positivo, Maurinho Garibaldi. Deixa eu ver se eu encontro essa música aqui. Porque me deu vontade de te ver. Bora, vamos procurar. Vilmar de Palmas, se possível, toca Olhos Verdes, Amado Batista. Ó, um Amadão de vez em quando cai bem no meio do sertão aí, né? Tá um Amadão no meio do sertão, vai bem, né?

0: ai, ai, ai.
1: Que mais? Valmir Caruso em Palmas, ligado, sempre positivando por aqui, valeu. Outro amigo sempre ligado aí, o seu Antônio Yurkevski. Valeu, valeu. Analice, oi Analice, obrigado pelo seu positivo, querida. Moacir, alô Moacir, um abraço. 47, que cidade que é a sua aí, Moacir? 47 é fora de Pato Branco, né? Manda a sua cidade aí. Grande. Ah, tá, aqui é um recado pro departamento de jornalismo. Antônio Almeida de Mariópolis, tô na escuta no programa. Valeu, Antônio Almeida. Um abraço. Alô, meu amigo Aba aí no Dalros. Firmeza aí, Aba. Firmeza, meu amigo Batista, grande Batista. João Batista Ferreira, pessoal do transporte escolar aí também já chegando, se ligando pra programação da Selinalta. Vamos com essa aqui, ó.
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0: atrapalhar mais um pouquinho ainda, depois bodega.
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0: Tudo certo, imagina depois de uma dessas.
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0: Olhos Verdes, bonita, Madando Povão, Mado Batista aqui, misturado entre as sertanejas as choronas da tarde. Marcos Paulo e Marcelo com o milionário José Rico, mesa de bar. 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Agora 4h29, 23 graus a temperatura em Pato Branco. A música sertaneja já volta aqui, ó. 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
3: Isso aí, Klazerbeck. Certinho, certinho. Cara, o Diego de Palmas pediu uma música aqui. Essa. Diferente, hein? Maida e Maísa. Vou tocar de próxima aqui, Diego. Essa. Não tinha prestado atenção. Essa é diferente, hein? Meu amigo Rineu vai gostar. Alô, Rineu! Eu também tô na Serinalta. Um abraço, Rineu Viganó. Grande abraço. Ô, meu amigo, irmãozinho, Moacir de Fragas, aí em Balneário Camboriú, ouvindo. Por isso do 47, né? Aquele abração fraterno pra você aí, tá bom, Moacir? Vamos nessa, vamos em frente. Obrigado pelo contato. Ivo Rolek tá por aqui também, positivando, como sempre. Palmital, interior de Clevelândia, minha amiga Hilda. Valeu, Hilda. Áudiozinho.
4: Boa tarde, Juliano. Boa tarde, gente que está na escuta da Rádio Serinalta. Aqui é Marisa que está sempre conectada com vocês, escutando a rádio.
3: Obrigado, Marisa.
4: Hoje eu queria pedir uma música com Rick Renner.
3: Sim.
4: Sem direção. Daí, para todos que estão ouvindo, em especial para meu esposo, Ângelo, que deve estar ouvindo também. E vai um abraço para todos que estão escutando na rádio, tá bom? Uma boa tarde para todos.
3: Valeu! Boa tarde! Vou preparar essa aí. Já vai sair, tá bom? Já vai sair. Quem mais vai positivar pra gente aí? Manda ver. Alô, seu Nelson. Boa tarde, Dimitrucci. Toca a música com Adair. Adair Garcia, envelhecer não é fácil. Deixa eu ver se eu encontro essa música aí. Se ela cabe no horário aqui ou talvez é um outro horário. Eu acho que eu até conheço essa música. É boa, hein? É boa, Crossback, essa música aí. Envelhecer não é fácil, é boa, né?
5: Mas vocês têm, eu não sei não.
3: É boa, Crozebeck, meu filho, é boa.
6: Sei que tem o Facebook que avisa a mulherada aí, anuncie, diga que é um piá esperto. Faça o Miguel, diga que eu sou trabalhador. Faça uma mentira pra umas conversar comigo aí, porque eu tô bem sozinho hoje e amanhã eu vou estar sozinho.
3: Fazer um apelo pra você aí, tá? Crozebeck tá solteiro, tá querendo as coisas.
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0: Mas não tô sabendo quem que é.
1: Não precisa falar assim, né? Já resolvimos aqui, beleza? Já deu certo a moto.

0: parabéns então, Pia. Quantos anos, feliz. Saúde aí, muito feliz, né, Pia? Muitos anos de paz. Muito. Bastante de vida, Pia.
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0: sem direção. Saê! Rick Renner, indicação de ouvinte aqui na tarde da Selinalda. Mas sem direção não é fácil, né, cara? Sem direção não dá, tem que ter alguma direção na vida, né? Uma vez eu fui numa cidade que só tinha uma rua e a rua era contramão. Aí você vai fazer o quê, né, cara? Aí não tem. tem que ter alguma direção, né? Uma direção aí.
1: Vou te dizer assim, ó. É. Cheguei na fazenda, acabou a estrada, até a mulher do GPS disse, e agora o que que fizemos? Minha filha, eu tô por você. Se até você se perdeu, calcule eu.
2: Olha ele aí, ó.
0: 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Os antigos, os entendidos entenderão, né? Onde fica a Rua Tamoio, antiga rodoviária. Que é certo as antigas, né? Pelo menos uns 20, 25 anos de Pato Branco pra saber onde é que é, né? Onde foi a antiga rodoviária. Os estudantes novos que estão chegando na cidade. Eu quero crer que não sabem, né? Não sabem, não, né? Já volto.
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2: 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Agora 13 para 5.
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2: Deixa o pessoal se divertir, rapaz. Deixa o pessoal, deixa. Agora você sai, não.
5: Você não, gordo, pode ver ninguém sossegado. Você tem que estar sarneando.
2: Sim?
5: 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É só você.
2: É.
5: Ah, você é sarno, meu, que tá louco. Como é que pode? Eu vou cortar o urtigão, mas eu te dou uma mela de tudo de urtigão.
2: Isso.
5: E você acha no que fazer, você vai ser coçado aí.
2: Bem isso. Gilberto dos Reis. Alô, Giba. Obrigado pelo positivo. Meu amigo José Branco tá por aí. Um abraço, Nilza. Pois é, com Goiânia e Paranaense, não tô encontrando essa música, vou dar mais uma procurada aí, meu amigo Mauri. Tá bom? Obrigado pela sua participação. Oba, tem gente aqui pedindo música, deixa eu ver aqui. Deixa eu ver aqui, cara, deixa eu ver aqui. É áudio? Coloca no ar aí, Cruzeberg. Vai, Cruzeberg, vai!
6: Aí, Mitrute.
2: Oi.
6: Faustino, tamo no contorno, dando uma peleada aí. Põe a música pra nós aí.
2: Alô, Faustino, pessoal que tá peleando, trabalhando no contorno, contribuindo para o desenvolvimento da nossa cidade, da nossa região. Um abraço! Eita, na...
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0: Thiago Tessaro vai trazer informações esportivas. Alô, Thiago, você, boa tarde.
5: Boa tarde, Mitrucci, chegando com destaque esportivo. 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Atualizando a sequência dos jogos da Copa, hoje tem Bélgica e Senegal, daqui a pouquinho, 5 horas. Bélgica e Senegal. Às 9 horas, Estados Unidos e Bósnia. Sequência aí da Copa. Amanhã tem Espanha e Áustria, Portugal e Croácia. A Argentina joga na sexta, às 19 horas, contra Cabo Verde. E hoje tem as patinhas. Equipe de Pato Branco joga às 19 horas no Dolivar Lavarda, paranaense feminino, contra Telêmaco Borba. O Pato tá treinando visando o jogo de domingo. O Pato vai jogar domingo, 10:30 da manhã, contra o Campo Mourão.
0: Valeu, Thiago! Agora à tarde tivemos aí a vitória de virada da Inglaterra, né? Classificando-se para a próxima fase da Copa do Mundo. A Inglaterra vencendo de virada. Time que vai pegar o México agora na próxima fase da Copa do Mundo. Agora 3-5.
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1: Então, Pia, eu só tô trabalhandinho agora porque eu perdi minha cadela, cara. Mas se eu tivesse minha cadela mesmo, eu nem pensava.

0: Trabalhar, eu não pegava serviço de ninguém também. O negócio era só matar tatu. Eu vendia 70, 80 reais cada tatu. Aí eu sumi isso, minha cadela, pô. Me roubaram minha cadela. E aí foi um alto desespero, sabe, minha vida. Oi, Timete. Eu quase morri, cara, quando sumiu minha cadela. Foi mesmo que eu tirou um pedaço do meu coração, sabe, assim, cara. Eu fiquei desanimado, os par de dias.
1: Mas foi estranho, não sei.
0: Eu sentei um cachorrinho aqui, cara, mas ô, oh, mas um diabinho que não vale bosta, né, cara, mas não presta pra nada, nada, nada, nada. O Juninho conhece o coisinho barbudinho, cara, diz que é o rei dos tateteiros e pra javalica. Mas o cachorro, pouca coisa ganha num rato, desse ratão, sabe assim, pouca coisa ganha. Imagina, um cachorro desse tamanho mexer com javalica, ah. E os caras contaram comigo, cara, eu já peguei e virei a cara do lado, saí fora, falei, sei, da onde? Se Miguel, vocês mentiram. É. Daí contaram. Mas o cachorro, ui, que medo, cara. Você vai, eu vou roçar, às vezes ele vai junto comigo. É. Ele vai umas 20 braços longe de eu, atrás de eu, assim, cara. Para. No jogo, assim. Para. Se eu parar, ele para também. Se eu mudar um passo pra trás, ele volta três pra trás.
2: Para. Mentiroso.
0: É. Mas não vale bosta nem o cachorro. É. E agora sem cachorro, agora tem que me virar dos braços pra ganhar pra comer. Ah. Mas antes eu vivi só da cadela.
2: Mentiroso.
0: Eu tirei um pedaço de eu, quando sumiu essa cadela. Me deu um dó, piada do céu. Fiquei desesperado, porque me deu até gripe, febre, tudo. Que quando barra. Eu perdi a cadela. Fiquei assim, quase morri, quase morri.
3: Quase que foi ver a breca por causa da cadela.
4: Tá bonito o grupo hoje. É. Só nós temos que cuidar um pouco o prazeiro com as mentiras, né? Deus ouvi. Cada escuta, cada coisa que chega a ficar de cabelo em pé.
3: Bom evitar mentir no grupo, né? Bom evitar mentir pra saúde de todos, hein?
5: Boa tarde, meu amigo. Temos na escuta aqui só.
3: Opa!
5: Não esquecemos de mandar mensagem, mas a rádio tá sempre na escuta do amigo.
3: Meu amigo Adão de Marmeleiro, fico feliz, obrigado pela mensagem. Valeu! Sou vaqueiro lá do Oeste. Fala, Juliano! Saí agora do consultório do Betchol. Falamos um pouco da equipe de esportes da Serinalta, Juliano e Thiago, foi o foco. Retornando para Itapejar agora na sintonia, um abraço. Ô, meu amigo Roberto José Biedacha, você é o cara, meu. Obrigado por lembrar da gente aí, vem pra pato, né? Vai na Betchol. Vou mandar essa aqui pra você então, meu amigo. Acho que você vai conhecer essa, vai lembrar. Pra gente se identificar com essa música aqui, ó. Lembra ou não? Só pela introdução, tá sabendo ou não? Hã? Tá sabendo ou não?
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3: Ó. Sabe ou não?
6: Mas não tô sabendo quem que é.
3: João Mineiro e Marciano, sou.

0: essas são as preferidas, a hora mais sertaneja do rádio aqui na Selinalta. Passa rapidinho, né? Mas é louco de bom, louco de bom. O pessoal tá curtindo, obrigado a todos que mandaram mensagem, quem só ouviu, quem mandou positivo, quem mandou áudio. Um abraço a todos, amanhã às quartas a gente volta. Eu preciso de um amigo, bela resgatada aí, música de João Mineiro e Marciano, especialmente pro meu amigo Roberto Biedacha, que tem o seu programa Hora do Beto, lá na emissora local Itapejara do Oeste, né, Beto? Que abraço, meu amigo, obrigado pela visita em Pato Branco, veio no médico, comentou, falou da gente, obrigado aí pela referência, e conhece desde criança lá, né, meu amigo Beto Biedacha. O homem da Copel lá em Itapejara, né? O eterno Beto da Copel, né? Aquele abraço, bom retorno aí, tá? Meu amigo Laurindo, fala meu amigo Laurindo Moretti, obrigado pelo positivo, Lúcia também, Orlando, os últimos sinais de audiência aqui do programa. Vem aí o Mitruchê, e você, claro, segue ligado com a programação dinâmica, alegre, da Selinalta aqui na tarde. Valeu! Tchau!
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1: Buenas! Alô, gauchada amiga de todas as querências! Estamos chegando 23 graus, hein? Bah! De repente 23 graus em Pato Branco. Que tal esse tempo, né, gente? Estamos chegando! Satisfação ter você comigo nessa tarde. Estamos com o mate prontito aqui, tchê, ó. Já tá cevado o mate aqui, né, tchê? Porque tá chegando o gauchão da tarde, tchê.

0: Estamos chegando. Quebra a costela aqui, ó. De duas voltas e meia da comadre, do compadre Mitrutchê, a comadre Maria Elaine Juliana ali, que tá ajeitando ali a fila de gaiteira, mas pensa de cumprir que tá a fila de gaiteira, meu Deus do céu. Fila de gaiteira hoje cumprida como daqui lá no Porto Velho, mais ou menos, é. A fila de gaiteira, mais ou menos, não é bem certo, né?
1: Pai, homem, você não é tudo isso, menos.
0: É verdade, é verdade. Todo mundo quer tocar, quer tocar, quer tocar aqui no programa da Sirinalta, aqui no compadre Mitrutchê, então tá bom. Vai fazer o quê, né? Vamos colocando o povo pra tocar, pra se apresentar aqui no programa mais cunhudo, nos fins de tarde, na querência de Pato Branco. Você que quer participar, pode mandar o WhatsApp aí, 999-722-2564. Registrar a audiência que nós já estamos virando a chave aqui, ó. Já estamos virando a chave da música sertaneja para a música gaúcha. Começar com um gaitaço, velho. Caprichado, gaiteiro. Ô, compadre gaiteiro, dá um passo para frente aqui. Prepara a primeira aí. E abre a gaita, gaiteiro, vai. Aí é gaitaça de patrão, gente. Coisa boa.

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0: Oche. Ah, chegou uma mensagem errada aqui, ó. É. Oi, cunhada, chegaram bem? Pegaram chuva? Acho que errou errado aí, mano. Marli? Ô, Marli, tu mandou parar de Selinalta aqui a mensagem, comadre. É.
1: Matou, comadre.
0: Tá boendo. Um abraço, comadre Marli. Dá uma olhada aí no teu zap. Boa tarde, amigo. Toca a vaneira das missões com Ivonir Machado. Ô, meu amigo Roberto Barreto. Lá na querência de Coronel Vivida, já grudando no rádio aí, tchê. Coisa boa.
2: Que todo mundo gosta de dançar.
0: 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Um abraço aos amigos lá de Mariópolis, levaram um prêmio, né? Cadê o Taura que levou o prêmio da Madesul lá? Manda um áudio pra mim aí. Lá em Mariópolis, é um prêmio da Madesul lá pra Mariópolis que sorteamos esses dias. Lá na TV Selinalta. Já já o Coutinho vai trazer a previsão do tempo aqui pra gente. 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Mais gente na audiência aí, tchê.
3: Deixa eu ligar os aparelhos aqui, daí daqui a pouquinho manda nós com os Valdir e Carlos Magrão para os Pedini.
0: Liga os aparelhos aí.
3: Seu Alcir, Jair e Jacir, um grande abraço. Os Valdir e Carlos Magrão, nós, beleza? Um abraço. Metruti.
0: Valeu, Jair Guidini. Alô, Guidinaiada. Tá no rádio, tchê. 17 horas 26 minutos no Pago, compadre Gaiteiro.

0: Casa Vaneira das Missões com os Garotos de Ouro. Saudoso Ivoneiro Machado. Nós com Oswaldinho e Carlos Magrão. Aí sim, gaiteiro, especialmente para os meus amigos, os Guidini, né? Diz que hoje vão se entreverar na cacheta hoje, meu Deus do
1: céu. É feriado hoje, é? Já passei em três bodegas, tudo fechado? Mas senhor de Deus, o que, que
0: é
1: Deus?
0: Não, hoje é normal, hoje é normal aí, meu. Um abraço pros Guidini, ligados aí na programação da Selinalta. Acertando aí, 17 horas e 34 minutos, mantenha seu sangue sempre limpo. 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

0: 17h40 na Selinalta, 17h40. Deixa eu dar um recadinho especial aqui no programa.
1: Fui pra ver de perto esse fandango que aporrearam.
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0: Rapaz, aí é de partir a gaita no meio, né? Tchê Cacareco! Ouvimos indicação do meu amigo Juliano Melo, aí, campeiro e dançador. Agora 17 horas e 45 minutos. A previsão, o tempo tá chegando aí com o compadre Coutinho.
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0: Vamos lá então, seu Coutinho, a previsão do tempo pra gente, como é que segue de temperaturas baixíssimas? Hoje chegamos a 23 graus, esse calor estranho, Coutinho.
3: Boa tarde.
0: Boa tarde.
3: É, o tempo deu uma melhorada aí na região, né? Ficou uma tarde mais, como se diz, mais confortável. O sol aparece com nebulosidade, deu uma esquentada também aí na região e vai começar de novo a mudar, porque vão se reorganizar e vai vir como frente fria de novo, com chuva e trovada. Talvez já hoje à noite. O mais provável ao longo da quinta-feira, chuva, trovada, pode ter alguma coisa forte, pontual, não dá para descartar, granizo e vento, e a temperatura cai, ficando frio à tarde e noite. Na sexta, melhora, já pode ter geada no amanhecer ou próximo, entre 1 e 4 graus, um pouco mais, um pouco menos, e não esquenta muito à tarde, não. Mas para tempo bom no fim de semana, com frio de manhã, alguma geada e agradável à tarde. Provável frente fria chegando na segunda e já melhorando com frio na terça. Da Climaterra, Ronaldo Coutinho.
0: Barbarite, agora 13 para 6.
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Seguimos no embalo aí do grupo Soledade. Tchê. 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

0: Humanidade.
1: Estão matando o rio que foi da minha infância.
0: Não faça isso, gente. Olha a audiência qualificada aqui no programa, doutor Oswaldo Pepino, mandando áudio, tchê.
2: Boa tarde, Mitrute, estamos aqui nesse final de tarde, na sintonia com os Taura.
3: Domênico Pepino, Rafael Buque, Matheus Tamareiro.
2: Estavam treinando lá no CT do Azures e agora estão voltando para Pato Branco, estamos na sintonia aí, um abraço.
0: Ô, casadinha, um abraço, e aguenta escutar o Mitrute aí que o Pepino gosta. Não, Pepino gosta de ouvir o Mitro Tchê, música galera, né, tchê? É, marca de fundamento, né, piazada? Capriche no futebol aí, então. Estão voltando lá do CT do Azures e ouvindo a Serinalta e as boas músicas gaúchas. Não sei se a piazada vai ter paciência pra ouvir essa próxima que nós vamos tocar, meu amigo Oswaldo Pepino. Um abraço, piazadinha. Mas uma indicação que chegou à tarde e eu consegui localizar aqui, quero tocar, até foi uma indicação musical do meu vizinho, né? E agora me pedem de novo essa marca, foi o seu Nelson que pediu à tarde com Adair Garcia, Envelhecendo Não É Fácil. E a música fala desse período que todos esperamos passar, né? Afinal de contas, nesse caso, estaremos vivos, né? Envelhecer não é fácil, mas faz parte da vida do ser humano. E o seu Nelson que indicou essa marca, eu até dei uma provocada. Quem é que ganhou outro prêmio da Madesul que nós sorteamos? Não há de ver que foi o seu Nelson lá de Mariópolis. Ele mandou esse áudio aqui, ó. Depois de pedir a marca que eu vou tocar em seguidinha.
4: Estamos aí curtindo a Serinalta aqui em Mariópolis.
0: Olha aí.
4: Eu ganhei a parafusadeira, o copo e 10 ingressos. Muito bom, cara. Dá para parafusar tudo, tô fechando até as portas da casa, né? De tanto boa que é o materiais lá do Madisul.
0: Isso.
4: Ah, muito obrigado, cara. Show de bola. Continue assim o seu programa, nota 10, tá? Um abraço.
0: Obrigado, seu Nelson. Parabéns, então.

que coisa boa, quantas verdades, hein, doutor Oswaldo Pepino? Mas praticando exercícios melhora tudo, né? Envelhecer não é fácil, marca de Adair Garcia. Ouvimos aqui na Selinalta às 17h53 na Querência. Cadê o meu sinal da hora aqui? Eu acho que tô envelhecendo também, né? Aqui, ó. 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
2: O inverno nos convida ao silêncio, ao recolhimento e à contemplação da beleza simples da criação. É tempo de aquecer o coração com a fraternidade, a fé e o cuidado com o próximo. Que esta estação traga paz à alma, fortaleça a esperança e nos ensine, à luz de São Francisco de Assis, que o verdadeiro calor nasce do amor, da partilha e da presença fraterna. Que o frio congele apenas aquilo que nos afasta do bem, mas nunca os nossos sonhos e a confiança em Deus. Franciscanos compartilhando a paz e o bem. Você acompanha a seguir a oração do Ângelus, um momento especial de fé, silêncio e encontro com Deus. Inspirados pelo Sim de Maria, renovemos nossa confiança no Senhor e entreguemos a Ele nossas intenções e nossa vida.

0: O anjo do Senhor anunciou a Maria,
1: e ela concebeu do Espírito Santo.
0: Ave Maria, cheia de graça, o Senhor é convosco. Bendita sois vós entre as mulheres, e bendito é o fruto do vosso ventre, Jesus.
1: Santa Maria, Mãe de Deus, rogai por nós, pecadores, agora e na hora de nossa morte. Amém.
0: Eis aqui a serva do Senhor.
1: Faça-se em mim segundo a vossa palavra.
0: Ave Maria, cheia de graça, o Senhor é convosco. Bendita sois vós entre as mulheres, e bendito é o fruto do vosso ventre, Jesus.
1: Santa Maria, Mãe de Deus, rogai por nós, pecadores, agora e na hora de nossa morte. Amém.
0: E o Verbo se fez carne
1: e habitou entre nós.
0: Ave Maria, cheia de graça, o Senhor é convosco. Bendita sois vós entre as mulheres, e bendito é o fruto do vosso ventre, Jesus.
1: Santa Maria, Mãe de Deus, rogai por nós, pecadores, agora e na hora de nossa morte. Amém.
0: Rogai por nós, Santa Mãe de Deus,
1: para que sejamos dignos das promessas de Cristo.
0: Derramai, ó Deus, a vossa graça em nossos corações, para que, conhecendo pela mensagem do anjo a encarnação do vosso Filho, cheguemos, por sua paixão e cruz, à glória da ressurreição. Por Cristo nosso Senhor.
1: Amém.
0: Glória ao Pai, ao Filho e ao Espírito Santo.
1: Como era no princípio, agora e sempre. Amém.
0: Glória ao Pai, ao Filho e ao Espírito Santo.
1: Como era no princípio, agora e sempre. Amém.
0: Glória ao Pai, ao Filho e ao Espírito Santo.
1: Como era no princípio, agora e sempre.

0: Você acompanhou conosco a oração do Ângelus. 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Continue em nossa companhia e siga vivendo este dia com fé, esperança e paz.
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2: Olha aí, gente, um panorama geral desta tarde, tarde e noite de quarta-feira, tempo abafado em Pato Branco, estranhamente abafado, carrancudo, carregado, 22 graus a temperatura, certamente já temos chuva aí na região. Pela Copa do Mundo, o Senegal vai surpreendendo a Bélgica, o jogo tá no intervalo, Senegal 1, Bélgica 0. À noite, às 21 horas, tem Estados Unidos e Bósnia. Os jogos de hoje aí pela Copa do Mundo de futebol. Comunicado aqui à população do Departamento Municipal de Trânsito, informando que em razão de execução de serviços de manutenção na tubulação pela Sanepar, o cruzamento da rua Itacolomi com o Paraná está operando com bloqueios parciais. Então o município está solicitando a atenção dos condutores e pedestres para que redobrem a atenção ao transitar pelo local e respeitem a sinalização implantada e, se possível, utilizem rotas alternativas até a conclusão dos trabalhos. Mensagem que chegou aqui próximo das 14h, não sei qual que é a intensidade no momento, mas situação aí na rua Itacolomi, cruzamento com a rua Paraná, aqui em Pato Branco. E era, gente, 5 pessoas morreram em um grave acidente entre um carro e um caminhão na manhã desta quarta-feira na PR-470 em Campos Novos do Oeste, Santa Catarina. O impacto da batida, o veículo menor partiu no meio. Chovia no momento do sinistro. Um guincho foi necessário ser acionado para retirar o caminhão de cima do carro para chegar até as vítimas. A pista onde o acidente ocorreu ficou parcialmente interrompida até o meio-dia desta quarta-feira. O Voyage com placas de Capinzal, Santa Catarina, era conduzido por uma mulher de 39 anos. Os passageiros de 27, 29, 34 e 37 anos não resistiram e entraram em óbito no local. Plano Safra 2026-2027 prevê 525,1 bilhões, mas agro cobra menores taxas de juro e reforço ao seguro rural. Um dos destaques aqui é em nível nacional. Agora são 18h08 na Serinalta.
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0: coisa linda, Sina de Andejo, com o grupo Rodeio, aqui na Selinalta, marca Baguala, marca de primeira qualidade. Agora são 18 horas e 12 minutos na Querência Passacuia. 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Já volto, hein?
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0: Quem tá cantando aí, tchê?
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0: Tá cantando aí a Mary Terezinha.
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0: Você acredita que já faz um ano que nos despedimos aí da gaiteira Mary Terezinha?
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0: grande parceria com Teixeirinha, depois da separação, brigas.
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0: Um ano sem a Mary Terezinha, que marcou, marcou ponto aí, né, durante sua vida artística aqui no Rio Grande do Sul. Vou encerrar aqui com música de Mary Terezinha e Telmo de Lima Freitas. Eles gravaram Rio Uruguai, ficou linda essa marca. Eu vou encerrar com essa marca então, tá bueno? 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
0: O negócio tá complicando pra Bélgica, hein? Começou o segundo tempo, Senegal metendo 2-0, hein? Tá indo-se embora o time do Lukaku, do De Bruyne. 2-0, Senegal. Será que dá pra reverter? Inglaterra já tomou um susto à tarde, né?
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0: Então, se vamos, fechando o programa com a Mary Terezinha e o Telmo de Lima Freitas. O Rio Paraná, homenagem, um ano hoje sem a Mary Terezinha.

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14: Boa tarde, olá minha gente, chegando Panorama dos Esportes, a partir de agora, para atualizar as notícias, o que rola a Copa do Mundo, seleções se classificando, os jogos, a sequência de hoje, já temos alguns confrontos definidos aqui para a próxima fase, para as oitavas de final da Copa do Mundo. Ontem a classificação dos mexicanos, México avançou, classificou a Noruega, agora vai pegar o Brasil, classificação também da França. Aí, tá metendo medo a França ou não? Sequência dos jogos, outro país sede, os Estados Unidos, tem jogo à noite. Daqui a pouquinho a gente atualiza as informações pra você. Por enquanto, os países sede, com Canadá classificado, México classificado, aguardando agora os Estados Unidos. Brasil confirmou a lesão no jogador Lucas Paquetá, dificilmente joga, uma possível final, e olha lá, Brasil agora foca no jogo contra a Noruega. Daqui a pouquinho os resultados dos jogos, a resenha da Copa. Com o Vilmo Bataglin, já ele participa aqui no Panorama. 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Informações do futsal feminino, tem jogo hoje. As patinhas jogam em casa, já trago informações, é jogo contra Telêmaco Borba. Temos também informações do Pato, pivô Jonas e pivô Darlan, são os contratados do Pato Futsal para a sequência da temporada. O Pato segue no mercado, deve pintar mais novidades na sequência. Próximo jogo, domingo contra o Campo Mourão fora de casa pela Liga Nacional. Marreco também anunciou jogadores. Trazer aí a resenha com alguns dos atletas que foram apresentados hoje, mais dois reforços no Marreco. O esporte local também, a gente dá um destaque por aqui, deixa você antenado com as notícias do mundo da bola.
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5: Panorama com você, aqui na Selinato, vamos que vamos, no final desta quarta-feira. Eu lembro que no placar Sul Pneus a gente teve hoje, sabe de Kane, 2 gols do Kane. Que susto que deu o Congo, hein? Pra cima da Inglaterra, mas a Inglaterra virou. Outro jogo em andamento entre Senegal e Bélgica e à noite Estados Unidos contra Bósnia. Vamos lá, para atualizar os assuntos aqui em Trento. Esporte local, tô aguardando agora da Secretaria de Esportes o número de inscritos nos jogos da integração. O Intercapelas agora tem um novo nome, até ontem as inscrições. O pessoal também informou aqui que do Campeonato Interbairros, os jogos de ontem eles foram transferidos para amanhã. Então atenção, a rodada ontem, a umidade da quadra atrapalhou dos jogos que estavam marcados. Jardim Floresta e São João, Menino Deus e Fraron, semifinais do veterano, ficaram reagendadas para amanhã, dia 2. Mesmo horário, 7h15 a primeira partida, às 20 horas, o segundo jogo. Temos aqui também, aguardando, cronograma dos Jogos dos Trabalhadores. Pessoal da Alpes também organizando aí a sequência dos jogos, porque a gente teve rodada cancelada do Municipal de Campo e também com relação aos jogos do futsal. Mas isso na sequência o pessoal está organizando. Informações também para quem tem interesse, buscar um contato com a Alpes, porque vem aí o Regional de Futsal. No próximo final de semana, teremos também mais uma etapa dos Jogos Abertos do Paraná lá em Palmas. Algumas modalidades com semifinal e final, outras modalidades que vão ter o seu início. Aguardando aí, foi dividido em 2 finais de semana, valendo vaga para as próximas etapas da competição. Aguardando aí com a presença de Pato Branco também nessas competições. Futsal feminino em destaque? Hoje tem, as patinhas jogam em casa. Trazendo aqui as informações... 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A equipe de Pato Branco tem jogo em casa hoje. Eu conversava com o Gustavo Rossetin, o técnico das patinhas. Que equipe para sair jogando hoje? Larissa, goleira, a Laísa, Dudinha, Campra e Dani Souza estão relacionadas para a partida. A Bedendo, a Ana Souza, a Ingrid, a Laísa, a Gia, a Gicruz, a Dudinha, a Ana Cunha, a Campra, a Dani

0: Souza, a Brenda, a Larissa, a Siqueira e a Júlia. As atletas para o jogo de hoje contra Telêmaco Borba. É um jogo em casa. Inclusive, aí quem quiser chegar, ginásio do Olivar Lavarda, entrada franca, tá? Essa rodada do Paranaense Feminino, nós vamos para o confronto de hoje. Sequência dos jogos é confronto da quinta rodada. Quem vai apitar o jogo é o Getúlio de Vargas com o Josemar dos Santos, Maila Bussolaro e Luiz Armachuski para trabalhar no jogo de hoje. Nós temos aqui, pelo menos neste cronograma, a liderança do campeonato. Londrina 10, o Stein 9, Marechal 8, Colombo 7, Telêmaco 4, as Patinhas com 4 pontos. São Miguel e Chopinzinho ainda não pontuaram. É jogo da quinta rodada. A equipe de Pato Branco tem Telêmaco Borba, depois fora Chopinzinho, São Miguel fora de casa. Aí fecha a primeira fase da competição. Quem que vai ser a craque do jogo? 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Trazer uma informação do Marreco. Marreco apresentou mais 2 jogadores hoje, hein? Já vou falar do noticiário do Pato, mas uma informação aqui é do Marreco, de Francisco Beltrão. Na manhã de hoje, a equipe beltronense anunciou mais 2 jogadores. O Marreco tá bem empolgado. Jonathan Silva, reforço, e também jogador aí que chega para defender a equipe do Marreco é o Gabriel Oliveira, jogador, 2 atletas que estavam fora do país. Vamos trazer as informações aí com o Adolfo Pegoraro, nosso colega lá de Francisco Beltrão, contando pra gente aí as novidades do Marreco. Alô, Adolfo!
1: O Marreco anunciou 2 reforços, o Jonathan Silva, que veio do futsal do Cazaquistão, e também o Biel, que fala conosco a partir de agora, entrevista coletiva, o Pivô Biel.
2: Ah, o Gabriel é um cara que batalha muito pelos meus sonhos e acredito que o Marreco vai me ajudar a realizar todos eles, que um deles é ser campeão da Liga Nacional e do Paranaense também. E o Gabriel é isso, é o cara que vai batalhar, vai querer ajudar a equipe de todas as maneiras possíveis.
1: Fala sobre os clubes que você passou, o início da carreira.
2: Eu comecei minha carreira em São Paulo, né? Joguei no Ioca ali e fiquei 1 ano ali, depois tive a oportunidade de ir pro Laranjeiras, onde eu passei 3 anos Laranjeiras, o Operário Laranjeiras, né?
1: E a prata, né?
2: A gente foi campeão da bronze, subimos pra prata, depois subimos pra ouro também.
1: Você foi um dos artilheiros da equipe?
2: Eu fui artilheiro do Paranaense na Série Prata.
1: Como que você vê esse grupo, né? Ação técnica, jogadores, a motivação para disputar o Paranaense, para principalmente se manter na elite da Liga Nacional e dar para classificar também, né?
2: Eu conheço, né, os jogadores, alguns eu já joguei junto, né? Outros eu acompanho de ver nos jogos, né? Que eu sempre acompanhei os jogos, assim, porque eu sou um amante do futsal e eu vejo um grupo muito forte, vejo muitas condições da gente poder brigar pelo Paranaense. No momento a gente está passando por uma dificuldade na Liga Nacional, mas acredito que isso é normal, faça parte do esporte, e com a chegada dos novos atletas, dos que já tem, acredito que a gente já vai melhorar muito isso. Já conseguimos a vitória, né, do Campo Mourão no último jogo, que isso foi muito importante, já subimos alguns pontos na tabela e agora a gente tem muitos confrontos diretos, né? Então a gente tem que somar pontos para a gente começar a pensar na classificação.
0: Valeu, colega aí, o Adolfo Pegoraro, que esteve pela manhã lá na entrevista coletiva mais 2, hein? Marreco trouxe Luizinho, trouxe o Atos, trouxe o Douglas Silva, agora o Jonathan, traz o Gabriel, teve saída de jogadores, o Marreco trouxe 5, teve saídas, o Pato quer trazer 4, será que vai ter saída? Já vou na resenha aí com a audição, nas informações do Pato Futsal que a gente tem de momento sobre a situação do time aí em meio à temporada de 2026. Próximo jogo será no domingo. Temos, antes de entrar no assunto do Pato, a resenha da Copa com ele, o Vilma Bataglin. Te cumprimentar, o Vilma tá chegando aqui no Panorama, chega mais. Alô, professor Vilma.
3: Boa tarde, Tiagão. Os ouvintes da Selinalta, nossos amigos ligados no esporte, e a Copa do Mundo dando continuidade. Pois é, essa é a Copa da zebra, da semizebra, quase que a Inglaterra enrosca, né? República do Congo, antigo Zaire, da Copa de 74. É um trabalhão pra Inglaterra, Thiago. 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

0: 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Então, Thiago, agora vamos esperar os outros jogos para ir já se definindo os adversários que virão aí e começarão as oitavas de finais, que daí, para mim, realmente, a Copa começa. Começa nesses mata-mata, quando é tempo de grupo ainda, pode dar alguma surpresa, alguma zebrinha e tal, mas agora as grandes equipes vão se definindo como tipo a Inglaterra. O Kane, cracaço de bola, um dos craques da Copa. E agora vamos esperar os outros dois jogos que vai acontecer daqui a pouco. E a seleção brasileira, Thiago, quem vai jogar no lugar do Paquetá? Eu tô apostando, vai dar Danilo Santos, vai dar o Endrick. O Rayan continua? Será que vai entrar o Martinelli? Fez um gol lá. Vamos ver. A lesão, parece que do Paquetá, parece que é mais grave do que se imaginava. Mas o Rafinha tá voltando. Mas eu acho que o Rafinha tem que ficar de fora. Deixa o time assim, Ancelotti. Beleza, meu rapaziada? Até a próxima.
1: Valeu, um abraço aí, professor. Pois é, quem que vai ser o substituto? O Ancelotti, quando ele dá uma dica, vai ser esse, chega na hora, ele muda. Ele repetiu o time no jogo passado, mas aí depois, no segundo tempo, teve que sair com a lesão do Paquetá. Vamos ver. Eu também tenho a impressão que seria, né, a minha opinião, o Danilo, Danilo do Botafogo, para começar o jogo com a Noruega. Aí depois, dependendo, para sentir, para observar, né, como que vai ser o enfrentamento com a Noruega. Ontem o Haaland falou que o favorito é o Brasil, querendo passar a bronca aí para a seleção brasileira. Mas vamos ver. Já voltamos aí para trazer as notícias do Pato, vou conversar com o Tição também depois do intervalo.
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1: Para falar agora do Pato Futsal, as notícias do Pato, chegando aqui em nome do Sicredi. 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O Pato Futsal treinou nesta quarta-feira, o trabalho segue até o jogo de domingo. Próximo compromisso do Pato Futsal é contra o Camorão, no domingo, jogo lá às 10h30 da manhã. Próximo compromisso do Pato. Pra gente trazer aqui, ó, com relação à próxima partida, o Pato não vai ter o Zé Marques, não vai ter o Max, esses estão suspensos. Fica a dúvida quanto a Renato, Mendes e também o Maicon. Pode ter 5 baixas no Pato Futsal. E eu colocaria mais uma, baixa também do Dudu, o camisa 14, uma suspeita de entorse no ligamento colateral medial. Então tem que aguardar. Fica a expectativa para o Pato poder contar de novo com o Zé Marques, né? Foi expulso, mas ele que voltou. Mas com o Gleidson, também com o Vitinho e com o Calvanese. E com relação aos contratados, o contratado Jonas, que já está em Pato Branco, e agora a gente aguarda para ver se vai sair a documentação, se o Pato consegue inscrever ele ou não. A rodada da Liga para o final de semana, tem alguns jogos aqui, ó, de novo, são importantes, porque nós vamos para as últimas 5 rodadas. Tubarão contra o Marreco, São José e Minas, Atlântico e Magnus, que pega lá em cima, Praia e Barbosa também, é confronto lá na parte de cima, o Moarama e Corinthians, aqui é desespero, Camorão e Pato, meio da tabela, Jaraguá e Cascavel, Santo André contra o Joinville. Joinville que anunciou hoje o Jacaré, hein? Tem uma proposta pra cima aí do goleiro Matheus, mas o Jacaré, pivô, de nome, machucou o Robinho, mas tem aí essa situação. Então, são os jogos da próxima rodada. E o Pato treinando, o jogo lá em Camorão às 10h30 da manhã, então o Pato montando a logística aí pra viagem também, ainda treina, faz o trabalho na quinta-feira, na sexta, depois organizando a viagem lá pra Camorão, no Belim Carolo. Domingo, 10h30 da manhã, o jogo do Pato Futsal. Camorão 14 e o Pato 14 pontos. Sobre as negociações, o Pato hoje, aqui ó, no grupo da imprensa, o Pato informou que vai ter apresentação, acontece amanhã a apresentação do pivô Jonas. Será apresentado amanhã na arena. O atleta estará à disposição para as fotos e entrevistas. E o Pato também contratou o Darlan. É um pivô, 37 anos, jogou no Carlos Barbosa, na Intel, passou por algumas equipes de destaque fora do país, jogou no Japão, jogou na Espanha, jogou na Rússia, estava na Bélgica. E nas últimas temporadas, a média de gols é muito boa do Darlan. Tem 37 anos, mas é um atleta que o Pato traz. No Panorama, primeira edição, a gente comentava, e desde o jogo da noite da segunda-feira lá contra o Santo André, que o Pato está no mercado buscando mais peças. Dá a entender que o Pato quer mais 2 jogadores. Muitos nomes surgem assim nos bastidores. Ah, o Pato está buscando Rangel. Ah, o Pato está buscando o Villian. O Pato está buscando o Joey. Jogou aqui. O Pato, uma peça lá do Carlos Barbosa, um pivô, um ala, surgiram muitos nomes ventilados, comentados, até porque algumas equipes na Europa, atletas lá se despedindo e dizendo, estão voltando para o Brasil. O Pato entrou em negociação com mais de uma dezena de atletas. O que está emperrando no momento é a questão da carta liberatória, porque o Pato não quer pagar multa. Então, o Pato não quer pagar multa rescisória. E aí também tem aquela questão que infelizmente acontece, às vezes o leilão no mercado, tem um jogador por tanto, oferece pro Pato, é 10, aí o Pato disse sim, vai lá, oferece para outro time, paga 11, aí volta, ó Pato, tem time que vai pagar 11, e aí vai colocando um leilão, isso é ruim, mas o Pato tá tentando, a informação que algumas negociações, do que tinha de ontem, algumas deram para trás, hein? Então vamos ter que aguardar, mas a ideia de um fixo e de um jogador, a ideia do Pato era um jogador multifunção. Joga como ala, joga como back, joga como ala esquerda, dependendo, joga até de pivô. Esse jogador, há informação de última hora nos bastidores que ele se afastou. Então não dá para cravar ainda, o Pato só vai cravar quando o atleta assinar o contrato. Esses dois que a gente já tem os nomes, é porque estão com o contrato assinado. O Darlan e a questão do Jonas, inclusive o Jonas será apresentado amanhã. Então vamos aguardar do que vai acontecer. O Pato volta a treinar amanhã, na quinta-feira, tem a apresentação do Jonas e depois o treino na Arena Cláudio Petrikowski. 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
2: 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Fala, Tição.
1: Tição chegando com a gente. Que falar do Pato Marreco anunciou reforços. O Pato também no mercado com duas peças. Momento do Pato, Tição, boa noite.
3: Boa noite, Thiago, e a todos que acompanham o Panorama. Olha, é um momento, né? Que dificuldade, né? Que passa esse período o Pato Futsal, né? Nesse meio aí, quando a coisa parecia que ia engrenar, mesmo com a saída de alguns jogadores. E dá para dizer, Thiago, que é um momento que me traz assim algo de um recomeço do Pato. Contratações, que bom, que eu creio que em tempo ainda já há duas peças aí para compor o elenco. Então, né, que boa novidade, né? Um pouco atrasado para mim, mas, né, tinha que de alguma maneira buscar uma alternativa e já então duas peças. E se é para vir mais, com certeza vai vir para preencher essa dificuldade daquilo que a equipe não está conseguindo produzir em quadra.
4: Na segunda-feira eu falava em quatro, mas só que aí pelo outro lado é o seguinte, vai sair alguém que são, ou dá para acomodar todo mundo?
3: Aí que tá, então a gente fica nessa expectativa agora, puxa, alguém será que vai ter que sair desse grupo? Porque daí vai inchar, na verdade.
4: Pivô tem cinco agora.
3: Olha aí, cinco pivô, três já, né, digamos que é permanente e não está dando solução ofensiva.
4: Eu estou colocando o Vitinho também como um pivô. Vitinho, Calvanese, o Brian, agora o Jonas e o Darlan.
3: Olha aí, então eu creio que agora esses jogadores contratados com certeza traz uma ideia que são, né, com um potencial maior do que os que estão.
4: Você sentiu firmeza? Você acha que vai acontecer com o Jonas e o Darlan ou não? Opinião tua, vai acontecer?
3: Eu creio que sim, daquilo que você pega informação, né, que eu pude ontem também dar uma conferida, assim, jogadores que têm talento e aonde tem passagem, né, nos clubes que passaram, com certeza vem para ajudar e bastante o Pato.
4: E o Marreco também anunciou mais dois hoje.
3: Tu vê o Marreco, né, daquilo que não parecia dar muita coisa assim de momento, né, numa situação também bastante ruim, e também correu atrás aí contratando bastante gente, então para se fortalecer. E é necessário, se quiser permanecer numa liga principalmente, né, é esse aí o papel. Então a direção tem que correr atrás e buscar esses reforços para se garantir na sequência das duas competições.
4: Agora, para o jogo de domingo, outra coisa, que são esses dois reforços, dificilmente estarão em quadra. Não deve ter aí de novo o Maicon, Renato, Zé Marques, o Max e a dúvida agora do Dudu.
3: Tu vê, ainda assim, tu vê, vai para um jogo também, digamos que é onde que poderia, né, buscar uma reação daquilo que foi esse jogo em casa, né, ficar no empate aí com Santo André, então isso ficou bastante ruim, o fator casa não ter pontuado, né, na liga. E pega um Campo Mourão fora de casa agora, vai, né.
4: Com esses desfalques, o Pato é favorito ou não?
3: Não é favorito para mim, não, é mais

0: Jogo em Campo Mourão é o limite, né, para o Bonfim, que é um
1: grande... Perdeu, cai.
0: Eu creio que não vai ter outra maneira da direção tomar uma decisão. Eu creio que esse jogo vai definir muita coisa na comissão técnica do Pato.
1: Se empatar, ou se perder, mas jogar bem, capaz de só ficar ou não?
0: Pode que daí ó, um bom senso da direção, de que ele permaneça, dando a continuidade e dando a chance pelos jogadores novos que serão inseridos. Um empate ainda eu creio que pode salvar o Bonfim.
1: Eu penso que nesse jogo, de novo, como está muito difícil, eu penso eu, assim, né, uma opinião, que se meio que perder, eu manteria. Porque primeiro eu esperaria chegar aos reforços para ver se o time tem evolução. Porque aí, se você manda embora o técnico, vai buscar quem? Você vai pagar multa no outro time? Vai ter que pagar multa para o técnico. E esse detalhe. Claro que a pressão, eu entendo a tua opinião, e a pressão, o torcedor quer mudança. E assim... Que é dar a entender que também é o técnico.
0: É, pode, porque pode ainda eles ter essa permanência, né? Eu concordo também com a tua colocação e a tua opinião.
1: Mas você pensa que o peso de 5 derrotas, ele é capital?
0: Ah, não. Se for derrota, para mim, isso vai ser um ponto bem negativo, né, para o Bonfim. Também acho um grande técnico, uma boa pessoa. A gente não sabe num todo daquilo que envolve, né, internamente, aquela ideia de vestiário, relação com os jogadores. Tudo que foi ocorrendo de lá de trás para cá, a saída dos três jogadores, sabe? E pegou uma sequência ruim, as coisas não dando certo. Mas eu penso que se for uma derrota diante do Campo Mourão, vai pesar bastante.
1: Tá certo. A gente volta a falar mais aí na sequência, Tição. Se preparar pra Noruega agora. Um abraço.
0: É isso aí, preparar com a Noruega. Eu achei que foi um melhor adversário pro Brasil do que a África do Sul, um jogo mais rápido, e uma Noruega, um time mais técnico, permite espaços para jogar, e eu creio que ficou melhor para o Brasil.
1: Tá certo. É, a Costa do Marfim foi, a equipe também do Congo foi, enfim, os africanos, alguns estão ficando pelo caminho.
0: É, ficando pelo caminho, né? Três grandes seleções também, né? Ficaram fora, né? A própria Holanda, Uruguai, Alemanha, então, dois campeões aí desses três grandes, claro, a Holanda não, mas sempre teve um cenário lá atrás muito bom, então tá aí. Daqui a pouco contar com uma zebra, será? Ou porque uma França aí dita como favoritaça aí para a conquista? Ou vai acontecer algo pelo caminho, uma zebra, quem sabe? Vamos aguardar para ver.
1: Um abração.
0: Um abraço, Thiago, e uma boa noite a todos.
2: Valeu, Tição! E nós ficamos por aqui aguardando, então, daqui a pouquinho tem o Jogo das Patinhas, hein? Jogo das Patinhas no ginásio do Olivar Lavarda contra Telemaco. Boa sorte, meninas. E à noite tem o jogo dos Estados Unidos contra a Bósnia. Aqui na Selinalta, tá chegando ele. Ô, professor, um abraço.
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4: Moacir Antônio chegando. Meus amigos e amigas, estamos aí, estamos na área. Senegal 2, Bélgica 0. Aí, Bélgica foi e fez 2 a 2, cara. Começando mais um Serrão no Rancho.

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7: É, o Serão no Rancho, meus amigos, é nóis. Garganta tá tentando melhorar. Tá bom. Olha, agora são 19 horas e 7 minutos. 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
8: Me agrada uma maneira.
7: É, tem cheirinha. Querência.

0: pro teu Rio Grande também.
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2: Bueno, o surumbo de rancho só tem valor com a gaita bem gaúcha. Eu quero chamar o meu pai, Emílio Corrêa. 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
6: É, minha gente, muito bem, né? É, agora são 19h19. 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Opa, epa, opa.
7: Epa. 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
6: Então tá bom, vamos lá. Lourenço Lorival. Rodeio uma casada.

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5: Serão no Rancho, hein? 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
5: É verdade, conversa com a boa música, né? É verdade, como diz. Ah, alô, boa noite.
6: Ô, meu amigo Moacir, cabelinho de anjo, aqui quem fala é Jefferson Sandy. Meu amigo, pelo jeito, tá meio mal da gripe, ó.
5: Tá feio o negócio.
6: Tem que tomar uma pinga com limão que já melhora.
5: Será?
6: Escuta, é um santo remédio.
5: É mesmo?
6: Manda uma moda de viola pro nós e caprichar, cabelo. Estamos aí, patroa, escutando aí.
5: É a dona Stephanie.
6: Essa rádio, a melhor do Brasil.
5: Obrigado.
6: Um grande abraço, cabeleireiro.
5: Ô, família Sandy, obrigadão. Meu, não é gripe, não. É simplesmente a garganta. Trancou a garganta. Mas estou tomando remédio, já fui à farmácia Guarani e já dei um jeito aí, tá? Não se preocupe, é tudo mais ou menos, como diz, né? Olha, tem gente falando por fora aí, rapaz, ó. Tem gente falando de por fora. Ah, tá. É, tudo passa por aí, né? Tanta poeira. É, pessoal aqui também estão falando. Estão falando, falando, falando de nós aqui, rodando muito. Família Sandy, abraço pra ti. 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
5: É, viu, seu Sandy, eu não sei o que deu. Eu tava com um negócio, uns pigarros na garganta, assim. Tomei coisa gelada, né, meu? Aí, deu nisso. Vai melhor, daqui a pouco tá bom. Aê, família Sandy.

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4: É, terminou o jogo. É, Senegal. É, Senegal. Que tal? Tava na frente. E você deu empate. E você depois acabou perdendo. Eita, mundão sem porteiro.
5: Linda que é uma coisinha rica. Meu coração vira brasa.
4: Bélgica passou, essa vez passou, né? 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Eu vou ter que passar na Farmácia Guarani amanhã cedo, viu? Ô, doutor Jorge, ô, senhor Hermes. É, amanhã cedo eu vou ter que passar lá ver. É, minha guela, como é que tá minha guela aí, tá bom, meus amigos? Que começa. Bonito de novo. Xalão.

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4: Uhul! É verdade, é o Serrão no Rancho. E hoje que tô com a garganta desse jeito, eu tô recebendo a visita de um ilustre. Chegando aqui, boa noite.
5: Boa noite.
4: Quem que tá fazendo aqui?
5: Você tá podre hoje, homem.
4: Hoje tô. Tá feio essa estação.
5: Meu Deus do céu, homem.
4: Tá feio essa estação.
5: Não sai nada?
4: Tá. Só bafo.
5: Meu Deus do céu, homem.
4: Eu tava com os pigarros assim na garganta, né?
5: Aham.
4: Quando cedo. Aí eu tomei água gelada.
5: É.
4: Mas tem um bebedouro bem no corredor ali, né?
5: É, tem
4: tomei
5: mesmo.
4: Tomei água gelada.
5: Aham.
4: Aí deu esse treco na minha garganta. Não tá doendo nada.
5: Você quebrou, homem.
4: Você quebrei com isso.
5: E você anda bem, não mais?
4: Não mais, sempre tranquilo.
5: É
4: sempre
5: sério?
4: Bonito. Sempre bonito.
5: Ah, eu também, sempre pra frente.
4: Sempre pra frente.

0: cheia de mulherada atrás desse velho bonito e maravilhoso que sou eu, né?
1: É, tô vendo.
0: Né?
1: Uhum, e lá na TV, como está as coisas?
0: É, tá bom, homem.
1: É?
0: É, tem os caras lá, piazada, me incomoda muito aquelas pragas, velho.
1: Eu acompanho. Eu, se fosse você, pra sua idade, tu tem direito de levar os caras na cacetada.
0: Mas eles
1: têm que respeitar. Tem que respeitar os mais velhos.
0: Eles não respeitam os mais velhos.
1: Tem os que não têm respeito.
0: É. Eles e quando eu morrer, tem uma coisa também, viu, seu cabelinho?
1: O quê?
0: Vocês não veem com aquela conversa lá assim, ó. Ah, ele tá cuidando de nós lá no céu.
1: Vai cuidar nada?
0: Tá cuidando nada, rapaz. Não vou cuidar de ninguém mais, homem.
1: Ai, deixa que você lasque.
0: Mas quero assombrar todo mundo.
1: Mas, por falar em assombrar todo mundo, que tal? Eu tenho uma música pra você aqui.
0: Tem mesmo?
1: Eu tenho.
0: Qual que é?
1: É Casa Assombrada.
0: Essa é boa, homem.
1: Mesmo?
0: Pode tocar aí.
1: Vamos tocar então agora.
0: Vamos tocar e ouvir e tomar um chimarrão.
1: É, obrigado pela visita aí, amigo.
0: É, tudo de bom, né?
1: Tudo,
0: que eu vou,
1: porque
0: depois eu tenho outro trabalho pra fazer.
1: Hoje tu vai até que horas?
0: Eu até meia-noite, né?
1: Na Movimento.
0: Mas claro.
1: Das 10 da meia-noite. Das 22 da meia-noite.
0: Eu e o chato do Jonas.
1: É, o chato do Jonas. É. E amanhã na TV. Abraço, velho. Obrigado pela sua visita. Então é o seguinte. Casa Assombrada. Essa moda, né? O velho que pediu, né? Casa Assombrada pra ti.

0: apavorando, é assustador essa música, né, meu? Música velho pediu, nós mandamos aqui, rapaz. 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
0: Vamos lá, Tião Careiro. É, quem gosta de tango, né? Alô, Borsoi. Um abraço pra ti, rapaz. Casa grande também, né? Tango, chegando agora.

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5: Verdade, nas noites da Selinalta, é, isso aí, diz boa noite, Moacir Antônio, tá ruim da garganta, tá feia a situação, viu? E aí, tocou a música do Felipe Falcão. Fale mal de mim, mas fale de mim. É, Valdecir, é um grande abraço pra ti, amigo velho. É, tô tomando chimarrão aí com gengibre, vamos ver o que vai acontecer. Dino Franco e Moraí, chegando. É, não, não é Dino Franco e Moraí, não. É outra. É, o Dalvan com a música O Palco Caiu.

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2: 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Não é fácil, né? Alô, boa noite, guri.
3: Boa noite, cabelinho, tudo bem? Por aqui tudo bem, graças a Deus. Parece que veio de tomar caipira, comeu só o gelo, chupou só o gelo,
2: Tá rouco. Pois é, rapaz.
3: Viu? Escolhe uma do Tiburcio aí, roda pra nós, nem que seja aquela coluna, amigo. Aquele abraço, tudo de bom.
2: Pra ti também, um abraço, guri. Chegando agora, Amado Batista. Louco de amor.

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7: É, a mãe das rádios. Alô, boa noite.
8: Oi, boa noite, meu amigo Moacir Antônio, tudo bem?
7: Prazer.
8: É a Jurema Maria Bindo Centro.
7: Oi.
8: Roda pra mim uma música com João Luiz Correia, Fandango em Soledade. Pra mim curtir e pra vocês aí da rádio.
7: Obrigado, a Jurema Maria Bindo. Não tem sangue cigano. Vamos ouvir agora. O Tiburcio da Estância. Colou no amigo. É, meu amigo Eduardo.

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1: É, somos amantes, somos amantes. 20:39 agora. Lembra dessa moda? Lembra dessa? É, Gilberto Lemos, aquela rua.

0: Mas não água gelada, né? Olha só.
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0: 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São 20 horas e 48 minutos agora. Leandro e Leonardo. Sublime renúncia.

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1: Está no ar a Voz do Brasil. As notícias do governo federal que movimentaram o país no dia de hoje.
2: Olá, boa noite.
3: Boa noite para você que nos acompanha em todo o país.
2: Quarta-feira, 1º de julho de 2026.
3: Vamos ao destaque do dia: combate ao crime organizado.
2: Prejuízo de facções criminosas ultrapassaram os 3 bilhões de reais após ações coordenadas pelo Ministério da Justiça.
3: E governo do Brasil inaugura o primeiro de 3 escritórios nacionais antifacção. Vanessa Casalino.
4: Os escritórios integram o programa Brasil contra o Crime Organizado. Em menos de 2 meses de programa, o país registrou quedas nos crimes violentos e patrimoniais.
2: E ainda, anunciados 500 milhões de reais para fortalecer a saúde na Bahia.
3: Entre as ações está a entrega do novo Hospital Estadual Litoral Norte e a distribuição de veículos do Agora Tem Especialistas. Pablo Mundim.
5: Na educação, o governo do Brasil entregou 29 novos ônibus escolares, com investimento de 13 milhões e 200 mil reais pelo novo PAC.
2: Você vai ouvir também: Brasil Digital já levou sinal aberto e gratuito a mais de 10 milhões de pessoas.
3: O programa amplia o acesso.